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0: noite.
1: Boa noite para você que nos acompanha em todo o país.
0: Quinta-feira, 30 de julho de 2026.
1: Vamos aos destaques do dia.
0: IBGE aponta a existência de 103 milhões de brasileiros ocupados no segundo trimestre do ano. Luana Karen.
2: A taxa de desocupação ficou em 5,4% no trimestre encerrado em junho de 2026.
1: Parte da arrecadação com as apostas de cota fixa, as conhecidas bets, vai para o fundo da Polícia Federal. Luciana Colares de Holanda.
3: O repasse vai ocorrer de forma gradual. 1% em 2026, 2% em 2027 e 3% a partir de 2028.
0: Hoje é Dia Mundial de Enfrentamento ao Tráfico de Pessoas.
1: Data chama a atenção para formas de aliciamento, perfis de vítimas e canais de denúncia.
0: Em entrevista, a ministra substituta dos Direitos Humanos e da Cidadania, Caroline Reis, explica como não se tornar uma vítima.
4: O mais importante é a pessoa verificar bem a proposta que está sendo oferecida, desconfiar de propostas com muitos benefícios e poucas exigências e jamais dar documentação para que fique aos cuidados de um terceiro.
1: A apresentação da Voz do Brasil hoje, eu, Mariana Jungmann e Luciano Seixas.
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1: O IBGE divulgou hoje dados do emprego no país.
0: A taxa de desocupação ficou em 5,4% de abril a junho, índice menor que o registrado no primeiro trimestre.
1: O indicador, divulgado todos os meses, mostra o percentual de pessoas que estão sem trabalho, mas que seguem procurando uma vaga.
0: E é uma das principais referências para acompanhar o mercado de trabalho no Brasil.
2: A taxa de desocupação ficou em 5,4% no trimestre encerrado em junho de 2026, uma redução de 0,7 ponto percentual em relação ao trimestre de janeiro a março de 2026. Na comparação com o mesmo período do ano passado, a queda na taxa foi de 0,4 ponto percentual. O levantamento da Pesquisa Nacional por Amostra de Domicílios, PNAD Contínua, feita pelo IBGE, mostrou que no segundo trimestre deste ano, eram quase 6 milhões de desocupados no país, 700 mil a menos que no primeiro trimestre. Queda no número de desocupados, aumento na quantidade de ocupados. São mais de 103 milhões de brasileiros com uma ocupação, um crescimento de 1% em relação ao trimestre anterior. Já o rendimento médio real dos trabalhadores ficou em R$ 3.738, um crescimento de 2,8% em relação ao mesmo período do ano passado. Luana Karen, para a Voz do Brasil.
1: Parte dos recursos das casas de apostas online, as bets, será destinada ao Fundo de Aparelhamento e Operacionalização das Atividades FIM da Polícia Federal.
0: Criado em 1997, o FUNAPOL se destina a financiar gastos com operações e aparelhamento da PF, como armas e veículos.
3: Agora é lei. Parte da arrecadação com as apostas de cota fixa, as conhecidas bets, vai reforçar o caixa da Polícia Federal. O dinheiro vai para o FUNAPOL, o Fundo para Aparelhamento e Operacionalização das Atividades FIM da PF. O fundo foi criado em 1997 para financiar a infraestrutura, os custos de operações e a modernização de equipamentos da Polícia Federal, como veículos e armas. A nova lei autoriza ainda a destinação de recursos do FUNAPOL para o custeio da saúde dos servidores da Polícia Federal. O texto da lei nasceu de uma medida provisória enviada pelo governo federal, que foi alterada e aprovada pelo Congresso Nacional. O repasse da arrecadação das bets vai ocorrer de forma gradual, 1% em 2026, 2% em 2027 e 3% a partir de 2028. Além disso, a lei autoriza o governo federal a repassar até 200 milhões de reais ao FUNAPOL ainda este ano, usando recursos livres do Tesouro Nacional. Além da fatia vinda das bets, o fundo conta com outros recursos para cobrir os seus custos globais. Transferências voluntárias de entes federativos ou de organismos internacionais, e doações de pessoas físicas ou jurídicas, nacionais ou estrangeiras. Luciana Colares de Holanda, para a Voz do Brasil.
1: O Conselho Nacional de Política Energética aprovou novas regras para a comercialização do gás natural no Brasil.
0: Com isso, fica permitida a venda direta do gás natural pertencente à União por meio de leilões.
1: Os detalhes você vai ouvir agora na matéria de Márcia Fernandes.
5: Com as novas regras para a comercialização do gás natural no Brasil, fica permitido que a União leiloie o gás e, assim, outras empresas explorem, vendam e distribuam o produto. O gás extraído do pré-sal e que pertence à União poderá ser comercializado pela Empresa Brasileira de Administração de Petróleo e Gás Natural. Para isso, estão previstos dois leilões, um deles ainda para este ano, como apontou o ministro de Minas e Energia, Alexandre Silveira.
6: Vai sim nos leilões de curto prazo que são abertos servir as térmicas do setor elétrico, e os leilões de longo prazo ficaram destinados à indústria de base nacional, que é a indústria da cerâmica, a indústria do vidro. Vai ser o primeiro e fundamental passo para que as nossas infraestruturas sejam melhor utilizadas a favor do Brasil.
5: O gás natural pode ser usado como fonte de energia em casas, comércio e indústrias. Com a mudança, ficará permitida a venda direta do gás natural da União ao mercado, com prioridade à indústria de base, inclusive nos setores químico e siderúrgico. Reportagem Márcia Fernandes.
0: O que pode influenciar a próxima safra brasileira? Clima, custos de produção, mercado internacional e mudanças nos hábitos de consumo estão entre os fatores que entram no radar do setor.
1: Em Brasília, um encontro reuniu especialistas e representantes do agronegócio para discutir os cenários para a safra 2026-2027.
7: Antes da próxima safra chegar ao campo, uma série de variáveis já começa a ser observada. O comportamento do clima, a oferta de fertilizantes, as condições do mercado internacional e até o que o consumidor quer colocar no prato podem interferir nas decisões de quem produz. Em um cenário de mudanças no comércio global, especialistas também acompanham fatores que podem influenciar o fluxo internacional de alimentos. Um espaço fundamental para o agronegócio brasileiro, destaca o ministro da Agricultura e Pecuária, André de Paula.
8: Nós somos importantes do ponto de vista econômico. 38 milhões de brasileiros trabalham com o agro, mas nós temos um papel de enorme relevância do ponto de vista social também.
7: O Outlook Agro Brasil reúne em Brasília representantes do setor público, da iniciativa privada e especialistas para analisar diferentes cenários para o ciclo 2026-2027. A programação inclui debates sobre logística, abastecimento de insumos e gestão dos riscos climáticos. Também entram na discussão os fertilizantes, que têm impacto direto nos custos de produção, as transformações no consumo de alimentos e os desafios do cenário internacional para o setor, explica Laudemir Miller, presidente da Apex Brasil.
9: O aumento de tarifa não ajuda na previsibilidade, inclusive aumenta a incerteza. E o Brasil se coloca justamente no caminho diferente. O Brasil se coloca como um parceiro estável, como um parceiro que negocia.
7: No fim, a discussão volta para quem está no campo. Representantes de setores como proteínas animais, carnes, óleos vegetais, algodão, etanol de milho, cafés especiais e frutas apresentam as expectativas para o comércio internacional. As análises também buscam apoiar o planejamento de produtores, cooperativas e empresas para a próxima safra. A representante do setor privado, Tânia Regina Zanella, diretora executiva da Organização das Cooperativas Brasileiras, defende que todos os segmentos precisam estar unidos na busca de soluções para os desafios do setor.
10: Mas os desafios não são só os de hoje, e sim daqui a 5, 10 anos, como que a gente está pensando e preparando para esse futuro? Qual o norte de gestão de risco para o campo? Qual será a política de diversificação de mercados? Aí todos os nossos embaixadores que estão presentes, parceiros do setor produtivo agro aqui no nosso país, para garantir que tenhamos sempre, cada vez mais, as portas abertas.
7: Mais do que antecipar números, o evento propõe um exercício de entender o que o campo brasileiro pode encontrar pela frente e como o setor pode se preparar para diferentes cenários. Reportagem Pablo Mundim.
0: Após participar do encontro de agronegócio, o ministro do Desenvolvimento, Indústria, Comércio e Serviços, Márcio Elias Rosa, afirmou que o governo brasileiro vai tentar uma nova negociação com os Estados Unidos para diminuir a lista de produtos que foram sobretaxados.
1: Neste mês, os Estados Unidos aplicaram novas tarifas para produtos brasileiros que entram no mercado norte-americano. Essa lista atinge 23% dessas exportações.
11: O que nós vamos discutir a partir do mês de agosto, no momento em que for possível, não é? A ampliação da lista de exceções, a eventual redução de tarifas, a rediscussão do mérito, a discussão muito improvável, mas a rediscussão do mérito, e o Brasil, como volto a dizer, está aberto para negociação.
0: De acordo com o Ministério do Desenvolvimento, Indústria, Comércio e Serviços, cerca de 52,7% das exportações brasileiras para os Estados Unidos não estão alcançadas pelas sobretaxas.
1: Nessa categoria estão, por exemplo, café, carnes, ferro fundido, aeronaves, suco de laranja, frutas, vários produtos químicos e a maior parte das exportações de celulose.
0: Hoje é Dia Nacional e Internacional de Combate ao Tráfico de Seres Humanos. Um crime que envolve falsas ofertas de emprego, promessas de estudo no exterior e oportunidades divulgadas nas redes sociais que podem esconder situações de exploração.
1: Em 2025, o protocolo operativo padrão de atendimento às vítimas brasileiras de tráfico internacional de pessoas do Ministério da Justiça e Segurança Pública identificou 84 vítimas brasileiras.
0: Mas esse é um crime em que há subnotificação, o que indica que o número pode ser muito maior.
1: Mais da metade das pessoas identificadas no ano passado tinham sido levadas ao Camboja, na Ásia, para serem exploradas em centros de golpes virtuais.
0: Esse é um tipo mais recente de destino do tráfico de pessoas. Mas existe também o tráfico para outros tipos de trabalhos forçados, exploração sexual, adoção ilegal de crianças, entre outras modalidades.
1: Os dados sobre raça e cor mostram que pessoas pretas e pardas constituem a maioria das vítimas nas bases que coletam essas informações.
0: Homens costumam ser mais traficados para trabalhos análogos à escravidão e mulheres para exploração sexual.
1: Mais cedo, nós conversamos com a ministra substituta do Ministério dos Direitos Humanos e da Cidadania, Caroline Reis, sobre esse tipo de crime, como denunciar e que precauções podem ser tomadas. Acompanhe. Ministra, seja muito bem-vinda à Voz do Brasil para a gente falar desse tema que é tão sensível, né? Que é o tráfico de pessoas. Eu queria que a senhora começasse falando para a gente quais são as formas mais comuns de tráfico. Para quais finalidades o tráfico de seres humanos é mais comumente utilizado? É trabalho, prostituição? Quais são os tipos mais comuns?
12: Bom, os tipos mais comuns são para exploração sexual, né, em geral, de mulheres e meninas, também para exploração de trabalho. Então, muitas pessoas são tiradas dos seus locais para ter esse trabalho forçado, sem garantia de dignidade e de direitos, né, trabalhistas nesses locais em que eles são forçados aí. E também para fazer outras questões relacionadas coisas forçadas, né, nesses outros países.
0: Ministra, é muito comum que as vítimas sejam atraídas por um sonho, né? Promessas de conhecer o mundo, de ter um emprego dos sonhos, de receber valores muito vultosos, né? Quais são os sinais de que algo pode estar errado na proposta?
12: Geralmente propostas que são muito atrativas e que tenham assim vantagens muito grandes, sem grandes retornos, elas devem ser tratadas como um risco. Então as pessoas devem verificar altos pagamentos, poucos direitos que são providos, retornos que sejam muito altos parte dessas promessas de outras pessoas. Isso indica riscos de tráfico de pessoas.
1: Bom, ministra, a gente conversou mais cedo com a Cíntia Meirelles, que é presidente no Brasil da organização não governamental Êxodos, que é uma organização especializada em tráfico de pessoas. E ela falou sobre a importância das pessoas denunciarem quando elas desconfiarem. Vamos ouvir e aí depois eu sigo com a nossa conversa.
13: Na dúvida, a família tem que denunciar, ainda que não consiga fazer com que a pessoa que está iludida acredite. Denuncie. O segundo ponto é trazer a razão e a lógica. Então, por exemplo, se alguém recebe uma proposta de trabalho e essa empresa está pagando esse passaporte, pergunte se a empresa tem um documento oficial, um contrato assinado. Ao mesmo tempo que essas pessoas são aliciadas pela internet, elas podem utilizar a mesma internet para fazer uma verificação simples. Se essa pessoa existe, se existe um contato dessa empresa, se existe um site dessa empresa, se essa empresa aplicou um visto de trabalho, porque assim, outro detalhe. Ninguém sai do Brasil para ir trabalhar em outro país sem ter um visto de trabalho em seu passaporte. E sempre canais de denúncia. É muito importante denunciar.
1: Ministra, quais são os canais de denúncia, então, que ela menciona aí, né? Quais são os canais de denúncia disponíveis no Brasil? E para brasileiros que possam estar nessa situação fora do país, também, como eles podem procurar ajuda?
12: O principal canal de denúncia é o Disque 100. O Disque 100 ele é coordenado aqui pela nossa Ouvidoria Nacional dos Direitos Humanos, mas o canal do Disque 100 ele pode ser acessado por várias formas, tanto ligação, como WhatsApp e também pela internet. Então, a pessoa em qualquer lugar do mundo ela pode acessar o Disque 100. Esse serviço ele funciona todos os dias da semana e também 24 horas por dia.
0: Existem outras dicas de autoproteção também para quem está indo viver uma experiência de trabalho no exterior, por exemplo, compartilhar o roteiro de viagem com a família, manter cópia de documentos, alguma coisa assim?
12: Sim, o mais importante é a pessoa verificar bem a proposta que está sendo oferecida, desconfiar de propostas que são com muitos benefícios e poucas exigências, né? Em troca, e a pessoa deve manter contato perene, né, constante com a sua família, falando sobre o roteiro da viagem, falando sobre as formas e por onde ela esteja passando, e jamais dar documentos para que fique aos cuidados de um terceiro.
1: E aí, lembrando também que a pessoa pode deixar cópias também dos seus documentos pessoais aqui no Brasil com a sua família, né? Para tentar também ter aí um pouco mais de garantia, né?
12: Isso mesmo. Isso é muito importante. As pessoas que estão aqui no Brasil, familiares, amigos, é muito importante que eles estejam sabendo sobre a viagem, sobre os passos dessa pessoa e também mantenham documentação, mesmo que seja cópia, aqui no país.
1: Agora, ministra, mesmo já estando em situação de exploração, pode demorar para que a pessoa identifique que tem, que está numa situação grave, assim, né? Às vezes, ela tem uma dívida, promessas de ganhos futuros, expectativa de que a situação ali ruim é temporária e vai melhorar depois. Tudo isso pode deixar a pessoa um pouco confusa, né? O que ajuda a identificar que se trata de uma situação de tráfico de seres humanos e de exploração?
12: Quando você tem a sua dignidade ali violada, em geral você não consegue sair, ter liberdade para sair, né, do seu local de trabalho. Em geral você é maltratado, as pessoas te tratam mal, podem, né, eventualmente te tratar com termos pejorativos. Qualquer indicação de maus tratos e de cerceamento da sua liberdade de ir e vir é um indicativo de que você está sendo submetido a tráfico de pessoas.
0: A gente está falando até agora de pessoas que são levadas daqui para o exterior e são exploradas lá. Mas existem também redes de tráfico de pessoas que trazem estrangeiros para o Brasil? Quais são as mais comuns e como é que o brasileiro pode desconfiar desse tipo de situação, ministra?
12: Sim, existem também tráfico de pessoas, infelizmente, que acontecem aqui em território brasileiro. Em geral, são pessoas estrangeiras que estão em situação de vulnerabilidade, não têm ali muita informação, tem uma dificuldade com a língua também, de acesso a serviços. Então, essas pessoas têm que buscar ajudas dos órgãos responsáveis. A gente tem aqui a nossa Política Nacional de Enfrentamento ao Tráfico de Pessoas, coordenada pelo Ministério da Justiça, mas em coordenação com vários órgãos do governo federal. Temos também que divulgar, né, os canais de denúncias existentes. E aqui no Disque 100, A gente também tem a opção de atendimento em outras línguas para facilitar o atendimento de migrantes que não falam português. E essas pessoas, principalmente, devem buscar informações e acessar os órgãos que são responsáveis por combater esse tipo de ilícito.
1: Lembrando que o Disque 100, né, a senhora mencionou, ele pode ser feito por ligação telefônica, pela internet. Quando a pessoa vai ligar, é só discar o número 100 de qualquer telefone?
12: Isso, é só discar o número 100 de qualquer telefone ou acessar um número no WhatsApp ou também acessar a internet, coloca Disque 100 que vai aparecer o local que ele pode fazer a denúncia via internet também.
0: Nós conversamos com a ministra substituta dos Direitos Humanos e da Cidadania, Caroline Reis. Muito obrigado, ministra, por sua entrevista aqui à Voz do Brasil.
12: Eu que agradeço, obrigada.
1: Quem está esperando por uma perícia médica do INSS deve ficar atento.
0: Uma iniciativa da Perícia Médica Federal está antecipando o atendimento em agências de 14 estados.
1: Os detalhes na reportagem de Pedro Sardinha.
14: Atenção, segurados do INSS em todo o país. A Perícia Médica Federal está antecipando atendimentos em 37 agências espalhadas pelo Brasil. A ação contempla municípios de 14 estados: Alagoas, Bahia, Ceará, Goiás, Maranhão, Minas Gerais, Mato Grosso, Pará, Paraíba, Pernambuco, Piauí, Rio Grande do Norte, Rondônia e Tocantins. Quem explica como você pode garantir a sua vaga mais cedo é o diretor do Departamento da Perícia Médica Federal, Álvaro Fagundes.
15: O cidadão, sabendo que vai haver mutirão na sua cidade, ele pode ligar na Central 135 e solicitar a antecipação da sua perícia. Assim como acessar o aplicativo Meu INSS, além disso, a própria administração provê essa antecipação em muitos casos, naqueles casos que estão com longa espera, e avisa o requerente da nova data. Então ele tem que ficar atento nas mensagens que eventualmente receba por mensagem de aplicativo ou por SMS.
14: Fique de olho no seu celular e lembre-se, mudar a sua perícia para uma agência mais rápida não altera o local onde você vai receber o pagamento do seu benefício. Não perca tempo. Acesse hoje mesmo o aplicativo Meu INSS ou ligue para o telefone 135. Reportagem Pedro Sardinha.
0: Guardar documentos é também preservar a história e a identidade de um povo.
1: Para incentivar iniciativas que cuidam desse patrimônio, está aberto um edital de apoio a projetos voltados à conservação e ao acesso de acervos documentais em todo o país.
16: Parte da memória do país está guardada em arquivos públicos, privados e comunitários. Nesses locais é feita a conservação, organização e digitalização dos acervos. Um trabalho que pode ser financiado pelo edital Brasil Arquivos. A iniciativa vai destinar R$1.400.000 a 20 projetos. Cada um receberá R$70.000. O edital é uma parceria entre o programa Promemórias do Instituto Galo da Manhã e o Arquivo Nacional. Podem participar projetos de preservação, organização, tratamento técnico, digitalização e difusão de acervos documentais. Um dos critérios do edital é regionalizar a seleção. Metade das vagas será distribuída entre as 5 regiões do país, com pelo menos 2 projetos de cada uma. A outra metade será preenchida pela classificação geral, independentemente da região. Nos 2 casos, será respeitada a ordem de classificação. As inscrições são gratuitas e podem ser realizadas até o dia 2 de agosto. Acesse o edital e o formulário de inscrição pelo endereço promemórias.org.br. Reportagem Uriel Ricardo.
0: Está aberta até amanhã a indicação de vagas dos programas de pós-graduação do Brasil que desejam participar.

0: informar o número de vagas que pretendem ofertar. A relação de habilitados será divulgada até 13 de agosto.
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0: E essas foram as notícias do Governo Federal.
1: Uma realização da Secretaria de Comunicação Social da Presidência da República.
0: Com produção da empresa Brasil de Comunicação.
1: Fique agora com as notícias do Poder Judiciário e do Congresso Nacional. Boa noite.
0: Boa noite, até amanhã.
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4: STF determina que a União apresente novas informações sobre os recursos destinados à Comissão de Valores Mobiliários. Para o STJ, valor de indenização por dano moral decorrente da morte de uma pessoa não deve ser definido apenas pelo parentesco. E Semana Nacional do Sistema Eletrônico de Votação acontece de 3 a 9 de agosto. Boa noite, eu sou Marcela Luiza. O ministro Flávio Dino do Supremo Tribunal Federal determinou que a União apresente novas informações sobre os recursos destinados à Comissão de Valores Mobiliários, a CVM. Pablo Lemos.
5: O ministro negou o pedido do Partido Novo para obrigar o governo a reservar desde já uma verba mínima para a autarquia no orçamento de 2027. Apesar disso, Flávio Dino reafirmou que os recursos arrecadados com a taxa de fiscalização do mercado de capitais devem ser destinados à CVM, conforme determinação do Supremo. Na decisão, o ministro determinou que o governo informe a previsão de arrecadação da taxa em 2027, quanto pretende destinar à comissão no orçamento e qual o custo necessário para manter as atividades de fiscalização da autarquia. Flávio Dino destacou ainda que o fortalecimento da CVM é importante para combater fraudes e crimes financeiros envolvendo o mercado de capitais.
4: STJ entende que valor de indenização por dano moral no caso de morte deve considerar convivência e dependência emocional ou econômica entre vítima e familiares que pedem a reparação. Fátima Uchoa.
6: Para a quarta turma, é preciso considerar também a convivência efetiva e se havia dependência emocional ou econômica entre a vítima e os familiares que pedem a reparação moral. O julgamento tratou da indenização a familiares de uma criança de 1 ano que morreu no desastre causado pelo rompimento da barragem da mina Córrego do Feijão em Brumadinho, Minas Gerais, em 2019. O colegiado manteve o direito de avós e tios, mas por considerar o valor desproporcional, o reduziu para R$150 mil a cada avô e para R$25 mil a cada tio. Segundo a relatora ministra Isabel Galotti, os critérios buscam evitar ampliação excessiva do número de beneficiários e fixação de condenações desproporcionais.
4: Vem aí a primeira Semana Nacional do Sistema Eletrônico de Votação de 3 a 9 de agosto. E os tribunais regionais eleitorais de todo o país já se preparam para o evento. Rimac Souto.
7: Na região sul, por exemplo, vão ter demonstrações sobre o funcionamento e a segurança da urna eletrônica, atividades educativas com estudantes, exposições, votações simuladas, sessão plenária externa e ações de enfrentamento à desinformação. O TRE do Paraná vai promover 137 ações em todo o estado. O de Santa Catarina vai apresentar os procedimentos de preparação da urna eletrônica, as etapas da votação e os mecanismos de segurança e auditoria, entre outras atividades. O TRE do Rio Grande do Sul vai começar a programação com uma demonstração da parte interna da urna eletrônica no plenário do tribunal. Para mais informações sobre a Semana Nacional do Sistema Eletrônico de Votação, é só acessar o site tse.jus.br.
4: Justiça do Trabalho considera que nem sempre é preciso avaliar perícia médica para julgar comportamento de profissional demitido por justa causa. Rocine Gomes.
8: Um bancário da Caixa foi demitido por assédio ao atender uma cliente. Anos antes, ele já havia sido alertado e suspenso pelo comportamento inadequado. Em defesa, alegou que sofria de alcoolismo e tentou apresentar uma perícia médica para provar que não tinha consciência dos atos. Mas a Justiça do Trabalho rejeitou, porque entende que as provas do processo foram suficientes para mostrar que o profissional tinha capacidade de entender o que fazia.
4: Justiça Federal determina que município de Viana, no Maranhão, encerre a...

0: atividades de lixão clandestino em até 6 meses. A decisão atendeu a um pedido do MPF, Sabrina Menezes.
1: Além disso, a justiça determinou a apresentação do Plano Municipal de Gestão Integrada de Resíduos Sólidos e de um projeto de aterro sanitário que deve ser regularizado no prazo de 3 meses. O objetivo da decisão é recuperar a área degradada e regularizar a gestão de resíduos sólidos produzidos no município. Em caso de descumprimento da ordem de desativação do lixão, será aplicada uma multa diária de R$5.000.
0: 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Uma boa noite e até amanhã.
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1: Eu sou Paula Groba.
2: E eu sou Ricardo Nakaoka.
1: E estes são os destaques de hoje do Jornal do Senado, que começa agora.
2: Vítima de violência doméstica e mãe solo podem ter prioridade na reforma agrária.
1: Pix Pensão, nova lei cria transferência automática da pensão alimentícia.
2: Plataforma do Senado para sugestão de projetos registra recorde de participação.
1: Boa noite.
2: Boa noite.
1: O pagamento da pensão alimentícia vai ganhar um novo mecanismo para facilitar o cumprimento das decisões judiciais.
2: Sancionada pelo Executivo, a chamada Lei do Pix Pensão altera o Código de Processo Civil e autoriza a transferência automática do valor devido da conta bancária do devedor para a do beneficiário. A reportagem é de Yasmin Rodrigues.
3: Foi sancionada pelo Executivo a chamada Lei do Pix Pensão, que altera o Código de Processo Civil para permitir que o valor da pensão alimentícia seja debitado automaticamente da conta do devedor e transferido para a do beneficiário. A medida busca dar mais segurança às famílias que dependem desses recursos. A advogada especialista em direito de família, Aline Sacomano, explica como o mecanismo vai funcionar.
4: O chamado PIX pensão, porque que o mecanismo de pagamento automático da pensão alimentícia por meio do PIX, mas sempre mediante uma determinação judicial. A grande novidade é que em vez do pagador da pensão alimentícia realizar a transferência manual, sai automaticamente debitado da conta dele.
3: Caso não haja saldo suficiente na conta indicada, o sistema poderá tornar indisponíveis outros ativos financeiros do devedor, até alcançar o valor da dívida. Depois dos prazos previstos em lei, esses recursos poderão ser convertidos em penhora e transferidos ao credor. A proposta foi aprovada pelo Congresso Nacional e recebeu parecer favorável da relatora no Senado, a senadora Ana Paula Lobato, do PSB do Maranhão. Segundo ela, a iniciativa vai fortalecer a proteção de crianças e adolescentes que dependem da pensão alimentícia para custear despesas com vestuário, educação e alimentação, por exemplo.
5: A proposição merece acolhida porque enfrenta problema recorrente nas execuções de alimentos. A necessidade de sucessivas provocações judiciais diante de inadimplimentos mensais. Ao permitir a transferência automática da prestação alimentícia, o projeto confere maior efetividade à decisão judicial já proferida.
3: A lei do Pix Pensão vai entrar em vigor um ano após a publicação, em julho de 2027.
1: E mulheres vítimas de violência doméstica e mães que criam os filhos sozinhas podem ter prioridade na distribuição de terras da reforma agrária.
2: O projeto está pronto para ser votado pela Comissão de Agricultura. A reportagem é de Marcela Cunha.
1: A proposta altera a lei da reforma agrária para facilitar a titulação de terras em nome de mulheres trabalhadoras da agricultura familiar. Na distribuição dos lotes, terão prioridade as trabalhadoras rurais responsáveis sozinhas pela família e as vítimas de violência doméstica. Para a senadora Tereza Cristina, do Progressistas de Mato Grosso do Sul, a medida amplia a autonomia econômica das mulheres.
6: Isso dá segurança. Nós temos muito alcoolismo na área rural, né? E às vezes o marido vai embora e deixa a mulher com 4, 5 filhos para criar, quando não quer que ela saia do lote, nos assentamentos. Elas tendo a segurança do título de propriedade da sua terra, para poder buscar crédito e tendo assistência técnica, elas podem fazer a diferença.
1: As regras serão detalhadas em regulamento depois de consulta pública. O projeto também beneficia famílias rurais com pessoas com deficiência. Já aprovado pela Comissão de Direitos Humanos, o projeto tem parecer favorável do relator, senador Wellington Fagundes, do PL de Mato Grosso. E se passar pela Comissão de Agricultura, seguirá para a votação no plenário. A pauta climática avançou no Senado no primeiro semestre.
2: Com a previsão de intensificação do fenômeno El Niño nos próximos meses, projetos voltados ao enfrentamento dos eventos climáticos extremos e a adaptação às mudanças do clima devem ganhar prioridade na retomada dos trabalhos legislativos. Os detalhes com o repórter César Mendes.
7: O El Niño é um fenômeno climático natural que causa o aquecimento das águas do Oceano Pacífico, alterando os ventos e a distribuição das chuvas em várias regiões do planeta, inclusive no Brasil. Este ano, o pico será entre outubro e dezembro, mas fortes ventanias, chuvas torrenciais e um tornado registrado nos últimos dias no país alertam que propostas de enfrentamento das mudanças do clima devem ter prioridade. É o caso do projeto aprovado na Comissão de Assuntos Econômicos e agora em análise na Comissão de Meio Ambiente, que cria o Programa Nacional do Metano Zero, do senador Fernando Dueire, do PSD de Pernambuco.
8: Esse projeto estimula tecnologias e a recuperação energética de resíduos.
7: Na Comissão de Meio Ambiente foram aprovadas a criação das políticas de fomento à agricultura regenerativa, do senador Sérgio Petecão, do PSD do Acre, e de desenvolvimento sustentável da pesca, de Alessandro Vieira, do MDB de Sergipe, além do mapa do caminho brasileiro da transição justa para a economia de baixo carbono, do senador Beto Faro, do PT do Pará, agora em análise na Comissão de Constituição e Justiça.
1: E na retomada dos trabalhos legislativos, o Congresso Nacional terá como prioridade a análise de pelo menos 87 vetos presidenciais que trancam a pauta. Os dispositivos tratam de temas como saúde, educação, economia e segurança pública. Pela Constituição, um veto precisa ser apreciado em até 30 dias após o recebimento. Passado esse prazo, ele passa a impedir a votação de outras matérias em sessão conjunta de deputados e senadores. Para derrubar um veto presidencial, é necessária a maioria absoluta dos votos das duas casas. A última sessão do Congresso para análise de vetos foi realizada em maio.
2: Entre os vetos que aguardam votação, estão trechos do Estatuto do Pantanal e da Lei Geral do Esporte. Também está na pauta o veto integral ao projeto que flexibilizava regras para a contratação de jovens de 18 a 29 anos que nunca tiveram a carteira assinada.
1: A proposta reduzia a alíquota do FGTS e a contribuição previdenciária como incentivo para que empresas contratassem trabalhadores sem experiência. Ao vetar o projeto, o governo argumentou que a medida contrariava a Constituição e o interesse público. Autor da iniciativa, o senador Irajá, do PSD do Tocantins, afirma que a proposta representa uma alternativa para reduzir o número de jovens que não estudam nem trabalham.
9: Os adolescentes, os jovens, que tanto sonham e almejam ter uma profissão, ter a sua independência financeira, hoje não possuem nenhum tipo de perspectiva, porque o próprio mercado de trabalho justifica que esses jovens não têm experiência profissional. Ora, é um dilema. Se ele não tem oportunidade, como é que ele vai ter experiência?
2: Cada vez mais brasileiros têm usado a internet para participar das decisões do Senado. O balanço do primeiro semestre do site E-Cidadania aponta crescimento no uso da plataforma, que permite ao cidadão apresentar ideias para novas leis, manifestar opinião sobre projetos em análise e acompanhar audiências públicas e sabatinas.
1: Entre os assuntos que despertaram maior interesse da população estão propostas relacionadas à educação e sugestões sobre direitos e remuneração de militares. A reportagem é de Yasmin Rodrigues.
10: O programa E-Cidadania registrou mais de 8 mil ideias legislativas enviadas por cidadãos, que receberam mais de 500 mil apoios. Além disso, milhares de pessoas participaram de consultas públicas e de eventos interativos promovidos pelo Senado. Entre os assuntos que despertaram maior interesse da população, estiveram ideias relacionadas à educação e sobre direitos e remuneração de militares. Segundo o coordenador do programa E-Cidadania, Alisson Bruno, a quantidade de apoios registrados já se aproxima de todo o volume alcançado em 2025. Ele ainda destacou que qualquer cidadão pode participar das atividades do Senado, inclusive pessoas surdas ou quem não possui acesso à internet.
11: É importante informar que essa ferramenta é o espaço onde as pessoas participam enviando as suas ideias para virarem projetos de lei. É possível enviar as ideias pela internet, escrevendo as ideias, ou até mesmo gravando um vídeo em Libras e nos enviando o link desse vídeo. E aqueles que não têm acesso à internet podem ligar para o telefone 0800 do Senado.
10: As ferramentas do programa E-Cidadania seguem abertas durante todo o ano. Para participar das atividades, é só acessar o portal em senado.leg.br/e-cidadania ou ligar na ouvidoria do Senado em 0800 061 2211.
2: Com edição de Paula Groba e trabalhos técnicos de Eliseu Caires, o Jornal do Senado fica por aqui. Acompanhe agora as notícias da Câmara dos Deputados. Boa noite.
1: Boa noite e até amanhã. Música.
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13: Avança na Câmara a instituição de auxílio financeiro para cuidador familiar.
14: Mulheres com medida protetiva terão benefício em programa habitacional.
15: Projeto reduz tributo para combustível produzido a partir do óleo de dendê.
16: Boa noite. A Câmara está examinando proposta que concede benefícios tributários para o combustível produzido a partir do óleo de dendê. A repórter Silvia Munhato traz mais informações sobre o projeto de lei.
17: A Comissão de Minas e Energia da Câmara aprovou o projeto que reduz a zero as alíquotas de PIS/PASEP e COFINS para o biodiesel fabricado a partir de dendê. O óleo de dendê é uma das principais matérias-primas para a produção de biocombustíveis na região norte. Segundo o relator, deputado Gabriel Mota, de Roraima, o dendê se destaca por sua alta produtividade, baixo custo de produção, oferta regular ao longo do ano, baixa exigência tecnológica na colheita e adaptação a solos pobres. O autor da proposta, deputado defensor Estélio Denner, também de Roraima, diz que o objetivo é aumentar a produção e o total de empregos.
18: Quem produz lá na ponta fica mais incentivado para produzir ainda mais o dendê. Então a perspectiva é com esse nosso projeto, depois que entrar em vigor, depois da sanção presidencial, é que a gente tenha uma maior produção do óleo de dendê do Brasil e que a gente possa também fomentar a indústria de biodiesel.
17: A proposta que elimina a tributação de contribuições sociais sobre a produção de biodiesel a partir do dendê será analisada agora pelas comissões de Finanças e Tributação e de Constituição e Justiça. Da Rádio Câmara de Brasília, Silvia Munhato.
12: Justiça.
13: Projeto que permite ao juiz decretar divórcio de forma imediata, mesmo com disputa sobre bens, foi aprovado pela Câmara e seguiu para análise do Senado. Entenda a mudança com a repórter Sofia Peçanha.
19: A Câmara dos Deputados aprovou o projeto que permite ao juiz decretar o divórcio de forma imediata no início do processo judicial, mesmo que haja disputa por bens ou discordância de uma das partes. A proposta, aprovada pela Comissão de Constituição e Justiça, altera o Código de Processo Civil. Hoje, quando uma pessoa entra na justiça pedindo a separação, o outro cônjuge precisa ser comunicado oficialmente antes da decisão do juiz. Pelo projeto, o magistrado poderá decretar o divórcio logo no início do processo. A outra parte será avisada oficialmente depois e poderá recorrer. Na prática, isso significa que o fim do casamento poderá ser reconhecido mais rapidamente pela justiça, enquanto outras questões do processo, como divisão de bens, pensão ou guarda de filhos, continuam sendo analisadas. Segundo a autora do projeto, a deputada Laura Carneiro, do PSD do Rio de Janeiro, a medida busca tornar mais rápida a dissolução do casamento e evitar conflitos prolongados entre os cônjuges.
20: Porque às vezes o casal continua sem se divorciar, impede que uma nova família seja construída, ou pior, vira uma grande chantagem entre cônjuges que não é saudável, especialmente para as crianças.
19: Segundo especialistas, a mudança acompanha entendimento já adotado pelo Superior Tribunal de Justiça, que admite a decretação do divórcio de forma antecipada em determinadas situações. A especialista em direito constitucional, Adriane Folt, explica que hoje a separação do matrimônio depende apenas da vontade de um dos cônjuges.
21: Podendo então o divórcio ser decretado de forma direta e imediata, sem a anuência da outra parte, sem a sua concordância.
19: O projeto que permite ao juiz decretar o divórcio de forma imediata no início do processo judicial segue para análise do Senado, se não houver recurso para análise no plenário da Câmara. Da Rádio Câmara de Brasília, Sofia Peçanha.
12: Meio ambiente.
16: Proposta impede punição de dono de imóvel rural com incêndio involuntário. O repórter José Carlos Oliveira nos conta como está a análise do projeto na Câmara.
22: As comissões de Agricultura e de Meio Ambiente da Câmara dos Deputados aprovaram um projeto de lei que isenta de sanção ou embargo o dono de imóvel rural que tenha ocorrido incêndio involuntário. A proposta do deputado Lúcio Moschini, do PL de Rondônia, altera a lei que criou a Política Nacional de Manejo Integrado do Fogo a fim de proteger o proprietário rural e os casos de queimada na vegetação nativa sem intenção nem negligência. Relator na Comissão de Meio Ambiente, o deputado Nilton Tato, do PT de São Paulo, explica a situação em que ocorrerá a isenção de punição ao proprietário rural.
0: Se um proprietário de uma área for atingido por um incêndio que começou numa área vizinha, a legislação pode ter uma interpretação hoje que coloca ele no mesmo grau de responsabilização. Então, o que o deputado Boschini fez, e por isso é meritório o projeto dele, é de deixar muito claro de que aquele proprietário vizinho que foi atingido por um incêndio que não tenha responsabilidade, não venha a ter esta responsabilidade.
22: Nilton Tato fez ajustes pontuais no texto.
0: E o que a gente fez foi deixar mais explícito para que isso não venha causar algum dano, algum prejuízo, porque não é justo que um proprietário assuma dano de um crime que tenha acontecido em outra área e não na dele.
22: Falta apenas a aprovação da Comissão de Constituição e Justiça para a proposta ser encaminhada diretamente para análise do Senado, sem necessidade de votação no plenário da Câmara. Da Rádio Câmara de Brasília, José Carlos Oliveira.
4: Previdência.
13: Comissão aprova projeto que institui auxílio para cuidador familiar. A repórter Maria Neves tem os detalhes da proposta.
5: A Comissão de Defesa dos Direitos da Pessoa Idosa da Câmara aprovou o projeto do deputado Marcos Tavares, do PDT do Rio de Janeiro, que institui auxílio financeiro de R$ 600 para cuidadores não remunerados de pessoas idosas ou com deficiência. Pelo texto, terá direito ao benefício cuidadores da família que residam na mesma casa de quem recebe o cuidado. O cuidador familiar também não poderá ter trabalho formal remunerado que impeça o cuidado. Além disso, deve estar com os dados atualizados no Cadastro Único do Governo Federal, o CAD Único, e a renda mensal de cada integrante da família não pode ultrapassar um quarto do salário mínimo. Hoje, esse valor equivale a R$ 425. O relator, deputado Heriberto Medeiros, do PSB de Pernambuco, ressaltou que em 2024 entrou em vigor a Política Nacional de Cuidados prevista em lei. Segundo explica, a norma estabelece diretrizes para profissionalização e apoio a cuidadores, além de reconhecer o cuidado como dimensão fundamental da proteção social. No entanto, a legislação não prevê compensação financeira para situações em que familiares assumem a tarefa de cuidar de um parente de forma integral e permanente. Na opinião do deputado, a remuneração por esse trabalho vai melhorar, inclusive, o bem-estar de idosos e de pessoas com deficiência.
23: Projeto que irá beneficiar, dar atenção àquelas pessoas da família que cuidam dos seus familiares por necessidade. As pessoas idosas, pessoa com deficiência que não tem condições de pagar a um cuidador, esse cuidador da família que está dando essa atenção irá ter o auxílio de R$ 600 para a sua sobrevivência, mas também para cuidar com atenção, com cuidado, com zelo que verdadeiramente merece a pessoa idosa e a pessoa com deficiência.
5: Ainda de acordo com o texto aprovado, o auxílio financeiro ao cuidador não remunerado poderá ser recebido mesmo por quem já conta com outros benefícios de programas de transferência de renda, como Bolsa Família. Entretanto, a soma dos valores recebidos não pode ultrapassar um salário mínimo. Os cuidadores de famílias em que a renda de cada integrante seja maior que um quarto do salário mínimo poderão receber a metade do auxílio financeiro, no valor de R$ 300, por até 24 meses. A proposta que institui o auxílio para o cuidador familiar ainda será analisada pelas comissões de Previdência e Assistência Social, de Finanças e Tributação e de Constituição e Justiça. Da Rádio Câmara de Brasília, Maria Neves.
4: Habitação.
16: Comissão aprova projeto que beneficia mulheres com medidas protetivas no Minha Casa Minha Vida. A repórter é Silvia Munhato.
17: A Comissão de Desenvolvimento Urbano da Câmara aprovou o projeto que altera as regras do programa Minha Casa Minha Vida para beneficiar mulheres sob medida protetiva. Pelo texto, essas mulheres poderão financiar um imóvel pelo programa, mesmo que já possuam outra casa ou tenham recebido subsídios habitacionais anteriormente, condições que normalmente impediriam o acesso ao benefício. A proposta original focava no financiamento de reformas de segurança nas residências atuais das vítimas. O texto aprovado é o relatório da deputada Natália Bonavides, do PT do Rio Grande do Norte, que permite a compra de novas unidades. Segundo ela, a prioridade deve ser a retirada da vítima do local de risco.
3: Aquela situação dessa mulher vai permitir com que ela acesse de forma emergencial as políticas do programa Minha Casa Minha Vida. Isso é muito importante porque a gente está vendo um crescimento da violência contra as mulheres e um crescimento brutal.
17: O projeto que beneficia mulheres sob medida protetiva dentro do Minha Casa Minha Vida será analisado agora pelas comissões de Defesa dos Direitos da Mulher, de Finanças e Tributação e de Constituição e Justiça. Da Rádio Câmara de Brasília, Silvia Minhato.
12: Transportes.
13: Avança na Câmara projeto que permite a substituição das lâmpadas originais dos faróis dos veículos por modelos de LED. A repórter Júlia Lopes tem os detalhes.
4: A Comissão de Viação e Transportes da Câmara aprovou um projeto que permite a substituição das lâmpadas originais dos faróis por modelos de LED, independentemente da idade do veículo. Atualmente, o Conselho Nacional de Trânsito, o CONTRAN, proíbe a troca em carros que não foram projetados para esse tipo de tecnologia. Pelo texto aprovado, a substituição será permitida desde que as lâmpadas tenham certificação do Instituto Nacional de Metrologia, Qualidade e Tecnologia, o Inmetro, e que a instalação siga os padrões de segurança e regulagem definidos pelo próprio CONTRAN. O relator da proposta, deputado Zé Trovão, do PL de Santa Catarina, afirmou que o objetivo é ajudar principalmente proprietários de veículos mais antigos que hoje enfrentam dificuldades para encontrar peças compatíveis. Ele destacou que os benefícios do uso de LED podem trazer mais eficiência, durabilidade e sustentabilidade.
6: Você às vezes está viajando, queima uma lâmpada. Você chega num lugar, não tem lâmpada normal, o cara só tem lâmpada de LED. Você coloca, porque você não pode andar no escuro. Quando a polícia te para, você é multado por isso. E ele pode reter o seu veículo. Então o que nós estamos fazendo hoje é dando clareza a isso. O caminhão, ele pode ser feita a transferência de lâmpadas comuns para lâmpadas de LEDs, que além de ser mais eficaz, inclusive na iluminação, são lâmpadas que consomem menos energia. Então a gente está ajudando em vários sentidos. Primeiro, na sustentabilidade e também na visão do caminhoneiro, que é tão importante no nosso transporte.
4: A proposta que altera as regras atuais do CONTRAN sobre o uso de lâmpadas de LED em veículos segue agora para análise na Comissão de Constituição e Justiça. Da Rádio Câmara de Brasília, Júlia Lopes.
12: Ciência e Tecnologia.
16: Projeto amplia recursos de acessibilidade na internet, em transmissões de vídeo e em jogos eletrônicos. A repórter Daniele Lessa nos traz quais as medidas.
8: A Comissão de Ciência, Tecnologia e Inovação da Câmara dos Deputados aprovou o projeto que amplia os recursos de acessibilidade na internet e em jogos eletrônicos para pessoas com deficiência. A proposta é da deputada Maria Rosas, do Republicanos de São Paulo, e altera o Estatuto da Pessoa com Deficiência para garantir mais inclusão no ambiente digital. Entre as medidas previstas, o projeto estabelece que empresas de jogos eletrônicos devem garantir, na medida do possível, o acesso de pessoas com deficiência. O texto aprovado também prevê que transmissões de vídeo pela internet, inclusive videoconferências, ofereçam legendas em tempo real, janela com intérprete de Libras e opção de áudio com audiodescrição. Além disso, serviços de streaming e de distribuição de conteúdos audiovisuais na internet deverão apresentar planos de ação para implantar os requisitos de acessibilidade, com prazo de adaptação de até 10 anos. O relator na na Comissão de Ciência, Tecnologia e Inovação, deputado Davi Soares, do Podemos de São Paulo, destacou o impacto social da medida.
7: Olha, eu creio que não vai ter nenhuma resistência, porque essa pauta é justa. Nós estamos falando aí entre 7,3% a 8,9% da população que tem deficiência, muitos deles deficiência visual. Precisavam fazer esse regulamento até para a indústria ter base legal para poder prover. Certamente vai se tornar uma legislação aí há muito tempo esperada por esse grupo da população.
8: Segundo o relator, a proposta cria uma base legal importante para que empresas e plataformas digitais ampliem a oferta de recursos acessíveis, reduzindo barreiras ainda existentes no ambiente digital. O projeto que amplia recursos de acessibilidade na internet, em transmissões de vídeo e em jogos eletrônicos será analisado agora pelas comissões de comunicação e de Constituição e Justiça. Da Rádio Câmara de Brasília, Daniele Lessa.
12: Educação.
9: Avança na Câmara a proposta que muda a LDB para exigir das escolas a definição de uma estratégia de prevenção de acidentes e doenças. Confira na reportagem de Luiz Cláudio Canuto.
10: A Comissão de Integração Nacional e Desenvolvimento Regional da Câmara dos Deputados aprovou projeto que exige estratégia nas escolas para prevenção de acidentes e doenças. A proposta altera a LDB, Lei de Diretrizes e Bases da Educação Nacional, que já prevê ações contra as drogas. A relatora na comissão, deputada Socorro Nery, do PP do Acre, manteve as mudanças feitas na Comissão de Educação. A versão original previa a criação nas escolas de comissões internas para prevenção de acidentes, doenças e violência. Mas o entendimento foi o de que as escolas devem ter autonomia para tomar as providências que acharem mais oportunas para cumprir suas responsabilidades.
11: Nós observamos que durante a pandemia de Covid-19, a escola passou a ser um espaço muito importante. Não apenas porque ali também pode se disseminar muito rapidamente vírus, doenças, mas também como um espaço que pode e deve atuar na busca de novos comportamentos, novas atitudes, novos valores, cuidando devidamente da infraestrutura, dos brinquedos, do parque, da carteira escolar, portanto, olhando para todo o ambiente escolar e fazendo a devida prevenção para evitar acidentes e violências a crianças e adolescentes nesse ambiente.
10: O projeto foi apresentado pelo deputado Bruno Ganem, do Podemos de São Paulo, e ainda vai passar pelas comissões de Finanças e Tributação e de Constituição e Justiça. A proposta, em princípio, não precisa passar pelo plenário. Para virar lei, o projeto deve ser aprovado pela Câmara e pelo Senado. Da Rádio Câmara de Brasília, Luiz Cláudio Canuto.
12: Direitos Humanos.
16: A Comissão de Direitos Humanos da Câmara aprovou projeto que garante o uso de elementos culturais e espirituais em espaços públicos e privados. A repórter é Sofia Peçanha.
19: A Comissão de Direitos Humanos, Minorias e Igualdade Racial da Câmara dos Deputados aprovou o projeto que garante o direito ao uso de elementos culturais e espirituais por povos indígenas, comunidades quilombolas, povos e comunidades tradicionais e grupos de matriz afro-brasileira em espaços públicos e privados de uso coletivo. A proposta, apresentada pela deputada Célia Chacrabá, do PSOL de Minas Gerais, estabelece que itens como cocares, turbantes, tranças, vestes rituais, maracás e outros adornos simbólicos possam ser utilizados sem que isso resulte em restrição de acesso, constrangimento ou qualquer forma de discriminação. Durante a votação na comissão, a autora evidenciou a necessidade de proteger a diversidade cultural brasileira.
24: Mas dizer que a nossa identidade é a nossa principal vestimenta, as pessoas compram calça, tira calça, compra paletó de todas as cores, isso não muda a estética das pessoas. Ao mesmo tempo, isso é uma pressão monocultural. A nossa cultura na fotografia é expressão, porque as pessoas, por muitas vezes, a gente tem medo quando a gente perde uma identidade no aeroporto, quando perde uma identidade no meio do caminho. Eu tenho medo mesmo é de perder a nossa identidade ancestral, porque esse sim é o nosso principal documento.
19: O projeto reforça direitos já previstos na Constituição, como a liberdade de crença, a livre expressão cultural e a dignidade da pessoa humana, além de responder a casos de discriminação. Em seu parecer, o relator, o deputado Rimonte, do PT do Rio de Janeiro, afirmou que a proposição contribui para o fortalecimento da proteção jurídica dessas manifestações ao explicitar garantias e induzir mudanças institucionais necessárias à prevenção de violações de direitos. A deputada Duda Salabert, do PSOL de Minas Gerais, concordou com o parecer do relator e acrescentou que o projeto garante o direito de existir no espaço público.
1: A cidade é um espaço de disputa simbólica, disputa cultural e disputa humanitária. Então, se os indígenas não podem ocupar os espaços com suas vestimentas, com a sua tradição, a cidade está dizendo que os indígenas não podem ocupar aquele espaço. Então, é um projeto sobre democracia, é um projeto sobre o direito à cidade.
19: O texto proíbe a discriminação em locais como aeroportos, escolas, hospitais, repartições públicas e estabelecimentos comerciais, além de prever que órgãos públicos e empresas prestadoras de serviços adotem medidas de capacitação de seus agentes para promover o respeito à diversidade cultural e étnica. O projeto vai ser analisado ainda pelas comissões da Amazônia e dos Povos Originários e Tradicionais e de Constituição e Justiça. Em princípio, não precisa passar pelo plenário. Para virar lei, a proposta precisa ser aprovada pela Câmara e pelo Senado. Da Rádio Câmara de Brasília, Sofia Peçanha.
9: Termina agora o Jornal Câmara dos Deputados, produzido pela Rádio Câmara, com trabalhos técnicos de Wellington Teles e apresentação de Paula Bittar e Val Monteiro. Boa noite.
16: A Voz do Brasil volta amanhã. Boa noite para você.
12: 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Boa noite.

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Santos de Castro e nossa Encantos da Natureza.

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1: Bom dia, amigos todos da Rádio Central. Como é que você aproveita o seu tempo? Você já pensou nisso? Quanta gente perde muito tempo só olhando para o celular. Que coisa terrível, né? Outro dia eu vi num restaurante um casal de namorados que, ao invés de aproveitar aquele momento para conversar, sorrir, aproveitar aquela convivência, cada um tinha um celular. E o olhar deles não era um para o outro, mas era para o celular. Olha, meu irmão, aproveite melhor o seu tempo. Se você acordar na madrugada e ficar procurando o sono de um lado para o outro da sua cama, não se atormente com aquela ideia de que tem de cumprir as horas que faltam. Normalmente, se você acorda após um período de sono profundo, é porque o seu organismo já está satisfeito. Ou então, basta ficar mais uns minutos ali em silêncio, quem sabe fazendo uma oração pela sua vida, pela vida dos seus irmãos, e você vai adormecer naturalmente. É melhor que você se disponha ao despertar. Se não for para o movimento, ao menos aproveite para uma boa e proveitosa leitura. Viva o tempo que Deus coloca à sua disposição. E depois, procure ser bom. Seja o sempre mais. Deus também é bom, infinitamente bom. Ora, se você foi feito à sua imagem e semelhança, terá que de ser também essencialmente bom, embora o pecado lhe tenha marcado com as manchas do mal. O que mais o assemelha a Deus é a sua bondade, sua misericórdia, sua compaixão. Essa marca divina que você mostra aos seus semelhantes em cada ato de caridade que pratica e até em cada sorriso com que suaviza o seu semblante. É muito poderosa a arma da bondade, pois ela consegue abrandar e desarmar muita maldade nos corações humanos. Aproveite bem o seu tempo, com leituras e pela prática do bem. Que o Senhor te abençoe, em nome

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0: Fronteiras da Estrada, tudo bem? Tudo legal? Ajusta o banco, aumenta o volume do tocador de bolero e vem com a gente. Por cá, tá o Fernando Riquetti com toda a nossa comitiva. Tá no ar o Brasil Caminhoneiro, programa que acelera junto com você.
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0: E quem já tá chegando é o Francisco Garonzi, nosso repórter especial. E o assunto de hoje, gente, são os trens e o cuidado que se deve ter ao atravessar uma linha férrea. Garonzi, vai daí, parceiro.
2: Essas máquinas com milhares de toneladas atravessam o Brasil levando carga e são de absoluta importância para a logística nacional. Agora, essas interações que existem entre os trens e o tráfego de veículos acontecem em toda a parte do Brasil. E nós estamos aqui em Itaúna, Minas Gerais, uma cidade com pouco mais de 100 mil habitantes. E aqui na cidade tem mais de 17 pontos de interação em que o trem passa em várias vias da cidade. E nós estamos aqui com o Luiz Batista, que é chapa aqui em Itaúna. Luiz, qual é a dica que você dá para o caminhoneiro que chega na cidade, que não é daqui, e vai ter que cruzar, né, esses vários pontos que tem na cidade aqui da rodovia?
3: Olha, primeiramente, tem que caçar uma pessoa que conhece, né? Eduardo, chegou ali, ó, aqui é caminhão lá, tá vendo?
2: Sim.
3: Daqui é caminhão não parar. Se o trem de ferro chegar, o que acontece? Pega aí, ó. A maioria dos caras lá, igual aqui é motopia do jeito que passou, eles não respeitam trânsito.
4: Todos os anos o Brasil registra sinistros graves em passagens de nível, os chamados cruzamentos rodoferroviários, muitos deles envolvendo caminhões. E o mais assustador é que grande parte desses sinistros poderia ter sido evitada. Quem passa por aqui todos os dias, claro que sabe que existe o risco. O problema é que isso entra na rotina e o risco deixa de ser percebido. E deixar de perceber o risco no trânsito é o primeiro passo para o erro. E tem um detalhe muito importante. O trem, ele não consegue desviar. Tem que andar aqui no trilho. E muitas das vezes, a parada, ela é demorada. Então, tem horas em que o maquinista, ele até consegue enxergar. O problema é que ele não consegue parar. O trem não desvia, não para e não tem segunda chance. E quando a gente fala em segurança nos cruzamentos rodoferroviários, a atenção é a ferramenta mais importante. O problema é que muita gente, quando percebe o tamanho desse risco, já é tarde demais.
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0: É, gente, ser mãe não é fácil não, viu? Por si só, já é uma jornada intensa. Imagine conciliar isso com profissões que exigem distância, responsabilidade e resistência profissional.
5: Ouçam o depoimento das caminhoneiras Carla e Priscila.
6: Me identifiquei, fui atrás. Filho não é impedimento para nenhuma mulher, viu? A gente consegue sim, a gente pode conquistar o mundo e é isso.
7: Nós mulheres temos muitas batalhas diariamente, então quando a gente descobre uma gravidez, a gente acha que nossa vida vai parar. Tudo até emocionando, porque quando eu descobri minha gravidez, eu achei que eu teria que sair do meu trabalho, eu teria que parar minha vida, mas eu tive um apoio muito grande na empresa. E eu vejo muita gente fora da empresa, que eu conheci muitas mães depois no hospital. Muitas não tinham esse apoio que eu tive. E é triste de ver que muitas empresas não pensam nas mulheres como mães. É uma coisa da vida, as mulheres elas se tornam mães. As pessoas deveriam pensar mais nesse apoio, nesse auxílio que eles deveriam dar às mulheres. Porque se você parar para ver, muitas mulheres estão em muitos cargos altos, cargos de liderança, muitos cargos diferenciados, mas elas têm medo de ter filho.
5: Essas mulheres não transportam apenas cargas, viu? Transportam exemplos. A Inês é gerente de recursos humanos numa transportadora em Curitiba, no Paraná. Ela fala sobre as mamães que trabalham na empresa.
8: A gente procura cuidar dos colaboradores realmente dessa gestão mais próxima, que é proporcionar para eles que eles estejam com a mente, o trabalho, o coração leve, porque é uma atividade crítica, né? Então a gente transporta aí esse volume por todo o Brasil afora e é uma condução que precisa de muita atenção, muito cuidado, muita segurança.
5: E o que dizer das mulheres que trabalham nos bastidores, no gerenciamento de riscos logísticos, como verdadeiros anjos da guarda. A Tatiana é uma delas.
9: É desafiador, eu acredito que não só para mim, mas para todas as mulheres que fazem parte do gerenciamento de risco. É um mercado ainda muito masculino, é um mercado onde tem poucas mulheres, menos ainda à frente de empresas de gerenciamento de risco. Eu brinco que eu sou filha de mãe exigente, então isso traz com que essa dedicação, né, que eu aprendi com a minha mãe, ela se derrame um pouquinho em cada área da minha vida para poder dar o meu melhor, mas também levar esse cuidado e esse carinho de mãe para o nosso dia a dia.
5: Turma, valorizar a mulher no trabalho significa reconhecer sua importância no desenvolvimento, tanto das empresas quanto do país, viu? Garantindo oportunidades iguais, respeito e condições dignas para que possam crescer profissionalmente.
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5: Ó, veio o modão. Marília Mendonça.

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1: Chegou a hora de falar sobre paçoca. Calma, gente, calma, que eu não vou dar receita de doce, não. Eu tô falando dos caminhoneiros que transportam areia. Pra quem não sabe, na gira dos caminhoneiros, quem transporta areia é paçoqueiro. Não é um trabalho fácil, não, viu, gente? Requer cuidados com a segurança. O estradeiro Rafael tem na ponta da língua todos eles.
3: Em primeiro lugar, ele tem que ter consciência que ele tá com um caminhão pesado, né? O caminhão é pesado, ele tem que andar devagar, né?
4: Agora, você cobriu aqui o caminhão também com a telinha, né? Isso é obrigatório.
3: Isso é obrigatório. Essa telinha é só porque é pertinho que eu vou, então eu não cubro com lona, mas geralmente é lona que usa, tá?
1: Outro que tem dicas bacanas é o Ney Oliveira.
5: É, manter... obedecer as normas de segurança, né? Da lei de trânsito e seguir o que pede, né? As leis de segurança, pneu, a manutenção do caminhão é feita diariamente. Assim, se a rodovia é 80, andar 70, sempre 10% abaixo, né? A gente trabalha nesse esquema aí.
1: Será que essa turma troca areia por outro carreto?
5: É, acostumei já, né? Minha área, tô nessa área aí, pretendo ficar um bom tempo nela.
1: Quem transporta areia consegue ter um bom rendimento no final do mês?
5: É, dá pra sobreviver.
1: O Leonardo é gerente de uma transportadora que possui vários caminhões caçamba. E ele diz que esse mercado, ó, tá aquecido.
6: Eu me preocuparia em talvez até melhorar a minha frota, melhorar a qualidade, até a quantidade, porque tem muita obra pela frente, tem muito serviço vindo por aí, e nós vamos precisar muito do trabalho desse pessoal, né?
1: Uma vantagem do caminhão de areia é que normalmente são fretes curtos e regionais, com viagens de ida e volta no mesmo dia, o que atrai muitos motoristas que não querem ficar semanas fora de casa.
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1: Vamos de música. Danilo e Davi.

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1: Você já ouviu falar de rodovias que perdoam? O conceito é bem simples e relativamente barato para os efeitos que proporciona. Uma rodovia que perdoa é aquela que tem infraestrutura pensada para prevenir ou minimizar grande parte dos sinistros de trânsito, além, claro, de salvar vidas. O engenheiro Jamil Megite fala dos benefícios das estradas que perdoam.
2: O projeto Rodovias que Perdoam Brasil tem a finalidade principal de melhorar as nossas estradas e vias urbanas, reduzindo os pontos críticos, procurando dar melhor alertas nesses locais críticos para os nossos caminhoneiros e também perdoar falhas, erros da estrada ou do nosso condutor, mas principalmente salvar vidas. Temos excelentes exemplos já em implantação, como as áreas de escape nas descidas de serra e principalmente soluções boas, simples, efetivas e baratas, como o sonorizador longitudinal que alerta quando o nosso caminhoneiro tiver uma saída lateral na rodovia.
1: Quem deu sua opinião sobre as rodovias que perdoam foi o caminhoneiro Kevin Lucas. Ele é de Campina Grande, Paraíba.
3: Vai dar uma sensação de tranquilidade, né? Porque pra gente mesmo, se tiver alguma, ficar de espécie, o carro poder sair até da estrada, já é um aviso pra gente poder retornar, né? É um bom alerta.
1: Quem também comentou sobre as rodovias que perdoam foi o especialista em segurança viária, o Roberto Tavares. Vamos ouvi-lo.
4: A engenharia viária, mais do que colocar ali pavimentos de boa qualidade, né, evitar com que a manutenção se deteriore, há uma preocupação em fazer com que tenhamos o que a gente chama de rodovias que perdoam. Imagina você vem vindo, escorregou com o carro, saiu da pista, mas bateu num poste, né? Bateu numa boca de lobo e o carro saiu capotando, enfim. A saída da pista, né, foi o motivo do qual você escorregou. Mas às vezes uma lesão, às vezes um óbito, se deu porque você caiu dentro de um rio, se deu porque o carro saiu capotando, porque bateu em algum tipo de edificação ou algum aparelho, né, de escoamento de água ou um poste, enfim, que você tinha na via. Então a causa morte, na verdade, não foi a pessoa ter perdido o carro de controle, mas sim ter encontrado um obstáculo e esse obstáculo, naquele momento, naquela situação, né, acabou aí piorando o que já era muito ruim. É o mesmo princípio que nós temos em corridas automobilísticas, né? Você vai ver, quando ele escorrega, ele tem o que a gente chama de uma área de escape, né? Se faz de tudo para que o carro não volte para a rodovia e cause algum acidente. Então, essa preocupação da engenharia em criar soluções em áreas de escape é o que a gente chama de rodovias que perdoam.
1: É isso daí, turma. E a respeito das áreas de escape, quando falha o sistema de freios do seu cargueiro, queria dar um destaque especial para as que estão instaladas na rodovia Regis Bittencourt e também para a rodovia que dá acesso ao porto de Paranaguá. Nos últimos anos, essas áreas fizeram a diferença quando o assunto é segurança viária. E a gente não pode esquecer também de destacar de uma pertinho de São Paulo, na Via Anchieta, na descida rumo ao porto de Santos.
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1: Som na caixa.

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1: Dica de segurança hoje vai para todos que estão saindo agora. Você caminhoneiro, você que tá pilotando ônibus, vai até para quem tá no automóvel aí com a família pegar a estrada. Boa viagem para todo mundo, hein? Olha, sempre que você vê aí na tocada uma faixa contínua na pista, mesmo que seja num retão, muito cuidado, porque sempre tem um obstáculo. Aí você pode pensar, pô, Riquete, não vai ter nada no lugar desse. Vai tá uma beleza ali na frente, tudo vazio. Pois é, rapaz, é aí que mora o perigo. Esse tudo vazio quando tem uma faixa contínua, tenha certeza que ela não tá lá de graça, não tá à toa ali não, viu? Ou é porque ali no meio tem um posto de combustível, né, um posto de gasolina, ou então tem um posto da polícia ou até um entroncamento. Tenha certeza que a faixa contínua não tá à toa. Você tá num trecho assim? Maneie o pé, mesmo que não tenha ninguém na sua frente, porque pode sair alguém de um posto de gasolina, por exemplo, e às vezes o cara tá meio atrapalhado ali e acaba saindo no sentido contrário. Ou então, né, até mesmo o pessoal que entra na pista do lado certo, mas só que tá em baixa velocidade. E se você bobear numa situação dessas aí, ó, é um acidente que pode acontecer ali. Então muito cuidado, hein? Para sua segurança, para a segurança da sua família e dos outros usuários da rodovia, fique muito atento a isso. Tá no retão, faixa contínua, nada de ultrapassar. Principalmente se você estiver perto aí de um posto de combustível.
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1: E o nosso programa de hoje acaba por aqui, mas amanhã eu tô de volta. O Brasil Caminhoneiro é uma realização da Cobran, Companhia Brasileira de Marketing. Um grande abraço para os amigos do trecho e até amanhã.

0: A fé valoriza as nossas ações. Tudo que é feito com fé tem um mérito grande na vida da gente. Deus não olha o que fazer. Quantia para Deus não interessa, ele é infinito. O bastante para Deus não interessa, ele é infinito. Tudo que vem de fora não acrescenta e nem tira nada de Deus. Então, o que valoriza as nossas ações não são as grandes horas que fizemos, as grandes obras, mas como fizemos com fé.
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1: Olá, gente boa.

Muito bom dia, minha gente. Agora são 5:58. Está no ar o seu programa Amanhecer na Fazenda, comigo, Padre Rodrigo Oliveira. Bom dia, papai. Bom dia, mamãe. Bom dia, avô. Bom dia, avó. Bom dia para todas as crianças. Bom dia. Muito bom dia. Minha gente, bom dia para você que está na lida. Bom dia para você, amigo, amiga que trabalha no campo. Bom dia para os motoristas, para os caminhoneiros. Bom dia para você que trabalha na área da saúde, da área da segurança.

0: gente, agora são 5:59 e ó, sextou na fazenda, meu povo!
1: Hoje é sexta-feira!
0: Hoje é sexta-feira, dia 31 de julho. Acabou o mês de julho. Acabou. Tchau, Júlio. Agora até o ano que vem agora, viu, Júlio? Hoje é dia 31 de julho, gente. E agora são 5:59 e nós vamos juntos ao vivo e a cores aqui pela Central até pertinho das 7 da manhã, recebendo aquela energia positiva, hein, gente? E recebendo muitas bênçãos do bom Jesus. E você sabe, né? Aqui na fazenda não tem lugar pra tristeza não, viu? Ô, tristeza, aqui não, aqui
1: não. Não.
0: Aqui é só alegria, meu povo. Então, ó, você de Campinas, toda a região metropolitana, você do Brasil, do mundo inteiro ligado aqui na Central, se você quer começar essa sexta-feira de bem com a vida, ó, você tá no lugar certo, viu? Vem comigo, eu vou abrir a porteira da fazenda para você entrar. Pode entrar, fica à vontade, sabe por quê? A fazenda é sua!
2: Vamos cair pra dentro!
0: Entra aí, fica à vontade, fica à vontade. Hoje é sexta-feira e ó, a avó tá preparando, gente, aquele cafezinho esperto. Coisa boa! É o combustível pra começar bem o dia. Ó, ó, ó, o cafezinho, ó. Ó, tá passando aí, ó.
3: Que delícia!
0: Tem uma xicrinha pra mim aí na sua casa, hein? Tem uma xicrinha pro André na sua casa, ó. Prepara aquele cafezinho, ó. Ó. Ei, que gostoso. Sente o cheiro aí, sente o cheiro, ó. Que maravilha, gente. 6:01, 6:01. Ó, fica à vontade aqui na fazenda, tá bom? E ó, no finalzinho do nosso programa, nós vamos formar a grande corrente de preces do rádio. Você acredita no poder da oração? Olha, eu acredito, viu? Por isso, no finalzinho do programa, eu vou rezar por você, você vai rezar por mim e Jesus vai abençoar todo mundo. Então, ó, com toda a fé, prepara o copo com água aí pertinho do rádio, tá bom? E eu vou preparar meu copo com água aqui também, ó. Isso, enche o copo aí, enche o copo.
2: Beleza.
0: Essa aí é a água da mina, ó. Água geladinha, geladinha. Que beleza, gente. 6:02, 6:02. E tá na hora, minha senhora. Meu senhor, tá na hora. Ô, gente, vamos levantar. Aumenta o som aí do seu rádio. Já são 6:02. E avisa todo mundo que o amanhecer na fazenda, aqui na Central, começou.

0: beleza, gente? Já são 6:04, 6:04. É, que energia positiva, né? Vamos dar bom dia pros animais da fazenda. Vamos lá. Ô Chicão, bom dia. Canta aí, galão, canta. Galão, hoje é sexta-feira. Canta mais forte, galão, canta. Vamos dar bom dia pro Duque. O Duque, ó, eu vou falar pra você, viu, Duque? Você não é fraco não, viu? Quando não é o juiz, é outra coisa, é só alegria pra esse Duque, viu? É. Ô Duque, bom dia, vai. Bom dia, bom dia, vai, vai, vai, vai. Bom dia. Ah, bom dia pra todo mundo aí.
1: É brincadeira, meu. Você
0: tá de brincadeira comigo, viu, Duque? 6:05. O Faísca, bom dia, Faísca. Gente, ó o Faísca passando aqui, ó que beleza. Ó ele aí, ó. Vai lá buscar o Decimar, Faísca. Vai lá, traz ele aqui. Isso. 6:05, gente. Agora nós vamos dar um bom dia especial pra ele. Ó, chegou o final de semana. E a gente vai lembrar muito dele nesse final de semana. Ô, Tufão! Bom dia, Tufão! Você tá meio assustado, hein, Tufão? Bom dia, não assusta não, vi. Bom dia! É, eu só vou falar pro você, ó. Ó, preste atenção. Fica pertinho aqui, ó. Ó, alcatra. Miolo da alcatra. Ó, contra filé. Contra filé. Bife ancho. Oh, meu Deus do céu. Costela, costela.
2: Que delícia.
0: Ei, Tufão, fica esperto, viu? Bom dia, Tufão. É o nosso Nelore, né? São 6:06, 6:06. Tá na hora do leite. Ô, Mimosinha. Bom dia, Mimosinha. Ó, o bebezinho acordou. Você quer ver, ó? Ó, fica vendo, tá dando risada, não tá? Você quer ver? Fica, escuta aí, ó, escuta, escuta agora, quer ver? Vem cá, bebezinho, bilu, bilu. Isso, que gracinha. Isso. Ô, bebê, segunda-feira volta às aulas, bebezinho. Aí, ó, viu? Tá vendo? Ih, vai voltar às aulas. Ô, bebezinho, prova. Vai ter prova. Bebezinho vai ter trabalho pra fazer. Vai ter que tirar nota na escola. Ih, bebezinho. Ô, seu Juca, corre lá. Vamos tirar leitinho da mimosa, seu Juca. Corre lá. Calma, não precisa desesperar também, não. A vó vai fazer a mamadeira com Neston hoje, ó, pra você. Com Neston. Pra ter sustância. Ô, Totó, bom dia, Totó. Pipoquinha, bom dia, Pipoquinha. Ô, Juvencio, bom dia, Juvencio. Ó, Juvencio aí, ó. Olha a hora, gente, 6:08, 6:08. Vamos levantar dessa cama aí, 6:08, 6:08. Não pode ficar aí não, hein? Vamos levantar porque tem conta pra pagar, hein, gente? Vamos lá.
2: Ai, meu Deus.
0: 6:08, ô papagaio. Bom dia, papagaio.
2: Bom dia.
0: Bom dia.
2: Bom dia.
0: Vem cá dar o pé, louro. Bom dia.
2: Bom dia.
0: Bom dia, mas bom dia mesmo.
3: Bom dia, Rádio Central.
0: E começou a nossa rastapé aqui, gente, ó. Tem que aproveitar porque hoje é o último dia da quermesse. Ô, coisa boa. Ai, que beleza.
4: Beleza.
0: Olha a hora, hein? 6:09, 6:09, vamos levantar, ó, tá na hora de pegar o ônibus, o trem tá passando, ó o trem passando, você já abasteceu o carro, hein? Ó, vamos levantar, hein? tem que abastecer a moto, tem que esquentar o motor do carro. vamos lá, porque tá na hora, hein? 6:09, 6:09. Ó, e eu quero dar bom dia pra ele, o comandante aqui da Rádio Central. Ele, meu amigão André Pereira. André Pereira, bom dia!
5: Bom dia!
0: Deus te abençoe, viu? Bom trabalho pra você!
6: Obrigado!
0: É isso aí, gente. Ó, a partir de agora você pode também participar do nosso programa Amanhecer na Fazenda, esse programa divertido, esse programa animado. A gente tá aqui para trazer para você alegria, felicidade. Ó, meu amigo, minha amiga, hoje é sexta-feira, estamos começando já o final de semana. Aproveita a vida da melhor maneira possível. Aproveita a vida, você nasceu para ser feliz, viu? E aqui na Rádio Central, aqui no Amanhecer na Fazenda, aqui, gente, realmente não tem lugar para tristeza. E você pode participar do nosso programa. Deixa o seu nome para oração, o nome da sua família na prece de hoje, e nós vamos formar a maior corrente de preces do rádio. E você sabe, o Zap da Central tá liberado para você participar. É o Zap mais legal e mais abençoado do Brasil.
7: Brasil!
0: Anota aí o Zap da Central.
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0: Ó, deixa o seu nome, o nome da sua família na poderosa oração de hoje. Pode contar com a oração do padre, tá bom? E ó, além de você deixar o seu nome para oração, o nome da sua família na prece de hoje, gente, apareceu um bicho aqui na fazenda, mas ó, é um montão. Apareceu um montão desse bicho aqui na fazenda.
2: Ai, meu Deus!
0: E ó, é capaz de ter desse bicho aí na sua casa também, hein? Cuidado, cuidado. Eu quero saber, ó, que bicho que é esse? Vamos ouvir, ó. Ó. Ai, meu Deus. Minha Nossa Senhora. Esse aí eu sou meio ressabiado, viu? O seu Juca falou que não tem medo não, ó. Mas ó, sei lá, viu? Sei não. Que bicho que é esse que apareceu aqui na fazenda, ó? Mas tem um monte, viu? Tem aqui no telhado. Ó, ó, escuta de novo, ó, ó. Meu Deus do céu. Apareceu no curral aqui. Minha Nossa Senhora. Que bicho que é esse, ó? O Zap da Central para você participar e se divertir com a gente é o 19 97148 3497. Você de todo o Brasil pode participar, você meu amigo, você minha amiga, manda sua mensagem de áudio de texto pra cá, tá bom? 19 97148 3497 é o Zap da Central. Gente boa, 6:12, 6:12, aumenta o som do rádio. Vamos ouvir música boa, você virou saudade, é música boa aqui na

0: beleza? 6h17, 6h17. E tá na hora, gente, de acordar o soneca. Ah, nós vamos acordar. Ah, vamos sim, vamos acordar ele. Você quer ver, ó? Ô André, abre a porta do quarto do soneca. Abre a porta aí, abre a porta. Ai, que beleza. Ai, que maravilha.
1: Barbaridade.
0: Ah, tem muita gente que queria estar assim, ó. Ai, meu Deus do céu. Olha que sossego. Que felicidade. Bom, já que a gente não pode estar assim, vamos acordar ele, né? Vamos mandar embora essa preguiça, meu.

0: é gay? Tique, tique, tique, tique, tique, tique, tá.
1: Ô, Soneca, olha o relógio, Soneca, olha o relógio.
2: É brincadeira, meu.
0: É preguiça, eu preciso trabalhar.
1: Olha o trem tá passando, olha o trem, olha o trem. Não vai acordar? Você vai teimar mesmo, mas você vai ficar teimando. Tá bom. André, pega o balde, André. Pega o balde. Isso. Uhum. Vamos lá, André. Joga água nele. Acorda.
3: Ah, para, ô.
1: O André, e os preguiçinhos que estão ouvindo a gente? Põe o radinho pertinho da orelha, assim, fica deitado, sabe? O radinho tá bem pertinho assim da orelha. Meio acordado, meio dormindo. Joga água neles, André! Acorda, gente, acorda!
0: Sai, preguiça!
1: Sai, preguiça! Ó, oh, são 6:19, viu, gente? 6:19 em Campinas. Os termômetros marcando nesta manhã de sexta-feira, marcando 15 graus. E nós vamos à previsão do tempo para hoje e também para esse final de semana, hein? Atenção, ó, você que tá preparando uma pescaria. Quem for pescar, chama eu, hein? Você que vai preparar aí, ó, tá esquematizando aí um churrasco.
3: Né, vamos, né, vamos.
1: Ó, estamos aí, né? Você que vai preparar para fazer uma viagem com a família, um passeio, um piquenique. Você que vai na igreja domingo. Atenção, ó, atenção, ó. Segundo o site Climatempo, a mínima durante a madrugada foi de 14 e a máxima prevista para hoje de 27 graus. Mínima de 14, máxima de 27 graus. Dia de sol com névoa fraca ao amanhecer. E nós estamos na fase da lua cheia. Vamos à previsão do tempo para amanhã, sábado, dia 1º de agosto. Ô, gente, tem gente que tá falando aí que agosto é mês de desgosto, mês do cachorro louco. Mas pra gente não, né? Pra gente vai ser um mês abençoado, viu? E para amanhã, sábado, dia 1º de agosto, mínima de 12 e máxima de 28 graus. Mínima de 12, máxima de 28 graus. Sol o dia todo sem nuvens no céu. Noite de tempo aberto e ainda sem nuvens. E domingo, dia 2 de agosto, está previsto mínima de 13 e máxima de 28 graus. Mínima de 13, máxima de 28 graus. Sol com algumas nuvens durante o dia e à noite o céu fica com muitas nuvens, mas não chove. E olha, que a sua sexta-feira seja uma sexta-feira abençoada. Eu desejo, ó, tudo de bom mesmo, do meu coração para você. Eu desejo tudo, tudo de bom para você, para sua família, que o seu final de semana seja um final de semana iluminado. Confie em Deus, porque, ó, vai dar tudo certo. Eu acredito. Você acredita? Eu acredito, viu? E vai ficar melhor ainda você mandando a sua mensagem para cá, deixando o seu nome para oração, o nome da sua família na prece de hoje. E eu quero saber, ó, que bicho é esse que apareceu na fazenda, ó. Escuta, escuta, escuta, escuta, escuta.
4: Ai, meu Deus.
1: Usou meio ressabiado, hein? Que bicho que é esse, ó? Ó. Minha Nossa Senhora. O zap da central para você participar e se divertir é o 19 97148 3497. 97148 3497 é o zap da central. Sai com esse bicho pra lá, Deus me livre e guarde, viu?
4: Ai, meu Deus!
1: São 6:23 agora, 6:23. Vamos às participações, é o povão mandando mensagem pra cá. Obrigado, viu, gente? Obrigado, obrigado, obrigado pelo carinho da audiência.
3: Obrigado!
1: E maravilha! Alô, bom dia!
5: Bom dia, oi, meu amigo Padre Rodrigo, aqui é o Jorei do Parque das Camélias.
1: Bom.
5: Gostei de estar colocando oração hoje a minha família, minha esposa Aparecida, meus filhos Wesley e a Deise, o Davi, meu neto, E também rezar pela alma do meu genro Mateus, pela alma da minha sogra Malazinha e para todos nossos amigos que precisam de uma oração no dia de hoje. Para a família do André, para a família do Adi Aleixo, para a família do Creyson, para a tua família, para a família do Decimar Leite, para a família da Sônia Amaro, também para a família do pessoal do esporte e para toda a família central. Em especial também rezar pelas famílias de São Brigado do Sul, do Rio de Janeiro e de todo esse mundo que estão desabrigados aí por situações climáticas, né?
1: Verdade.
5: Vamos rezar por eles também, que Deus abençoe e dê a oportunidade de recomeçarem. Um abraço, meu irmão, fique com Deus, que Maria passe na nossa frente. E um bom final de semana para nós todos.
1: Um ótimo final de semana, meu amigão. Que Deus abençoe. Estamos rezando por todos, né? Ó, eu quero colocar na oração de hoje a Heloísa. Oi, bom dia. Tudo bem, padre? Aqui é a Heloísa do São Bento, aqui da região do Campo Grande. Padre, ontem foi meu aniversário. E ó, olha o que ela escreveu, André Pereira. Amanhã vai ter churrasco e o senhor está convidado e o André também. Palmas pra essa gracinha aí. Então vamos cantar parabéns pra ela. Ela merece. Vamos lá.

0: É beleza. Heloísa, parabéns, viu? Parabéns, que Deus te dê saúde, alegria, paz, felicidade. Ó, Heloísa, tudo de bom pra você, viu? E ó, se tiver bolo e churrasco, você sabe, já até convidou, chama o padre André, porque a gente vai.
1: Né, vamos.
0: Que beleza, né, gente? 6:25, alô, bom dia. Vamos a mais uma participação. Mais uma pessoa mandando mensagem pra cá. Alô, bom dia.
2: Oi, padre, bom dia, tudo
0: bom
2: bem?
0: Bom dia.
2: Padre, oi. Queria te avisar que ontem foi meu aniversário. De 11 anos.
0: 11 anos?
2: E teve bolo, viu, padre?
0: Não brinca,
2: menos churrasco,
0: menina.
2: Que vai ser sábado.
0: Amanhã.
2: Tchau, padre, tô vendo mano pra ir pra escola.
0: Que beleza.
2: Uma ótima sexta pra vocês, vocês estão na fazenda, viu?
0: Que beleza, que beleza. Ó, vamos cantar parabéns pra ela também. Vamos lá!

0: Deus te abençoe, viu? Que Deus te dê saúde, paz, alegria, felicidade, tudo de bom. E se tiver bolo e churrasco, você já sabe, chama o padre André que a gente vai.
1: Nós vamos.
0: Que Deus abençoe todas as criancinhas ouvindo a gente. Ô bebezinho, dá bom dia pra ela aí, bebezinho.
2: Bom dia.
0: Ô, beleza. Ó, esse aqui é o Henry, vai falar aqui. Fala aí, Henry.
2: Bom dia, padre.
0: Bom dia, Henry. O que você quer, hein?
2: Padre, abençoa minha mãe e meu irmãozinho.
0: Ah, que Jesus abençoe sua mamãe, seu irmãozinho, toda a família, viu? 6:27, alô, bom dia.
3: Bom dia, padre Rodrigo.
0: Bom dia,
3: José. Bom dia, Mineiro e família. Bom dia, Lolita. Aqui quem fala é Maria Gonçalves. Gostaria de estar pedindo oração para a família Oliveira, Gonçalves, Giate. Pra mim, pra minha neta Isabela Victoria e pra neném Maitê, que vai chamar Maitê, a neném
0: Maitê,
3: dela.
0: Sim.
3: Só que a criança não tá desenvolvendo muito, padre Rodrigo. Então,
0: vamos rezar, né?
3: Tendo oração pra elas.
0: Rezar com toda a fé.
3: Pra Roselane Gonçalves e meu irmão Carlos Roberto de Oliveira.
0: Certo.
3: E peço pra todos que precisam de oração, né, padre Rodrigo?
0: Claro.
3: O Bruno, proteção, que anda de moto, né? E pra todos.
0: Tá bom.
3: Padre Rodrigo.
0: Oi.
3: Isso aí não é um bando de rato, padre
0: rato?
3: Rodrigo? Esse barulho aí? Parece um bando de rato.
0: Será? Será?
3: A sua benção. Fica com Deus. Um ótimo final de semana pro senhor e família. E pra André e família. E pra família central também.
0: Minha amiga,
3: que
0: Deus abençoe, viu? Que Deus abençoe toda a sua família. Mas não é rato, não é o rato, não. Não é. Ó, eu quero colocar na oração de hoje a Rose Avelino e a sua mamãe, a dona Conceição de Araújo, a dona Menina. Elas estão ouvindo a gente lá na cidade de Paulínia. Que Deus abençoe. Obrigado pelo carinho da audiência, viu? Alô, bom dia.
4: Padre, bom dia. A benção, padre. Que é o Celso que tá falando.
0: Oi, Celso.
4: Padre, esse animal que tá hoje na fazenda, padre, parece um monte de passarinho. Padre, desejar a todos um ótimo final de semana, um ótimo início de mês também. E é isso, fé em Deus e sempre, padre.
0: É isso aí.
4: Bom dia e a benção, padre.
0: Meu amigão, que Deus abençoe, viu? São 6:29. Ó, eu quero colocar na oração de hoje a minha amiga irmã Rosângela e a Gabriele, que estão ouvindo a gente lá no Cosmos. Ó a mensagem que ela mandou aqui, ó. Padre, Deus abençoe sempre o padre, o André, todos da Rádio Central, todos os ouvintes, a paz de Jesus e o amor de Maria se façam presente em vossas vidas, celebrações de bênçãos e milagres. Sua bênção, padre, Deus abençoe. É a irmã Rosângela, e hoje eu agradeço a Deus pela existência da Gabriele, que hoje está completando 15 anos. Ebenezer, até aqui nos ajudou o Senhor. Amém! Gratidão ao Senhor por tudo e por todos. Que beleza! E ela está dizendo que o bicho de hoje é um morcego. Será?
5: Será?
0: Vamos cantar parabéns para a Gabriele. Vamos lá!

0: churrasco. Ê, beleza! Ô, Gabriele, parabéns, viu? Que Deus te dê saúde, paz, alegria, felicidade, ó, tudo de bom pra você. Eu conheci a Gabriele assim, ó, pitititica. Hoje tá uma moçona. Ô, Gabriele, parabéns, que Deus abençoe. E se tiver bolo e churrasco, chama o padre e o André, que a gente vai.
1: Vamos.
0: Já são 6:30, meu povo. Alô, bom dia.
2: Bom dia, padre Rodrigo Oliveira.
0: Bom dia.
2: Coloca meu nome na oração de toda a minha família, meus filhos, meus netos, meu esposo. E o pássaro que tá cantando aí é o morcego ou é a andorinha, padre?
0: Será?
2: Tem um bom dia pra você e o André.
0: Bom dia, minha amiga, que Deus abençoe. Ó, eu quero colocar na oração a dona Luzia e toda a sua família. Deus abençoe, viu? Alô, bom dia.
3: Bom dia, padre.
0: Bom dia.
3: Ô, seu padre, hoje deu pra tocar aquela música pros meus amigos, né?
0: Vamos ver.
3: Maria Lorente.
0: Vamos ver.
3: O Olemar, Luciano, o André.
0: O André tá aqui,
3: Zé Foguista, a Lúcia, o Zé Foguista, aquela do Duque Galvão lá. Um jantar para Jesus.
0: Vamos ver.
3: Eu tô para o bicho de hoje é o morcego.
0: O morcego, será que é? Nós vamos saber daqui a pouquinho, viu? 6:31, alô, bom dia.
4: Bom dia, padre Rodrigo. Bom dia. Bom dia pro senhor, pra todos. E coloca um São Carreiro pra nós aí, padre.
0: Vamos ver.
4: Padre, não force muito teu galinho Galizé cantar não aí, que ele cai desmaiado, hein?
0: Não, ele é bom.
4: Os galinhos
0: é bom.
4: Tem que ser aqueles galinhos de gigante. Ele canta na fazenda, vai longe, ué.
0: Tá bom, meu amigão, que Deus abençoe toda a sua família, viu? Gente, já são 6:32. Alô, bom dia.
5: Bom dia, padre, a sua bênção, que era o de Hortolândia de Amanda 1. Padre, eu gostaria que o senhor colocasse o nome de todos os meus familiares, orações, todos vocês da Rádio Central, rapaz do som aí, nosso amigo do som.
0: Tá bom.
5: E todos que estão com o radinho ligado, todos os ouvintes do dia a dia aí da Rádio Central, seu programa é um sucesso, dá-lhe ponte, fica com Deus, o pássaro de hoje eu vou deixar para os amigos inteligentes acertar.
0: Tá bom.
5: Fica com Deus, padre.
0: Deus abençoe, amigão. Ô, macaquinha, dá bom dia pro seu amigo aí, macaquinha. Vamos lá, hein, macaquinha. Ó, eu quero colocar na oração de hoje a Ana Célia Matos, toda a família, ouvindo a gente lá em Feira de Santana, na Bahia. Ela tá dizendo que o bicho de hoje ou é o pardal ou é o morcego. Será? Alô, bom dia!
6: Gratidão, meu Deus, por me acordar por mais um dia de vida.
0: Bom dia,
6: padre Rodrigo. Bom dia. Já fiz o café. Bora tomar café?
0: Eu quero.
6: Sua bênção, que Deus nos abençoe.
0: Deus abençoe.
6: Bom dia, André. Bom dia. Já fiz o café, André. Bora tomar café? Deus abençoe. A vida, a saúde, o trabalho, família do Senhor, de André, de todos aí. Que Deus abençoe. Deus abençoe desse mal que ele estiver. Deus abençoe Sônia. Deus abençoe Rony Viana, Jura, Cleite, Deus abençoe família central. Deus nos abençoe.
0: Deus abençoe.
6: Um abençoado final de semana para o senhor, padre Rodrigo, para André, para todos. Que Deus nos abençoe. Feliz dia. Que Deus nos proteja. Ore por mim que oro por ti, viu?
0: Ah, sim.
6: Bota minha família em tuas orações. Gratidão, padre Rodrigo.
0: Minha amiga, fica com Deus. Deus abençoe toda a sua família, viu? Gente, eu quero colocar na oração de hoje o meu xará, o Rodrigo Prado, que tá pedindo oração para toda a família e também para Prado Pinturas. E ele falou, padre, acho que o bicho de hoje é um morcego. Será? Alô, bom dia!
7: Bom dia, padre.
0: Bom dia.
7: Tudo bem, padre?
0: Tudo
7: padre,
0: bom.
7: Eu coloco meu aqui nome na oração, nome de família, coloco o nome do padre, do Murilo, do Edgar.

0: Padre Rodrigo, a sua benção, padre. Aqui é a Cida Salvione.
1: Oi, minha amiga.
0: De Souza. Padre, põe a família Salvione nas orações,
1: claro,
0: viu?
1: Claro, pode deixar.
0: Quero colocar meus filhos, meus netos, Giro, Nora, meu esposo.
1: Todo o povo.
0: Tá bom,
1: né,
0: padre?
1: Tá bom.
0: E todos vocês aí da Rádio Central, que Deus abençoe a todos.
1: Amém.
0: E o bicho de hoje é o morcego, viu, padre?
1: Será?
0: O morcego.
1: Nós vamos saber daqui a pouquinho, menina. Deus abençoe. Alô, bom dia.
2: É Donizete da Mercedes.
1: Oi, amigão.
2: Gente, diz, coloca meu nome na oração, toda a minha família e tudo você da Central.
1: Uhum.
2: Bom?
1: Tá.
2: Um bom final de semana pra todos nós.
1: Todos nós.
2: Bom, rapaz. Esse bicho aí, deve, eu acho que é um punhado de rato que apareceu por aí, não?
1: Será?
2: É, rapaz. Quinta-feira nós conversamos.
1: Ih, eu não. Ah, né? Eu falei.
2: Aí. Sobre.
1: Ah,
2: as áreas verdes.
1: Lá vem.
2: Né? Plantação de palmeira. E no fim também eu e o Palmeira. O Palmeira tá lá, né? Alô, seu pai?
1: Vou te contar.
2: E o bicho de hoje eu acho que é um.
1: É o juiz? O bicho de hoje é o juiz?
2: Alô?
1: Ó, expulsar doido num lance só não é fácil, viu? Do mesmo time. Olha. São 6h36, eu quero colocar na oração de hoje a Ivonei. Ela pede para colocar na oração Geraldo Carvalho e toda a família. Que Deus abençoe. Ela tá dizendo que o bicho de hoje é o morcego. Nós vamos saber daqui a pouquinho, viu? Eu também quero colocar na oração de hoje o meu amigão, o seu Carlos e a dona Gina, ouvindo a gente lá no Jardim Roseira. Ele tá pedindo a bênção para toda a família. E ele disse assim: padre, ontem comemoramos o Dia Internacional da Amizade. Olha que legal! Agradecemos e muito por tê-lo como amigo e irmão em Cristo. Assim como a irmã Bruna. Ei, irmã Bruna! A irmã Alice, todos os acólitos da Paróquia Bom Jesus e também todos os ouvintes do Amanhecer na Fazenda. Que Deus nos proteja e conserve essa amizade. Aquele abraço, amigão, Carlos e Gina do Jardim Roseira. Meus amigos Carlos e Gina, meus amigos do coração, aquele abraço pra você. Ô, gente, o tempo não para, viu? Já são 6h37. E eu quero colocar na oração de hoje também ele, meu amigão André Pereira, e a esposa dele, a Mariana. Estão completando, sabe quantos anos de casado? Ó, 20 anos de casado. A Mariana é uma santa. Santa Mariana. Eu tava falando pra ele aqui, eu vi a foto do casamento, dia do casamento, ele novinho, ela novinha. Ela não mudou nada. Vamos cantar parabéns pra eles, vamos lá!

0: churrasco. Beleza. Beleza. André, parabéns, ó, de coração, viu? Parabéns pra você, pra sua esposa Mariana, que Deus abençoe a união de vocês cada dia mais, com alegria, felicidade, muito amor, muita saúde, muita prosperidade, tudo de bom pra vocês, viu? Ó, ó. Que beleza. E ó, 20 anos de casado, hein? Olha, tem que comemorar isso aí, ó, o churrascão. Se tiver bolo e churrasco, chama o padre que o padre vai.
1: Levamos.
0: 6:38, gente, vem chegando Rio Negro e Solimões, só alegria. Vamos juntos aqui na Central, na mais querida do Brasil, gente.
2: Brasil.

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1: Minha gente, agora são 6:43. Olha como o tempo passa rápido, né? Passa rápido, o programa começou, parece que foi agora há pouco. Passa rápido demais. E assim, meu amigo, minha amiga, é a realidade da vida, né? A vida passa rápido demais. Nesse domingo nós já estaremos no dia 2 de agosto, estaremos no primeiro domingo de agosto, o 8º mês do ano. E eu quero perguntar para você, meu amigo, minha amiga, quanto tempo mais você vai esperar? Quanto tempo mais você vai suportar os problemas que você tem carregado na vida? Quanto tempo mais? Quanto tempo mais você vai aí continuar sofrendo, chorando, desesperado, desesperada? Quanto tempo mais? Olha, nesse domingo, nós estaremos rezando as missas carismáticas, são missas animadas de cura, de libertação, de exorcismo. Nós somos padres exorcistas. E nesse domingo, nós vamos molhar as nossas mãos na água benta com o sangue da comunhão e vamos pedir ao bom Jesus que nos abençoe com prosperidade. Você que está aí do outro lado do rádio, cheio de dívidas, nome sujo, indo à falência, você que é uma pessoa trabalhadora e tudo que faz dá errado na vida, as coisas quebram, as coisas de ruim acontecem, parece que só acontece com você. Meu amigo, minha amiga, esteja presente nesse domingo, venha participar, venha você de Campinas e toda a região, vai valer a pena, porque as portas vão se abrir para você. Como se abriram para essas pessoas que vão contar os seus testemunhos? Eu peço que você escute o que essas pessoas vão contar. Vamos ouvir.
2: Qual a graça que você recebeu?
3: Padre, a graça que eu recebi foi da compra do meu carro. Há mais de 5 anos, quando eu saí da faculdade, eu me planejava, me organizava e sempre acontecia alguma coisa que impedia de esse meu sonho acontecer. E há 1 mês e meio atrás, Deus me abençoou muito, porque assim, no domingo eu vi o carro, na segunda eu conversei com o proprietário e na terça-feira eu já estava no banco fechando o negócio.
2: Amém, Jesus. E Deus te abençoou porque você vem na igreja, é fiel dizimista já há muitos anos na igreja. Sim. E serve a Deus com sinceridade.
3: Sim.
2: Está feliz?
3: Muito feliz.
2: Amém. Qual o seu nome?
3: Viviane.
2: Amém. Vamos aplaudir bem forte o bom Jesus.
1: A Viviane chorando de alegria, né? Graças a Deus. Vamos ouvir mais um testemunho.
2: Qual a graça que você recebeu?
4: Bom, eu frequento a igreja faz uns 6 meses, né? Depois que eu passei a servir a Deus, tudo que eu peço, Ele me dá. Pedi a Deus um emprego e eu arrumei. Hoje eu vou começar 1 hora da tarde num bom emprego. E eu levei um lenço também, coloquei no meio da minha carteira de trabalho e fui abençoado.
2: Que maravilha! Quanto tempo você estava sem trabalhar?
4: 1 ano.
2: 1 ano. E hoje já vai começar a trabalhar.
4: Vou começar, graças a Deus.
2: Em 1 semana do seu voto, o bom Jesus te deu a vitória. Está feliz?
4: Muito feliz.
2: E qual o seu nome?
4: Vanessa Cristina.
2: E qual o bairro que você mora?
4: Santa Cecília.
2: Amém. Vamos aplaudir o bom Jesus com alegria?
1: Meu amigo, minha amiga, esteja presente na paróquia Bom Jesus nesse domingo. Nesse domingo de bênção, de graça de Deus, e as portas vão se abrir. Leve lá na carteira, na igreja, a carteira de trabalho, leve currículos para ser abençoado, alguma ferramenta, algum objeto que você usa na sua profissão, leva para ser abençoado. Você que é o patrão, você que é empregado, você que é aposentado, você que tem causas na justiça que não se resolve, leva os documentos lá na paróquia para ser abençoado. Venha começar uma novena de Nossa Senhora Desatadora dos Nós e a bênção vai chegar, porque Deus é poderoso. Deus é poderoso. Então você é o meu convidado, minha convidada toda especial. É domingo, gente, às missas na paróquia Bom Jesus, comigo, padre Rodrigo Oliveira. Às 7 da manhã, eu vou celebrar a primeira missa, 7 da manhã, e 10 da manhã, a segunda missa. 7 horas da manhã, 10 horas da manhã. Escolha um desses dois horários. A paróquia Bom Jesus fica no centro de Campinas, na rua Francisco Teodoro, 278. Rua Francisco Teodoro, 278, bem pertinho ali do viaduto Cury, pertinho do terminal central. É no centro de Campinas. Rua Francisco Teodoro, 278, próximo ao viaduto Cury e ao terminal central. É no centro de Campinas. E você pode participar também das missas na paróquia Bom Jesus, ali no Jardim Santa Lúcia. Nesse domingo também as missas com a bênção desatadora dos nós e a bênção para os endividados, desempregados. Esteja presente, as portas vão se abrir. Nesse domingo ali no Santa Lúcia, às 7 da manhã, às 10 da manhã, e vai ter uma missa a mais lá, às 18 horas. No Santa Lúcia, a paróquia Bom Jesus fica na Avenida Carlos Lacerda, 226. Avenida Carlos Lacerda, 226, no Jardim Santa Lúcia. Participe com a sua família e o Bom Jesus te dará vitória. São 6h49, você coloca agora pertinho aí do seu rádio copo com água. Nós vamos ouvir uma música que tem bastante gente pedindo pra gente tocar e depois o padre volta. Daqui a pouquinho nós vamos rezar, nós vamos formar a grande corrente de preces do rádio. Então não esquece, prepara o copo com água aí para ser abençoado, tá bom? Vem chegando do Duque Dalvan, cantando pra gente Um Jantar para Jesus. É música boa aqui na Rádio Central. 6h49, gente.

0: Gente, são 6h53, 6h53. Vamos às participações, é o povão mandando mensagem pra cá, mas que beleza, viu? Obrigadão pelo carinho da audiência, que Deus abençoe a todos. Alô, bom dia. Vamos às participações. Vamos lá, vamos lá. Alô, bom dia.
1: Bom dia, desse marido.
0: Bom dia.
1: Quem fala é Judas Batista. Feliz programa a todos, todos os ouvintes da família Batista, todos vocês. E colocou o minuto na oração. Estou acabando de embarcar aqui para Aparecida.
0: Oh, que beleza.
1: Uma boa sorte. Obrigado.
0: Que Deus abençoe e proteja na viagem, viu? Que Deus abençoe. 6h54, alô, bom dia.
2: Bom dia, Padre Rodrigo. Hoje é o último dia do mês de julho, mas é o mês de agosto, né?
0: É, menina.
2: Adoro ouvir Amanhecer na Fazenda.
0: Que bom.
2: Nossa, o programa é muito legal.
0: Que bom.
2: Meu Padre Rodrigo, coloca minha esposa na oração do Bom Jesus dos Milagres, que traga bastante bênção. Adoro ouvir seu programa aí na Central.
0: Obrigado,
2: abração para todos vocês aí, Padre Rodrigo. Que Deus abençoe a todos.
0: Deus
2: tchau.
0: Abençoe todo mundo, viu? Alô, bom dia.
3: Bom dia, bom dia, Padre Rodrigo Oliveira, que é o rei do quarto zero.
0: Fala, amigão.
3: Padre, eu quero que você bote meu nome na oração, Padre, toda a minha família e de todos os ouvintes que estão ouvindo na Rádio Central, viu, Padre?
0: Tá bom.
3: Que Deus abençoe nós todas. Essa sexta-feira, muita paz e saúde para todos nós, Padre.
0: Beleza.
3: Sua bênção, Padre.
0: Que Deus abençoe, viu? Alô, bom dia.
4: Olá, Padre Rodrigo Oliveira. Bom dia.
0: Bom dia.
4: Aqui é seu amigo Jardel, do Natal.
0: Oi, amigão.
4: Hoje estou aqui no interior, no Caicoca. Padre Rodrigo Oliveira,
0: ai, que Rafa
4: de Santana, amiga profissão de Santana, avó de Jesus, a gente ser abençoado, nossas famílias, nossos amigos, e que o bom Jesus abençoe também todos nós esse final de semana, o senhor, todo o pessoal aí da Rádio Central, André Pereira, viu?
0: Tá bom.
4: E eu acho que o que tem na fazenda do seu Juca aí, que tá na esteira dele, é um morcego.
0: Será?
4: Tudo de bom, Padre Rodrigo.
0: Tudo de bom, Jardel, ouvindo a gente lá em Natal, que Deus abençoe. No Rio, aliás, no Rio Grande do Norte, que Deus abençoe. Alô, bom dia.
5: Bom dia, Padre Rodrigo, bom dia, comandante André.
0: Bom dia, bom dia.
5: Edinaldo Simão da Silva.
0: Fala, amigo.
5: Da portaria do Morada do Sol, no Chapadão. A todos da segurança, polícia civil, polícia militar, corpo de bombeiros e todos da família central. Coloco o nome na oração, família Simão, família Alves, família Rodrigo, família Silva, família Santos e todos da família central. Um beijo no coração a todos, bom final de semana a todos. Dia 2, domingo, meu aniversário,
0: aí,
5: dia 3 anos. Parabéns a todos.
0: Segunda-feira nós cantamos
5: pra nós uma música, segura na mão de Deus.
0: Tá bom, que Deus abençoe, meu amigão, toda a sua família, viu? Eu quero colocar na oração de hoje a Solange. Ela pede oração pra Maria Clara e pra toda a família. Que Deus abençoe, viu? Que Deus abençoe toda a família. Alô, bom dia.
6: Bom dia, Padre Rodrigo. Aí. É o Vai do Capivari.
0: Vai.
6: Ótima sexta-feira pra todos nós.
0: Vai.
6: É, tem bicho de telhado, não sabe que é rato, Padre?
0: Não.
6: Então, Padre, e o Duque, hein?
0: Você viu, menino?
6: Tu que gosta de fazer os outros sofrer, né? Perde um jogo, ou ele ganha outro, né? Ele gosta de fazer essas brincadeiras dele aí.
0: É, juiz, né? É,
6: aí,
0: juiz.
6: Continua o líder, né?
0: É.
6: Vai ter uns timinhos que não vai, né, Padre?
0: Ô, Duque, dá bom dia pro seu amigo aí, Duque. Dá bom dia pra ele. Vou te contar, viu? 6h56, ó, eu quero colocar a oração de hoje, meu amigão Kleber, e ele pede oração para toda a família, ajuste para a sobrinha dele, a Lili, que vai completar mais um ano de vida amanhã. Então, ó, vamos cantar parabéns para Lili, vamos lá!

0: churrasco. Ô Lili, parabéns, que Deus te dê saúde, paz, alegria, felicidade, tudo de bom pra você, viu? E se tiver bolo e churrasco, chama o padre o André que a gente vai.
1: Né, vamos, né, vamos.
0: Gente, não dá mais tempo para nada. De novo. Passou voando, né? Ó, tá todo mundo incluído na oração de hoje. Tem um montão de gente mandando mensagem pra cá. Ó, tá todo mundo incluído na prece dessa manhã, tá bom? Vamos saber qual é o bicho que apareceu aqui na fazenda. Vamos lá! Vamos ver, ó, ó. Deus me livre, esse aqui tem que ficar longe dele, viu? Vamos lá! Ó, o Decimar já acertou, ó. Que rufem os tambores! Esse bicho que apareceu aqui na fazenda.
2: Ai, meu Deus!
0: É o famosíssimo! É o morcego, bicho que apareceu aqui na fazenda. Palmas pra todo mundo! Bastante gente acertou. Tem uns que falaram que era rato. Agora na fazenda tem umas pessoas que falam que o rato vira morcego. Palmas pra todo mundo! 6h59, nós vamos agora rezar, gente. Nós vamos falar com Deus. E mais uma vez eu quero convidar você e a sua família para as missas deste domingo, nesse domingo, primeiro domingo de agosto. Venha participar das missas com a novena de Nossa Senhora Desatadora dos Nós e a bênção para os desempregados, endividados, para você que tem causas na justiça. Estaremos rezando, pedindo a Deus que abra as portas, os caminhos que estão fechados. Se tudo tem dado errado para você, venha receber a bênção de Deus. É domingo, às 7 da manhã e também às 10 da manhã, as Santas Missas Carismáticas, 7 da manhã e 10 da manhã. E a Paróquia Bom Jesus fica no centro de Campinas, na Rua Francisco Teodoro, 278. Rua Francisco Teodoro, 278, próximo ali ao Viaduto Cury e ao Terminal Central. Jesus espera por você. Vamos rezar, gente? Vamos formar a grande corrente de preces do rádio.

0: em nome do bom Jesus dos milagres, nesta hora de oração, cobre-nos com teu manto sagrado e dá-nos, Senhor, a tua graça divina. Senhor, são milhares e milhares de pessoas rezando comigo, formando esta grande corrente de preces. Que todos recebam a tua bênção. Senhor, enxuga as lágrimas daqueles que choram. Levanta, Senhor, aquele que está caído, prostrado na vida. Dá força para quem se sente fraco. E conduza, Senhor, esta multidão de ouvintes às missas neste domingo. E lá na igreja, que esta pessoa participando da missa tenha a sua vida transformada. Senhor, santifica agora o copo com água que foi colocado pertinho do rádio e que desça sobre todos a bênção do Pai, do Filho e do Espírito Santo. Amém. Minhas amigas do rádio, eu vou ficando por aqui, mas você continua ligado aqui na Central, viu? Porque daqui a pouquinho você vai ouvir o programa de maior audiência do rádio, meu povo! O show da manhã com ele, meu amigão desse mainete, ao vivo e a cores aqui na Central. É! Ó, fiquem ligados, fiquem com Deus. Uma ótima sexta-feira, ótimo final de semana. Até domingo nas missas e segunda aqui no Amanhecer na Fazenda. Até lá, gente!
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0: chegando.
1: Hora certa.
0: 7 da manhã, mais 3 minutos. Muito, muito bom dia. Padre Rodrigo Oliveira apresentou o programa líder absoluto de audiência. Acordou a cidade, tirou o sono da concorrência. E ele volta, se Deus quiser, ele há de adquirir na próxima segunda-feira, a partir das 6 horas da manhã, logo após o Brasil Caminhoneiro do Sérgio Reis e logo após a bênção do Padre Magalhães. Padre Rodrigo, excelentes missas, hein, Padre Rodrigo? Vou estar acompanhando, com certeza, né? Vamos estar comparecendo, né? Domingo tem missa, 7 da manhã, logo cedinho, e depois tem a missa das 10 horas da manhã. Deixa eu servir um delicioso café Moraes aqui pro Padre Rodrigo. Ô, Padre Rodrigo, café Moraes pro senhor, né?
2: Tome.
0: Que maravilha, né, Padre Rodrigo? Deixa eu servir um delicioso café Moraes pro melhor sonoplasta do Brasil. Amigo e irmão André Pereira. Oi, André. Bom dia, meu irmão.
3: Bom dia.
0: Vamos juntos até as 11 horas da manhã. Ao encontro de Soninha Amaro e mais uma edição do A Hora é Agora. Deixa eu servir um café Moraes para Soninha também. Fiquei feliz ontem, André, de ver a Soninha, né? Bem, porque ela esteve lá na cidade de Sorocaba, não é? Ela foi lá fazer uma revisão da cirurgia, né? Dos olhos. E ela tá bem, né, André? Graças a Deus, a Soninha, ó, tá ótima, tá bem. Muito bom, muito bom. E um alerta para todo mundo aqui: cuidar da visão, né? Tem que cuidar da visão. Ontem ela esteve lá para fazer a revisão da cirurgia que ela fez de colamento de retina, né? Tá tudo bem com a Soninha Amaro, nossa querida Soninha Amaro. Graças a Deus, fiquei contente. Vamos juntos ao encontro dela. E você que tá me ouvindo agora, faz o programa junto comigo. 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
0: Manda pra mim a sua informação, a sua notícia. É, eu quero que você seja meu repórter. Aqui na Rádio Central, eu apresento o programa, mas não é sozinho, não. Né, André Pereira? Nós não fazemos o programa sozinhos, não, né, André? Aqui quem apresenta o programa junto comigo é o ouvinte. É você. Então vamos supor, um ônibus quebrou no seu bairro, grava uma mensagem de voz, me diga aonde o ônibus quebrou, em que rua, qual a linha do ônibus, qual ônibus que quebrou. O ônibus passou atrasado? Qual ônibus? Qual linha? Onde ele passou atrasado? Manda mensagem para mim, por favor, me diga. Ô, Decimar, passou atrasado aqui, onde? Você manda mensagem, eu quero saber onde o ônibus passou atrasado, tá? Decimar, tô com um buraco monstro na rua aqui. Onde tá esse buraco? Em que rua? Manda para mim, eu quero saber em que rua que tem buraco. Decimar, tem uma árvore aqui que desde a ventania de ontem, de anteontem, a prefeitura não veio retirar essa árvore que tá caída, esses galhos aqui. onde esses galhos, essa árvore está quebrada, está caída. Manda para mim, viu? Eu quero saber. Problema no centro de saúde, no posto de saúde, na UPA, problema no hospital. Onde quer que haja problema, eu quero saber onde é que é. Manda mensagem. Olha o meu número, ó. 971483497. Com esse número aqui, você é meu repórter, tá? Na Rádio Central, você é repórter. Manda mensagem. Olha o número. 971483497. E eu vou servir um café Moraes pra quem meter a boca no trombone.
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0: Eu quero cumprimentar o aniversariante do dia. Quem é que tá fazendo aniversário aí, hein? É seu filho? Que beleza, parabéns. Sua filha é? Oh, coisa linda. Sua netinha, que coisa maravilhosa essa sua netinha, linda, linda, né? É o seu neto ou moleque arteiro, né? Quem é que tá fazendo aniversário aí? Seu marido, sua esposa, quem é que tá fazendo aniversário aí? Manda mensagem. Quem faz aniversário hoje? Dia 31 de julho, nasceu no dia 213 do ano. Você acredita, André? Já se foram 213 dias, restando 153 dias para o ano novo. Fase da lua, lua cheia, estação inverno. Hoje a Igreja Católica comemora São Fabio, São Germano, Santa Helena, São Justino e Santo Inácio de Loyola. Santo Inácio de Loyola é um santo muito importante da Igreja Católica. Santo Inácio de Loyola é um santo muito importante. Ele que criou, não é, a Companhia de Jesus, os jesuítas, que foram os primeiros padres que chegaram no Brasil, os jesuítas, a Companhia de Jesus. Então hoje é dia de Santo Inácio de Loyola. Hoje é dia mundial. É, hoje é dia mundial do guarda florestal. Hoje é dia da mulher africana. Hoje é dia do cachorro vira-lata. Quem é que não tem um cachorrinho, né? Vira-lata, André. Como diz o nosso querido amigo lá, como é que ele chama? Cachorro brasileiro, né? É, hoje é dia do vira-lata. Hoje é dia do caramelo, dia do vira-lata, né? E sabe, André, hoje, dia 31 de julho, é dia mundial do orgasmo. Hoje é dia mundial da revirada do zoinho. É todo dia 31 de julho, é o dia mundial da revirada do zoinho. E aí, hein? Dia mundial do orgasmo. É dia mundial da revirada de zóio. Olha a hora, 7:12, 7:12. Você tá... Quem nasce, imagina só, André, fazer aniversário no dia mundial do orgasmo, hein? Fazer aniversário no dia mundial do orgasmo.
3: Parabéns.
0: E aí, quem é que tá fazendo aniversário nesse dia, né? Ó, café Moraes. Deixa eu servir um café Moraes pra todos os aniversariantes do dia de hoje. Café Moraes é bom demais, é bom demais, é bom demais, né? E deixa eu te fazer um convite, manda mensagem pra cá, além do aniversariante, né, André? Vamos comemorar os aniversariantes do dia. Deixa eu te convidar também para participar aqui na Rádio Central do nosso Momento da Oração. Às 10 horas da manhã, depois das 10 da manhã, né? Nós vamos ter aqui na Rádio Central o Momento da Oração. No Momento da Oração, a gente tem a oração do primeiro santo brasileiro, São Frei Galvão. Nós teremos também aqui a consagração à Nossa Senhora com o Padre Vitor Coelho de Almeida, o Padre Vitor de Aparecida. Nós teremos a bênção da água com o Padre Antônio Maria, a bênção da água com o Padre Antônio Maria. Nós teremos aqui na Rádio Central também, além da bênção da água com o Padre Antônio Maria, nós teremos a linda, deliciosa, maravilhosa oração de São Francisco de Assis. São Francisco de Assis, que é o padroeiro da natureza, na voz do Cid Moreira. Teremos a Ave Maria com o Monsenhor Geraldo Azevedo, fundador da Rádio Central, linda Ave Maria. Teremos a Rádio Central também, direto de Curitiba, o Padre Reginaldo Manzotti, a oração de Nossa Senhora Desatadora dos Nós, o padre mais milagroso do Brasil, o Padre Donizete, de Tambaú. e direto da paróquia Bom Jesus, a bênção com o padre Rodrigo Oliveira. Daqui a pouquinho, às 10 da manhã, o padre Rodrigo de volta à Rádio Central. E no domingo, você sabe, né? Você tem o padre Rodrigo duas vezes no domingo, às 7 da manhã, na missa das 7, lá na paróquia Bom Jesus, ali pertinho do viaduto Curi, e depois às 10 horas da manhã, na Francisco Teodoro 278. É a Rádio Central e o momento da oração. 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Olha a hora, não perca a hora não, 7:15, olha a hora, 7:15. E a partir de agora, estamos transmitindo o programa em imagens. Você pode assistir ao programa aqui dos estúdios da Rádio Central. É, como é que você faz? Abre o YouTube e no YouTube você coloca o meu nome, Decimar Leite. Tem várias maneiras de você ouvir o programa: pelo rádio, o bom e velho radinho, pelo aplicativo Rádios Net. Você vai lá no Rádios Net, né? O aplicativo de rádio, né? Você coloca lá no Rádios Net e coloca Rádio Central Campinas. Vai no Rádios Net e no Rádios Net você coloca Rádio Central Campinas, né? E você pode nos ouvir, nos assistir em vídeo no canal do YouTube. É só escrever meu nome, Decimar Leite.
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0: E você assiste ao programa aqui do nosso canal do YouTube. Deixa eu servir um café Moraes, ó, pra quem tá assistindo no vídeo. Deixa eu mostrar aqui o café Moraes na câmera. Olha aqui, ó. Aqui, ó, pra você que tá assistindo ao programa em vídeo no canal do YouTube. O canal é Decimar Leite. Olha a hora, 7:16. 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Olha a hora, olha a hora. 7:18. E vamos ao giro de notícias. Quem domina a notícia domina o mundo. Não é passado para trás, não cai notícia falsa, muito menos em golpe. Vamos às ruas, avenidas e estradas.
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0: Tomando conta da cidade, o repórter Robson Ramos.
6: 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Um bom dia para você ligado aqui na Rádio Central, a mais querida de Campinas. Bom dia, Decimar Leite. Aqui as informações do trânsito com destaque para a rodovia Santos Dumont, na chegada a Campinas, desde o quilômetro 75 ao 76, ali no acesso ao Trevo, região da Anhanguera. Para quem vai no sentido contrário, Viracopos, em Indaiatuba, a condição de trânsito é boa agora. 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
0: E agora a previsão do tempo. Olha a hora, 7:19. Olha a hora, não perca a hora não, gente. 7:19.
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0: 15 graus, gente. Amanhecer frio, né? Amanhecer gelado, né? Agora há pouco estava 14, agora 15 graus e vai subindo, né? Repetindo, 15 graus. A máxima hoje chega a 28 graus. Neste momento nós temos 85% de umidade relativa do ar. 15 graus agora, a máxima depois do almoço chegará a 28 graus. Isso para hoje, né? Amanhã sábado também a mesma condição de tempo. No domingo vai fazer um bruta de um calor, né? 29 graus. Então aproveite hoje, sexta, sábado e domingo, os três dias com o céu aberto, céu azul maravilhoso e a temperatura subindo, né? E a temperatura subindo hoje, 28, amanhã também e no domingo 29 graus. Agora vamos aos alertas da Defesa Civil. Olha a hora, 7:20.
2: A Defesa Civil informa.
7: Nesta sexta, dia 31, será de tempo estável em todo o estado de São Paulo, devido à atuação de uma massa de ar seco. O dia começa com temperaturas amenas e formação de nevoeiros em áreas do leste paulista, que se dissipam rapidamente ao longo da manhã. No litoral ainda há possibilidade de chuva fraca e passageira, porém sem riscos associados. No decorrer do dia, o predomínio do sol favorece a elevação das temperaturas e a redução da umidade relativa do ar, com índices próximos dos 30% em municípios do interior. Na capital paulista, as temperaturas variam entre 14 graus e 25 graus. Em Auriflama, a mínima prevista é de 18 graus, enquanto a máxima pode chegar aos 32 graus. Em dias secos, consulte a previsão do tempo e beba bastante água para se proteger da secura.
2: Defesa Civil do Estado de São Paulo.
0: Olha a hora, 7:21, 7:21. Vamos agora. A redação da Rádio Central.
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0: E no canal do YouTube Decimar Leite. Pelo rádio, bom e velho rádio, AM870. E no canal do YouTube com imagens, canal Decimar Leite. Às 7:22, Gabriel Ribeiro.
8: Atenção, moradores de Campinas. Pela primeira vez, a cidade terá um feriado municipal no dia 12 de agosto. A data celebra o Dia do Evangélico. A lei foi aprovada no ano passado e passa a valer agora em 2026. Por causa do feriado, repartições públicas, postos de saúde e escolas estarão fechados. Mas, atenção, os serviços essenciais funcionam normalmente. Prontos socorros, UPAs, Defesa Civil e ônibus operam em esquema especial. A nova data foi criada por um projeto do vereador Felipe Marquesi. O prefeito Dário Saad sancionou a lei, mas fez um veto importante. A prefeitura não vai dar apoio financeiro nem custear eventos religiosos em espaços públicos. Da redação, Gabriel Ribeiro.
0: Muito obrigado ao Gabriel Ribeiro pela informação. Vem aí então, agora no mês de agosto, né? O Dia do Evangélico. Então, passaremos a ter, né? O Dia do Evangélico. Comemoração será no dia 12 de agosto, tá, gente? Então, feriado em Campinas. Feriado em Campinas. Dia 12 de agosto será o Dia do Evangélico. Então, não haverá trabalho da prefeitura, né? Não, será feriado, tá? Quem trabalhar vai ganhar em dobro. Quem trabalhar vai ganhar em dobro, né? Então, dia 12 de agosto. Teremos um novo feriado em Campinas. Dia 12 de agosto agora será o Dia do Evangélico. Dia 12 de agosto, repito, será o Dia do Evangélico. Veado é encontrado em Indaiatuba.
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0: Um veado foi encontrado em frente ao residencial Mantovan, em Indaiatuba. As equipes responsáveis foram acionadas para fazer o resgate do animal. E o resgate foi feito com segurança. Motoristas e pedestres que passavam pelo local precisaram redobrar a atenção para evitar a aproximação. Então, olha só, um veado, né? Um cervo. Um veado foi encontrado ali, ó. Bem na entrada, numa avenida, bem na entrada desse residencial. Bem na entrada do residencial Mantovan, na cidade de Indaiatuba. Portanto, um veado foi encontrado na cidade de Indaiatuba. Olha a hora, 7h24. Tráfico de drogas. Adolescentes são utilizados para traficar drogas.
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0: A polícia de Campinas, em apoio à polícia de Campo Limpo, apreendeu dois adolescentes. Tráfico de drogas. Local, Parque Internacional, cidade de Campo Limpo. Policiais de Campinas, dando apoio depois de uma investigação, em um ponto conhecido pelo comércio de entorpecentes, abordaram a dupla e, durante a ação, os policiais constataram que os dois eram menores de idade. Durante a ação, os menores indicaram o local onde as drogas eram escondidas. Os agentes encontraram maconha, cocaína, crack, dinheiro, celulares. Os menores estão apreendidos. Nós teremos aí a definição ainda, né, do Poder Judiciário do que acontecerá com esses meninos. Se esses meninos continuarão apreendidos e levados à Fundação Casa, ou se eles serão liberados para a família. O Poder Judiciário vai definir hoje. Os menores ainda continuam apreendidos, foram apreendidos nessa madrugada, continuarão apreendidos até a decisão judicial, se eles permanecerão apreendidos ou se eles serão encaminhados, por exemplo, à Fundação Casa, ou devolvidos para os seus pais, devolvidos para os seus responsáveis. Olha a hora, gente, olha a hora. Agora 7h26, olha a hora, 7h26. Olha só, hein? Olha só. Polícia recupera retroescavadeira.
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0: Olha aí, ó, a polícia da região de Campinas, cidade de Estiva Gerbe, recuperou uma retroescavadeira furtada do pátio de uma prefeitura aqui da região. Bandidos se aproveitaram de uma queda de energia. Depois daquela ventania, lembram-se da ventania? Houve uma queda de energia. E aí os bandidos se aproveitaram para roubar uma máquina gigantesca, né? Uma retroescavadeira. Essa retroescavadeira é avaliada em mais de 100 mil reais. Os guardas encontraram essa máquina numa área de mata. Aqui, ó, na rodovia Ademar de Barros. Rodovia que liga Campinas a Mogi Mirim. Ela estava ali escondida numa área de mato para esfriar, né? Conhece o termo esfriar? O que acontece? Deixa ali num canto. Se tiver, por exemplo, um localizador, né? É, fica lá. Aí daqui a alguns dias, os bandidos voltam, pegam a máquina, colocam em cima de um caminhão e levam embora daqui. Geralmente, costumam levar para estados do centro-oeste brasileiro. Ou até mesmo pro Paraguai, né? Porque o Paraguai é um negócio horroroso, né? Que eles aceitam de tudo lá. Você anda pelo Paraguai, tipo assim, ó, uma boa parte dos carros do Paraguai é roubada aqui do Brasil. Então, às vezes, você teve um carro roubado, certo? Esse carro vai lá pro Paraguai. Esse carro vai lá pro Paraguai e lá roda normalmente. Boa parte dos carros que rodam no Paraguai foram roubados aqui no Brasil. Máquinas. Boa parte das máquinas que tem no Paraguai foi roubada aqui no Brasil. Então o Paraguai tem esse problema, né? Tem esse problema. Lá a bandidagem rola solta, né? Não só com mercadorias que são roubadas, geralmente mercadorias importadas roubadas, e também com carros. Então no Paraguai você tem tudo lá funcionando na base da bandidagem, né? No Paraguai você tem tudo lá funcionando na base da bandidagem, na base principalmente, não é, do crime organizado. Então você vai para aqueles lugares onde eles vendem produtos sem pagar imposto. Geralmente esses produtos são contrabandeados, são roubados de portos, são trazidos da China de forma irregular. Lá eles são contrabandeados para o Brasil. O Brasil perde muito dinheiro com isso, porque o comerciante regular, o comerciante sério, ele perde dinheiro. E agora também tem isso, né? Então essas carretas, caminhões, carros, motos e principalmente esses equipamentos como retroescavadeiras e tal, elas são roubadas aqui no Brasil, como é o caso dessa que foi roubada aqui na nossa região. Eles estavam esfriando, né, para depois colocar num caminhão e levar ou para o Centro-Oeste ou levar para o Paraguai. E a polícia conseguiu localizar essa retroescavadeira aqui, ó, na rodovia Ademar de Barros, que liga Campinas a Mogi. Por enquanto ninguém foi preso, porque a polícia agora está investigando, né, verdadeiramente quem foram os ladrões, quem foram os ladrões dessa retroescavadeira de uma prefeitura aqui da região metropolitana. Olha a hora, 7:30. Não perca a hora não, gente. 7:30 na Central.
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0: 7:31, hora do esporte, com a melhor equipe esportiva do Brasil. 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

0: falar do Guarani, vamos falar da Ponte Preta, vamos falar dos nossos times, não é? Repórter Fernando César. E o Guarani, alô Fernando.
1: Alô, Decimar Leite, bom dia. Informações do Guarani aqui no Show da Manhã da Rádio Central. O Guarani vai enfrentar o time do Anápolis segunda-feira da próxima semana, dia 10 de agosto, jogando fora do Brinco de Ouro da Princesa. Para esta partida, o técnico Hélio Cizenando poderá ter a volta de Carlos Eduardo e Herbert, dois jogadores que não atuaram contra a Internacional de Limeira porque estavam suspensos. Outra novidade deverá ser o zagueiro Jonathan Costa, ele que está contundido do joelho, um problema na cartilagem, não atua há 6 semanas com a camisa do Bugre, perdeu 5 rodadas do Campeonato Brasileiro, mas já está voltando aos treinos. O Frontini, que é o executivo de futebol do Guarani, disse que espera contar com ele no próximo jogo contra o Anápolis. O Guarani que está na janela de contratações aí do futebol brasileiro. 4 jogadores já foram liberados para abaixar a folha salarial. Foi embora o Dentinho, foi embora o Mirandinha, o volante Ralf também rescindiu o seu contrato e o Guilherme Parede, atacante, foi jogar no América Mineiro. Em compensação, o Bugre já contratou 5 jogadores nesta janela. O lateral direito Dudu, que veio do Atlético Paranaense, tem 29 anos. O volante Luiz Otávio, que veio do time do Serra Branca da Paraíba, já até estreou, jogou contra a Inter de Limeira. Everton Brito estava no América Mineiro, também foi contratado. O zagueiro Neto Costa também chegou, ele que veio da equipe do Capivariano, além de Matheus Guilherme, atacante, que também chegou para reforçar o time do Bugre. Portanto, é o Guarani se preparando aí para a sequência da Série C do Campeonato Brasileiro. Confirmando o próximo jogo, dia 10 de agosto, segunda-feira da outra semana, Anápolis e Guarani, no estádio Jonas Duarte, na cidade de Anápolis. Falei do Bugre aqui na Central, a rádio do futebol de Campinas.
0: Muito obrigado, Fernando César, pelas informações da equipe do Guarani. Olha a hora, 7:34, 7:34. Vamos falar agora da Ponte Preta. Quais são as notícias de hoje da Ponte Preta, Fernando?
1: O elenco da Ponte Preta volta às atividades nesta sexta-feira, começando a preparação para o jogo da sexta-feira que vem. Dia 7 de agosto, a Macaca vai enfrentar o Ceará, jogo lá em Fortaleza. E a CBF alterou, a pedido do Ceará, o local da partida. O jogo, que deveria ser no estádio Castelão, estádio padrão FIFA, estádio de Copa do Mundo, foi transferido para o estádio Presidente Vargas, o PV, estádio menorzinho, com uma capacidade diminuta para o público. O Ceará pediu para jogar no PV, até porque no Castelão o custo é muito alto. E agora o jogo Ponte Preta e Ceará será no estádio Presidente Vargas. O técnico Márcio Zanardi poderá contar com a volta do Brandão, o centroavante da Ponte Preta, e também do outro atacante, o Daniel Baianinho. Eles não atuaram contra a equipe do Atlético devido à suspensão. O Brandão foi expulso contra o time do Operário, enquanto que o Baianinho tomou o 3º cartão amarelo. Enquanto isso, o técnico Zanardi aguarda o pagamento do transfer ban, já que a Ponte Preta contratou 11 jogadores que já estão treinando há mais de 15 dias com o atual elenco, mas devido a essa punição do transfer ban, a Ponte Preta não pode registrar jogadores no site da CBF. E o

0: o mesmo time que empatou com o Atlético 1-1 no último jogo no estádio Moisés Lucarelli. Falei da Ponte Preta aqui no Show da Manhã da Central, a rádio do futebol de Campinas.
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4: Olha a hora aí, gente, 7:37, 7:37. Acidente de moto agora aqui perto da Rádio Central, hein? Acidente, um carro bateu em uma moto. Nesse momento, o motociclista está sendo atendido pelo SAMU. Aqui na Prestes Maia, sentido centro. Prestes Maia, sentido centro. E a reportagem da TV Record está lá agora. O Thiago Santos está narrando o que está acontecendo com esse motociclista.
5: Do nosso, é o Renato de Campos? É o Renato de Campos que está com a Inara Angra?
6: Isso mesmo, Thiago. Renato de Campos aqui.
5: Você vai acompanhando imagens ao vivo. É de fato um resgate muito sensível. A Inara estava entrando ali ao vivo quando de repente uma confusão começa. A confusão tem início e é quando, portanto, ela vai tentando entender e trazendo informações e ao mesmo tempo ali com o ouvido dinâmico tentando entender o que estava acontecendo. Mas você vai acompanhando. É agora sim o momento em que os socorristas vão levando essa vítima até a ambulância. Olha só o carro parado ali, o carro branco. A moto da vítima também estava no local. É o Renato de Campos que está com a Inara Angra?
6: Isso mesmo, Thiago. Renato de Campos aqui.
5: Você vai acompanhando imagens ao vivo. É de fato um resgate muito sensível. A Inara estava entrando ali ao vivo quando de repente uma confusão começa. A confusão tem início e é quando, portanto, ela vai tentando entender e trazendo informações e ao mesmo tempo ali com o ouvido dinâmico tentando entender o que estava acontecendo. Mas você vai acompanhando. É agora sim o momento em que os socorristas vão levando essa vítima até a ambulância. Olha só o carro parado ali, o carro branco. A moto da vítima também estava no local, tentando entender e trazendo informações e ao mesmo tempo ali com o ouvido dinâmico tentando entender o que estava acontecendo. Mas você vai acompanhando. É agora sim o momento em que os socorristas vão levando essa vítima até a ambulância. Olha só o carro parado ali, o carro branco. A moto da vítima também estava no local.
4: E a perna esquerda com algum ferimento um pouco mais sério, tanto é que ele está com uma tala. Ele foi colocado dentro agora do SAMU. O acidente aconteceu agora há pouco, aqui ó, na Prestes Maia, bem perto aqui da Rádio Central, na descida da Prestes Maia, um pouco antes de chegar na Marginal Pissarrão. Um pouco antes de chegar ali na Marginal do Pissarrão, não é? Na entrada da cidade de quem vem pela Prestes Maia. Esse acidente aconteceu, repito, Prestes Maia, logo na entrada da cidade, não é? Um pouco antes de chegar na Marginal do Pissarrão. Um carro branco, né? Um Corsa sedã branco, atingiu essa moto. O motociclista caiu, teve um problema na perna e de repente começou uma confusão ali do motorista desse carro branco ou com alguém que estava ali por perto, que falou algum. Enfim, começou uma confusão, meio que uma briga. Os agentes do SAMU precisaram intervir. Os agentes do SAMU precisaram apartar a briga. O nosso cinegrafista

0: Renato também deu uns gritos lá. O Renato Campos, que é nosso cinegrafista, deu um grito para parar a briga, né? E a nossa repórter tá lá mostrando o atendimento. Ela perguntou para a responsável pela. Perguntou para a médica responsável ali pelo SAMU. E aí, para onde vai levar? Ainda não sabemos, que vai fazer o cross agora, né? Faz o cross para saber para onde vai levar, né? É feito assim: o SAMU, quando pega alguém que está ferido, faz-se o cross para saber onde é que vai levar o motociclista. Foi o acidente que aconteceu agora há pouco aqui, perto da Rádio Central, aqui na Prestes Maia, sentido centro, um pouco antes de chegar na marginal do Pissarrão. Mais um acidente de moto na nossa região. Vamos agora saber do nosso repórter, o Robson Ramos, o que está acontecendo na cidade agora. 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Robson.
1: 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Tem mais informações do trânsito com destaque da rodovia Anhanguera agora. Lenta para quem vem de Hortolândia para Campinas, já a partir do quilômetro 108 até o 104, na passagem ali pelo trevo da Dom Pedro. Depois a condição melhora bem e quem vai no sentido do interior pela Anhanguera agora, naquele trecho, vai com boas condições. 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
0: Muito obrigado, daqui a pouquinho chamaremos de novo o Robson Ramos com mais informações, hein? Já, o Robson chegando com mais informações aqui na Rádio Central. Homem invade loja e rouba um manequim.
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0: Gente, um homem foi preso após invadir, atear fogo na porta de uma loja e furtar o manequim. Foi aqui, ó, na região metropolitana, na cidade de Santa Bárbara. Aqui em Santa Bárbara, o cidadão entrou na loja, botou fogo. Isso mesmo, incendiou a entrada da loja, furtou o manequim e o vestido que estava no manequim. Poucos minutos depois, ele foi encontrado. Ele estava dormindo, abraçado ao manequim, num terreno baldio. Vou repetir. O cidadão, olha o que ele fez. Ele invadiu uma loja, ateou fogo na porta da loja, no centro de Santa Bárbara do Oeste. Ele furtou o manequim e o vestido que estava no manequim, furtou. Poucos minutos depois, ele foi encontrado dormindo num terreno baldio, abraçado ao manequim. Estava abraçado ao manequim. O próprio dono da loja reconheceu o manequim, o vestido que estava no manequim, e o cidadão que praticou esse furto. A guarda municipal foi até o local e o rapaz foi preso em flagrante com os objetos. Objetos que depois foram devolvidos ao proprietário da loja. Veja que situação, hein? O cidadão chega na loja, lá no centro de Santa Bárbara, invade a loja, coloca fogo na porta da loja, furta o manequim com o vestido, e minutos depois ele é encontrado dormindo num terreno baldio, abraçado ao manequim. Olha a hora, 7h45, faltando 15 minutos para as 8. 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
0: Olha a hora. 7h45, gente. Bom dia para quem tá em casa, bom dia para quem tá no trabalho, né? Onde quer que você esteja, eu desejo um dia lindo, perfeito, maravilhoso. Vamos agora à prestação de serviços. A Rádio Central, ajudando a população de Campinas.
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0: A Rádio Central ajuda você. Quanto você gasta por mês de remédio? Quanto você gasta por mês de remédio? Quer economizar? 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
0: 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Marcão, fica com Deus. Amanhã a gente se fala, tá bom, irmão?
4: Tá bom, amanhã estaremos abertos às 2 horas. Bom dia
0: bom
4: a todos.
0: Dia, bom dia. Valeu, valeu, valeu. 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Olha a hora, gente. Não perca a hora, não. Olha a hora, 7h56. Vamos à participação dos nossos ouvintes? Vamos. Ouvinte falando aqui na Rádio Central. Eu tô servindo o café Moraes pra minha querida amiga Iraci Oliveira Silva. Alô, Iraci, tudo bem aí, Iraci? Aqui, ó, café Moraes pra você, ó. Bom demais, né, Iraci? Muito obrigado pela audiência. Um abraço pra você, um abraço pra toda a família aí, né? Muito obrigado por estar acompanhando aqui o programa junto com a gente, né? Márcio, da Vila Palmeiras. Alô, Márcio. Você tá bom, Márcio? Tá tudo bem contigo? Um abraço aí, viu, meu irmão? Tudo de bom, obrigado, obrigado, obrigado, obrigado, né? Bom dia!
5: Bom dia, Decimaleite, sou ouvinte, sou a conterrânea Raquel.
0: Oi, Raquel.
5: Sou Danico, Gaúcho, meu filho Pablo, minha filha Chayene, que tá te ouvindo, o Pablo que também tá te ouvindo, minha cunhada Loreci de Castro, que mora em Santa Catarina, está te ouvindo.
0: Opa!
5: Meu compadre Renato, meu amigo Vicente, né? Todos os ouvintes, quando você anunciar, dá um alô aí, Decimar.
0: Alô!
5: Minha menina, meu menino Pablo, manda um beijo, um abraço, sim. Chayene e o Pablo.
0: Tá.
5: Você vê, você dá um alô aí no conterrâneo.
0: Ô, gente bonita.
5: Final de semana aí, no vai na fé,
0: hein? Na fé, paixão e fé, como diz o meu amigo Piquitito, né? Ô, filhos bonitos que ela tem, viu, a Raquel? Meu Deus do céu, tá criançada bonita, né? Que coisa linda.
5: Bom dia, Decimaleite, eu sou ouvinte a Raquel, sua conterrânea.
0: Grande, grande, grande querida, mandou mensagem aqui pra gente, né? Obrigado pela participação, dá um abraço nessa família linda que você tem, viu? Quem mais mandou mensagem? William! Do final do telefone 1600. Alô, William, do final do telefone 1600. Muito bom dia pra você também. Muito obrigado por estar ouvindo o programa, rapaz. Muito contente em ter você aí nos ouvindo, né? Vera Lúcia, do final do telefone 9670. Oi, oi, Vera Lúcia. Você tá bem? Tá tudo certinho aí? Tudo beleza? Então tá bom, né? Oi, Maria Gonçalves.
6: Bom dia, Decimar. Bom dia, família central. Que quem fala é Maria Gonçalves.
0: Você tá bem?
6: Gostaria de estar pedindo oração pra família Oliveira, Gonçalves, Giate, pra Evelyn da Silvia Gonçalves, tá. Roselane Gonçalves.
0: Isso.
6: Isabela Victoria.
0: Tá bom.
6: E Maitê, que é a meninzinha que tá esperando, vai chamar a Maitê.
0: Ó. Oh.
6: Pra Valcíria. Neide Panzetti, para todos os ouvintes que precisam de oração, né, né Decimar?
0: Opa, tá bom.
6: Um abraço, meu amigo. Ótima sexta-feira para todos da família central.
0: Valeu para você também.
6: Fica com,
0: né?
6: Deus.
0: Fica com Deus, fica com Deus. Oi, Edinaldo, bom dia, meu irmão.
7: Bom dia, Decimar Leite, bom dia, André, bom dia, família central, Edinaldo Simão.
0: Isso.
7: Condomínio Morada do Sol, no Chapadão.
0: Tá tudo
7: a todos
0: bem?
7: Da família central, a todos da Polícia Civil, da Polícia Militar, do Corpo de Bombeiro e da Segurança.
0: Boa.
7: Parabéns a todos. Domingo é meu aniversário. Muito obrigado.
0: Opa, seu aniversário é... Que beleza.
7: Família Simão, família Alça, família Rodrigues, família Silva, família Santos e todos da família central.
0: Então tá bom. Então já... É muito cedo, André, pra gente colocar parabéns pro Edinaldo. O Edinaldo faz aniversário domingo.
8: Parabéns.
0: Então já, vamos falar parabéns já, ó.
8: Parabéns a você.
0: Parabéns, Edinaldo. Grande Edinaldo, parabéns, saúde e felicidade para você, que Deus possa te abençoar hoje e sempre, amém. Querido Edinaldo, isso é gente boa, né? Aliás, a Rádio Central só tem ouvinte gente boa, você já notou isso? Só tem ouvinte gente boa. Ó, Hilda, minha querida, bom dia.
9: Bom dia, Decimar, tudo bem com você?
0: Como é que
9: sua
0: cê...
9: família tá bem?
0: Tudo bem, Hilda.
9: Andrezinho tá bem, a família tá... dele tá bem, mas tá um abraço pra ele.
0: Tá aqui, ó.
9: Pra todos os ouvintes, pra todos da central.
0: Uhum.
9: Meu nome é Hilda, moro de Jardim, que... você que levasse meu nome.
0: Uhum.
9: E toda a minha família na Desatador dos Nós, Decimar.
0: Tá bom, Hilda.
9: Obrigado por tudo, tá
0: imagina,
9: bom?
0: Meu
9: bom final de semana abençoado pra nós, que
0: pra
9: Deus
0: nós.
9: Possa abençoar a nossa vida.
0: Hoje sim.
9: Nossa
0: sempre.
9: Saúde.
0: É, ué.
9: Cada dia mais. Obrigado por tudo que você faz pra nós, Decimar.
0: Tamo
9: Deus pra pagar.
0: Hilda,
9: obrigado mesmo.
0: Hilda, tamo aí pra isso, é pra ajudar as pessoas.
9: Eu
0: viu,
9: queria estar mandando, Decimar, que pô na boca do trovão, coisa que eu não gosto nem fazer, né?
0: Mas pode fazer.
9: É, o mês de junho, eu na Senador Sarabia fiquei das 9 às 11 para pegar um ônibus ali.
0: Nossa senhora.
9: O 5-3. 2 horas eu fiquei no ponto, você acredita?
0: Nossa senhora.
9: Meu Deus, eu sofri lá naquele ponto, hein? Na Senador Jorava. Agora, na quarta-feira, eu peguei o 5-3 de novo para ir pro centro. Aqui perto do meu bairro, no Jardim Eira, que sai da Vila União. Só que é pertinho minha casa aqui do terminal, né? Acabei de pegar o ônibus aqui, o ônibus já deu B.O., você acredita? Chegando, andou um pouquinho, o motorista já falou assim, o ônibus perdeu a velocidade.
0: Quebrou.
9: Aí ele ligou desse mais lá no terminal de volta fiscal. Não tem um ônibus de reserva pra mim aí, não? Não tem, não. Aí então eu vou ter que tocar com esse ônibus até lá no terminal do Novo Campos de Elise.
0: Ai, meu
9: Deus. Desse mais, olha o sofrimento que esse ônibus.
0: Meu.
9: O ônibus não andava desse mais, andava que nem nós.
0: Sei.
9: E uma luz piscando e esquentando o motor.
0: Nossa.
9: Aí ele falou, se esse ônibus pegar fogo, morre tudo aqui dentro.
0: Meu Deus do céu.
9: Chegou, ele deixou nós lá, o motorista, nossa, pra nós pegar outro ônibus.
0: Nem me fala.
9: O motorista não tem culpa, a culpa é da empresa.
0: Não,
9: falei pra ele, uns ônibus que todo dia tem ônibus quebrado. Eu não gosto disso não, mas todo dia tem ônibus quebrado que você vê nas redes sociais. Aí você paga pra sair mais cara de Campina pra ter um ônibus desse mar.
0: Entendi.
9: O ônibus não andava, coitado do motorista, tava sofrendo também. Aí teve uma mulher que lavou falando pra ele, mas eu falei, ele não tem culpa. Onde às vezes põe um ônibus daquele na linha, né, que não tinha condições,
0: ia
9: pegar fogo até com nós dentro, né?
0: Pelo amor.
9: Você entendeu, né, Decimar?
0: Nossa senhora.
9: Desculpa aí meu desabafo, Decimar, mas tá difícil. Isso aqui eu não trabalho forte, trabalho é cada nada. Obrigado, Decimar, beijo.
0: Eu que agradeço a você pela participação aqui. Que horror, não, gente? Pelo amor de Deus, olha o sofrimento que a Ilda passou. Primeiro, 2 horas esperando o ônibus. Aí depois ela pega, né, no outro dia ela pega um ônibus, 100 metros depois que ele saiu do terminal, o ônibus quebra. Aí tem que chegar ao outro terminal com o mesmo ônibus, porque não tinha outro para substituir. Então o ônibus foi andando assim, 5 por hora. Né? Pelo amor de Deus, como é que faz com o trem desse? Não tem jeito, não.
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0: Bom dia.
10: Bom dia, Padre Rodrigo. Queria pedir oração para a família Rodrigues. Primeiramente, para minha mãe, Dona Antônia, para minha irmã Lidinalva, para meu irmão Lauro, para meus dois sobrinhos, Guilherme e Leonardo, para minha cunhada, Vânia, filha dela, Alícia, e pra mim, né? Marquinho, né? São Paulino, e pro meu primo Luciano. Um abraço, padre. Um ótimo final de semana.
0: Opa, vou mandar essa mensagem aqui pro padre Rodrigo Oliveira, que tem as missas do padre Rodrigo domingo, né, ô André? Vamos lá, né, André? Então tem a missa das 7 da manhã, quem acorda cedinho, bem cedinho, vai lá na missa e fica livre, né? Hã? Não é verdade? Quem acorda cedinho, já vai na missa. E aí depois o que acontece? Fica com o domingão livre, né? Vai na missa, cumpre a obrigação, vai na missa bem cedinho e depois fica livre. No domingo, né? De manhã. Ou então, você dorme até mais tarde, descansa bastante e vai na missa das 10. Descansa bastante e vai na missa das 10. Certo ou não? Bom também, né? Bom também. É isso, as missas do padre Rodrigo Oliveira. Olha a hora, olha a hora. 8:04, gente, não perca a hora, não perca o compromisso. Olha a hora aí, gente, olha a hora aí, ó. 8:04 na central.

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0: gente, olha a hora aí, ó.
1: 8:06, olha a hora aí, não perca a hora, não, não perca o movimento, não perca a hora, não perca o movimento, gente, olha a hora aí, ó, 8:06.

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0: Robson Ramos.
2: 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Destaque no trânsito para quem está ali na Avenida Prestes Maia agora, carregada para o motorista que vai para o centro da cidade, e depois já no trecho da João Jorge, tem lentidão que vai até a chegada ao Terminal Central. Para o lado contrário, sentido da rodovia Anhanguera, condição de trânsito boa. 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
0: Olha a hora, gente, 8:07, confirmando, não é? Nós tivemos mais cedo aí esse acidente, um carro bateu numa moto, o motociclista ficou ferido aqui na Prestes Maia, por isso aí a informação do trânsito lento. Já foi liberada a presença dos motoristas naquela região ali, ó, um pouco antes de chegar no Pissarrão. Acontece que aqui em frente à rádio quebrou um carro. E o carro ficou quebrado bem aqui em frente à Rádio Central, na subida da Prestes Maia, antes da João Jorge aqui. Antes de você pegar aqui da Ban, bem aqui em frente à casa da criança paralítica, um carro quebrou na pista da esquerda. Então, por isso tudo, o trânsito ainda continua complicado na descida da Prestes Maia. Hoje não está fácil não aqui na nossa região. Vamos agora à redação da Rádio Central. Olha a hora, 8:08. 8:08.
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0: Gabriel Ribeiro.
3: A Secretaria de Saúde divulgou nesta quinta-feira o 31º Alerta Arboviroses Campinas em 2026. O documento informa que pelo menos 31 bairros estão com alto risco de transmissão da doença. Entre eles, Jardim Guanabara, Jardim Brasil, Jardim Auxiliadora, Cambuí, Vila Nogueira, Jardim Santa Rosa, Novo Maracanã, Residencial Novo Mundo, Padre Anchieta, Maria Helena, Jardim Aparecida, Jardim Rosália. Também Diques 1, 3, 5, Jardim Santo Antônio, Jardim São José, Jardim das Bandeiras, Jardim Noêmia, Carlos Lourenço, Itatiaia, Andorinhas, Jardim New York, Vila Orozimbo Maia e Souzas. O objetivo do alerta é estimular a população a intensificar a verificação de criadouros em casa, orientar sobre o combate ao mosquito Aedes aegypti, vetor da doença, e reforçar a comunicação com os moradores das áreas que passam a receber ações intensificadas para eliminar os criadouros. As orientações valem para toda a cidade, incluindo os bairros listados na semana anterior, que já não aparecem nessa lista. A saúde considera uma série de indicadores para elaborar o material, e entre eles são consideradas a incidência de casos, eventual registro de nova transmissão, necessidade de reforçar os trabalhos por causa de imóveis sem acesso, densidade populacional e a comunicação sobre ações dos agentes. O alerta também se aplica aos bairros menores que estão no entorno das regiões indicadas que estão afetadas. Da redação, Gabriel Ribeiro.
0: Carga de bebidas avaliada em 50 mil reais é roubada e recuperada.
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0: Olha a hora, 8:10 no rádio, Bom e Velho Rádio, e no nosso canal do YouTube desse Marlete. Vai no YouTube. Abre o YouTube. Abri o YouTube, agora na busca coloca meu nome, Decimar Leite. Uma carga de bebidas avaliada em mais de 50 mil reais foi recuperada no final do dia de ontem no Jardim Itaguaçu. De acordo com a Polícia Militar, o conteúdo foi roubado de um caminhão naquele mesmo dia de manhã, ontem de manhã. E à tarde, essa carga foi recuperada pela Polícia Militar. O motorista do caminhão e o auxiliar foram abordados por 3 criminosos no Jardim Marisa e obrigados a entrar em outro carro usado no assalto. Foram sequestrados. O motorista e o auxiliar foram sequestrados ontem, bairro Jardim Marisa. O caminhão fazia entrega da cervejaria Petrópolis. O caminhão estava fazendo entregas da cervejaria Petrópolis quando o motorista e o auxiliar foram sequestrados no Jardim Marisa. Obrigados a entrar no carro usado pelos bandidos. Enquanto as vítimas eram mantidas sob sequestro, um dos criminosos levou o caminhão. Após a ação, o trio fugiu. Os agentes localizaram o caminhão abandonado e vazio. O caminhão foi encontrado no Cidade Singer. Cidade Singer, onde o caminhão foi encontrado. Depois, a carga foi localizada. A polícia fez buscas e descobriu que a carga estava dentro de uma residência na rua Maria Aparecida de Oliveira, no Jardim Itaguaçu. Então vejam só, o motorista e o ajudante foram sequestrados no Jardim Marisa enquanto faziam entregas. O caminhão foi levado por um bandido. Foi levado por um bandido até o Itaguaçu. A carga, o caminhão foi encontrado na cidade de Singer. E a carga foi descarregada no Itaguaçu, numa casa, na rua Maria Aparecida de Oliveira, no Jardim Itaguaçu. Então, olha só o que eles fizeram. Sequestraram o motorista e o ajudante. Pegaram o caminhão e levaram lá pro Jardim Itaguaçu, para a rua Maria Aparecida Oliveira, descarregaram a carga no Jardim Itaguaçu, numa casa. Pegaram o caminhão e levaram lá para a cidade Singer e abandonaram o caminhão no cidade Singer. De acordo com a polícia militar, garrafas e latas de bebidas estavam espalhadas pela casa. A perícia esteve no local e os produtos foram devolvidos ao proprietário. O caminhão foi encaminhado ao distrito policial, onde o caso foi registrado. Tá tudo bem com o motorista e com o ajudante, mas eles ficaram extremamente nervosos, né? Oh, meu Deus do céu. Estado de choque, né, André? Foram sequestrados pelos bandidos. Eles ficaram em estado de choque, tanto o motorista quanto o ajudante, que estavam entregando bebidas e foram sequestrados. Meu Deus do céu. Foram sequestrados no Jardim Marisa. Um dos bandidos assumiu o comando do caminhão, levou até o Jardim Itaguaçu, descarregaram a carga numa casa no Jardim Itaguaçu, na rua Maria Aparecida Oliveira, e depois abandonaram o caminhão lá no Cidade Singer. Que coisa, meu Deus do céu. Que coisa, não? Hã? Pelo amor de Deus. Vamos. Olha, o cidadão trabalhando, fazendo o trabalho dele, fazendo entrega, aí vem os bandidos e sequestram o motorista e o coitado do ajudante. Ah, pelo amor de Deus. Olha a hora, 8:14. 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
0: 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Olha a hora, gente! Olha a hora, 8:20. 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

0: aí, gente, não perca a hora, não, não perca o compromisso, não, gente. 8:23. Olha a hora aí, ó. Olha a hora aí, ó. 8:23. Voltamos às ruas, avenidas e estradas. A Rádio Central tomando conta da cidade.
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0: Vamos trazer aqui as informações do Mário Gregório, porque nós tivemos aí esse acidente aqui na Prestes Maia, carros quebrados, ônibus quebrados, ó, hoje a coisa tá daquele jeito, né? Hoje a coisa tá daquele jeito, né? Mário Gregório!
2: 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Bom dia, Decimar, para você, para todo mundo que nos acompanha. A situação complicada pela rodovia Santos Dumont e também pela Prestes Maia. Para seguir em direção do centro de Campinas, mais cedo aconteceu um acidente na Prestes Maia, uma colisão entre um carro e uma moto perto da marginal do Pissarrão. Segundo informações da Indec, a pista foi liberada, mas ainda tem lentidão. Dá para seguir pela Moreiras, que tem condição um pouco melhor para seguir em direção do centro, apesar da lentidão na região do Jardim do Lago. 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
0: Olha a hora, gente, não perca a hora, não. Olha a hora aí, ó. 8:24. Olha a hora, 8:24. Vamos à redação da Rádio Central.
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0: Gabriel Ribeiro.
3: Estão abertas as inscrições para uma oficina gratuita de fotografia. O projeto se chama Hércules Florense, um olhar sobre o território. O objetivo é ensinar técnicas fotográficas profissionais e amadoras, além de resgatar a história e a cultura dos distritos Ouro Verde e Campo Grande. As aulas são práticas e teóricas. Os alunos vão aprender sobre fotografia de eventos, direção de modelos, marketing e composição de imagem. E o melhor, não precisa ter câmera profissional. Para participar, pode ser usando o próprio celular. No Campo Grande, as aulas vão até o dia 22 de agosto, sempre às segundas e quintas à noite, na escola EJ2, na Praça da Concórdia. As inscrições para essa região vão até o dia 16 de agosto. Já na região do Ouro Verde, as atividades começam no dia 12 de agosto e vão até o dia 6 de setembro, no Bosquinho do Dique 1. As inscrições terminam mais cedo, no dia 12 de agosto. Para participar, é preciso ter pelo menos 16 anos. As inscrições são de graça e podem ser feitas pelo WhatsApp, e-mail ou direto nos locais das oficinas. Ao final do curso, os alunos vão participar de uma exposição coletiva no dia 20 de novembro. Da redação, Gabriel Ribeiro.
0: Muito obrigado, Gabriel. Agora 8 da manhã, mais 26 minutos, 8:26. Homem é preso vendendo produtos irregulares.
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0: Um crime contra as pessoas, um crime contra a saúde, contra a economia popular. Um homem de 43 anos foi preso em flagrante em Santa Bárbara do Oeste. Ele tem um estabelecimento. Ele tem lá uma venda. Ele tem um depósito chamado Depósito do Rambo. E nesse estabelecimento, os agentes encontraram mais de 1.000 produtos comercializados de forma irregular. Entre eles, essências para narguilé, essências para cigarro eletrônico, vaporizadores e o chamado melzinho. O responsável não apresentou nenhum documento que comprovasse a origem dessas mercadorias e nem a autorização para vender esses produtos. É o Depósito do Rambo, que é um mini mercado. E esse depósito, ele existia ali para vender bebidas, carvão, água, gelo, um mini mercado. Mas, quando o pessoal foi verificar direitinho, aqui na região, aqui em Santa Bárbara, né, o depósito do Rambo, quando a polícia foi verificar, os agentes encontraram tudo irregular. Essência para narguilé, sem autorização. Essência para cigarro eletrônico, que é proibido. Proibido. Vaporizador, que é proibido. E o melzinho, que é proibido também. Ele não tinha documento de nada. Não tinha comprovação de onde comprou, de onde veio. Então ele foi preso. Foi preso em flagrante. Foi preso em flagrante. Porque isso é crime contra a economia popular. Isso é crime contra a economia popular. E por isso ele foi preso. Está preso ainda, vai passar por audiência de custódia. Vai passar por audiência de custódia. Foi na cidade de Santa Bárbara do Oeste, aqui na região metropolitana de Campinas. 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
0: 8h29, olha a hora, gente. 8h29 e a participação dos nossos ouvintes pelo WhatsApp, não é? Nosso número 971-483-497. A Rádio Central tem os melhores ouvintes do Brasil.
1: Bom
0: não?
1: dia!
0: William! Olá, Decimar, muito bom dia. 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Jadelson Miguel de Oliveira, obrigado Jadelson, mandou mensagem logo pela manhãzinha aqui pra gente, acompanhando o programa, né? Quem tá com a gente também é a querida Beatriz Rodrigues. Oi, Beatriz!
5: Bom dia, Decimar.
0: Bom dia!
5: Bem, desejo uma sexta-feira abençoada para você, para toda a sua família, toda a família Central. Decimar, por favor, coloca meu nome na oração, minha mãe Josefa e toda a família. Um beijo, Beatriz Rodrigues.
0: Beatriz, Deus abençoe você, né? Sua mamãe. E a você por essa luta maravilhosa, né? Que você tem aí, com certeza, ao lado da sua mamãe, que Deus abençoe. E principalmente, muita saúde, né? Pra ela e pra você, né? Pra você também, tá? Alô, bom dia.
6: Bom dia, Padre Rodrigo. Tudo bem com o senhor? É, Padre Rodrigo, eu sou a Maria Ferrari. Coloca meu nome na oração por saúde.
0: Muito bem, tô mandando aqui lá pra igreja, viu? Pro padre, né, André? A gente manda aqui pro padre para que ele possa colocar o seu nome lá na missa, tá bom? Obrigado, Maria Ferrari. Bom dia!
7: Bom dia, Decimar Leite.
0: Oi, Neuzinha.
7: Meu amigo, meu querido, do meu coração.
0: Ô, meu coração.
7: Deixa eu falar. Coloca meu nome na oração de Sim. toda a minha família.
0: Claro.
7: O senhor André, muitas Opa. Bênçãos.
0: Uhum.
7: E eu queria saber da Santinha. Hoje não vai ter como eu pegar, Decimar. Como é que eu faço para me pegar essa... A Santinha, Decimar?
0: Pega a segunda.
7: Não vai dar pra mim hoje aí, Decimar?
0: Pega a segunda.
7: Tem como deixar na igreja do padre pra quarta-feira que vem eu pegar?
0: Pega a segunda aqui. Eu não vou encontrar o padre. Né, André? Ah, não, ela pediu pra deixar pra ela, pra levar na quarta. É que eu não vou encontrar com o padre, que o padre só volta aqui semana que vem. Né? Então, Neuzinha, pode vir buscar semana que vem, não tem problema não, viu, meu amor? Pode vir buscar. É um tercinho, gente, que nós estamos dando. E a Neuzinha ganhou. E um terço assim, ó, simples, pequenininho. Ele é o terço de dedo. Ele é aquele terço de dedo. Ele é estilo pérola, né? Ele é pequenininho assim, ó. É a terço de dedo, ele é uma dezena, né? E ele é uma belezinha porque ele cabe na carteira, na bolsa, ele cabe, né? Enfim, no porta-luvas, ele é pequenininho, ele é de proteção, tá? Proteger contra mal olhado, proteger contra inveja, é de proteção. Ele é pequenininho assim, ó, então ele cabe na carteira, cabe na bolsa, tá? Né? Muitas mulheres fazem o seguinte, ó, colocam aqui, ô André, no sutiã, né? Muitas mulheres colocam ele aqui e colocam um grampinho e coloca aqui no sutiã, né? Pega aqui um grampinho, coloca aqui no sutiã. Uma beleza, viu? Coisa mais linda do mundo. Uma beleza. E é um tercinho miudinho. E é um terço de proteção que eu quero dar pra você, né? Então é assim. Ele é simples, pequeno, mas ele é de proteção. Ele é um presente de muita fé, de muito amor, tá? É isso. Então eu tô te dando esse presente. Oi, Maria do Carmo, como é que você tá? Bom dia, menina.
8: Decimar, bom dia. Bom dia. Tudo bem, meu amigo?
0: Eu tô bem, e você?
8: Decimar, eu rezei pra você ontem. Te agradecendo, porque eu fui pegar o tercinho. Ai, Decimar, eu fiquei tão emocionada. Você não tem ideia.
0: Meu amor.
8: Que maravilha, que lindo.
0: Ai.
8: Muito, muito, muito obrigada.
0: É simples.
8: Que Jesus te abençoe.
0: Mas é de amor.
8: A sua saúde.
0: Obrigado, meu amor.
8: A sua paz, a sua alegria.
0: Obrigado, meu amor.
8: Tudo de bom pra você, meu amigo.
0: Obrigado,
8: de coração.
0: Uhum.
8: Decimar, eu peço oração para a família Pereira, Araújo, Calazans,
0: uhum.
8: Para todos os trabalhadores da Rádio Central,
0: obrigado.
8: Do mundo inteiro.
0: Uhum.
8: Que Jesus abençoe você hoje e sempre. Para o André, a família dele,
0: muito
8: a
0: obrigado.
8: Tua, todos.
0: Obrigado,
8: um beijo, meu amigo.
0: Outro
8: um abraço para você.
0: Obrigado.
8: Muito, muito, muito obrigado.
0: Imagina. Que bom.
8: Beijo, tchau.
0: A Maria do Carmo veio buscar o tercinho dela. Fiquei contente de saber que você veio buscar. E ela falou, fiquei emocionada. Gente, é o que eu digo, né? Ele é pequenininho, é o tercinho de dedo, né? É uma dezena. Mas ele é dado com amor, com carinho. Tá? E ele é para proteção contra inveja, contra mal olhado. Coisa boa, né? Coisa boa. É uma lembrança minha para você. Tá bom? Temos alguns ainda. Olha a hora: 8h35 na Central. 8h35, não perca a hora, não, gente. Não perca o compromisso. 8h35.
1: Olha a hora.
0: Notícia de informação, a melhor equipe esportiva do Brasil, a equipe comandada por Beto Quinalha, tentando aí dar uma força pro Guarani para

0: vamos falar de futebol, vamos falar de esporte, né? Aqui na Rádio Central. Vamos trazer as notícias. Do Guarani. Alô, Fernando César.
1: Alô, Decimar Leite, bom dia. Informações do Guarani aqui no Show da Manhã da Rádio Central.

0: Guarani vai enfrentar o time do Anápolis, segunda-feira da próxima semana, dia 10 de agosto, jogando fora do Brinco de Ouro da Princesa. Para esta partida, o técnico Hélio Cizenando poderá ter a volta de Carlos Eduardo e Herbert, dois jogadores que não atuaram contra a Internacional de Limeira porque estavam suspensos. Outra novidade deverá ser o zagueiro Jonathan Costa. Ele que está contundido do joelho, um problema na cartilagem, não atua há 6 semanas com a camisa do Bugre, perdeu 5 rodadas do Campeonato Brasileiro, mas já está voltando aos treinos. O Frontini, que é o executivo de futebol do Guarani, disse que espera contar com ele no próximo jogo contra o Anápolis. O Guarani que está na janela de contratações aí do futebol brasileiro. 4 jogadores já foram liberados para abaixar a folha salarial. Foi embora o Dentinho, foi embora o Mirandinha, o volante Ralf também rescindiu o seu contrato e o Guilherme Parede, atacante, foi jogar no América Mineiro. Em compensação, o Bugre já contratou 5 jogadores nesta janela. O lateral direito Dudu, que veio do Atlético Paranaense, tem 29 anos. O volante Luiz Otávio, que veio do time do Serra Branca da Paraíba, já até estreou, jogou contra a Inter de Limeira. Everton Brito estava no América Mineiro, também foi contratado. O zagueiro Neto Costa também chegou, ele que veio da equipe do Capivariano, além de Matheus Guilherme, atacante, que também chegou para reforçar o time do Bugre. Portanto, é o Guarani se preparando aí para a sequência da Série C do Campeonato Brasileiro. Confirmando o próximo jogo, dia 10 de agosto, segunda-feira da outra semana, Anápolis e Guarani, no estádio Jonas Duarte, na cidade de Anápolis. Falei do Bugre aqui na Central, a rádio do futebol de Campinas.
1: Valeu, Fernando César, falou da equipe do Guarani. Aproveita para falar da Ponte Preta às 8:38. Fernando.
0: O elenco da Ponte Preta volta às atividades nesta sexta-feira, começando a preparação para o jogo da sexta-feira que vem. Dia 7 de agosto, a Macaca vai enfrentar o Ceará, jogo lá em Fortaleza. E a CBF alterou, a pedido do Ceará, o local da partida. O jogo, que deveria ser no estádio Castelão, estádio padrão FIFA, estádio de Copa do Mundo, foi transferido para o estádio Presidente Vargas, o PV, estádio menorzinho, com uma capacidade diminuta para o público. O Ceará pediu para jogar no PV, até porque no Castelão o custo é muito alto. E agora o jogo Ponte Preta e Ceará será no estádio Presidente Vargas. O técnico Márcio Zanardi poderá contar com a volta do Brandão, o centroavante da Ponte Preta, e também do outro atacante, o Daniel Baianinho. Eles não atuaram contra a equipe do Atlético devido à suspensão. O Brandão foi expulso contra o time do Operário, enquanto que o Baianinho tomou o 3º cartão amarelo. Enquanto isso, o técnico Zanardi aguarda o pagamento do transfer ban, já que a Ponte Preta contratou 11 jogadores que já estão treinando há mais de 15 dias com o atual elenco, mas devido a esta punição do transfer ban, a Ponte Preta não pode registrar jogadores no site da CBF. E o Márcio Zanardi aguarda então a solução dessa pendência para que ele ganhe novas opções para escalar o time da Ponte Preta. Caso o transfer ban não seja pago e não dê tempo ainda de registrar esses jogadores para o jogo contra o Ceará, o Zanardi vai ter que repetir praticamente o mesmo time que empatou com o Atlético 1-1 no último jogo no estádio Moisés Lucarelli. Falei da Ponte Preta aqui no Show da Manhã da Central, a rádio do futebol de Campinas.
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2: Olha a hora aí, gente. Você que tá no rádio, bom e velho rádio aí, 1870. Obrigado, bom dia. Você que tá no nosso canal do YouTube, olha o nosso canal do YouTube, ó. Decimar Leite. É só ir lá no YouTube. No YouTube você coloca meu nome assim, ó. Decimar Leite. Pronto. Simples, fácil, né? Vai lá no YouTube e coloca meu nome. Decimar Leite, para você poder assistir ao programa como se fosse televisão. Você assiste ao vivo, né? No canal do YouTube. Coloca meu nome lá, Decimar Leite. 8h43, gente. 8h43. Olha a hora, não perca a hora, não. 8h43. Começamos o programa com 14 graus. Já 14, 15, 16, 17. Já estamos com 18 graus. Olha que diferença, né? Começamos o programa. Porque o momento que faz mais frio, né, nas madrugadas, tem sido entre 6 e 7 da manhã. Então hoje, entre 6 e 7 da manhã, fez 14 graus. Subiu para 15, 16, 17, estamos com 18 graus agora. Nesse momento, a temperatura média em Campinas é de 18 graus, não é? Nós temos agora 72% de umidade relativa do ar. Tá bom hoje. Bom, de umidade nesse momento tá bom, né? Ventos moderados de 13 quilômetros por hora, né? Hoje a máxima vai chegar a 28 graus. Calorzinho à tarde, gostoso, né? Amanhã também. Céu limpo, calorzinho de 18 graus, 28 graus amanhã. E no domingo, melhor ainda, né? No domingo vai fazer 29 graus. O grande problema desses dias é essa diferença, né? Essa diferença que eles chamam de amplitude térmica, é o nome, é a diferença. Que diferença é essa? 6 da manhã, 14 graus. 2 da tarde, 28 graus. Gente, 14 graus de diferença. É o dobro, né? Você começa o dia com 14 graus e no meio, no final, lá depois do almoço, uma hora, duas horas da tarde, tá 28 graus. No domingo vai fazer 14 de manhãzinha e 29 à tarde. É a expectativa para esse domingão, né? E agora vamos à previsão. Previsão para o seu signo, previsão para o seu astral. Áries, Touro, Gêmeos. Quem nasce entre 21 de março e 20 de abril é de Áries. Comece o dia devagar, com autocuidado. Bom momento para curtir a natureza, abrir um espaço de reflexão na terapia, olhar para o mundo interior. Cuidados corporais ajudarão a equilibrar o humor e trarão entusiasmo. Vale também organizar a casa, ampliar o diálogo com a família. No amor, você poderá se apaixonar novamente de forma muito forte, Áries. Touro, de 21 de abril a 20 de maio, semana terminando com convite de amigos e a vida social animada. Aproveite para pôr a conversa em dia, ampliar conexões, cuidar. Você tem que cuidar dos lugares onde você vive, ou do trabalho, ou de casa, né? É. Ah, descubra novidades e fique por dentro das coisas, das tendências. No amor, conte com o suporte da pessoa amada para concretizar mudanças na sua vida, viu, Touro? Gêmeos, bom dia para você que nasceu entre 21 de maio e 20 de junho. Quem é de Gêmeos terá um ótimo momento para viajar, curtir programas culturais, se abrir a novas experiências, descobrir paisagens encantadoras e se inspirar. Ideias surgirão de repente e poderão resultar em bons projetos. Aproveite para praticar uma nova filosofia e renovar as suas crenças. No amor, você vai ter conforto, harmonia com a pessoa amada. Se não tem ninguém, conquistas pela frente para quem é do signo de Gêmeos. Na sequência tem Câncer, Leão e Virgem. 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Olha a hora, gente, não perca a hora, não. 8h47, olha a hora, gente. 8h47. 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Nosso repórter é Mário Quintino.
3: 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Tem problemas em semáforos na John Boy Dunlop em Campinas para seguir em direção da região central. Atenção na altura do Balão do Jardim Londres. Ali pela região dá para seguir também pela Domício Pacheco e Silva ou então acessar a John Boy mais à frente através da Marechal Juarez Távora no sentido do Campo Grande. Mais cedo teve um acidente na região do Boa Esperança. Agora a pista liberada. 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
2: Valeu, olha Câncer, de 21 de junho a 22 de julho. Quem é do signo de Câncer vai ter um bom momento para planejar. Planejar investimentos para o futuro, para você rever padrões de consumo e pensar a longo prazo na construção da sua estabilidade financeira, viu? Uma proposta profissional poderá chegar em boa hora. Mercúrio está no seu signo, te dando poder de comunicação. No amor, isso vai te trazer clareza no relacionamento, Câncer. Alô, Leão, de 23 de julho a 22 de agosto, quem é de Leão vai ter as escolhas ficando mais claras. E um ótimo momento também para redirecionar o projeto de vida, criar planos, tomar decisões importantes que definirão o seu percurso. Amizades chegarão para ficar. Também é um ótimo momento para aprofundar vínculos importantes. No amor, dê um mergulho nos sentimentos e pense nas mudanças que você deseja fazer, Leão. E parabéns, né? A todos os leoninos que estão completando hoje mais um ano de vida. Virgem, de 23 de agosto a 22 de setembro. Quem é de Virgem trará o dia encontros muito significativos e especiais para o trabalho. O resgate de uma antiga amizade, o fortalecimento de vínculos no trabalho, no grupo de serviço, né? Com patrão, com patroa. Boa, uma perspectiva muito positiva aí, viu? É, no amor haverá evolução do relacionamento, é uma boa oportunidade para você melhorar inclusive esse seu relacionamento, viu, gente? Na sequência tem Libra, Escorpião e Sagitário. Hora certa da Central, não perca a hora não, 8h50.

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0: hora aí, gente, não perca a hora não, 8:51, bom dia pra quem tá em casa, bom dia pra quem tá no trabalho, não é? É, que o seu dia seja perfeito, maravilhoso, lindo, né? Vou dar um grande abraço aqui pro meu querido amigo, alô, alô, João Carlos, o João tá ligado aqui na Rádio Central, meu querido amigo, alô, alô, que é o nosso engenheiro aqui, João Carlos Coimbra, alô, João. Um abraço para você, muito obrigado, viu? Obrigado, João, cuidando da Rádio Central com muito amor, com muito carinho. Novidades virão. Novidades virão, né? Novidades virão e serão novidades muito boas, né? Muito boas, muito boas. Libra, de 23 de setembro a 22 de outubro, o dia será bastante produtivo. Foque nos assuntos práticos e dê um passo em direção a um futuro brilhante. O trabalho está ganhando forma. Inclusive, você poderá finalizar procedimentos de documentação, de tratamento de saúde, né? Muita coisa se resolverá com leveza e você vai focar no que precisa ser feito. No amor, amplie amizades, viaje, respire novos ares, ou Libra. Escorpião, minha colega, meu colega, de 23 de outubro a 21 de novembro. Momentos de carinho com filhos, com a pessoa amada, marcarão o dia, que vai trazer muita emoção e novidades. Aproveite também para dar um passo maior na carreira e brilhar. Rotina, disciplina, beneficiando a saúde, aumentando a produtividade. Olha, decisões de vida incluirão mudanças de hábitos ou de moradia. No amor, sucesso e prestígio pela frente para quem é de Escorpião. Sagitário, de 22 de novembro a 21 de dezembro. Assuntos de família e de moradia estarão em destaque. Aproveite para receber pessoas queridas em casa, resolver pendências do passado e ter uma conversa definitiva com o par sobre moradia ou novos planos com a relação, tá? Ótimo momento também para viajar e ampliar conexões profissionais. Ah, firme alianças, inicie parcerias ou comece, de repente, aí uma formação de uma parceria, não só uma parceria de trabalho, mas até quem sabe uma nova parceria amorosa também, viu, Sagitário? Na sequência tem Capricórnio, Aquário e Peixes. E agora na Rádio Central vamos ver aqui a capa dos principais jornais do Brasil, né? Hoje, né? Hoje o canhão virou. O canhão estava virado para a família Bolsonaro. Agora o canhão virou para a família Lula da Silva, né? Até ontem o canhão dos jornais estava voltado para a família Bolsonaro. E hoje o canhão dos jornais se virou para a família Lula da Silva. Vamos às manchetes? Folha de São Paulo. Mendonça autoriza a Polícia Federal a investigar Lulinha por tráfico de influência. Estado de São Paulo, Mendonça autoriza a Polícia Federal a investigar Lulinha por tráfico de influência. Que coisa, não? Os dois jornais repetiram exatamente a mesma manchete. Não, inclusive com as mesmas palavras. Olha, vamos lá, e são concorrentes, né? A Folha, Mendonça autoriza PF a investigar Lulinha por tráfico de influência. Estado de São Paulo, Mendonça autoriza PF a investigar Lulinha por tráfico de influência. A manchete idêntica dos dois jornais, ó. Oh. Jornal O Globo. Ah, você não vai acreditar na manchete do Jornal Globo. As mesmas palavras. Ah, vou repetir. Oh, Mendonça autoriza PF a investigar Lulinha por tráfico de influência. Os três maiores jornais do Brasil repetiram exatamente, palavra por palavra, a manchete. Que coisa, eu nunca tinha visto isso. A repetição nos três jornais das manchetes, os três jornais com as mesmas palavras, tanto a Folha de São Paulo, quanto o Estado de São Paulo, quanto ao jornal O Globo, que são os três maiores jornais do Brasil, né? Jornal Estado de Minas. Eu sou candidato. É o que está dizendo aí o Cleitinho, lá em Belo Horizonte. Ele quer agora, né? E ficou enrolando, enrolando, mas agora ele vai ser candidato a governador de Minas Gerais, o Cleitinho. Jornal O Tempo, de aliado a adversário. Simões confirma fim de aliança com Aro. Os dois eram amigos, mas como o Aro vai ser candidato a governador, né? Aí o Simões ficou bravo com ele, os dois brigaram. Zero Hora de Porto Alegre, Mendonça autoriza inquérito para apurar suspeitas envolvendo Lulinha no Planalto. É, a Zero Hora já mudou um pouquinho a manchete, né? Não tá igualzinho os outros não, né? A manchete, repetindo aqui a manchete da Zero Hora, é: Mendonça autoriza inquérito para apurar suspeitas envolvendo Lulinha no Planalto. Vamos ver o que está na capa do Correio Brasiliense. Brasil apela à Organização Mundial do Comércio e fala em discriminação com tarifaço. Deixa eu ver aqui agora os jornais do Nordeste. Diário do Nordeste, desemprego ameaça polo têxtil de Pernambuco após fim de taxação. Folha do Nordeste, influência da região metropolitana do Recife e do interior na corrida eleitoral. Jornal do Comércio, Lulinha é investigado pela Polícia Federal por suposto tráfico de influência no governo. Jornal à Tarde da Bahia, buscas por sachês de nicotina crescem 310% na Bahia e acendem alerta, né? Esses sachês de nicotina aí são é o melzinho que eles falam, né? É um negócio horroroso. Ontem, aqui em Santa Bárbara, o comerciante foi preso, né? Aqui em Santa Bárbara, o comerciante foi preso por vender essas porcarias, né? Jornal O Povo do Ceará. Eleições. Pesquisa Quest mostra números para governador, senadores e presidente. É aquela coisa na eleição aqui, né? Você vê as manchetes dos jornais hoje, né? É assim, né? Você procura alguém para votar, mas não tem. Difícil, né? Você vê. Família Bolsonaro, né? Aquela coisa. Família Lula da Silva. Esse ano, gente, a eleição é entre o nho ruim e o nho pior. É duro, né? É duro. E pior que não tem candidato. Não, eu vou votar em quem? Vou votar em quem? Né? Caiado? Como é que chama o outro lá? De Minas? Hã? Zema? Tem um outro menino aí também. Esqueci o nome dele agora. Ai, meu Deus do céu. Enfim, é duro, né? É duro. Como é que eu vou votar em quem, criatura, né? Tá difícil, tá difícil. O outro é Renan Santos. Renan Santos. Quem são os candidatos até agora, ó? Lula? Complicado, né? É difícil, né? Você pega aí essa rolaiada aí, né? De tanto tempo, não é rolo, não é de agora, não, muito tempo. Flávio Bolsonaro, não dá, né? Pelo amor de Deus, né? Também cheio de rolo, cheio de, né? Negócio de banco aí, como é que chama o banco lá? Banco Master, é uma rolaiada, né? Como é que vai votar em Lula? Como é que vai votar em Bolsonaro? Não dá, né? Ronaldo Caiado, não sei se tem chance. O vice dele é o Kassab, olha só. Vai votar no Caiado, o vice dele é o tal do Kassab. Vai anotando. Romeu Zema. Vai votar em Romeu Zema? Renan Santos. E aí? Vai votar em Renan Santos aí, que é do Partido Missão? Augusto Cury, escritor de livros de autoajuda, né? Meu Deus, presidente da... Pensa comigo. Pensa comigo, André, a votar num escritor de livros, num livro de autoajuda, como é que chama? Augusto Cury. Outro que é candidato, Cabo Daciolo. Afemaria, com, como é que chama aquele negócio que amarra a pessoa? Ave Maria com camisa de força, né? Ave Maria com camisa de força. Cabo Daciolo, olha. Edmilson Costa, eu não sei quem é, muito prazer, Decimar. Ele é do PCB. Aí tem um tal de Hertz Dias, do PSTU, muito prazer, Decimar. Não sei quem é, eu não faço ideia de quem seja Hertz Dias. A outra candidata a presidente chama Samara Martins, do partido UP. Eu nem sabia que existia um partido chamado UP. O outro candidato a presidente é o Rui Costa Pimenta, do PCO. E esse aí é antigo, né? Pelo amor de Deus. O outro é o Aldo Rebelo, vira casaca. Já ouviu falar do Aldo Rebelo? Foi deputado, foi ministro. Ministro, o que que ele foi? Ministro de esporte. Né? Pô, ele era, hein? Ministro da segurança. Foi, né? Foi ministro da, foi? Foi ministro. Gente, esse homem era do PCdoB, Partido Comunista do Brasil. Hoje ele é de direita. Dá pra entender um trem desse? Como é que você vai votar num cidadão vira casaca? Olha como é que nós estamos, olha. Olha o Brasil onde foi parar. Gente de Deus, dá uma olhada nos nossos candidatos. Tem o Inho ruim, o Inho pior e o resto que é ruim também. Não tem um pra votar. Ô Rony, como é que nós faz, Rony? Como é que nós vamos fazer? Hã? Olha, o Lulinha aí, enrolado, mas que fumo de corda. Mas que fumo de corda, o tardo Lulinha. Flávio Bolsonaro recebeu uns 100 e tantos milhões lá do banco, não sei das quantas, lá, Banco Master, lá, mais enrolado do que fumo de corda. Família também complicada. Ronaldo Caiado, o vice dele é o Kassab. É, pô, não vou, né? Não vou votar. Não. Romeu Zema. Romeu Zema colocou, é, como é, pedágio em estrada com buraco. Lá em Minas, eu te juro por Deus, eu sou de lá, ué, eu vou pra lá tô, quase sempre, né? Você foi pra Minas, ô Rony, você foi pra Paraíso, teve que passar, pagar pedágio numa estrada cheia de buraco. Né? Ele botou pedágio, encheu o estado de pedágio e não consertou as estradas. Como é que eu vou votar num cidadão desse? Aí você pega Renan Santos, muito novo, né, sei lá. Também não sei, o que que esse Renan Santos fez da vida? O que que ele é, né? Augusto Cury, escritor de livro. Ah, não dá, né? Olha, tá difícil, tá difícil, tá difícil. Esse ano vai ser difícil votar. Vai ter que peneirar, eu vou ter que votar no menos pior. É o que eu vou ter que fazer. Eu vou ter que votar no menos pior. Deus o livre. 9-4 na Central. Capricórnio, de 22 de dezembro a 20 de janeiro. Olha, as mudanças ficarão claras. Aquilo que você vem planejando há algum tempo poderá se tornar viável com uma oportunidade que vai surgir, viu? Amplie as comunicações. O dia trará revelações que orientarão com certeza suas escolhas, tá? No amor, assuntos de família vão pedir uma organização sua, tá, Capricórnio? Aquário, de 21 de janeiro a 19 de fevereiro. Uma transação imobiliária ou cuidado com o patrimônio permitirá a construção de maior segurança para o futuro. Bom momento para se estabilizar financeiramente e criar bases firmes, tá? Vale também fazer umas comprinhas para sua casa, tá? No amor, conversas de hoje trarão clareza, inclusive do relacionamento, tá bom? Minha amiga, meu amigo de Aquário. Peixes, você de 20 de fevereiro a 20 de março, meu amigo de Peixes, oi minha linda, ó, cuide da beleza, cuide da imagem, jogue a autoestima lá pra cima, seus encantos estarão em destaque, é um bom momento para intensificar o amor, revelar os sonhos, ter mais empatia com as pessoas à sua volta. No trabalho, uma oportunidade poderá trazer mais liberdade e poder financeiro. Inclusive com promessa de estabilidade. Se você não tem ninguém, tá tudo aberto no amor, viu, Peixes? Amanhã tem mais previsões para o seu signo, mais previsões para o seu astral. Show da manhã. Olha a hora, gente, agora 9:06. 9:06. 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
0: Para um pouquinho o que você está fazendo. Para. Um minutinho que você está fazendo. Eu quero que você escute essa mensagem.

0: Um minutinho só, essa mensagem é curtinha, tem 10 segundos.
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0: 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Olha a hora, gente, olha a hora, não perca a hora, não perca o compromisso, não perca a hora, agora são 9:12. Olha a hora, 9:12 na Central.
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0: Olha a hora aí, gente. Não perca a hora, não. Não perca o compromisso, não. 9:13, gente. 9:13. E a participação dos nossos ouvintes aqui pelo WhatsApp, não é? 9 714 834 97.
5: Bom dia!
0: Muito obrigado a você que se liga na Rádio Central e manda mensagem pra gente. Bom dia!
6: Bom dia, Desmar Leite.
0: Bom dia.
6: Aqui é o Barbosa Eletricista da região do Campo Grande.
0: Você tá bom, meu filho?
6: Conhecido por Barbosa Eletricista.
0: Aí,
6: nome completo, José Barbosa da Silva. Põe meu nome na desatadura do nó.
0: Já comigo.
6: Solteio da rádio aí, o Café Moraes.
0: Isso.
6: Tudo que eu tiver direito, você me põe no sorteio.
0: Café Moraes,
6: bom
0: céu.
6: Dia, Jesus abençoe a todos.
0: Obrigado.
6: Da rádio. Lembra de mandar uma mensagem. Põe o nome da minha mãe na desatadura do nó também, oração.
0: Beleza. Opa, tocou o telefone dele lá. Pode deixar, tô colocando na oração, servindo aqui, ó, um café Moraes pra você, bem, esse café aqui tá mais clarinho, ó. Bom, né? Bom demais o café Moraes, uma delícia, né? O café Moraes, maravilhoso o café Moraes, né? Participação dos nossos ouvintes aqui. Alô, alô, bom dia, bom dia.
7: Bom dia, Decimar. Decimar, oi. Eu gostaria de estar falando a respeito de um toco de árvore que tem num ponto de ônibus na Senador Saraiva, que cortaram a árvore porque estava seca, ficou aquele toco lá e em volta tem aquele acabamento que eles fazem que também já está meio quebrado e é um ponto de ônibus ali muito frequentado.
0: Tá.
7: E ali é muito perigoso a pessoa tropeçar, cair, se machucar. Precisaria de ver se alguém tem um olhar para aquilo lá, remover aquele toco que já está podre, seco, e fazer um cimento reto lá, porque é muito perigoso para as pessoas. Eu ficaria muito grata se pudessem ter um olhar para aquilo lá.
0: Tá.
7: Ele fica lá na Senador Saraiva, do lado do Dogão da 13, fica entre a Princesa e a Cigana, loja de cosmético. É
0: certo.
7: Muito fácil para identificar o local. Eu ficaria grata por mim e por todos que frequentam aquele ponto de ônibus.
0: Tá.
7: Obrigada, Decimar.
0: Entendi, entendi, perfeito.
7: Decimar, quanto aos ônibus, aqui no meu bairro não tem ônibus, só tem carrocinha.
0: Só tem carroça.
7: É tudo muito mal conservado, sujo, imundo, anda naqueles ônibus que faz aquele barulhão quando vai frear. É, às vezes ele tá assim, dando aqueles tranquinhos conforme anda, ele dá aqueles tranquinhos, vai dando aqueles tranquinhos, é só carrocinha, não tem banco na frente. Se a gente quer fazer uma integração, não consegue porque não tem banco na frente, é horrível. Pra gente é um sonho quando trocarem essa empresa, porque tá difícil, certo. Muito ruim mesmo o serviço deles. E, por favor, não diga meu nome.
0: Tá bom.
7: E outra, aproveitando o ensejo, outro lugar que precisaria de ter um olhar é essa entradinha aqui do Oba, próximo ao Alphaville, rodovia Mojimirim, que é uma entrada muito estreita, muito estreita. E lá tem passagem, tem como ampliar aquela entrada.
0: Tem sim.
7: Entendeu? É só fazer a remoção de um poste e ampliar aquela entrada. Por quê? Às vezes a gente está passando lá e o que acontece? O motoqueiro vem junto, quer passar junto com o carro e não tem esse espaço.
0: Entendi.
7: É muito estreita aquela entrada. Então precisaria ampliar. E também já aconteceu trajeto do ônibus ali, de um carro enguiçar bem ali naquele pedacinho. E o ônibus tem horário para cumprir, né?
0: Tem.
7: E aí ficou parado um tempão até conseguir remover aquele carro de lá para o ônibus passar lá. Então, se alguém, o Rafa Zimbaldi, eu não sei qual é o meio que tem para conseguir isso daí. Se pudesse dar uma força nesse sentido, eu ficaria grata também. Que também é um caminho que a gente passa bastante, né? Porque ele dá acesso aqui aos outros, ao Parque dos Pomares, São Rafael, esse lugar todo. E é bem difícil ali, bem complicado aquela entradinha.
0: Tá.
7: Grata, viu, Decimar? Bom dia.
0: Ô, minha amiga, muito obrigado por ter mandado mensagem aqui para o show da manhã da Rádio Central. Eu vou fazer o seguinte, ó, tô passando agora a sua gravação lá pro gabinete do Rafa, vou pedir em especial para Sueli Matos entrar em contato com você. Eu tenho certeza que o Rafa, eu tenho certeza que a Sueli vão te dar uma atenção especial, porque realmente suas reivindicações são muito justas, né? E coisas que são, entre aspas, né? Fáceis até de resolver, né? Esse toco aí e essa entrada aí para Alphaville, né? Que tem muita gente que utiliza, quem vai trabalhar, quem mora, né? Tem essa região que é muito populosa. E principalmente quem usa esse ponto de ônibus que você falou, né? Então eu vou pedir, e eu tenho certeza, né? Que o Rafa, que a Sueli vão te dar uma atenção muito especial, tá bom? Muito obrigado pela sua participação aqui no Show da Manhã. 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
0: Olha a hora, gente. Olha a hora. 9:19. 9:19. Olha a hora aí. Olha a hora aí. Olha a hora aí, ó. Não, olha de novo. Olha a hora aí, ó. 9:19. Bom dia.
1: Bom dia, Lucimar. Bom dia, André. Toda a família central. Lucimar, por gentileza, põe meu nome, José Maria, em orações. Por gentileza, leve meu nome na Nossa Senhora, Visitador dos Nós, e toda a família Santos.
0: Já comigo.
1: Muito obrigado, bom trabalho.
0: Obrigado, irmão. Tudo de bom pra você, viu? Obrigado. Um grande abraço, obrigado pela audiência. O Zé Maria, sempre ligado aqui na Rádio Central. Gente boa, né? Bom dia.
8: Bom dia, Decimar. Tudo bem com você? Comigo está, graças a Deus. Ô, Decimar, eu queria pôr o nome da minha família na oração. E quero pôr o nome da minha neta, que hoje está fazendo aniversário. É a Giovana Helena Alves. Parabéns do pai Éder, da mãe Cristiane, da avó Marlene e dos irmãos. Tá? Toda a família, viu? Muito obrigado, Decimar. Tudo de bom pra vocês. Bom dia.
0: Bom dia pra você também, minha querida. Que Deus abençoe sua casa, que Deus abençoe sua família, viu? Olha que coisa linda aqui que eu tô recebendo de mensagem. da minha amiga Tânia Toledo, pessoa que eu gosto muito, né? Tânia Regina Toledo, ela que é lá do Jardim Proença, né? E ela mandou a foto aqui pra mim, viu, ô André, do tercinho da... Gente, nós estamos dando um tercinho, né? Que é o tercinho de mão, que é aquele tercinho de dedo, né? Que você coloca o terço aqui no dedo e vai girando, né, André? Não é isso? Você coloca o tercinho aqui, ó, né? E na hora do terço você vai rezando, né? É um tercinho de dedo, ele é, você coloca aqui no dedo e vai girando. É um tercinho pequenininho, é simples, muito simples, mas ele está sendo entregue com amor, muito amor, ele está sendo entregue com carinho, com muito carinho para os ouvintes da Rádio Central. E é um terço para proteção, proteção contra mal olhado, né, André? Proteção contra inveja, né? É um tercinho muito bonito. E a Tânia mandou aqui a foto do tercinho. Bom dia, Decimar. Obrigada pelo tercinho, viu? Amei. Fui buscar ontem e eu conheci o Rony Viana, junto lá com, né? A Soninha. Ela falou aqui, ó, casal nota mil, beijo. Ela veio tirar foto, inclusive, com o Rony. Tirou foto com o Rony e com a Soninha, casal nota mil, é verdade, verdade, viu? A gente gosta muito deles aqui, com certeza, né? A gente tem muito carinho pelo Rony, pela Soninha, por esse casal lindo que trabalha aqui com a gente, viu? A Cleide, oi Cleide, oi Decimar, bom dia. Coloca em oração Cleide, Ayrton, filhos, netos, vizinhos aqui no Roseira. Coloca também Nena e Joel e toda a família. Alô, alô, minha querida amiga Cleide, lá do Roseira. Muito obrigado pela audiência, muito obrigado por acompanhar o programa, viu? Muito obrigado mesmo. Quem mais tá com a gente aqui? Quem mais, quem mais, quem mais? O Carlão. Alô, Carlão. Um abraço para você, Carlão. Tudo de bom. Olha a hora, olha a hora. 9:23 na Rádio Central. Vamos agora ao esporte. Com a melhor equipe esportiva do Brasil, a equipe comandada por Beto Quinalha.

0: vamos às notícias do Guarani. Às 9h23. Quem fala do Guarani é o repórter Fernando César. Alô, Fernando.
1: Alô, Decimar Leite, bom dia. Informações do Guarani aqui no Show da Manhã da Rádio Central. O Guarani vai enfrentar o time do Anápolis, segunda-feira da próxima semana, dia 10 de agosto, jogando fora do Brinco de Ouro da Princesa. Para esta partida, o técnico Hélio Cizenando poderá ter a volta de Carlos Eduardo e Herbert, dois jogadores que não atuaram contra a Internacional de Limeira porque estavam suspensos. Outra novidade deverá ser o zagueiro Jonathan Costa. Ele que está contundido do joelho, um problema na cartilagem, não atua há 6 semanas com a camisa do Bugre, perdeu 5 rodadas do Campeonato Brasileiro, mas já está voltando aos treinos. O Frontini, que é o executivo de futebol do Guarani, disse que espera contar com ele no próximo jogo contra o Anápolis. O Guarani que está na janela de contratações aí do futebol brasileiro. 4 jogadores já foram liberados para abaixar a folha salarial. Foi embora o Dentinho, foi embora o Mirandinha, o volante Ralf também rescindiu o seu contrato e o Guilherme Parede, atacante, foi jogar no América Mineiro. Em compensação, o Bugre já contratou 5 jogadores nesta janela. O lateral direito Dudu, que veio do Atlético Paranaense, tem 29 anos. O volante Luiz Otávio, que veio do time do Serra Branca da Paraíba, já até estreou, jogou contra a Inter de Limeira. Everton Brito estava no América Mineiro, também foi contratado. O zagueiro Neto Costa também chegou, ele que veio da equipe do Capivariano, além de Matheus Guilherme, atacante que também chegou para reforçar o time do Bugre. Portanto, é o Guarani se preparando aí para a sequência da Série C do Campeonato Brasileiro. Confirmando o próximo jogo, dia 10 de agosto, segunda-feira da outra semana, Anápolis e Guarani, no estádio Jonas Duarte, na cidade de Anápolis. Falei do Bugre aqui na Central, a rádio do futebol de Campinas.
0: Jogo que vai ter a transmissão da Rádio Central, com certeza. E a Ponte Preta também se preparando para mais um jogo do Campeonato Brasileiro e precisa muito do resultado. Fernando, o que você tem da Ponte Preta pra gente, Fernando?
1: O elenco da Ponte Preta volta às atividades nesta sexta-feira, começando a preparação para o jogo da sexta-feira que vem. Dia 7 de agosto, a Macaca vai enfrentar o Ceará, jogo lá em Fortaleza. E a CBF alterou, a pedido do Ceará, o local da partida. O jogo, que deveria ser no estádio Castelão, estádio padrão FIFA, estádio de Copa do Mundo, foi transferido para o estádio Presidente Vargas, o PV, estádio menorzinho, com uma capacidade diminuta para o público. O Ceará pediu para jogar no PV, até porque no Castelão o custo é muito alto. E agora o jogo Ponte Preta e Ceará será no estádio Presidente Vargas. O técnico Márcio Zanardi poderá contar com a volta do Brandão, o centroavante da Ponte Preta, e também do outro atacante, o Daniel Baianinho. Eles não atuaram contra a equipe do Atlético devido à suspensão. O Brandão foi expulso contra o time do Operário, enquanto que o Baianinho tomou o 3º cartão amarelo. Enquanto isso, o técnico Zanardi aguarda o pagamento do transfer ban, já que a Ponte Preta contratou 11 jogadores que já estão treinando há mais de 15 dias com o atual elenco, mas devido a esta punição do transfer ban, a Ponte Preta não pode registrar jogadores no site da CBF. E o Márcio Zanardi aguarda então a solução dessa pendência para que ele ganhe novas opções para escalar o time da Ponte Preta. Caso o transfer ban não seja pago e não dê tempo ainda de registrar esses jogadores para o jogo contra o Ceará, o Zanardi vai ter que repetir praticamente o mesmo time que empatou com o Atlético 1-1 no último jogo no estádio Moisés Lucarelli. Falei da Ponte Preta aqui no Show da Manhã da Central, a rádio do futebol de Campinas.
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0: Olha a hora: 9:29. 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
0: Ele é o secretário executivo da nossa Secretaria de Educação do Estado de São Paulo, Vinícius Neiva. Muito importante receber o secretário Vinícius aqui no nosso programa mais uma vez. Sempre muito bom trazendo notícias para a gente, para a educação, que eu acho a coisa mais importante da vida da gente. É fundamental a educação para o país. Vinícius Neiva, secretário executivo de Educação do Estado de São Paulo. Muito bom dia, secretário.
6: Bom dia, Decimar. Prazer estar novamente aqui contigo. Sempre um prazer aqui no Show da Manhã poder falar um pouquinho de educação, né?
0: Não, mas melhor para nós ter a sua presença aqui. Bom, eu queria falar com você, secretário, sobre PPP, né? Muita gente escuta falar, muita gente ouve falar, né? Sobre o que é isso, né? Sobre a participação de empresas privadas, né? Na construção de escolas e tal. Conta pra gente como é que é isso nas escolas do estado, ou seja, empresas públicas, empresas privadas construindo escolas, é assim que funciona, secretário Vinícius?
6: Exatamente, Decimar. A gente fez uma parceria junto com o privado, setor privado, no seguinte modelo, né? Hoje o setor privado ele vai ficar responsável pela construção da escola, pela manutenção da escola e por toda os serviços e as facilidades que acontecem na escola. Eu estou falando de vigilância, eu estou falando da internet, eu estou falando da limpeza, eu estou falando da cozinha. Esses serviços ficam a cargo da iniciativa privada. A parte pedagógica, o que é a parte pedagógica? Estou falando do diretor de escola, o coordenador pedagógico, os professores, o livro didático, tudo isso é de responsabilidade da Secretaria de Educação. Inclusive, a gente tem aí em Campinas 3 escolas que a gente vai entregar, né? A gente está entregando agora 16 escolas que já foram entregues em menos de um ano. A gente está entregando 16 escolas e no final do ano a gente já deve estar com essas 3 escolas, 2 ou 3 escolas entregues aí para a população de Campinas também, nesse modelo de parceria público-privada.
0: Vinícius Paiva, o governo é para governar, então quando se coloca uma empresa particular, digamos assim, ela é mais rápida, é isso? Ela entrega com mais velocidade? Porque eu percebo que quando o Estado vai fazer alguma coisa, demora demais por causa da burocracia, não é não?
6: Sim, Decimar, acaba que quando o Estado vai fazer, ele tem que seguir um conjunto de protocolos, conjunto de regras que estão estabelecidas e acaba trazendo uma certa morosidade. Quando você faz um único contrato com essa empresa, ela consegue, o setor privado, ser muito mais ágil. Vou dar um exemplo, a gente, em média, né, demora em torno de 2 anos e meio a 3 anos para construir uma escola. A parceria público-privada colocou a escola em menos de 12 meses disponível. E aí eu faço a pergunta, né? Quanto custa você entregar para a população poder estudar num equipamento de primeiro nível 2 anos? Esses 2 anos não tem preço no processo de aprendizagem do aluno. Então, a iniciativa privada, de fato, ela traz essas facilidades. Então, por exemplo, se quebrar uma telha, ela tem que repor em X horas. Se tem que fazer um reparo, entupir um vaso sanitário, ele tem que reparar rapidamente. Então, tem um conjunto de coisas que fica muito mais ágil. Para quê? Para que a gente garanta que os nossos estudantes, os profissionais da educação, tenham sempre um equipamento funcional de primeiro nível à disposição deles, sempre funcionando.
0: Então, na nossa cidade, só na cidade de Campinas, serão 3 escolas que serão entregues assim, né? Essa parceria público-privada, ou seja, uma empresa que constrói e entrega a chave. É isso, a empresa vai lá, faz e entrega a chave para o diretor da escola. E aí...
6: Exatamente. Mas não é só entrega-chave, não. Né? Ele permanece gerenciando. Pensa num condomínio. É como se ele fosse... Ele permanece lá sendo o síndico responsável por deixar tudo funcionando. Durante 25 anos, Decimar. Então não é só entregar a chave e lavar a mão, não. Ele entrega a chave e fala assim: pode ficar tranquilo que agora eu cuido de tudo isso. Então você vai chegar, a escola vai estar sempre limpa, tudo funcionando, tudo para que você possa fazer o seu trabalho dentro de educação, junto com os estudantes, sem preocupação com essa parte administrativa e de serviços.
0: Vinícius Neiva, isso quanto a escolas novas. Mas as escolas que já existem poderão entrar nesse sistema também?
6: Então, a gente está estudando esse modelo, né? A gente está construindo isso para poder fazer um retrofit, que é aquela reforma, né, dentro da escola, e poder também administrar esse serviço. Só para trazer um pouco da complexidade, né? A gente tem 5 mil, em torno de 5.200 escolas aproximadamente dentro do estado. Para cada escola dessa, às vezes eu gerencio 7, 8 contratos com a iniciativa privada. Eu tenho um contrato da merendeira, eu tenho um contrato da empresa de limpeza, eu tenho um contrato da empresa de vigilância, eu tenho um contrato com a parte de tecnologia, eu tenho um contrato com quem vai fazer um reparo. E olha a complexidade que vai trazendo. Há uma grande novidade da PPP é que eu tenho um único contrato, um único parceiro privado no qual eu demando e cobro o resultado dentro do que está estabelecido em contrato.
0: É, porque eu estou pensando aqui, reformar uma escola, né? É caro pra caramba, às vezes fica tão caro quanto construir uma nova. Eu estou lembrando aqui de algumas escolas que são tombadas aqui na cidade de Campinas. Você que conhece tão bem Campinas, né, Vinícius? Campinas tem escolas estaduais tombadas, a fachada tombada pelo patrimônio histórico. Ou seja, custa essas escolas tombadas, o valor delas para fazer o retrofit, o valor delas para reformar ou para restaurar, o valor é altíssimo. Então, de repente, funcionaria nesse sistema de PPP também. Porque há prédios históricos de escolas estaduais. Vou citar um exemplo aqui, vai, o Culto à Ciência, né? E outras escolas que nós temos aqui que tem, que são históricas, que tem mais de 80, 100 anos o prédio, e às vezes custa caríssimo para mexer neles, para reformar. Eu acho que daria certo nesse sentido. Eu queria que você falasse também sobre o seguinte, né? Alguns alunos do estado estão sendo enviados para o exterior. Eu achei muito legal esse projeto. Fala um pouquinho para a gente disso, Vinícius, desses alunos da rede estadual que estão indo para fora do país, tudo pago, tudo custeado pela Secretaria de Educação.
6: Exato, Ismael. É um programa que a gente lançou em 2023, que tem um principal objetivo. A gente diz que a escola tem que oferecer ferramentas para o jovem, né? Então, o objetivo disso é que ele saia, ele tenha uma experiência no exterior, ele volte com a cabeça diferente, ele traga um conjunto de práticas novas, que ele desenvolva a língua inglesa. Então, a gente já mandou mais de 1.500 alunos para 5 países, que é Canadá, a Irlanda, Inglaterra, Austrália e Nova Zelândia. Então o aluno vai, passa 3, 4 meses lá estudando, depois ele volta e continua fazendo um conjunto de atividades com ele, vira embaixador. Então, o que está acontecendo agora é que a gente está entrando na última fase. Como é que funciona esse processo? No ano anterior, eles fazem uma prova, que é a avaliação anual do estado de São Paulo, e aqueles que vão melhor, a gente seleciona os 70 mil melhores e convida para uma segunda fase. Essa segunda fase é uma fase que eles vão ter aula com professores nativos em inglês, para desenvolver a sua capacidade na língua inglesa. E chegou o momento de fazer a prova e selecionar os 500. Então, a

0: Matheus Neiva, que está conversando com a gente, é o secretário executivo da Educação do Estado de São Paulo, trazendo assuntos muito importantes para a gente. Agora vamos falar sobre os professores, né? Pós-graduação para professores, ou seja, o aperfeiçoamento desses professores. Vinícius, conta pra gente, fala sobre essa pós-graduação para os professores e também como eles podem participar, quem é que pode participar, quais os professores que podem participar da pós-graduação oferecida pela Secretaria de Educação. Vinícius.
1: Então, Desmar, explicando um pouquinho antes, é uma pós-graduação voltada para a educação inclusiva, né? Então, explicando o processo de aprendizagem, às vezes a gente tem conjuntos de alunos, hoje na rede a gente tem em torno de 110 mil alunos, que eles têm alguma necessidade especial. E às vezes essa necessidade faz com que eles tenham a necessidade de ter um complemento pedagógico em uma sala especializada, como se fosse uma aula particular, para que ele possa acompanhar o processo de aprendizagem com os demais alunos da sua turma. Então, essa pós-graduação é justamente para os nossos professores, para que eles possam atuar nesse atendimento especializado, nessa sala de recursos, para que eles tenham cada vez mais capacidade de atender melhor esses estudantes. Ou seja, eles vão ser capacitados por um ano, né, numa modalidade online. Eles se inscrevem agora em agosto, o curso já começa no dia 3 de setembro, e eles vão passar 12 meses fazendo uma pós-graduação para que eles possam cada vez mais ser profissionais melhor qualificados e atender melhor esses alunos que têm essa necessidade especial. Então, o governo do estado triplicou a quantidade de aulas que esses alunos têm dentro de sala de aula, mas com uma formação continuada. É uma prioridade nossa aqui dentro da Secretaria de Educação, então a gente está oferecendo isso para esses professores de forma gratuita, uma pós-graduação gratuita. Os professores basta acessar a Secretaria Escolar Digital, que é a interface que ele tem por ali, e se inscrever dentro desse processo até agora o dia 8 de agosto, e a partir dali, no dia 3 de setembro, já começa essa pós-graduação.
0: Olha só, que coisa boa, né? Também é importante, gente, é importante. E eu, particularmente, fico muito emocionado, porque quando a gente tem alguém especial na família, né, Vinícius? Mais ainda quando você vê que o seu ente querido, que a pessoa que você ama, que a pessoa que você gosta, é muito bem tratada, é muito bem recebida, e inclusive com professores ou com gente, com agentes da educação, que entendem, que sabem lidar com a pessoa que é especial. Isso é muito importante, isso é fundamental, muito mesmo, né? Deixa eu fazer uma pergunta para você agora, a respeito do seguinte. Muito se fala sobre a escola que terá ali um militar ali cuidando da escola, da entrada ou não dos alunos e tal, a escola cívico-militar. Explica pra gente o que é isso, se Campinas vai ter, não vai ter, a nossa região vai ter, não vai ter, que a Secretaria de Educação pensa sobre essas escolas. Falei correto o termo, escola cívico-militar, Vinícius Neiva?
1: Falou sim, Decimar. Explicando, eu acho que por isso que eu gosto muito de vir conversar contigo, porque a gente tem a oportunidade de explicar esses programas da Secretaria de Educação, né, Decimar? É importante desmistificar essa política. O que acontece? O que é a escola cívico-militar? É uma escola, assim como qualquer outra normal. A única diferença é que ele tem alguns militares, normalmente bombeiros ou policiais militares, que tem uma especialização, que tem uma expertise em pedagogia, em educação, porque trabalharam na ronda escolar, e eles vão auxiliar o diretor de escola na dinâmica e no funcionamento da escola. Eles não entram dentro de sala de aula. Quem dá aula são os nossos professores. Só que esses militares, eles organizam a dinâmica, eles organizam a entrada dos alunos, eles organizam a recepção dos professores, eles promovem um ambiente mais seguro e acolhedor, promovem um ambiente onde você tem um respeito ao outro cidadão, ao outro aluno, para que você tenha cada vez um ambiente mais acolhedor, né? Então, esse militar, ele vem simplesmente para colaborar com a dinâmica da escola. E, obviamente, tem um projeto valores que ele acaba desenvolvendo, é onde ele vai trabalhar valores como cidadania, respeito, direitos humanos, um conjunto de fatores. Eu até pergunto, né, Desmar, quem não gostaria de ter um bombeiro na sua própria escola? E o bombeiro é um policial militar. E a gente tem, a nossa polícia militar é de excelência, a gente tem um conjunto de policiais que tem uma experiência junto com a educação, e ele vem ajudar o diretor. Então, ele não vem substituir o diretor, ele não vem substituir o professor, ele vem para ajudar, é mais um profissional qualificado, ajudando o diretor e ajudando os professores naquela dinâmica do dia a dia, né? Então tem muito respeito.

0: professor, muito respeito aos demais alunos. E o que a gente vê, viu, nesses primeiros 6 meses de escola cívico-militar, é que os índices de conflito dentro da escola reduzem bastante, que os índices de depredação da escola também reduz bastante, o entorno melhora, e a gente, tanto que a gente tem uma fila de espera gigantesca, não para de crescer a fila de espera dentro das escolas. E se a gente vai ampliar ou não, depende muito da comunidade. Porque a Secretaria de Educação entende que aqui a gente está para atender a necessidade e o que a população quer. Então, se a comunidade escolar entender que quer uma escola cívico-militar, a Secretaria de Educação vai tomar todas as medidas para poder atender. Então, nesse primeiro ano, a gente está fazendo uma avaliação, a gente já fez algumas avaliações qualitativas do ambiente escolar, que era o principal objetivo da escola cívico-militar. Passada essa avaliação que a gente faz no final do ano, a gente vai tomar essa decisão se a gente vai ampliar, como é que a gente vai ampliar. Mas eu te diria, na minha percepção, viu, da forma como os indicadores estão indo e a satisfação dos pais e dos professores, que está maior do que 90%, é muito provável que a gente amplie esse programa para outras regiões do estado.
1: É, eu fico imaginando assim, né? Algumas escolas não têm a necessidade, mas em outras escolas, onde há, digamos assim, um nível maior de rebeldia, que acontece, às vezes você tem aí em alguns bairros, né, da cidade, algumas escolas que tem um pouquinho mais de a rebeldia da molecada mesmo, idade, o pessoal quer desafiar, né, adolescente gosta muito isso, de levar, por exemplo, o professor ao limite, de levar um diretor ao limite, quer desafiar, é normal da idade, é normal. E aí ter uma presença, digamos assim, de militares, no caso seriam militares da reserva, não é? Ou da ativa também, Vinícius?
0: Não, apenas militares da reserva.
1: Só aqueles que a gente chama de reserva. Reserva é como se fosse aposentado, né? Então eles estariam lá, é outra visão, é outra coisa, né? O cidadão tem mais respeito, né? Molecada, adolescente não é fácil não, adolescente não é fácil não, né? Então você chega lá, você tem a presença de quem os recebe na portaria, é militar, ou de quem está ali nos corredores, é militar, e isso aí dá com certeza um respeito maior. Eu acho que seria interessante em algumas escolas, outras não há necessidade. Vinícius, nós passamos aqui, rapaz, esqueci de falar. Gente, eu estou conversando com o Vinícius Neiva, secretário executivo da nossa Secretaria de Educação do Estado de São Paulo. Nós falamos sobre o Prontos para o Mundo e esquecemos de falar. Nos próximos dias aqui em Campinas, aliás, a partir de segunda-feira, agora dia 4, nós teremos aí 4 mil alunos aqui de Campinas que estarão fazendo essas provas. Da nossa região metropolitana, 4 mil alunos da região metropolitana estarão aí fazendo provas classificatórias para o Prontos para o Mundo, né?
0: Exato, Lismar. Então, esse é o processo que eu estava explicando de como que eles têm que levar a sério para poder, se tem vontade, se tem sonho de ir para o intercâmbio, leva a sério essa prova. Né? Então que a gente vai selecionar aqueles 500 alunos, viu, Desmar? Quem sabe na semana que vem, quando a gente estiver tomando um café, que eu vou aí te visitar, a gente possa já saber quem são os ver como é que está a preparação desses alunos.
1: Seguinte, está combinado. Atenção, gente, ó, tá combinadíssimo, o Vinícius Neiva, que é secretário, porque nós temos que tratar esse assunto com muito amor. Eu sou um apaixonado pelas causas da educação. Sem educação, nós não vamos a lugar nenhum, viu, gente? Eu dei o exemplo e continuo repetindo esse exemplo da Coreia do Sul. Quando eu era moleque, menino, lá na minha cidade, São Sebastião do Paraíso, Minas Gerais, tinha um bairro lá chamado Coreia. Era o bairro mais pobre da cidade. Hã? Então eles comparavam com a Coreia, que era muito pobre. Eu estou falando de agora, 50 anos atrás, tá? 50 anos só. De lá para cá, depois da guerra, depois da separação, a Coreia investiu só em educação praticamente. Só é força de expressão, né? Mas tudo que era possível, eles investiam em educação. 25 anos depois da guerra, 25 anos depois da pobreza e tal, 25 anos apenas depois, a Coreia era um dos países mais desenvolvidos, um dos países mais ricos do mundo, e hoje é um país que exporta carro, computador, né? Você vê esse tanto de marca que tem por aí, é tudo coreano, né? Você tem Samsung, é coreano. Marcas de carro famosas aí, Kia, sei lá, né? É um monte de marca aí que é tudo coreano. em 25 anos apenas, porque eles investiram em educação. Então, educação é fundamental. E eu pedi ao Vinícius para ele me visitar para tomar um café da manhã. E está combinado, então, Vinícius, você, próximo dia 6, aqui no estúdio da Rádio Central, próxima quinta-feira. Combinado? Você vai tomar um café Moraes comigo aqui.
0: Tá combinado, Desmar.
1: Vinícius, muito obrigado pela sua participação aqui no programa. Bom trabalho para vocês todos da nossa Secretaria de Educação, que é a secretaria, repito, a mais importante secretaria, o mais importante ministério é o Ministério da Educação. A mais importante secretaria é a Secretaria de Educação. Você que é secretário executivo da Secretaria de Educação do Estado de São Paulo, Vinícius Mendonça Neiva. Até a próxima quinta. Obrigado, secretário.
0: Um abraço, da semana. Até quinta.
1: Até quinta. Quinta-feira que vem, nós vamos falar muito sobre educação. Sobre o que o governo do estado de São Paulo está fazendo, nossas escolas estaduais, né? Vamos falar sobre tudo isso aqui. Falar para o seu filho, para sua filha, para o seu neto, para sua neta que está na escola, né? Educação é fundamental. Educação é tudo. 9h48 na Central. 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
1: 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Olha a hora, gente, 9h54. Na sequência, mais ouvintes participando aqui com a gente. Daqui a pouquinho, mais ouvintes participando com a gente. Já a gente vai falar de dinheiro, grana, muito dinheiro. 9h54.
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1: Gente, não perca a hora, não. 9h55, gente. Olha a hora aí, ó. Faltando 5 minutos para as 10. Vamos com a participação dos ouvintes? Que coisa boa, né? Poder ouvir os ouvintes da Rádio Central, né?
2: Bom dia!
1: Vera Ercolino do São Marcos, em Valinhos. Alô, Vera, muito obrigado pela audiência. Muito obrigado por estar sempre participando do programa com a gente. É uma alegria receber você aqui no programa, tá bom, querida? A Cleide também aqui com a gente, né? A Cleide, o Ayrton, né? Nena, Joel, muito, muito obrigado pela mensagem aqui, com a gente na Rádio Central. Quem tá aqui com a gente também é a querida Cristina, do telefone 2095. Alô, Cristina, bom dia para você, viu, Cristina? Muito obrigado por mandar mensagem aqui no 971483497, mandando aqui um bom dia pra gente, né, Cristina? Obrigado, viu, Cristina? Tudo de bom pra você, viu? Alô, bom dia!
7: Oi, Decimar, bom dia, Deus abençoe a vida, saúde, trabalho, família, bom dia mais uma vez, André, Deus abençoe Padre Rodrigo onde ele estiver, Deus abençoe a família central, Deus abençoe Sônia, Deus abençoe Cleito, Jura Jura, Rony Viana, todos que trabalham, que Deus os abençoe.
1: Obrigado, meu anjo.
7: Deus abençoe a família central, um abençoado final de semana, Decimar.
1: Você também,
7: Deus
1: viu?
7: Abençoe, filho.
1: Amém, Deus te abençoe também, Lolita. Alô, bom dia.
8: Bom dia, Decimar, sou eu de data de estou a caminho da Aparecida.
1: Opa!
8: Aqui tá tudo dobrado de uma altura pra cá.
1: É?
8: Tá parecendo assim até que vai chover.
1: Opa!
8: Muda o tempo de repente, né?
1: Muda, muda sim,
8: mas
1: muda
8: é isso
1: sim.
8: Aí. Vamos lá, na fé em Deus.
1: Boa viagem, viu? O Gildásio, gente, está no ônibus indo para Aparecida do Norte. Gildásio, boa viagem para você, que Deus possa abençoar não só a sua viagem, mas todas as suas intenções e todos que estiverem contigo, viu? Alô, Gildásio, boa viagem, um abraço e muito, muito, muito, muito obrigado pela sua audiência, muito obrigado por participar do programa, tá? Bom dia!
9: Bom dia, Decimar. Tudo bem com você? Que tá tudo bem, graças a Deus.
1: Graças a Deus,
9: né? Coloca meu nome e família nas orações, Decimar. E que Deus abençoe um ótimo sexta-feira, um ótimo final de semana para todos os ouvintes.
1: Você também.
9: E Deus abençoando, protegendo, guardando. Fortaleça cada um de vocês com muita fé, muita saúde e muita paz. Cada um das famílias. Eu quero agradecer também, Decimar, pela cura da minha sobrinha, que foi constatado com câncer de sangue, isso aí você sabe que é sininho, só com o milagre de Deus para ser curada. Ela, a mãe dela me ligou ontem, esse mar, e ontem que ela foi no médico, né, teve ontem no médico, e o médico falou que ela foi curada, não tem mais a cédula do câncer, só que ela vai continuar com o tratamento. Isso é um milagre de Deus, esse mar. Vale a pena a gente ter fé, coloque em oração, disse, me acreditar que Deus é maravilhoso e que Deus e a Nossa Senhora, né, que curva um manto sagrado para mim e você. Então, muito obrigado, meu Deus, pela cura dela, que eu apenas 19 anos ela tem, esse mar, que completou um ano que ela casou no espaço. Sabe, então, só tem que agradecer suas orações e a sua. Muito obrigado, que Deus abençoe a todos.
1: Que beleza, que coisa. André, você viu só, rapaz? Que bênção de Deus, gente. Olha só, um câncer de sangue, né? Leucemia, né? Graças a Deus. Oh, que maravilha, gente. É, a fé é fundamental. Daqui a pouquinho, o momento da oração. Muita fé, né? Muita fé. Daqui a pouquinho, o maravilhoso, emocionante momento da oração, viu? Ontem a Dalva esteve aqui trazendo um pão de presente pra gente, né, André? Hein?
10: Obrigado!
1: Dalva, que delícia, viu? Que maravilha, que maravilha. Todos nós gostamos muito, viu? Em meu nome, em nome da minha família, em nome do André Pereira, da família dele, em nome da Soninha, da família dela. Obrigado, viu, Dalva? Bom dia!
11: Bom dia, Decimar Leite, André, toda a equipe da Rádio Central e ouvinte.
1: Bom dia!
11: Decimar, oi. Não posso deixar de agradecer o presente.
1: Ah.
11: É um presente de Deus.
1: Imagina, você que trouxe.
11: O texto. Você. Já rezei ontem, hoje,
1: rezou no
11: vou rezar todos os dias.
1: Ai, que bom, menina.
11: E outra coisa. Eu estou contente.
1: Ah.
11: Não estou feliz ainda não, mas estou contente que aquela linha que não serviu para nada... 406, ela deixou de circular.
1: Ah, tá doido, né?
11: Acho que desde o dia 17, se não me engano.
1: Isso.
11: Melhorou um pouco, que agora temos mais um carro na linha, né? Graças a Deus. Mas o que eu gosto mesmo de tomar é o 405,
1: tá,
11: que vai pela Santo Dumont. Tomara que tenha mais um carro nessa linha, que ajuda muito, muito mesmo.
1: Não é?
11: Principalmente para quem toma ônibus no meio do dia, né?
1: Não é verdade?
11: Então, um abração pra você, fica com Deus.
1: Obrigado, menina.
11: Amei conhecer o André, gente finíssima, né?
1: Muito educado.
11: Tudo de bom, Decimar.
1: Pra você
11: um
1: também,
11: beijo,
1: viu?
11: No seu coração.
1: Obrigado.
11: E obrigada,
1: menina,
11: pela acolhida de ontem,
1: imagina,
11: viu?
1: Imagina, você é da
11: fala
1: casa.
11: Fala pra Benzinha, eu gostei muito dela também.
1: A Benzinha é uma maravilha, né?
11: Fica com Deus.
1: Fica com Deus.
11: Dalva Januária.
1: E a Dalva vai tomar um café da manhã comigo agora no próximo dia 22. E eu quero que você vá tomar um café da manhã comigo, tá? Deixa eu te fazer esse convite. Ó, no próximo dia 22, nós vamos ter um café da manhã delicioso que vai acontecer lá na TS Móveis, que fica bem ali, olha, nos Amarais. fica do lado do IGA Atacado, em frente ao terminalzinho de ônibus do Santa Mônica. Então, agora, dia 22 de agosto, tá? Dia 22 de agosto, ó, tem esse sábado agora, né? Tem esse sábado agora, dia 1º. 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Então tem, ó, sábado dia 1º, que é amanhã. 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Aí no sábado dia 22 é que nós vamos fazer o evento lá. Sábado dia 22, um café da manhã, aquele café Moraes gostoso, café Moraes, pãozinho de queijo, salgadinho, aquele bolo delicioso, bolo, o que mais, André? Salgados, sucos, refrigerante. E você? É lógico que o café da manhã é gostoso, mas gostoso é você estar lá. Vai lá, é fácil demais de chegar. Por quê? Porque tem ônibus lá na porta, o ônibus para na porta. É só pegar o ônibus, qualquer ônibus que para no terminal Santa Mônica. 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Então pega qualquer ônibus que vá, que passe no terminalzinho Santa Mônica, no IGA Atacado, ali da dos Amarais. 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Das 7 às 11, que dia que vai ser, André? Dia 22. Combinado?
10: Bom dia, Decimar.
1: Bom dia.
10: Glória de ouvir o seu programa. Tô aqui na escola, você tem horário do seu programa,
1: isso. Decimar. Isso.
10: Coloca o nome do esposo na oração, na oração, você tá dando nós.
1: Claro.
10: Ele tem esse jeito também difícil. Fico muito contente com as orações. Tô aqui no banheiro. Viu, Decimar? Um abração pra todos vocês aí. Fica na paz de Deus, seu Deus.
1: Você, Decimar, também,
10: muito,
1: viu?
10: Muito preocupada com ele, né?
1: Tá bom, vou rezar muito, tá? É isso, a participação dos nossos ouvintes aqui através do WhatsApp 971-483-497.
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1: 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Olha a hora, olha a hora. 10:08 10:08
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0: hora, gente. Agora 10 da manhã, mais 10 minutos, 10:10 na Rádio Central. 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

0: partir de agora, mais de 40 mil pessoas reunidas na maior corrente de orações do Brasil. Estamos reunidos em nome do Pai,
1: em nome do Filho,
0: em nome do Filho,
1: em nome do
0: Espírito Santo.
1: Estamos aqui.
0: Que São Frei Galvão, o primeiro santo brasileiro,

0: você, meu irmão e irmã, devoto e devota do nosso primeiro santo brasileiro, Frei Galvão. Eu, Padre Armênio, capelão do Mosteiro da Luz, te desejo que nosso Senhor Jesus Cristo e Nossa Senhora, a Imaculada Conceição, e Santo Antônio de Santana Galvão estejam hoje e todos os dias de tua vida ao teu lado para te proteger, dentro de ti para te conservar, à tua frente para te guiar, ao teu lado para te guardar e acima de ti para te abençoar. Que desça sobre você, sua família e todo o nosso povo brasileiro, pela intercessão de Santo Antônio de Santana Galvão, as bênçãos de Deus Todo-Poderoso, o Pai, o Filho e o Espírito Santo. Amém.
1: Eu consagro a Nossa Senhora Aparecida toda a família central. Na voz do Padre Vitor Coelho de Almeida, o Padre Vitor de Aparecida do Norte.

0: vossa imagem milagrosa de Aparecida, espalhais inúmeros benefícios sobre o Brasil. Eu, embora indigno de pertencer ao número dos vossos servos, mas desejando participar dos benefícios da vossa misericórdia, prostrado a vossos pés, consagro-vos o entendimento, para que sempre pense no amor que mereceis. Consagro-vos a língua, para que sempre vos louve e propague a vossa devoção. Consagro-vos o coração, para que depois de Deus vos ame sobre todas as coisas. Recebei-nos, ó Rainha incomparável, no ditoso número dos vossos servos. Acolhei-nos debaixo da vossa proteção. Socorrei-nos em nossas necessidades espirituais e temporais, e sobretudo na hora da nossa morte. Abençoai-nos, ó Mãe Celestial, e com vossa poderosa intercessão, fortalecei-nos em nossa fraqueza, a fim de que, servindo-vos fielmente nesta vida, possamos louvar-vos, amar-vos e render-vos graças no céu, por toda a eternidade, assim seja. Pela intercessão de Nossa Senhora Aparecida, Rainha e Padroeira do Brasil, a bênção de Deus Onipotente, Pai, Filho e Espírito Santo, desça sobre vós e permaneça sempre. Amém.
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1: Eu tô colocando o seu nome na oração. 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
1: 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Água, fonte de vida, de saúde, de pureza. Que a água abençoe o meu lar, o lar do André Pereira, o lar da família Central.
4: Agora nós vamos pedir a Deus que abençoe a nossa água. A água que eu tenho aqui e a água que você tem aí. Senhor Deus Todo-Poderoso, fonte e origem de toda a vida, abençoe esta água que vamos usar com confiança para implorar o perdão dos nossos pecados e alcançar a proteção da vossa graça contra toda doença e cilada do inimigo. Em nome do Pai, do Filho e do Espírito Santo. Amém. Lavai-nos, Senhor, de todo mal.
1: Graças a Deus. E agora vamos lá para a paróquia Bom Jesus. Lembrando que tem missa, tá todo mundo sendo esperado lá nas missas do Padre Rodrigo Oliveira nesse domingo, né, o André? A primeira missa, 7 da manhã. E a segunda missa? Às 10 horas da manhã. Quem acorda cedo, vai na missa das 7. Quem quer descansar, dormir até mais tarde, vai na missa das 10. Vamos lá para a paróquia Bom Jesus, Padre Rodrigo.
5: Que Deus abençoe você, Decimar. Que Amém. Deus abençoe a todos os ouvintes da Rádio Central.
1: Amém.
5: Ligados aqui na maior audiência do rádio. Gente, que alegria poder estar aqui com vocês nesta manhã de sexta-feira. Olha, hoje nós já tivemos uma grande missa na paróquia Bom Jesus, ali no Jardim Santa Lúcia. Foi uma bênção, gente. E agora estamos nos preparando para a missa às 7:30 da noite, uma grande missa com a novena de Nossa Senhora Desatadora dos Nós. E nós vamos rezar na Santa Missa hoje à noite para a libertação espiritual, para que os nós da vida e da família sejam desatados. E Deus vai desatar o nó da sua vida. Você que não está vivendo bem, você que não tem paz, inclusive você que já procurou ajuda em tantos lugares e a vida, em vez de melhorar, só piora, venha participar da Santa Missa. Hoje, sexta-feira, às 7:30 da noite. 7:30 da noite. E a paróquia Bom Jesus fica ali na Avenida Carlos Lacerda, número 226. Avenida Carlos Lacerda, 226, no Jardim Santa Lúcia. Gente, esta é a mesma avenida do terminal de ônibus da Vila União. Por isso, participe. Deus tem a bênção que você precisa. Venha hoje mesmo, às 7:30 PM. Paróquia Bom Jesus, Avenida Carlos Lacerda, 226, no Jardim Santa Lúcia.
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1: Gente, vamos agora rezar. Nós vamos formar a grande corrente de preces do rádio. Senhor Jesus, filho da bendita Virgem Maria, neste momento eu peço que o Senhor abençoe os nossos ouvintes e aqueles que agora choram, recebam o teu consolo, a tua paz, o teu amor, para que os problemas sejam resolvidos. Nos abençoa, Senhor, em nome do Pai, do Filho e do Espírito Santo. Amém. Meus amigos, minhas amigas, eu vou ficando por aqui e espero por você, pela sua família na missa hoje à noite. E você continua ligado aqui na Central, no Show da Manhã com Decimar Leite. Fique ligado, fiquem com Deus e até amanhã nesse mesmo horário.
2: Obrigado, querido amigo Padre Rodrigo Oliveira. Todo mundo convidado, né? Para as missas do Padre Rodrigo Oliveira. E serão missas, com certeza, abençoadas. Ele é o padroeiro da natureza, dos animais, é o padroeiro da vida. Ele é São Francisco de Assis. Na voz do saudoso locutor Cid Moreira, a oração da paz. A oração de São Francisco de Assis.
3: Senhor, fazei de mim um instrumento de vossa paz. Onde houver ódio, que eu leve o amor. Onde houver ofensa, que eu leve o perdão. Onde houver discórdia, que eu leve a união. Onde houver dúvida, que eu leve a fé. Onde houver erro, que eu leve a verdade. Onde houver desespero, que eu leve a esperança. Onde houver tristeza, que eu leve a alegria. Onde houver trevas, que eu leve a luz. Oh, Mestre, fazei com que eu procure mais consolar que ser consolado, compreender que ser compreendido, amar que ser amado, pois é dando que se recebe, é perdoando que se é perdoado, e é morrendo que se vive para a vida eterna.
2: Na Rádio Central, momento maravilhoso da oração. Vem aí, o padre mais milagroso do Brasil, o padre Donizete de Tambaú. 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
2: Ave Maria, na voz do fundador da Rádio Central, Padre Geraldo Azevedo.

0: fé valoriza as nossas ações. Tudo que é feito com fé tem um mérito grande na vida da gente. Deus não olha o que fazendo. Quantia para Deus não interessa, ele é infinito. O bastante para Deus não interessa, ele é infinito. Tudo que vem de fora não acrescenta e nem tira nada de Deus. Então, o que valoriza as nossas ações não são as grandes horas que fizemos, as grandes obras, mas como fizemos com fé.
1: Ave Maria, cheia de graça, o Senhor é convosco, bendita sois vós entre as mulheres, bendito é o fruto do vosso ventre, Jesus. Santa Maria, Mãe de Deus, rogai por nós, pecadores, agora e na hora da nossa morte. Amém. Ó Mãe querida, abençoe a nós e a nossa pátria. Em nome do Pai, do Filho e do Espírito Santo. Amém. Condenou e concentrou.
2: Vem aí a poderosa oração de Nossa Senhora Desatadora dos Nós. E direto de Curitiba, o padre Reginaldo Manzotti.
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2: Na Rádio Central, no momento da oração. 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
1: 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Bom dia, Padre Reginaldo.
3: Bom dia, meus irmãos e irmãs. Hoje, último dia do mês de julho, dia 31. Obrigado, Senhor, pelo mês que passou. Dai-nos, Senhor, a graça de um mês abençoado, Senhor Deus. Rezamos pedindo saúde e também incluímos a nossa oração pelos sacerdotes. Pense no padre da sua paróquia, da sua comunidade. Vamos juntos rezar. Pai, Filho, Espírito Santo. Amém. Senhor Deus da vida, no início deste dia, queremos pedir saúde.

0: saúde. Dai-me, Senhor, a saúde necessária para ganhar o pão de cada dia. Livrai-me de todo mal, do perigo, da peste, da epidemia da gripe, Senhor. Livrai-me de todo mal. Rezo também, Senhor, e clamo a vossa misericórdia sobre todos os enfermos. Senhor, sustentai-os na fé, mantenha-os na esperança. Revela sabedoria aos médicos e dai paciência a todos os que cuidam dos doentes. De modo particular, Senhor, no início deste dia, intercedo em favor daqueles que estão acamados, hospitalizados e até desenganado dos médicos, mas de modo particular por este enfermo, cujo nome apresento agora. Senhor médico dos médicos, curai as feridas, libertai os doentes da enfermidade, dai-lhes, Senhor, saúde no corpo e na alma. Dai-lhes, Senhor, paciência na provação. Dai-lhes, Senhor, coragem de lutar. Curai, Redentor nosso, todos os enfermos. Amém. Um bom dia a todos.
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1: Virgem Maria, Mãe de Jesus, que nunca deixa de nos amparar e vir em nosso socorro, e a quem Deus encarregou de desatar os nós da vida de seus filhos aflitos, em suas mãos não há nó que não poderá ser desfeito. A senhora conhece nosso desespero, nossa dor. Volte seu olhar sobre nós. Veja o emaranhado que há em nossas vidas, o quanto estamos amarrados por estes nós, mãe. Por sua graça intercessora junto a seu filho Jesus Cristo, ninguém, nem mesmo o maligno, poderá nos tirar do seu precioso amparo, porque confiamos a senhora os nós de nossas vidas. Receba em suas mãos os nós que nos amarram e humildemente pedimos, desata esses nós para a glória de Deus e para todo sempre. Que todas as dificuldades sejam superadas. Que todas as barreiras sejam derrubadas, que todos os caminhos sejam abertos e que surjam todas as oportunidades de bem a nós reservadas por Deus. Humildemente pedimos que ninguém tenha força e poder de nos prejudicar, que nada tenha força e o poder de interferir em nossa vida, em nosso trabalho e principalmente em nossa saúde. A Senhora é nossa esperança, consolação e força. Ouça a nossa súplica, nos guardando, nos guiando, nos protegendo, ó seguro refúgio. E à Senhora seremos profundamente gratos. A seu Filho Jesus, eternamente gratos. Divino Pai eterno, obrigado por tantas e tantas graças, verdadeiros milagres que o Senhor nos concede aqui, nesse horário, todos os dias, pela intercessão de Nossa Senhora, desatadora dos nós.
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1: Quero agradecer ao Ritter pela visita aqui, viu, meu irmão? Muito obrigado, Ritter, que já trabalhou com a gente aqui, né? Nos trouxe presentes, lembranças, né? O André Pereira tá agradecendo, o André Pereira, nosso irmão, o Ritter, que nos trouxe presentes. Muito obrigado, viu, meu irmão? Que Deus abençoe você, que Deus abençoe a sua família, que Deus abençoe seu trabalho, né? Acima de tudo, que Deus abençoe o seu trabalho, né? Muito importante, né? Muito importante. Ô, gente, deixa eu repetir, ó, um convite. Viu, Ritter? Você também, por favor, compareça. Ó, dia 22, daqui a 3 sábados, né? Não é isso? É, porque é isso mesmo. Daqui a 3 sábados, porque, ó, sábado agora é dia 1º, depois dia 8 e depois dia 15. No dia 22, portanto, daqui a, fazendo a conta certinha, daqui a 4 sábados, dia 22, nós vamos fazer um café da manhã delicioso, um café Moraes, um café da manhã. 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
6: Adio Dore Nostri, Nomine Domini, Nomine Quisaldi, Oracione Meio, Nomine Zobispo, Oremos Vestor Vestor, Trascipe Criatura Vista, Vestor Vestor, Vestor Vontade em Tua, Vestor Vestor, Vestor Cristo, Nomine Nostro, Amém. Benedicta Dini Potente, Pater Filipe Vestor, Descente Vós, Mare de Serpes, Amém.
1: Graças a Deus. Final do programa. A todos que nos acompanharam, meu muito obrigado, né? Grande audiência, muito obrigado mesmo, tá? E a gente volta amanhã, ao vivo, a partir das 7 horas da manhã, se Deus quiser. A Soninha Amaro chegou e vai apresentar a partir de agora mais uma edição do A Hora é Agora. Oi, Soninha, bom programa pra você. Muito obrigado, muito obrigado. Trouxe pro André também. Lembrança, coisa boa. Soninha, amanhã, 7 da manhã, eu tô de volta, viu?
7: Amanhã é sabadão, né?
1: Hoje é sexta. Hoje é sexta-feira.
7: Feira, dia de alegria.
1: Hoje é sexta-feira. Você vai tocar o Leonardo hoje, não?
7: Vou, tem que tocar, né?
1: É, né?
7: Não tocar aí, então. O Leonardo mandou um e-mail pra mim, falou: oi, Sônia, tudo bem? A Sônia Amaro? Eu falei: sim. É. Aí ele falou: então, tá correndo muito a minha vinheta lá na Rádio Central, no seu programa. E aí, vamos dividir alguma coisa do patrocínio? Não. Eu falei: ah, cara, já tem pouco. Aí ele falou: não, roda então, mas roda
1: não,
7: então.
1: Mas não é. Você não tá sabendo, não?
7: Do quê?
1: O Leonardo tá com problema financeiro, é?
7: Tá. Nossa, ele tá não... tanto.
1: Não sabe mais o que fazer com o dinheiro.
7: Nossa senhora, Deus do céu.
1: Não sabe mais o que fazer com o dinheiro. Problemão.
7: É.
1: Né? Uhum. Soninha, bom. Aliás, ele ganha dinheiro, o filho ganha dinheiro, né? Que nesses rolos todos aí de divórcio, de. Como é que chama a mulher lá?
7: Virgínia.
1: O moleque dele lá tem milhões de.
7: É aquele que é amigo do Rony? É o filho dele que fazia
1: TV? É o Zé Felipe.
7: Não, é o outro.
1: Não. Zé Felipe tem milhões de perseguidores no Instagram, tem milhões de perseguidores no coisa. É. Isso dá uma grana pra ele que você não faz
7: ideia. Sim, eu sei.
1: E ele faz show e tal e coisa.
7: Ai, nossa, me siga, gente. Sônia Amaro Oficial, que eu sigo você de volta.
1: Você tem bastante perseguidor?
7: Tenho, mais ou menos.
1: É, então tá bom.
7: Mais ou menos. Você tem muito?
1: Eu tenho alguns. Eu tenho.
7: Gente, me siga, pelo amor de Deus, me siga lá, Sônia Amaro Oficial, que eu sigo vocês de volta.
1: Eu tenho Instagram, que é Decimar Leite.
7: O meu é Sônia Amaro.
1: Eu tenho Facebook, que é Decimar Leite.
7: É o Facebook também.
1: Facebook, né? Eu tenho Twitter também, que é, como é que chama? O X, né?
7: É, a câmera tá preparada, Gabriel? Aqui? Tá preparando ainda? Tá pra Sônia também fazer ao vivo aqui, todo mundo ver pelo Facebook, sei lá, pelo YouTube, não sei, é devagarinho, né? É. Devagarinho.
1: O problema, por exemplo, da transmissão do YouTube, né? É que não pode tocar música.
7: Mas a gente... A gente já não tá tocando mais, gente. É só de sábado. Sábado a gente não transmite,
1: porque
7: então.
1: Eu fico pensando o seguinte, né? Eu penso assim, o meu programa é mais de prestação de serviço.
7: Sim.
1: Então eu falei, então vamos colocar as imagens também,
7: sim,
1: né?
7: Sim, isso. Não, mas aí a gente dá um jeitinho.
1: Sônia, bom programa pra você, viu? Já atrapalhei demais.
7: Vai lá, então. Tchau.
1: Tchau, gente!
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0: É, vem com a gente sorrir, você ficou bem acompanhada com Deus e Marlite. Eu sou de Amaro, até a 1 da tarde com o programa A Hora é Agora, hein? E lembrando que eu vou com o André até o meio-dia, depois do meio-dia a 1, do meio-dia até a 1, é Rony Viana que fica com a gente, trazendo. Sou eu, trazendo mensagem positiva, já já aí, mensagem positiva. 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E mais, gente, e mais, oração do poder de Jesus, capelinha do Padre Vieira, capelinha do Padre Vieira. É, gente, hoje eu vou falar como é que anda o seu casamento. Ai, meu casamento é tão feliz, Sônia, mais de uns dias pra cá tá complicando, eu tô achando que é inveja, é olho magro, Sônia. Então nós vamos falar sobre isso, sobre a inveja, quando as pessoas sabem que você é feliz, você não é rica, mas é feliz. Então entra aquele trem lá, né, aquele olho gordo que as pessoas estão chamando de olho magro. Tudo isso e muito mais ali pertinho do Mercadão Municipal. Hoje eu conversei com uma amiga, vou ver se eu consigo colocar ela no ar. Sônia, me ajuda, eu não consigo achar a capelinha, eu me perco ali. Mercadão, gente, olha, você tem que dar um jeito, pega o ônibus, desce ali no Mercadão ou ali perto da maternidade e vem direto a calçada da maternidade. Atravessa José Paulino, que tem um semáforo ali, tá? Aí você atravessa e pega aquela ruinha do lado direito, tá? Que você já vai ver a loja de fechadura e já tem a capelinha simples, mas poderosa. Então, fique atento que daqui a pouquinho eu vou te dar mais detalhes na segunda hora. Tem, e se fosse você, tem uma história de primeiro amor, gente. Gente do céu, o marido dela mudou de emprego, aí falou, bem, 6 anos de casamento, vamos comprar uma casa ou um apartamento. Foram juntos, não tem filhos. Foram juntos comprar, ver o apartamento. Ela amou. Bem, eu amei. Pode fechar o negócio. Aí ela abre a porta do apartamento e dá de cara com o outro, bem de frente, que abriu ao mesmo tempo. Te conto na segunda hora. E se fosse você? André Pereira, bom dia, bom dia.
1: Bom dia!
2: Esse cara sou eu.
0: Esse cara é ele. Mostra os nossos telefones para sua participação, que é o Jingle.

0: É isso aí, nós vamos agora com a nossa mensagem positiva do dia, que fala mais uma vez que a vida nem sempre grita, e manter a calma é a nossa maior virtude. Ter paciência e manter a calma. Você vai ouvir uma história sobre um jovem aprendiz que não tinha paciência para mudar de vida. Preste atenção na nossa mensagem.
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2: A segunda mudança silenciosa que ocorre quando você se acalma é esta. Você começa a perceber sinais e oportunidades que antes estavam invisíveis, porque a vida nem sempre grita. Às vezes, ela sussurra bem baixinho. Presta atenção nessa história. Há muito tempo, em uma pequena cidade cercada por montanhas, existia um mestre conhecido por sua sabedoria. Muitos jovens o procuravam, querendo aprender sobre riqueza, prosperidade e direção. Um dia, um aprendiz chegou até ele muito inquieto. Ele tinha muita vontade de enriquecer, queria melhorar de vida, queria ajudar sua família, queria ser respeitado, queria construir algo grande. Veja, não faltava desejo nem sonho àquele jovem, mas faltava paz. Ele perguntava o tempo inteiro: mestre, qual é o caminho? Onde está a oportunidade? Quando minha vida vai mudar? O mestre ouviu tudo em silêncio. Depois chamou o jovem para caminhar até a beira de um lago. Era uma tarde bonita. O sol batia na água, mas havia vento. A superfície do lago estava agitada. Então, o mestre tirou do bolso uma moeda de ouro. Segurou a moeda diante do aprendiz e perguntou: você quer prosperar? O jovem respondeu rapidamente: quero, mestre, mais do que tudo. Então, o mestre lançou a moeda dentro do lago e a moeda afundou. O jovem se aproximou da margem, olhou para a água e começou a procurar, mas não conseguia enxergar nada. A superfície estava agitada. O vento a movimentava com vigor. O reflexo do sol confundia seus olhos. Ele ficou inquieto. Tentou apontar, tentou adivinhar, mas nada. Então disse: mestre, não consigo ver. A água está muito agitada. O mestre apenas respondeu: então, espere. Algumas horas se passaram. O vento começou a diminuir no fim da tarde. As pequenas ondas foram desaparecendo. A água foi se aquietando. E pouco a pouco, o fundo começou a aparecer. Então, o aprendiz viu. Lá estava a moeda de ouro, brilhando no fundo do lago. O mestre olhou para ele e disse: com águas agitadas, ninguém enxerga o ouro. Com a mente agitada, ninguém enxerga as oportunidades. Guarde essa frase: com águas agitadas, ninguém enxerga o ouro. Com a mente agitada, ninguém enxerga as oportunidades. Talvez essa seja uma das verdades mais importantes sobre prosperidade. Porque muita gente acha que não existem oportunidades, mas muitas vezes elas existem. O problema é que a mente está tão agitada que não consegue enxergá-las. A calma não coloca ouro no lago. A calma permite que você veja o ouro que já estava lá. E isso vale para dinheiro, vale para trabalho, vale para relacionamentos, vale para saúde, vale para fé. Às vezes, o ouro é uma ideia. Às vezes, é uma habilidade que você já tem, mas ainda não levou a sério. Às vezes, é uma pessoa que pode te ensinar. Às vezes, é uma conversa que pode abrir uma porta. Às vezes, é uma oportunidade pequena que você ignoraria se estivesse procurando apenas algo grandioso. Às vezes, é um talento que Deus colocou dentro de você e que estava adormecido porque sua atenção estava espalhada demais.
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0: Linda mensagem, gente. Se quiser, pede, eu mando pra você. E é verdade. Às vezes a gente perde alguma coisa dentro da própria bolsa, da própria carteira. Aí, de repente, você tá procurando ali, não consegue achar. Aí você se acalma, volta de novo, tá ali. Você fala: mas é impossível, eu não vi isso, né? Eu não vi isso que eu estava procurando. Então, calma é sempre importante na nossa vida. Paciência, paciência. 11 horas e 15 minutinhos. Já já nós vamos continuar atendendo você. Hoje eu estou aqui com ajuda, né, Rony? A sua ajuda aqui. Enquanto eu vou, quando eu quiser ir pro YouTube, é só apertar aqui, Rony Viana. Aqui, ok?
4: É,
0: oi, tô aprendendo.
4: Aí, estamos apenas para alguns ouvintes. Se você quer ser membro do canal da Sônia Amaro, receber o link para acompanhar no YouTube, peça que ela te manda aqui pelo WhatsApp. Estamos transmitindo de maneira privada, por enquanto, apenas para assinante do canal.
0: Sutil. Gosto dessa palavra, sutil. Tá bom, deixa eu ir aqui até o nosso WhatsApp. O WhatsApp, gente, seja bem-vindo, seja bem-vinda, sempre em nome de Natuclean. Daqui a pouquinho a gente vai falar dos produtos e bora aqui cumprimentar a nossa amiga. Bom dia, querida. Tudo bem? Adoro o seu programa. Isso, vê a gente aí, vê a gente aí. Bom, a Catarina tá por aqui e já vou chamar o Leonardo. Acho melhor chamar agora, né? Leonardo, que dia é hoje? Confirma.
5: Hoje é sexta-feira.
0: Hoje é sexta-feira e vamos ver o que a Catarina vai falar. Bom dia, Catarina.
6: Bom dia, Sônia. Hoje eu tô com o coração apertado.
0: Por quê?
6: Orando a Deus para que Jesus, médico dos médicos, cuide do meu cunhado que vai ser a cirurgia hoje. Eu não sei o horário, mas é hoje. Eu vou pedir um favor para você, a hora que você puder, não tem pressa. Passa a oração do Senhor Jesus para mim?
0: Sim.
6: No meu WhatsApp?
0: Mando.
6: Porque, sei lá quem aqui desse celular, atormentando, que meu armazenamento tá cheio, que tem que comprar mais giga, fica não sei quanto, minhas fotos, não sei o que. Antigamente, a gente deixava tudo no celular que gostava. Agora não pode, tem que apagar. Tá cheio, tem que pagar giga. Ah, eu tô revoltado com esse negócio do celular, viu? Falei que vou jogar fora. Mas é impossível, né? Porque tudo depende de celular, WhatsApp, de médicos, tudo. Então, Sônia, por favor, a hora que você puder, envie para mim, porque sem querer, de raiva, apagando, eu apaguei sem querer lá pelo... sei lá, nem sei falar. Apagou a oração.
0: Tá bom,
6: um
0: querida.
6: Com Deus.
0: É o Ismael, né? O seu cunhado é o Ismael. Que Deus ilumine na cirurgia, viu? Ô, Catarina, é o aplicativo. O meu ficou meio louco. Aí eu verifiquei, tava com poucos gigas mesmo, mas só que muito aplicativo. Você fala, Sônia, eu não coloco esses aplicativos. Eles caem, gente, que nem paraquedas. É joguinho, é isso. A gente nem usa, mas cai. Então tem que pedir para alguém deletar esses aplicativos, tá bom? Que fica na tela, se você procurar, lógico, é mais difícil, mas você pede para alguém de confiança, viu? De confiança. Se você quiser ir lá no Chicão, tá? Separa na vaga ali, perto do Palácio da Justiça, Palácio Digital. Tá bom? Então, no Chicão, ele cuida disso, ele cuidou do meu. Mas são os aplicativos que muitas vezes você não coloca e vai ficando lento, aí fica com a memória muito cheia, mas tem que ser alguém que ajuda você a limpar e não perder o que você tem lá, tá bom? Para colocar nas nuvens e tudo mais. Bom, André Pereira, vamos diretamente, deixa eu ver como é que tá aqui, se eu vou acertar. Tá tudo bem aí, gente? O Rony, eles conseguem falar comigo aqui ou só assistir? Geralmente tá sutil hoje, né, gente? Vocês estão me vendo aí? Manda no WhatsApp 19...
4: Dá pra falar, o André tá falando que seja aí, ó.
0: É, André, tá falando, então pode falar comigo. Aí entra no Facebook.
4: Esse cara sou eu. Agora ele vai falar com você só pelo YouTube, ele nem vai falar pessoalmente.
0: Não, menos, Rony, menos. Eu gostei disso, eu tô aqui agora com vocês. O Rony tá ajudando aqui, o Gabriel já veio, né? E vamos seguir com a nossa programação. E mesmo quando eu tô aqui, o pessoal tá assistindo, Rony? Mesmo quando eu tô no WhatsApp, que eu tô em outra tela... Falou então, falou, vai deixar comigo, que eu aprendo rápido, viu? Que eu aprendo rapidinho.
4: Hoje,
0: tá duvidando? 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
8: Sônia Amaro, por favor, que horas são?
0: Acesse seu relógio, 11 horas e 23 minutinhos, minhas amigas. Tá tudo bem? Onde você tá? Conta pra mim, onde você tá, minha amiga? Já salvou quantos leões?
9: Bom dia, Soninha, tudo bem? Bom dia, André, Rony, toda a equipe central e ouvintes. Ô, Soninha, eu peguei a mensagem no final. Por favor, envia pra mim. Eu sou uma pessoa que perco muitas coisas dentro da bolsa, né? Então, é isso. E já estou de saída atrás dos meus leões, né? Fica com Deus. Um beijão, querida. Tudo de bom. Dalva Januária.
0: Obrigada, querida. Foi você que trouxe o pão, né? Tava uma delícia, né, André? Foi ela que trouxe o pão ontem? Oh, delicioso. A Júlia comeu, amor, viu? Delicioso. Ela chegou do trabalho, eu falei, olha, tem pãozinho caseiro aqui. Obrigado. Que ganhamos da Dalva. Aí ela comeu, eu também, um pedacinho, que eu não posso exagerar, né? E também o Rony falou, sobrou um pedacinho pra mim. Eu falei, sobrou. Mas ele comeu bem, viu? Muito obrigada, viu? Delicioso. Quem mais fala comigo? Fátima Bardim. Beijo pra você.
10: Minha, bom dia, tudo bem?
0: Tudo.
10: Que Deus abençoe seu programa, viu? Ô Soninha,
0: oi.
10: Manda pra minha mensagem de hoje, por favor. E eu gostaria que, se você pudesse, mandar a receita da cocada de ontem que o Rony
0: fez,
10: enviou, mas eu queria que você pudesse mandasse pra mim. Acho que foi ontem que você não estava no programa de manhã.
0: Anteontem.
10: Tá bom, obrigada, Soninha, um abraço.
0: É, cocadinha, né? Cocadinha de 1999. A minha cocadinha que não tem erro. Vou mandar para você. Deixa eu mandar aqui mensagem. Mensagem não, ela quer a receita da cocada. Cocadinha, cocadinha de forno, né? Muito bom. Eu fazia para as meninas quando eram pequenas. É, nos aniversários, eu fazia tipo assim, 150, 200. Era muita criança, né? Então comia mais que uma e ainda levava pra casa, né? Gostoso demais. Quem mais fala comigo? Tá sumido e apareceu hoje. Bom dia.
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0: Ok, Júnior, fiquei muito feliz, viu? Fiquei muito feliz. 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É, a Maria mandou para mim. Vamos ouvir?
12: Alô.
0: Vamos ouvir? 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
0: Perfeito, minha amiga, perfeito. 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Deixa eu colocar mais um ouvinte aqui. Nós vamos com uma música aí, André? É do Rony Von? É linda, linda. Vamos atender o Donizete?
14: Bom dia. Eu sou o Donizete da Mercedes.
0: Oi, Donizete.
14: Mercedes, coloco meu nome na oração, toda a minha família, todos vocês da Central, né? Principalmente minha filha, Júlia.
0: Júlia.
14: Né? E você também, que fico sabendo que você foi também fazer um check-up hoje, né? Na visão.
0: É, tô bem então, agora.
14: E você na oração também. Todos nós, toda a família.
0: Obrigada.
14: Fica com Deus. Abraço.
0: Todos nós. Santa Luzia protegendo, né? E intercedendo por nós. Perante Jesus, perante Deus, perante a visão de todas as pessoas. 11:29, vamos tocar o Rony Von agora? Lembra dessa?

0: acordando aí com o Ronivon, 11 horas e 32 minutinhos. A gente vai e volta já, não vai embora, hein?
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0: que vamos, hein? Daqui a pouquinho nós não podemos nem tocar essa trilhinha aí que a gente gosta, né? Vai ser direto, direto sem música, é verdade? 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Daqui a pouquinho eu quero mandar um alôzinho pro Beto, viu? Beto Guinalha aqui do esporte, hein? Obrigada pelo presente, viu, Beto? Ele ganhou arroz doce também, viu? Ih, Charles, o arroz doce vai acabar, viu? Depois eu faço mais quando você voltar. 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
0: Bom, a hora é agora, deixa eu ver se já subiu a minha torta de abobrinha aqui, que eu coloquei, coloquei sim. Bom, vamos lá, gente, anote aí no oferecimento do armazensaudavel.com.br. A torta de abobrinha, todo mundo gosta de abobrinha, né, gente? Ontem no Almanac a gente perguntou, o que não entra na sua geladeira de legumes? Muita gente falou jiló, eu gosto de jiló. Então, gosto de abobrinha, gosto de tudo. Mas muita gente falou, não, couve-flor não entra na minha geladeira. Bom, vamos fazer então uma unidade de abobrinha média ralada no lado grosso do ralo. Tá bom? Uma unidade de abobrinha média ralada grossa. Três unidades de tomate sem pele e sem sementes, picadinhos. Uma unidade, uma cebola, bem picadinha. Três colheres de sopa de salsa, salsinha. Ah, Sônia Mário, eu uso bem mais, eu também. Eu deixo tudo verdinho. Meia xícara de chá de óleo. Pode ser o azeite também, mais saudável. 8 colheres de farinha de trigo. 1 colher de sopa de fermento em pó, não pode faltar. Agora, 3 ovos, não vai esquecer. Vamos fazer? Em uma tigela, misture a abobrinha, o tomate, a cebola, salsa, o óleo, a farinha de trigo, o fermento e os ovos, ligeiramente batidos. Tá? O queijo, não vai esquecer, para dar um sabor, o sal, pimenta do reino e o leite. Coloque em uma assadeira, misturou tudo, coloque em uma assadeira untada,

0: de oração por Deus Jesus, para mim, para minha filha, para minhas netas Charles e Maite, para o meu genro, para o meu irmão Adilson, para a Marli, para o Anjo, para todos vocês que estão ouvindo, para todos vocês, para toda a sua família, Sr. Amado, para toda a família central também, Sr. Amado. Sr. Amado, peço oração ao poder de Jesus e agradeço também, tá? Por tudo que eu estou passando, por tudo que Deus está me abençoando, conseguir tudo que eu posso, né? A viver todos os dias na minha vida, essa vivência nossa, Sr. Amado. Essa bênção que você faz para a gente, de conversar com a gente, Sr. Amado.
1: Amém.
0: Isso é muito bom, muito gratificante, Sr. Amado. Obrigada mesmo. Deus abençoe você, o André. Você, o Rony e o André, tá bom? Deus abençoe grandiosamente, Sr. Amado. Obrigada por tudo, viu?
2: Obrigado!
0: E peço oração para os que estão doentes nos hospitais também, Sr. Amado. Para todos que estão ouvindo, Sr. Amado. A paz do mundo, Sr. Amado.
1: Obrigada, obrigada pelas palavras, viu? A Vera Herculino tá aí em Valinhos. Vera Herculino, obrigada, viu, pela sintonia de você aí, toda a sua família. Um beijo. Agradeço muito pela amizade. Aline também, não vou esquecer de você, que tá aqui no meu particular, viu? Aline, tá aqui, ó, você. Então, obrigada também pelo carinho, viu, querida?
3: Bom dia, Sônia Amaro.
1: Bom dia.
3: Como que você tá?
1: Tô bem.
3: Coloca meu nome na oração, por favor, em agradecimento. Agradecer a Deus, a Santa Rita de Cássia, que eu sou devoto. Eu prometi levar o nome dela sempre em vão, pelo final de semana maravilhoso, pelo mês que eu tive, que foi excelente. Eu só tenho a agradecer, você sabe disso. Não esquece de me mandar eu vi a receitinha da cocadinha que eu quero fazer esse final de semana que eu tô de folga no domingo.
1: Cocadinha?
3: E o pensamento do dia hoje que eu achei muito lindo. Eu tava ouvindo assim aos poucos que eu corro, tô na faxina e tudo. Tem os bebês aqui também, que é o meu filho de quatro patas. E um beijão pra você, a todos os seus ouvintes, que o Papai do Céu abençoe grandemente todo mundo desse Brasilzão, desse mundo.
1: Obrigada.
3: Um
1: obrigada,
3: beijo,
1: Ed. E
3: bom dia.
1: Ed, né? Um abraço para você. Obrigada. Mais uma amiga chegando. Bom dia, bom dia.
4: Bom dia, Sônia. Bem, Sônia, eu quero essa receita e já tá queijadinha. Não vou esquecer de mandar para mim. Beijos. Bom fim de semana.
1: Rose, que é a cocadinha que foi aquele dia, né? Que eu não tava aqui. Cocadinha e hoje a receita da abobrinha. Todo mundo gosta, né? Bom, tá imperdível aqui, André. 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
0: Amaro. Minha filhinha respondeu aqui, oi, estou bem, mãe. Oi, oi, Julinha. É isso mesmo, Julinha, obrigada, viu, por responder. Então tá tudo certinho lá. Eu vi o cara lá na rua, viu, André? Acho que era da Vivo lá, eu não tenho Vivo, mas eu já fiquei preocupada. Eu falei, porque eles vão arrumar uma coisa e puxa o cabo do outro, aí a gente fica sem internet, né? E o trabalho à tarde depende de internet. Aí fiquei preocupada. Eu falei, Júlia, se alguma coisa aí não estiver pegando o telefone, você já manda. Então ela tá bem, tá aqui. Obrigada, Juju. Toma água que é importante para hidratar o corpo.
2: Tome.
0: Bom, deixa eu ver aqui com a Léo. Pode sim. Ah, Léo. Obrigada, Léo. Pode sim. 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Quem mais falando comigo aqui? Neuza de Valinhos. Tudo bem, meu amor? Deixa eu colocar ela no ar aqui.
3: Oi, Soninha. Tudo bem? É a Neuza.
0: Oi, Neuza.
3: Tudo bem com você, o Rony, as meninas? Soninha, por favor, põe meu nome, nome da minha família na oração. E eu queria a receita de hoje da abobrinha, tá bom? Um ótimo final de semana pra você, pro Rony, pra todos os ouvintes, tá bom? Beijão.
0: Certinho, minha amiga. Venha me achorar aqui. Eu acho que é, né? Vamos ver. Você me achará?
4: Oi, Soninha Amaro. Bom dia.
0: Bom dia.
4: Você tá bem?
0: Tô bem,
4: minha filha tá bem? O Rony?
0: Tá todo mundo bem.
4: Aqui tá tudo bem, graças a Deus. Eu poderia pôr o nome de toda a minha família na oração. Família da minha irmã Campos, família Cristão, família Aníbal. E pra vocês aí da rádio também. E manda a receita pra mim, Soninha Amaro, fazer um favor. Bom fim de semana, Soninha Amaro.
0: Obrigada pra você também, bom final de semana. E aqui a gente trata você com muito carinho, você não fica fora do giro da Central, a mais querida. Oi, Sônia, bom dia, você poderia me mandar a receita da cocadinha? Rony, você não mandou a cocadinha pra todo mundo? Não mandou a cocadinha o dia que eu fui pro boss? Cocadinha, né? Deixa eu ver, a Conceição, Conceição Alcântara. Conceição, tem que marcar aqui, né, gente? 1433. Ela quer cocada. Cocada, eu vou falar de forno, né? Pronto, tá aqui. Sônia Amaro, deixa eu ver o que ela falou. Rony, passou na quarta, é isso mesmo. Coloca meu nome na oração. Já tá aqui, Conceição. A oração é daqui a pouquinho, do poder de Jesus. Catarina, à tarde eu te mando a oração do poder de Jesus, viu? Conceição Alcântara. Pronto. Secretária é a Sônia Amaro mesmo. Oi, Carrijo, conseguiu pegar a receita, meu amor? Se não pegou, te mando, viu? Te mando, deixa eu abrir ele aqui.
2: .br
5: Enviar. Voltar.
0: Não, não conseguiu, né, Carrijo?
2: Entra na sua geladeira de...
0: Deixa eu ver.
6: Por gentileza, se for possível, me passa a foto da receita de hoje.
0: Sim.
6: E desejo para todos os ouvintes receita. Um bom fim de semana. E para você também e seu marido.
0: Tá bom, bom obrigada, viu, meu amor?
6: Com
0: as obrigada.
6: Graças de Deus, sejam todos felizes. Bom Mas dia.
0: Eu mando para você. Ele não conseguiu gravar a receita. E aqui, André Pereira. Tá verdinho, verdinho tudo. O que que eu faço? Vamos soltar no ar, né, gente?
7: Bom.
0: Opa. Opa.
7: Bom.
0: Opa. Vai que dá.
7: Bom dia, Sônia Amaro. Bom dia, Rony Viana. É o Manuel aqui de Hortolândia, viu?
0: Oi, Manuel.
7: Eu tô falando também que nem essa ouvinte sua também falou sobre o celular. A empresa tinha, claro, tá envergonhando o povo, viu? Só vive ligando no celular do povo todo instante e toda hora.
0: Ninguém
7: tanto a
0: TIM
7: que nem a Claro.
0: Sim.
7: A empresa certa mesmo tinha que voltar novamente ao Brasil e trabalha direito pro povo. Sempre trabalhou, era a Telespa antiga. A Telespa antiga era uma empresa de celular que era de qualidade.
0: Telespa.
7: Igual aquela não tem mais. As outras é tudo empresa sem vergonha que não vale nada. Tudo safada, só dão pra cambar salário dos clientes deles. E demais a população fica sofrendo. Mas a gente tem que falar as coisas mesmo,
0: tem,
7: né,
0: tem.
7: Sônia Amaro? Mais
0: tem que
7: um
0: abrir
7: dia.
0: A boca.
7: E eu gosto muito do programa de vocês aí. Deus
0: Obrigada,
7: abençoe todos aí da Rádio Central, tá bom?
0: Tá bom,
7: tô sempre
0: Manuel.
7: Ouvindo aqui, tá,
0: tá bom?
7: Deus abençoe todos.
0: É verdade, gente. A gente não tá na pia, tá no carro, tá no trabalho, tá tocando o celular. Aí o que que é? É sempre uma lá, a gente nem atende mais, né? E se você bloqueia, eles conseguem outro telefone. Então é uma tentação o dia todo, realmente é complicado. Bom, quem mais? Bom dia, Sônia Amaro. Deus abençoe a todos vocês. Obrigada mesmo de coração, viu? Quem mandou fotinha pra Sônia Amaro? O que que ela mandou aqui? Adoro abóbora. Abóbora madura. Vamos ouvir?
8: Oi, Soninha.
0: Oi.
8: Bom dia, tudo bem?
0: Bom dia.
8: Oi, Soninha. Por favor, manda essa receita aí.
0: Da abobrinha?
8: Da torta de abobrinha pra mim. Gostei da ideia. Coincidência, viu, Soninha? Eu tô cortando abóbora agora, nesse momento. Tá bom, Sônia?
0: Sim.
8: Um abraço, Sônia, pra você.
0: Beijo, amor.
8: E um bom dia pra vocês, tudo aí da rádio, viu?
0: Quem é? Quem é?
8: Eu sou a Josefina, aqui de Jardim do Lago 2.
0: Josefina, Jardim do Lago 2. Eu gosto de quibebe, a cor dessa abóbora aí, eu já gosto de quibebe, viu? Sou meia mineira, né? Meus pais eram mineiros e fui criada com quibebe. Ai, gente, quibebe é tudo de bom, né? Picadinha, abóbora madura ou moranga, mas a abóbora madura fica bom. Picadinha, aí refoga ali no azeite, né? Bem temperadinha com pimenta do reino. Né? Tudo bonitinho, bastante cheiro verde. E aí você faz um arroz branquinho com feijãozinho da hora. Nossa, é tudo de bom, né, gente? Mas se tiver uma carninha, é bom também, viu? Que a proteína precisa. Então tá aí, seja bem-vindo, seja bem-vinda aqui. A Josefina, tenha paciência, eu vou te mandar a receita. Mas tem um telefone que é de vocês. Aqui vou dar bem devagar. Eu vou dar agora. Meu telefone, 19-98-446-1215, 19-98-446-1215. 446-1215. Aqui, a minha amiga já pediu, ó. Bom dia, amiga, me mande pra mim a mensagem do dia, certinho? Tá bom, Cleide. Cleide Ayrton, tá? Um beijo pra você, meu amor. À tarde eu te mando, tá? À tarde eu te mando, porque aqui tá uma loucura, não dá tempo de fazer muita coisa, não. Porque dois celulares aqui, o computador...
5: Tá bombando, tá bombando.
0: Só nem mais tem que ficar com 18 anos de novo. Vamos lá, Marlene?
9: Bom dia, Sônia, tudo bem com você? Eu estou bem, graças a Deus. Queria que você pusesse o nome da minha família na oração. E queria pôr o nome da minha neta, que hoje ela faz... Eu não sei se é 23 ou 24 anos, é Giovana Helena Alves, tá? Parabéns à vó Marlene, do pai Éder, da mãe Cristiane e de toda a família, tá? Muito obrigado, Sônia, e bom dia pra você.
0: Obrigada. O que, que ela falou mais? Peraí, André.
9: Oi, Sônia. Eu faço essa torta de abobrinha sempre. Desde que você deu aquela vez, nossa, eu sempre faço.
0: É bom, né?
9: Faço no sábado, sempre. Fica muito gostoso. Tá, bom dia.
0: Bom dia. Eu vou fazer tipo um canal, né, Rony? Assim, a pessoa entra. A pessoa entra, tá interessado, vai receber. R$3,90 por mês. Tá? R$3,90 mais ou menos, é isso? É muito moderno tudo. Eu vou mandar, não pesa R$3,90. Eu vou mandar, entendeu? Tem um lance lá, que seja R$2,90 ou R$2,90 ou R$3,90? É justo. Como que chama isso, Rony? Vem aqui, mas...
10: Assinatura.
0: Isso, assinatura. Vocês concordam comigo?
10: Uma assinaturinha de do canal, assim, aí. É o básico das redes sociais.
0: E é por mês, né, Rony?
10: É por mês.
0: Por mês, minha amiga.
10: Aí a pessoa recebe tudo que você mandar, suas receitas, mensagens.
0: Tudo. Aí você recebe
10: conteúdo,
0: tudo.
10: Conteúdo que não vai pra rádio.
0: Isso.
10: Que vai só pro YouTube, que nós estamos testando agora aqui.
0: Você vai meter, entendeu?
10: O André tá dando umas ideias. O André quer aparecer na câmera. Ele pode pedir uma câmera pra ele também.
0: Por exemplo. Ô, André, Rony, deixa, põe parabéns aí, porque
10: deixa eu colocar
0: a neta da Marlene tá fazendo aniversário hoje, eu não esqueço de nada, hein, porque eu tomo ômega 3 da Natuclin mesmo, ó. A neta, Giovana, parabéns da vovó e de todos da família. Marlene Aparecida Alves está parabenizando você, querida. Parabéns, 23 anos. Ah, tá na flor da idade, 22. A avó falou assim, não sei se é 22, 23. Então tá aí, Giovana, parabéns para você nessa data querida. Muitas felicidades, muitos anos de vida com saúde. Isso é bom demais. E, gente, vocês concordam que eu faça isso? Vocês vão receber tudo. Tá? Pode tirar os parabéns aí, os nossos amigos. Pode. Vocês concordam? R$3,90, né, Rony? R$2,90.
10: É, acho que
0: e vai ter. Eu tô.
10: Não é você que põe o valor. A configuração.
0: A configuração.
10: Das redes sociais, do YouTube,
0: isso.
10: Do Facebook e tal.
0: Aí eu vou fazer tudo pra vocês, tá bom?
10: Pra
0: eu
10: conseguir
0: já faço.
10: Colocar no ar das exigências da configuração, né, do canal.
0: Tá bom, meus amores?
10: Mas então, já estamos testando aí, viu? Tá, a Ana Júlia tá te assistindo ali na frente.
0: Oi,
10: lá na hora que tem uma folguinha, porque ela fica na recepção, né? Trouxe o arroz doce dela?
0: Trouxe, ela falou, Sônia, vou pedir um favor pra você.
10: Ela
0: eu falei,
10: teve dois.
0: Aí ela falou, eu já vou estar despedida daqui, então eu vou, você faz um arroz doce pra mim? Eu falei, lógico, só que aí eu tive que trazer pra mais gente, né?
10: Ó, então pra
0: cima... André?
10: O André ganhou dois também.
0: Não, ele ganhou um. Ele vai estar aí amanhã depois, né, André?
10: Só um?
0: Ué, é grande, 140 gramas, 5 colheres de sopa, gente.
10: Se bem que um potinho é grande mesmo,
0: né? É grande, nossa, gente.
10: Dá pra comer.
0: Isso.
10: Tá certo.
0: Ô, Rony Viana.
10: Muito
0: então
10: bem.
0: Tá aí.
10: Gostei do seu Manuel. Seu Manuel lá de Hortolândia?
0: Falou.
10: Tá certo ele mesmo, né?
0: Sim.
10: Olha, tá difícil, hein? Vivo.
0: Tá, tudo.
10: Tudo, claro. Essas coisas. Só propaganda. A hora que precisa mesmo, bicho. O negócio é difícil.
0: Você viu como eles enchem? O da Catarina, ela tá passando por momentos difíceis.
10: É, e eles mandam um monte de coisa no celular. Você nem pede pra baixar, baixa sozinho.
0: Baixa sozinho, gente.
10: É impressionante, Soninha.
0: O Rony foi no meu aqui, eu também já fui. Já tem que ir deletando, porque
10: os aplicativos, e olha, os aplicativos de jogo.
0: O Rony, como?
10: É os aplicativos de jogo, que é terrível.
0: Como que eles
10: conseguem? Você não quer e eles mandam.
0: Eles mandam e você vai deletar. Insiste, dá dificuldade pra deletar aquilo.
10: Você tem que desinstalar.
0: Desinstalar, viu, Catarina? Mas tem que mandar uma pessoa que entende, ela tá nervosa.
10: É, não, mas fica nervoso mesmo.
0: Fica,
10: ela
0: fica.
10: Ela tem toda a razão de ficar nervosa.
0: É, coisa de louco.
10: Chato.
0: Isso. Bem.
10: Mas enfim, uma hora a gente chega lá.
0: Chega. Deixa mais uma aqui, Rony, só um minutinho pra vocês.
11: Oi, Sônia.
0: Oi.
11: Bom dia.
0: Bom dia, meu amor.
11: Soninha, por favor, é a Bete Costa.
0: Bete.
10: Ô, Bete,
11: por favor, manda pra mim a receita da abobrinha.
0: Abobrinha.
11: Eu estava estendendo roupa e não deu tempo de correr pra pegar o celular pra gravar. Tá bom, meu amor?
0: Tá bom, linda.
11: Olha, eu não ligo muito aí, não. Mas eu ouço todos os ouvintes aí falando com você.
0: Obrigada.
11: Estou direto ligada aqui na Rádio Central. Tá?
10: Boa.
11: Um abraço pra você. Tudo de bom.
0: Obrigada, meu amor. Então, aí vai ficar mais fácil, né, Rony, deles terem a
10: Sim,
0: receita.
10: Sim, aí é só entrar lá e pegar.
0: Porque às vezes, que nem quarta-feira...
10: Fica gravado lá.
0: É, da quarta-feira ninguém... muita gente não pegou, que você não conseguiu mandar.
10: É, eu mandei o seu áudio.
0: Mandou o meu áudio,
10: eu não mandei,
0: viu, gente?
10: Porque aí no áudio tem que ficar ouvindo e anotando. Ouvindo e anotando. Eu não consegui, eu não tenho a habilidade que você tem. Sozinho aí eu não consegui fazer. Mas eu mandei o máximo que eu pude, eu mandei o áudio.
0: Mandou o áudio.
10: Aí a pessoa tem que ouvir. Anotando.
0: Agora, nisso que a gente vai estar fazendo no futuro, aí vocês vão ter uma muito rápido.
10: Tem a lista de todas as receitas
0: aí
10: lá,
0: vocês
10: tudo
0: vão pegando,
10: bonitinho.
0: Tá bom? Tem aquelas minhas de 1999,
10: exatamente.
0: Vou estar colocando.
10: Em breve. Hoje estamos fazendo um teste aqui só para convidados. Então, se você quiser assistir, pede o link aqui no WhatsApp da Sônia, que ela manda para você o link do YouTube, tá bom? Só para quem pedir.
0: Tá bom. Ô, Tânia, gostei de rever você. O Rony, você não conhecia, né? Ela foi, oi, Sônia e Rony, amei conhecer o Rony ontem. É um amor de pessoa, igual você, Sônia Amaro, beijos.
10: Ah,
0: Tânia
10: ela,
0: Regina
10: ela,
0: Toledo.
10: Ela é do seu fã-clube.
0: É você, muito querida, viu? Por quê do meu... Ó, gente, deixa eu explicar.
10: A Tânia é do seu fã-clube.
0: Quando a gente briga aqui no ar, ou dá uma discutida, né, Rony? É só pra... Pra
10: apimentada,
0: viu? Porque tem gente que pensa que é sério, viu? Então o Rony é um amor, é um doce de coco, né? Então eu brinco com ele só pra, como que fala? Só pra...
10: É teatro.
0: É
10: um teatrinho.
0: Diversão, tá, gente? Quem mais aqui, Rony, rapidinho?
10: Nossa, tá bombando esse WhatsApp, hein?
0: É, mas não vai dar tempo de colocar
10: Nossa,
0: todo mundo.
10: Quanta gente.
12: Bom dia, tudo bom? Soninha, sou a Ana aqui de Souza. Você pode colocar, fazendo favor, o nome da Bacete?
0: Bacete?
12: É, nas orações, e Bartalini?
0: E Bartalini.
12: E hoje eu tô indo pra casa da minha filhinha Araras, que Deus, Jesus nos acompanha, né?
0: Amém.
12: O aniversário dela hoje, Tatiane.
0: Tatiane!
12: Tá bom? Obrigada, viu? Bom dia, bom final de semana.
0: Parabéns pra você, Tatiane, nessa data querida. Muitas felicidades, muitos anos de vida pra você, meu amor, tá bom? Vamos sair, Rony, para os comerciais e a gente volta já, já não vai embora não, hein?
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1: Soninha.
2: Oi, Rony.
1: É muita coisa ao mesmo tempo.

0: amiga. Isso aí, Soninha, estamos de volta. Eu e você, você e eu, aqui, ó. Grande Maia. Eu e você, você e eu.
1: A Elida pediu o link, eu mandei pra ela.
0: Isso, Elida, vê se você tá assistindo aí. Se tiver assistindo, manda uma mensagem no chat.
1: É, no chat.
0: Que nós vamos nós estamos testando ainda, fase beta, as transmissões no YouTube do A Hora é Agora e do Almanac com a Sônia Amaro aqui, tá bom? Então tem ali uma câmera linda, vai ver como é que ela tá vestida hoje, ela tá toda de ver, é a dama de vermelho.
1: Não, é cigana.
0: The Lady in Red.
1: Ah, começou, e pior que agora eu não, agora mantém aí, Sônia Amaro, mantém.
0: Sobrou um arrozinho lá, doce.
1: Ah, sobrou por quê?
0: Ali na sacola?
1: Sobrou. Cadê?
0: Ah, que eu vou querer um agora.
1: Não, eu vou mostrar meu arroz doce pra eles, deixa eu pegar lá.
0: Ah, é, dá pra mostrar depois. Mas tem, hoje é só teste, não é? A audiência tá pequena ainda, mas são...
1: É de grão em grão.
0: É, então, mas é... Você vai em breve, como a Sônia disse, YouTube, A Hora é Agora, no canal da Sônia Amaro.
1: Ó,
0: mas como é que eu entro? Sônia Amaro Oficial, mas tá no canal, tá na...
1: Eu
0: no
1: tô
0: modo,
1: mandando o link aqui.
0: Tá no modo privado, e como é no modo privado, que é não listado, só vê quem tem o link. Então você tem que pedir o link.
1: Pede o link pra você me ver.
0: Tá bom, gente?
1: Eu vejo, precisa ser um pra eu ver eles também, viu, Rony? Seria muito legal, né?
0: Em breve. Agora vamos para nossa hora de oração, na oração do meio-dia e seis.
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1: Vamos à nossa oração do poder de Jesus. Quero colocar a família da Catarina, tá bom? Quero colocar principalmente o cunhado Ismael, que está passando por um problema muito sério de saúde, vai fazer uma cirurgia hoje. São Paulo, né, Catarina? Também o Rodolfo, o seu João. Essa oração é muito simples e poderosa, porque Jesus, Filho de Deus, é tudo para nós. Ele é o caminho. Dalva Januário e família, Fátima Bardim e família, Jânio, Luzia e família, Rosângela, todos da família do Jânio, Donizete Vila Mercedes, Júlia, filha dele, também a Marisa e família, Vera Ercolino e família, Edi Cardoso, só agradecer, né, Edi? Rose, também na nossa oração, quero colocar o Devair, que deu depoimento. A Maria também, que deu depoimento da Natuplim, obrigada. Nilza de Valinhos, Cris e netos, todos da família dela de Valinhos, Sônia e família, família Campos, Cristão e Aníbal. Conceição, também na nossa oração, Conceição Alcântara e família, o Carrijo, que Jesus cubra com manto sagrado, também o Manuel de Hortolândia, quero colocar o Paulo, né, também pela saúde, né, o Paulo é o esposo da nossa amiga e ouvinte, ela colocou aqui também, a Marlene Aparecida Alves e família, a neta Giovana, que está fazendo aniversário, a Bete Costa e família, a Ana da cidade de Souzas, a família Bassetti e Bartolini, a Tatiane também, a Soninha, né, Soninha? Tá aqui, Sônia, coloca eu na oração, a Marisa, tá todo mundo aqui, viu, gente? Jesus já sabe. E você que não está comigo aqui, né? Aqui nesse computador, no WhatsApp, mas reze então a oração do poder de Jesus. Amém. Senhor Jesus, estou diante de ti para agradecer as graças que eu tenho alcançado. Em teu santificado nome, eu peço perdão para aqueles que me ofenderam e que porventura eu tenha magoado. Peço também amparo para minha saúde, de minha família, dos meus ouvintes. Peço que interceda junto ao seu Pai Todo-Poderoso, para que proteja a mim e todas as pessoas que eu mais amo, nos livrando de todo mal. Tenho certeza que vou superar a dificuldade em que me encontro, graças à fé que eu tenho em ti, Senhor. Feche os olhos, a todo espírito do mal e abro meu coração apenas para aquilo que me ensinou, para as obras de teu Pai. E nesta oração, do seu poder, eu venho pedir tua bênção. Que Deus, vosso Pai, com toda a sua força e misericórdia, me dê esperança e proteção nas horas mais difíceis de minha vida. Afaste o medo e a dúvida de minhas decisões. Fortaleça minha fé a cada dia, em nome do seu poder, Senhor Jesus, que assim seja. Amém, Pai Celestial. Meio-dia e 10, e nós vamos agora também cuidar do espiritual, viu, gente? O espiritual com consulta espiritual. 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Namoro, a vida amorosa, noivado, casamento, à beira da separação, gente. Inveja, vícios, brigas na família, doenças, desemprego. As doenças, às vezes é espiritual, vai no médico, o médico não sabe o que é. Dá remédio, não consegue. E muitas vezes é uma doença espiritual. Perseguição no trabalho. Quantas vezes você sofre com perseguição no trabalho, né? Desconfia que alguém está fazendo algo, um ritual, para atrapalhar a sua vida. Trabalhos espirituais do mal contra você e sua família. 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Sabe? Forte, desmanchar todo tipo de trabalhos espirituais contra você e sua família. Às vezes você está no caminho certo para comprar as coisas, tudo para ser feliz, mas de repente começa a dar tudo errado. Você fala, mas o que que é? A casa está de pernas pro ar, minha vida está de pernas pro ar, né? 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

0: Sônia, mas que história muito difícil essa aí da moça, hein?
1: Você viu, Rony?
0: Se fosse você, ela vai contar agora, a Soninha vai contar a história do Se Fosse Você. Quem quiser acompanhar pelo YouTube, também pode pedir o link aqui no 971-483-497. A Tânia, a Hélida tá aqui, o João também, do nosso departamento técnico ali falando com você.
2: Oi, João.
0: A galera do Deu.
2: Oi, Hélida, obrigada,
0: da
2: viu?
0: Da DMTV, a Ana Júlia, enfim, todos, quem pediu o link tá aqui dentro.
2: Quem pediu o link também foi a Ângela Lima, a Beth, todo o pessoal aqui tá pedindo o link pra poder ver. Só pedir,
0: só
2: gente.
0: Só mais até 1 da tarde, um pouquinho antes do esporte, a gente já desabilita. Estamos testando aqui a transmissão direto do estúdio pro YouTube também, tá bom, gente? Cola lá então. E vamos então ao Se Fosse Você. Você vai contar?
2: Vou contar, Rony.
0: Tudo pronto? Pode soltar a vinheta?
2: Pode soltar.
0: E hoje no Almanac tem uma simpatia que a Sônia vai fazer. Você sabia que hoje é o dia do abacate?
2: Não, já comi meu abacate abacate.
0: Segredos de cozinha, falando de abacate no Almanac ainda hoje.
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4: 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E se fosse você?
0: Soninha, e agora?
2: Você quer que eu tenha 18 anos com tudo isso aqui?
0: Você tem que se virar nos 30.
2: Tá bom, Sônia Amaro. Oi, amiga. Ela escreveu para nós. Eu nunca imaginei que um sonho pudesse virar um conflito tão grande dentro de mim. Eu e meu marido estamos casados há 6 anos. Compramos nosso primeiro apartamento. Era a realização de uma vida. Chaves nas mãos, sorrisos, planos, tudo mais, Sônia. Mas bastou eu abrir a porta para sair ao supermercado, Sônia. A porta da frente se abriu também. E lá estava ele. Meu ex-namorado, paixão da minha vida, da minha adolescência. Ai, eu não consegui mais ver mais nada, só ele. Meu coração disparou, perna tremeu. Sônia do céu. Logo aqui. Foi a única coisa que consegui pensar. Logo aqui. Meu marido não desconfiou de nada. Eu me pergunto todos os dias, eu conto a verdade para ele. Peço para vendermos o apartamento, inventando que não gostei do lugar. Ou deixo a vida seguir e finjo que nada aconteceu. Mas como, Sônia? A verdade é que eu não amo mais meu ex. Eu amo meu marido. Mas tenho medo que a proximidade, as lembranças ou até um simples bom dia no corredor comecem a mexer com o que hoje eu estou em paz. E se um silêncio de hoje virar uma desconfiança amanhã, Sônia? E se esconder isso for pior do que contar? Às vezes a vida coloca a gente diante de situações que nunca imaginei viver. Que nunca a gente imagina viver, não é verdade, Sônia? Verdade. E eu queria saber, e se fosse você?
0: O ex-namorado mora na frente do apartamento que ela acabou de comprar com o marido. Que situação!
4: Sônia Amaro pergunta, e se fosse você?
0: 2 anos de casamento só, hein?
2: Não, 6, Rony.
0: 6 anos de casamento?
2: 6 anos de casamento.
0: Eu pensei que eu entendi que você falou 2.
2: 6,
0: mas mesmo anos. Assim, tá ali. Olha, a gente já teve uns casos parecidos aqui da famosa paixão antiga.
2: Sempre mexe com a gente. É tão difícil esquecer. Mas ela falou que ama o marido dela. Ela só tá com medo do dia a dia. Aí ela tá saindo, ele fala: quer que eu ajude na sacola do supermercado?
0: E ela não fala pro marido, não, né? Porque se você pensou se o marido ficou sabendo
2: disso? Só que ele é solteiro, viu, Rony? Ele não casou.
0: Exatamente. Isso eu já entendi. Então ela pergunta o seguinte, pra você, amiga da Sônia Amaro, ela tem três alternativas. Primeira coisa.
2: Já tem aqui,
0: ela
2: viu,
0: fica,
2: Rony,
0: em silêncio, não fala nada, tenta esconder, fala pro marido.
2: Nossa senhora, Rony.
0: Se que ele que é o ex-namorado, ou fala o seguinte, sem o marido saber, fala, ó, querido, eu não gostei aqui desse prédio, não.
2: Mas já comprou.
0: Vamos mudar, vamos pedir pra essa imobiliária, tem um outro jeito da gente financiar.
2: Ele vai desconfiar, Rony.
0: Entendeu?
2: É melhor, eu não quero dar opinião, vamos aqui, Rony.
0: Vamos ouvir.
2: Passado é passado, se fosse por estar junto, não seria ex.
0: Então.
2: Só vai rolar alguma coisa se ela permitir.
0: É, mas é isso que eu tô vendo.
2: Diga,
0: acho que ela tá...
2: diga pro marido, para o ex, né?
0: Não.
2: Não, peraí, não entendi. Diga pro marido, para o ex, não contar primeiro. Ah, pra contar.
0: É, porque o marido vai ficar amigo dele.
2: Vai tomar cerveja.
0: Ixi, alô.
2: Aí vai dar ruim. Peraí, a Tânia Regina Toledo, que ontem a gente
0: reveu,
2: né, Tânia?
0: Oi, o que que você acha aí no telefone?
1: Eu acho.
0: Hã?
1: E ela deve contar pro marido, falar, é do passado e ter amizade, que amizade é uma coisa, já passou.
0: Será?
1: Agora ela pode ter uma amizade igual fosse um vizinho normal.
0: Será?
2: Mas foi ex, foi o amor da vida dela.
1: Mas ela não ama, que caia fora. Mais cedo, porque se der um negócio, vai pegar fogo.
2: Vai.
0: Então ela fala pro marido.
1: Fala, tem que falar.
0: Tá bom.
2: Nossa.
0: Tá rouca.
2: Vamos ouvir, tá rouca.
0: Mas alguém.
5: O Sônia.
0: Oi.
5: Boa tarde.
2: Boa tarde.
5: Se eu fosse ela, contaria pro marido, chamaria o marido e contaria.
0: Uhum.
5: Bom, acontece isso.
0: Sim.
5: A gente fica ou vamos vender o apartamento?
0: Ó, ele é meu.
5: Ela não se sente bem com ela, não... aí. É chato mesmo, né?
0: É chato.
5: Então, eu fosse ela, falaria com o marido, conversaria direitinho e ver o que faria. Mudaria ou não, depende da opinião dele. Se ele não se incomodar com o marido esteja aí, o ex dela. Mas eu acho que incomodaria, porque eu não gostaria de morar perto de uma ex do meu marido.
2: É.
5: Acho que é a mesma coisa.
0: Ah, é. Inverte, né? Se inverter mesmo. O papel, né?
2: É.
0: Se fosse uma ex do marido dela.
2: A não ser que se ela realmente não tiver um pouquinho do que sobrou do passado, ela não tiver nada. E ele também não. Aí não tem problema, né, Rony? Vamos chamar o telefone,
0: será?
2: Rony?
0: Será? Alô? Oi, querida. Alô?
2: Alô, boa tarde? Não tem, vamos daqui, Rony.
0: O telefone
2: então,
0: caiu.
2: Caiu a linha. Vamos chamar mais uma aqui no nosso WhatsApp, 971-483-497.
6: Oi, Sônia.
2: Oi.
6: Essa moça aí tá numa enrascada muito grande.
0: Então.
2: Poxa.
6: Mas ela é melhor ficar calada, por enquanto.
0: Quieta.
2: Calada?
0: Calada.
6: E ela se segura aí, porque tá difícil a coisa.
0: Calada.
2: Mas esse destino é meio complicado, hein,
0: não,
2: Rony?
0: Não fala pro marido, não. Ó, meu ex mora aqui do lado.
2: Nossa senhora.
0: Eu quero ver o que
2: isso
0: vai
2: dá acontecer. Filme, Rony? Meu ex mora.
0: Isso dá, meu ex mora.
2: Na frente, Rony, na frente. Abriu a porta, ele
0: parede,
2: tá.
0: Parede meia com o casal. Ela não sabia. Ô, Sônia, mas como é que o destino prega peça na gente?
2: Eu tenho medo do destino. Vamos aqui, Rony?
0: Rapaz.
2: Vamos aqui?
7: Boa tarde, Sônia. Boa tarde, Rony.
2: Boa tarde.
0: Tudo bem?
7: Então, meio esquisito essa história, né?
0: Uhum.
7: Porque eu acho que não é nem questão dela vender o apartamento, não é nem questão dela não contar pro marido. A questão é que ela não esqueceu esse ex, né?
2: É.
7: Esse ex continua na vida dela, né?
0: Então, será que é um aviso?
7: Então, eu acho meio injusto ela enganar o marido dela, porque ela tem que ficar longe desse ex.
2: Então, tem que
7: contar. Porque senão pode acontecer alguma coisa.
0: Uhum.
7: Então, porque esse amor dela pelo marido não é sincero.
0: É.
7: E se fosse ele no lugar dela,
0: então,
7: que encontrasse uma ex, como é que ela Como é que ela ia se sentir quando ela soubesse?
0: Boa.
7: Fica a pergunta, né?
0: Fica a pergunta.
7: Beijo, Sônia. Beijo, Rony.
2: Beijo, meu amor. Beijo.
0: Sônia, mas com milhões, milhares de apartamentos, milhares de prédios e edifícios, ela vai comprar justo...
2: Ué, Rony.
0: Onde o... Será que não era pra eles se encontrarem mesmo, não?
2: Devia ter... Ela
0: será
2: devia...
0: Que não é, será que o destino tá falando, ó, esse aqui é o seu, a sua...
2: Não, a tampa, já tá casada,
0: a
2: Rony.
0: Metade da sua laranja é o ex.
2: Não, não complica, Rony.
0: Imagina, não. É muita coincidência.
2: Não, mas não viram antes, ele não apareceu quando eles estavam vendo o apartamento, né?
0: Uhum.
2: Teria que ele ter aparecido ali, que aí era mais fácil dela cair fora, né, Rony?
0: Tem que, por isso, quando você for comprar alguma coisa, você vê os vizinhos, quem estão
2: vizinhos. Não, você tem que dormir, fala, posso dormir no... assim, fica leva um colchão.
0: Fim de semana.
2: Não, né? Sábado
0: pra
2: e domingo.
0: Ver se não tem barulho.
2: Assim. Eu posso dormir aqui, eu trago um colchão.
0: Antes de comprar.
2: Só pra eu conhecer os vizinhos. Vizinhos, ver quem tá. E ela ia ver, né, gente?
0: Aí ela não compraria, né?
2: Vamos lá, gente.
0: Vamos ver.
8: Sônia Amaro, na minha opinião, eu acho que ela... Sinceramente, eu acho que se ela gostasse do marido dela mesmo, ela não tinha nem desconfiança que ela poderia gostar dele de novo. Sabe, se ela amasse realmente o marido, ela não ia nem imaginar que ela pudesse.
2: Ela chutou.
8: Mas acontece, essas coisas acontecem mesmo, né? Ela pode voltar a gostar de novo do rapaz, vai ficar difícil.
0: Então...
8: É melhor que ela fica quieta, não comenta nada do marido e vai tentando comentar com ele sim, pra ver se muda de lugar, troca de apartamento, não se for mais pra baixo, mais pra cima, sabe?
0: Ah, é.
8: Pra que não seja assim na frente do outro apartamento.
0: Pode
8: frente
0: ser.
8: A frente, cara a cara, né?
0: Pode
8: crachá,
0: ser.
8: Crachá, né? Cara e crachá, né? Que não seja assim, mas sim um outro lugar, um outro apartamento, um outro, até mesmo fora de assim, daquele prédio, né? Pode ser num outro prédio, se tiver mais que dois prédios, né? Mas que um prédio pode ser num outro prédio, mas que ela consiga uma transferência daquele local, assim, sabe? Para que ela não gostou do lugar, que ela queria ver se ela trocasse por outro, né? E que não fosse lá no mesmo prédio, né? Pode ser até no outro, mas eu acho que ela deve passar pro marido dela também. Se ela quiser passar, ela pode passar. Desde que ele confia nela, confia nele, né? E que ela não faça por onde, cara. Quando não quer dois, não briga, né?
2: Sim,
0: exatamente. Tá aí uma boa dica. Ela muda de andar, troca de andar.
2: É, pensa que é fácil, mas não é fácil, mas
0: tá
2: seria o ideal.
0: Tá no andar, no quinto andar.
2: E o
0: andar,
2: elevador?
0: Sobe pro 20º andar, pro quinto, 15º andar, vai pro térreo.
2: Eu acho.
0: Porque o problema é ali, ela todo dia abrir a porta e dar de cara com eles, né? Todo dia. E aí, enfim, a intimidade e tal. Aí, boa tarde, bom dia, boa noite. O marido tá trabalhando.
2: Gente, um minutinho só. Vou continuar atendendo vocês. Eu vou até a Natuclin.
0: Vamos lá, corre, Soninha.
2: Eu vou chamar o doutor Lair para falar um pouquinho do magnésio. Vamos ouvir?
0: Vamos ouvir.
9: É, o magnésio, primeiro que todo brasileiro tem deficiência de magnésio. A Organização Mundial de Saúde mostra países que têm deficiência de magnésio. O Brasil é um dos primeiros. Por quê? Para você ter magnésio no solo, você tem que ter água magnesiana, que o Brasil não tem. Para você ter água magnesiana, você tem que ter vulcão. Então, lugar onde não tem vulcão, que bom que não tem, paga-se um preço. O magnésio é baixo. O magnésio é um elemento que participa de mais de 300 reações no corpo. Então, para o coração não ter arritmia, a gente precisa de magnésio. Para o nosso cérebro não ter convulsão, a gente precisa de magnésio. E todo brasileiro praticamente tem deficiência de magnésio. Então, esse é um benefício. E o magnésio vai suprir essas 300 necessidades que ele tem no corpo. Ele é um excelente antiarrítmico, ele é um excelente anticonvulsivante, ele trata a dor. Quando você tiver com uma dor, você aplica magnésio, a dor desaparece. Ele é analgésico, então ele tem inúmeras propriedades. Ele não deixa você ter morte súbita. E que se você tem insônia, você pode tomar à noite. Porque o magnésio também ajuda a regular o sono. Também ajuda a liberar a melatonina, que é o hormônio que vai fazer você dormir. Então, geralmente, quem tem insônia, recomenda-se que se tome magnésio à noite. Agora, se o problema é que a pessoa não tiver insônia, qualquer hora tá bom.
2: É isso aí, doutor Lair Ribeiro, muito obrigada. Magnésio, gente, é importante. Você viu o que ele falou, toma qualquer hora do dia. Mas se você tem insônia, tome à noite. 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
0: Bom, a grande maioria dizendo aqui pra essa moça...
2: Contar pro marido.
0: Contar pro marido, deixa levar e segura a sua ansiedade, né? Se tem aí, se ficou alguma coisa, você tem que ser... É um teste que você tá passando por um teste.
2: De amor.
0: É um teste de amor mesmo, um teste de fidelidade ao seu marido.
2: Você acha que isso é perigoso? Porque tá casada, tá feliz, 6 anos, não tem filhos ainda, tá começando a vida junto. Aí encontra aquele que ela falou aqui, que ela ama o marido dela, ela não pensa.
0: E tem alguma...
2: Você acha que corre risco?
0: Eu acho que corre o risco, porque senão ela não estaria pedindo a opinião das suas amigas aqui.
2: Ixi, gente, corre risco.
0: Se ela tivesse muito segura do que ela tá sentindo, ela não estaria aí mandando essa carta pra você.
2: Olha, querida,
0: relatando isso.
2: Vamos fazer então, o seguinte, abre o jogo com seu marido.
0: Ela tá precisando de ajuda, inclusive.
2: Abre o jogo com seu marido aqui, não deu pra colocar todo mundo, mas eu acho que é abrir o jogo, né, Rony? Fala, olha, bem.
0: Eu sou a favor do diálogo.
2: E se o marido dela for bonzinho e falar, bem, não vai acontecer nada.
0: Aí o marido coloca em risco.
2: Pronto,
0: é isso
2: mesmo.
0: E ela também já tá tranquila também com a cabeça dela.
2: É isso, é isso. Fala com o marido então, pronto.
0: Muito bem. Amanhã tem mais, às 11 da manhã.
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0: começando o nosso almanaque, aquela meia hora que vale o seu dia, pelo nosso Instagram, pelo Facebook, Sônia Amaro Oficial, até pelo YouTube. Estamos testando hoje por alguns ouvintes que estão com o link aqui na transmissão privada dentro do nosso ambiente virtual. Certo, Sonita?
1: Certinho, Rodiviana.
0: Bom, hoje não tem nenhum aniversariante famoso, não é nada, não aconteceu nada de relevante para a humanidade. Então nós vamos direto pro dia oficial. Olha, ô Soninha.
1: Oi.
0: Comemorações do dia.
1: Vamos lá, comemoração do dia, de hoje, dia 31, não é o dia oficial, mas como estamos na semana do agricultor, né, gente, vale reforçar. Hoje é o dia do abacate. Você gosta de abacate? Criado informalmente, viu, gente, por empresas e entidades que têm o abacate como principal produto e busca promover o consumo da fruta. E é saudável, né? Tem uma gordura boa.
0: Olha, a nossa produção pesquisou por curiosidade e descobriu algumas sobre o abacate. Você sabe de onde veio o abacate? Ele é hoje originário do México e da América Central. Há mais de 7 mil anos. Olha isso, cara, já era cultivado pelos povos astecas e os maias, que consideravam ele um alimento muito produtivo, muito nutritivo, na verdade. Chegou no Brasil ainda no período colonial e se adaptou ao clima tropical. Diferente da maioria das frutas, o abacate, como a Soninha disse, é rico em gorduras boas que ajudam na saúde do coração, né, Soninha?
1: Sim, é importante o abacate no dia a dia, viu, gente? Não é exagerado também, viu?
0: E ele também é fonte de fibras, vitaminas do complexo B, além de potássio, nutriente importante para o funcionamento dos músculos e sistema nervoso. Embora muitos brasileiros gostem de comer o abacate com açúcar, em boa parte do mundo ele é usado para pratos salgados. É isso, Sônia?
1: Isso, isso mesmo. Bom, gente, eu tô aqui e tô mandando receita para todo mundo.
0: Não, é o seguinte, ela tem, a Soninha tem uma receita.
1: O abacate tem o açúcar, que não faz mal, o adoçante, tá bom? Sônia, eu tenho uma receita curiosa e diferente. Vamos entrar aqui? Não é na cozinha, Rony. Não é na cozinha, é apenas uma dica que pode ser incluída nos segredos de cozinha, viu, gente?
0: Pode soltar a vinheta?
1: Solta, Rony.
0: Solta a vinheta.
1: Solta.
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0: Ó, nosso ouvinte Roberley.
1: Sim.
0: Ele pede uma receita feita com abacate. O que você descobriu, Soninha?
1: Ó, eu descobri aqui duas batatas grandes assadas.
0: O que é essa receita final?
1: Ah, essa receita, nosso ouvinte Roberley falou, é batata recheada com creme de abacate.
0: Ah, então vamos lá. O segredo para fazer uma batata recheada com creme de abacate.
1: Isso.
0: O que vai precisar, Soninha?
1: Todo mundo gosta de batata, né, gente? Qualquer jeito.
0: E aí?
1: Duas batatas grandes assadas, Rony. Um abacate maduro, suco de meio limão, sal, pimenta do reino e azeite a gosto, cheiro verde picadinho também.
0: É quase uma guacamole.
1: Parece. Nem fala em guacamole, que eu amo.
0: Só não tem a batata. Como é que faz essa receita curiosa aí?
1: Ó, misture a polpa do abacate com o limão. Entendeu? Misture a polpa do abacate com o limão, um fio de azeite, sal, pimenta e cheiro verde, até formar um creme.
0: Guacamole.
1: Mas a guacamole vai também, bastante alho, vai tomate, viu, Rony?
0: E aí corta
1: cebola.
0: A batata.
1: Aí corta as batatas assadas.
0: Já tem que estar assada.
1: Tem que estar assada.
0: Sim.
1: Ao meio, pode pôr no micro-ondas também, para ser mais fácil. Ao meio e vai rechear com esse creme, Rony. Se desejar, finalize com queijo ralado ou, né, cubinhos de tomates.
0: Que legal.
1: E tá leve.

0: antigamente, quando era moleque, a gente comia abacate, cortava abacate, colocava açúcar.
1: Nossa,
0: misturava
1: eu fazia,
0: e comia com
1: hoje
0: açúcar.
1: Hoje eu não coloco mais açúcar, porque eu amo abacate puro. Eu gosto da guacamole, para você comer guacamole, para você comer com pão integral, Doritos.
0: E com aqueles Doritos, então? Que, eu gosto. Eu não gosto muito de abacate, não.
1: Eu gosto da guacamole bem. A Bruna é perfeita. Eu aprendi a fazer com a Bruna, né?
0: É.
1: E eu gosto muito com a torradinha, aquela integral. Não faz mal. E fica bom, viu, Rony? Gosto com pão também, gosto com comida, guacamole, é muito bom.
0: Então tá aí, quebrando o paradigma de que o abacate só pudesse ser comido com coisas doces, ele também serve para salgados.
1: Eu sou vitaminas, viu, Rony?
0: E olha, eu descobri outra coisa também, ó. Você sabia que o abacate, ele não amadurece no pé, ele começa a amadurecer depois de ser colhido, por isso que muitas vezes ele é comprado duro, e em poucos dias ele fica perfeito para o consumo. Você pega aí, você faz isso, né? Aqueles que dão lá no sítio, lá no...
1: Quando você vai pegar...
0: E é grandão, hein?
1: Quando você vai pegar no pé, você dá uma torcidinha nele. Se ele já sair, pronto. E ele fica um amarelinho na boquinha dele.
0: Mas ele amadurece mesmo quando ele cai no chão, né?
1: Cai no chão, mas aí...
0: Quando sai do talo.
1: Mas aí você já tem que pegar, porque se deixar...
0: Tem que ser na hora, que ele amadurece rapidinho.
1: Muito rápido, isso. E se você tá com verde, compra no supermercado verde, aí você coloca dentro de um local fechado. Jornal, se não, uma caixinha que eu tenho de papelão, eu coloco ali. Se eu compro dois, eu deixo um pra fora e coloco um ali. Aí amadurece. O outro já tá quase de vez, já vai pra caixinha e o outro eu como.
0: Muito
1: tá
0: bem.
1: Tá bom, gente? Fica muito gostoso.
0: Então foi esse hoje o nosso Segredos de Cozinha.
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0: Muito bem, Soninha, vamos para virar a página, vamos terminar aquela enquete?
1: Vamos terminar a enquete, gente, fique esperto aí para vocês já responderem, ontem não deu tempo de ir todo mundo pro ar.
0: A pergunta é a seguinte, você vai responder, pode responder, só fala o nome e o elenco.
1: O que não entra
0: pergunta,
1: na sua?
0: Qual é o legume que você não coloca no seu prato? Qual é o legume que não entra na sua geladeira? 971-483-497. Pode gravar agora e pode mandar.
1: Tô de olho
0: agora.
1: Aqui, ó, gente.
0: Tá bom?
1: Deixa eu mostrar aqui que eu tô com o celular na mão da rádio, ó.
0: Opa, é isso aí, ó.
1: Aqui.
0: Quem tá no YouTube tá vendo lá.
1: E tô aqui na outra pasta também aqui que vocês podem gravar.
0: Eu pesquisei, ó, os mais consumidos no Brasil são batata, cenoura, tomate, que culinariamente...
1: É tratado
0: como legume, mas ele é fruta, né, Sônia?
1: Sim, ele é fruta.
0: Tomate é uma fruta.
1: Sim.
0: Abobrinha, chuchu, beterraba, abóbora, mandioca, que também é conhecida como aipim ou macaxeira.
1: Sim.
0: Batata doce, pepino e agora os que são menos, que as pessoas aceitam menos, né?
1: Sim, giló, vai.
0: Vai você.
1: Não, quiabo, chuchu, berinjela, beterraba, maxixe, nabo e rabanete.
0: Inhame
1: também é bom.
0: É. Então tá aí, ó.
1: Inhame, Rony.
0: Se você der uma pesquisa, tipo assim, vai aparecer comidas que as pessoas não comem. Aí giló, quiabo, chuchu e berinjela.
1: Chegou aqui, Rony, deixa eu ir pro ar.
0: Qual é?
1: Peraí, deixa eu colocar no ar, deixa eu ir aqui.
0: Que legume não entra no seu, na sua geladeira?
1: Ah, lá em casa entra tudo, mas muitas vezes o Rony não gosta, viu?
3: Boa tarde, Sonho, boa tarde, Rony. O que não entra dentro da minha geladeira, nem dentro da minha casa, é piqui. Que eu tenho
0: pequi.
3: É a crença.
1: É pequi e a mandioca. Não é.
0: É uma espécie de maracujá. Eu não sei de onde que é essa origem.
1: Cadê o pequi,
0: gente? É um amarelinho.
1: Deixa eu ver aqui o pequi. Lembrei do Christian Ralph.
0: Pequi. Ele tem uma... Ele é meio espinhoso, assim.
1: Ah, tá.
0: Mas é gostoso, viu? Não é ruim, não. Quem mais? Tem mais aqui,
1: Rony. Tem mais. Calma aí. O pequi. Ah, eu não gosto de pequi, não, Rony?
0: Eu já comi pequi, mas é
1: não
0: muito
1: gosta,
0: raro.
1: Não gosta, querida.
0: É muito raro.
1: Deixa eu ver aqui, mais uma chegou, Rony, tá chegando. Calma aí, deixa eu ver.
4: Sônia, o que eu não ponho na geladeira é batata. Cebola,
1: não,
4: alho.
1: Mas eu...
4: Não precisa pôr na geladeira essas coisas.
0: Tá.
4: O chuchu também eu não ponho na geladeira.
1: Não, ô Maria.
0: Não, mas eu entendi.
1: Ela não põe na geladeira, mas é o que você
0: que
1: não...
0: você não gosta.
1: Não entra. Você vai no mercado, você não compra porque você não gosta. Então não entra na sua geladeira, não entra
0: entendi,
1: na sua fruteira.
0: Isso.

0: isso, que você não come. Eu não como jiló.
1: Come só se for no air fry fininho, né? Torradinho.
0: Mas
1: você...
0: nem dá pra fazer, dá pra fazer?
1: Ué, a Bruno não fez aquele dia, mano?
0: Foi muito pequenininho demais.
1: É, tem que fazer muito.
0: Tem que fazer um monte pra...
1: Muito,
0: pra
1: mas é uma delícia. Aí você vai assistir televisão, em vez de você comer outras coisas, você come ele.
0: Ó, não, entra, não entra no meu prato também, Maria?
1: É... Quiabo.
0: Quiabo também não
1: eu
0: entra.
1: Eu amo quiabo. Deixa eu ver aqui mais uma, Rony.
2: Aí tô sumidinha aí, Diete.
1: Oi, sumida.
2: Maxixe e jiló.
0: Maxixe é o chuchu?
1: É, aquele maxixe que você pagou pra mim, que você perdeu, você falou que não existia maxixe, eu levei lá você no mercado.
0: É chuchu?
1: É, não, é parece chuchu. Ah. É um pequenininho, cheio de... Parece um porco espinho, pequenininho, redondinho.
0: Ah, nem sei o que é isso.
1: É o maxixe.
0: Não comeria.
1: Você fez um pix.
0: É. Peraí, nabo que... também não gosto.
1: Nabo você não, Rony? Deixa eu ver aqui, tá todo mundo, mas ela gravou bastante, deixa eu ver.
0: É só o nome e o
2: Sônia, legumes. Aqui é a Cleide, na minha casa não entra maxixe e nem curau de milho mole.
1: Ah, ai, curau de milho mole, não entra, eu amo.
0: Curau de milho mole.
1: Ah,
0: não precisa nem
1: Deus.
0: Falar o nome, gente, só fala o legume. Não precisa nem dar boa tarde também pra nós.
1: Eu nunca vi e nem gosto nabo, rabanete, cará. Vera de Sumaré.
0: Ah, sabe uma coisa que eu
1: palmito
0: gosto?
1: Palmito ela não gosta também.
0: Sabe uma coisa que eu gosto e você não colocou na lista?
1: Ah.
0: A selga.
1: A selga você gosta. É verdura.
0: Não tá na lista aí.
1: Você gosta, né?
0: Almeirão eu gosto também, dependendo de como você faz, não tá na lista.
1: Lá em casa a Júlia gosta de almeirão, chicória, tudo refogado,
0: chicória,
1: salada.
0: Também não tava na lista.
1: Delícia.
3: Ultimamente a minha geladeira tem sido só de água e ovo. Porque o Lula prometeu filé mignon pra nós, só tô moendo filé mignon, né? Só tô moendo ovo. Então, quer dizer que tá feio o negócio, né?
1: Ai.
3: Mas quando eu compro frutas, assim, verduras, a única verdura que eu não compro muito é batata doce. Porque, nossa senhora, mas eu comprar batata doce ou qualquer coisa, solto. Eu, parece que eu tô lá no Irã e no Iraque, sabe? Na Ucrânia.
1: Acredito.
3: Parece guerra lá.
1: Parece guerra.
0: Uma batata doce é bom pra
3: você
0: saúde.
3: Sabe que dizer, né, menino tá do bom. Céu, parece que eu tô com uma... Bombardei todinho dentro da barriga.
1: Olha, ela não gosta.
3: Com uma munição todinho dentro da barriga. Cheio de munição na barriga.
1: Ai, vocês são demais.
0: Ai, que terrível.
1: Ai, ai.
0: Muito bem, então tá aí, foram os legumes, mais rejeitados.
1: Ela quer falar aqui, Rony, ela pagou a outra.
0: Os legumes mais odiados.
2: O que eu não gosto, Sônia, eu tinha entendido errado. Ó, que eu não, nem compro, às vezes aqui dá aqui em casa minha cerca, que eu dou pros vizinhos, que eu não gosto. É chuchu, almeirão e alface. Eu não como isso aí, Sônia. Então aqui em casa a gente não põe na geladeira e nem compra.
0: Olha,
2: é
0: chuchu,
2: aí.
0: Almeirão.
2: Eu tinha entendido errado, tá bom?
1: E tá dá, bom, minha
0: e dá na cerca dela lá.
1: Aí você viu como tá caro o chuchu? É. Chuchu não dá mais na cerca, não, gente. É uma fortuna, R$9,00, R$5,00.
0: Você lembra quando antigamente falava que a menina era muito assanhada? Falava, essa aí dá mais que chuchu na cerca.
1: Ah, que isso, Rony. Esse horário não permite.
0: Mas era uma brincadeira.
1: Era, isso mesmo.
0: É, porque chuchu era muito fácil de dar, né? De qualquer lugar dá. Você cai.
1: Era, chuchu era considerado.
0: Mas hoje é mais difícil, né?
1: Agora tá tudo caro os legumes, Rony.
0: Até aquela
1: chuchu
0: outra.
1: Chuchu dá até na cerca.
0: Aquele outro ditado a preço de banana. Caiu. Nossa, de moda, banana, porque banana também. Ficou caro também.
1: Abobrinha é comida de porco.
0: Era. Caramba. Dava para os porcos.
1: Dava,
0: né?
1: Não é mais não.
0: Antigamente. Hoje não pensa
1: não.
0: Nisso.
1: Ô, Rony, chuviscou aqui.
0: Mudou muito.
1: Não
0: só mais duas.
1: Mais.
0: Só mais duas.
1: Gente, pequenininha,
0: quem,
1: tá? Pequenininha.
0: Quem não participou ainda? Vamos ver.
1: Isso.
0: Vai.
4: Oi, Sônia.
0: Oi.
4: Eu gosto de tudo. De todos os tipos de verduras, de fruta.
1: Legumes.
4: Nem sei qual que eu não gosto. Tudo é gostoso.
1: É mais fácil, né, Rony? Porque eu gosto de tudo também, viu, gente? Não tem uma.
2: Rony, aqui em casa a gente come todos os tipos de verdura, legumes, fruta, salada. Graças a Deus.
1: Amém.
0: Aí sim.
2: Qualquer coisa a gente come.
1: Obrigada, mãe.
2: Amém.
1: Bom. Cerrou, não, né? Sabe mais.
0: A maxixe, chuchu, jiló, então tá aí. Foi aí a nossa enquete.
1: Nossa,
0: de hoje.
1: Eu gosto de jiló cozido no arroz. Lavo ele,
0: que fica
1: corto
0: aqui
1: em quatro.
0: Ah, entendi.
1: Coloco junto com o arroz, só que eu tenho que tirar ele um pouquinho antes do arroz secar, porque senão ele derrete, né? Ele é mais rápido que o arroz.
0: Muito bem. Virando a

0: simpatia do dia?
1: Bom, a simpatia do dia de hoje que a Soninha pesquisou é como trazer de volta a pessoa amada ou até conquistar alguém que você queira ter um relacionamento. Vamos lá, Soninha, qual é a simpatia?
0: Na capelinha.
1: É, também pode ser na capelinha do Padre Vieira. Então, qual seria essa simpatia, Soninha?
0: Para trazer a pessoa amada de volta ou até conquistar alguém que você queira ter um relacionamento sério, você vai precisar de uma folha de papel em branco, uma caneta ou lápis. Passo a passo, vamos lá. À noite, antes de dormir, escreva 7 vezes o nome completo da pessoa no papel branco. Pense em momentos felizes ao lado dessa pessoa e faça um pedido sincero. A simpatia é assim: depois de escrever, coloque o papel sem dobrar debaixo do travesseiro, tá bom? Durma normalmente com o papel ali, debaixo do travesseiro.
1: Nossa.
0: Repita por 7 noites.
1: Tô louco.
0: Usando um papel novo, viu? A cada noite.
1: Nossa, muito caro.
0: 7 dias, né? E no 8º dia, você vai reúna os 7 papéis.
1: Nossa.
0: E coloque sobre um pires e acenda uma vela branca em cima dele.
1: Tô louco, não é muito cara essa fantasia. É. Só de papel vai gastar
0: não
1: uma fortuna.
0: Não dá pra garantir que aconteça, viu, tá, gente? Bom. Mas a sua fé é tudo. Mas pra muita gente, a simpatia é uma forma, né, de fortalecer a esperança e cultivar bons pensamentos. É, Rony, porque se você já está conseguindo bons pensamentos, os bons pensamentos traz o que você quer antes de dormir. E você pode colocar um mel também lá na ali, sabe? O melzinho embaixo.
1: Ah, pra tentar, pra
0: é embaixo da vela.
1: Mas aí vai atrair formiga, não vai atrair
0: Rony,
1: pessoa.
0: Me poupe. Ai,
1: Rony, né? Muito caro, papel novo, uma folha de sulfite por dia. Você vai ter que comprar um caderno.
0: 8 folhas, né? 7
1: aí,
0: folhas.
1: Até se a pessoa tiver um nome comprido, um nome completo.
0: Ah, Rony, não complica.
1: Você
0: a intenção.
1: E aí, debaixo do travesseiro ainda, se de repente dá alguma coisa, uma emergência, você tem que sair correndo.
0: Olha,
1: todo
0: gente,
1: saber
0: uma
1: você...
0: pessoa ganhou uma TV em 1900 de bolinha, de uma loja que a gente tava fazendo o programa. E ela falou assim, eu acho que foi na Brasil ou na Globo. É, ela colocou do hoje ou amanhã e ela ganhou.
1: Mas foi simpatia? Foi simpatia?
0: É, não é uma simpatia, é o que a gente tem que fazer. Ao acordar de manhã, você vai olhar. Posso falar já? Não,
1: pode, nesse... pode, dá tempo.
0: Então, ela colocou.
1: É uma outra
0: ela
1: simpatia?
0: Ela participou do sorteio e ela colocou um pedaço. Acho que ela era de Joaquim Gídio. Ela colocou um papel escrito no espelho dela. Um papel no espelho. Eu vou ganhar essa TV.
1: Aí.
0: Eu vou ganhar essa TV.
1: Ela via todo dia.
0: Todo dia. Ou na porta da geladeira. Ela colocou no espelho de manhã, eu vou ganhar essa TV. E ela ganhou. Por quê? O pensamento positivo dela todo dia. Nesse caso do amor, pode acontecer também, porque ela tá tendo fé.
1: São 7 noites, são 7 folhas todo dia.
0: Isso.
1: Mas a vela ainda.
0: É.
1: Vai ficar o quê, Sônia? Vai todo dia se lembrar e é a questão de é a força da atração.
0: É, e a menina ganhou, a ouvinte ganhou a TV da loja que a gente fazia comercial. Isso é uma boa, né, gente? Boa, pensamento positivo. Se não conseguir, pelo menos tentou, né?
1: Então tá aí, a Sônia.
0: Você vai ver agora.
1: Você virou casamenteira.
0: Agora você,
1: né,
0: vai ver um papel enorme lá no espelho. Eu vou ganhar na Mega Sena. Eu vou ganhar na Loto Fácil.
1: Funciona. Muito bem.
0: Funciona.
1: Então foi essa nossa simpatia do dia aqui. E vamos fechar essa semana na tag, na hashtag, Sônia?
0: Sim.
1: A hashtag tá na letra V ainda.

0: com todo respeito ao Edson e Hudson, mas essa música é linda na voz do Rolando Boldrin, né, Soninha?
1: Linda, linda, linda.
0: Olha. Olha. É vida, mas...

0: coisa linda, né, Soninha?
1: Linda, linda.
0: Essa é a música caipira de raiz. Mais uma aqui, ó, da letra V, que a gente fecha o horário de hoje.
2: A vida era cor.
1: Daí, gente, linda, linda.

0: Anderson gosta dessas, desses modão.
1: Anderson, já chegou
0: Anderson
1: aqui.
0: Anderson já chega com a vida cor-de-rosa dele aqui.
2: Estica aí, isso é música de verdade.
0: Essa que é a música, né? Essa é.
2: Essa do Rolando Boldrin é um hino.
0: Coisa linda demais.
1: Deixa eu agradecer aqui ao Beto, o Beto Gnalha. Eu falei, eu quero aquele sal lá.
0: Ele trouxe
2: sal de parrilla?
1: Ele foi procurar, mas tinha que ser o dia com alho e cebola.
0: Ah, esse então tá tudo certo.
1: Esse daqui branquinho. Obrigada, Beto. É, aroma das ervas.
0: Boa. Ô Anderson, vamos a vida de viajante do Luiz Gonzaga.
2: Boa, é sensacional.
0: É pra essa que a gente, é com essa que a gente vai embora.
2: Tchau, tchau. Só com chave de ouro.
0: Valeu.

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0: falando com ele. Alô, Campinas! Alô, Brasil! Boa tarde!
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0: Maravilha, hein? Depois do Almanac. Mas como é gostoso o Almanac com a Sônia Amaro, com o Rony Viana. Depois do Almanac, a seleção entra em campo, no campo da sua Rádio Central, a mais querida. A Rádio do Futebol de Campinas. Vamos juntos, hein? Vamos juntos até às 14 horas nesta sexta-feira, a última do mês de julho e o último dia do mês de julho. Amanhã é agosto, hein? Amanhã. E aí, pra você, agosto é o mês do desgosto? É o mês do cachorro louco? E aí, vejamos, 13 horas, 1 minuto, Campinas marcando 26 graus a temperatura neste momento, tempo gostoso, tempo ensolarado e nada de chuva, nada de previsão de chuva para o final de semana. Aí sim, hein? 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
0: Aos 66 anos, ídolo da Itália, do Milan, Franco Baresi. Falece e deixa saudades. Ele que esteve na final da Copa de 94 e foi um dos italianos que perdeu o pênalti naquela decisão. 13 horas, 2 minutos ontem pela Copa Sul-Americana, o Grêmio foi eliminado em dentro de casa, novamente foi derrotado pelo Bolívar 1-0. Com isso, o time gaúcho deixa a competição. Ontem a bola rolou pelo Campeonato Brasileiro Série A do Brasileirão em São Paulo, na Neoquímica Arena. O Corinthians não conseguiu vencer o time do Atlético Paranaense. Empate de 0-0. Furacão, com esse empate, sobe na tabela. Corinthians permanece na nona colocação. Quem subiu também foi o time do Cruzeiro, com vitória fora de casa em cima do Coritiba em pleno Couto Pereira. O time de Minas saltou 4 posições e agora ocupa a 7ª colocação na tabela do Brasileirão. Série A e Série B não tem jogos no final de semana, hein? A bola não rola pela Série A e também pela Série B do Campeonato Brasileiro. Isso porque final de semana será de Copa do Brasil, jogos de ida pelas oitavas de final. Amanhã tem Vasco e Fluminense, clássico no Maraca. Amanhã também tem Atlético Mineiro e Juventude. O Santos na Vila, às 21h, recebe o time do Remo. No domingo tem Palmeiras e Fortaleza. Tem também, meu amigo, no domingo, no Maião, Mirassol e Grêmio. E o Corinthians visita o Internacional às 19h. Na segunda-feira, o complemento dos jogos da ida pelas oitavas de final da Copa do Brasil, com o jogo Atlético Paranaense e Vitória. Agora 13 horas mais 4 minutos, 1 da tarde, 4 minutos desta sexta-feira, 31 do mês 7. Comigo, com você, no YouTube, no nosso canal, no youtube.com/Rádio Central Esportes, Fernando César, ao vivo, em cores. Tudo bem, Fernando? Boa tarde.
2: Fala, Anderson, grande abraço, boa tarde, hein? Tudo tranquilo.
0: Tudo tranquilo, maravilha, sensacional, tudo, final de semana, claro que está tudo tranquilo, Fernando, mas aproveita e me dá o destaque da macaca, Fernando.
2: A macaca volta aos treinos daqui a pouco no CT do Jardim Olina, depois de 2 dias de folga para o elenco ponte-pretano após um empate contra o Atlético. A Ponte Preta começa sua preparação para o jogo contra o Ceará na próxima sexta-feira, dia 7. O jogo voltou para a Arena Castelão. Saiu do Castelão, foi para o PV e agora sai do PV e volta para o Castelão. E a Ponte não vai ter o menino Júlio, com 3 amarelos desfalque pro técnico Zanardi, que vai quebrar a cabeça para arrumar um substituto, já que no atual elenco não tem outro lateral direito, Anderson.
0: Mas que frescura, né? Vai pro PV, sai do PV, aí para quem grava a chamada falando, anunciando o jogo, aí você grava, desgrava, regrava, porque um troca-troca do caramba, pelo amor de Deus. Bom, Fernando, e o destaque do Bugre?
2: O Bugre também joga só no dia 10, né? Na outra semana lá em Anápolis contra o Anápolis. Para essa partida, o técnico Cizenando ganha opções aí. Jonathan Costa, saindo do departamento médico, deverá ficar à disposição do treinador bugrino. Assim também como o Herbert e ainda o jogador Carlos Eduardo, que estavam suspensos. Daqui a pouco, Luca fala aqui no Jornal de Esportes da Central.
0: Ah, o Luca vai falar, Fernando César?
2: O Luca vai falar e o grandalhão Donato tá indo pro Paysandu, hein? Proposta na mesa, deve ser mais um a sair do Bugre para enxugar a folha salarial.
0: É, e aí, né? Alguém comentou o seguinte, eu não sei onde que eu vi, ah, pô, o Donato tá indo pro Paysandu. Aí alguém comentou, é, aí depois, quadrangular final, vem e faz gol no Guarani. Quem que falou isso, Fernando?
2: É, muita gente tá falando isso.
0: Muita gente?
2: Muita gente tá
0: Fernando
2: pensando
0: é
2: isso.
0: Fernando é sensacional.
2: Até os torcedores do Guarani.
0: Então, deixa ele aí, não manda embora então, pô. Então,
3: achava melhor.
0: Segura o homem então aí, até já, Fernando.
2: Valeu.
0: Destaque agora da opinião central no microfone da mais ouvida, como é bom, como é gostosa sexta-feira, Beto, boa tarde.
3: É, boa tarde aos amigos que estão ligadinhos aqui, nos acompanhando, realmente, é um clima diferente sexta-feira, né?
0: Por quê, né? Estranho, é um dia como o outro, né?
3: É um dia como o outro, mas aí é véspera de final de semana, onde muita gente não trabalha, né? Então, o pessoal, a galera aproveita para curtir o final de semana. É, bom, alguns destaques, né? Acho que o principal dele o futebol e o esporte está triste de uma maneira geral, né? Afinal de contas, a perda do Baresi, o Franco Baresi, um dos maiores que eu vi atuando. 66 anos só, né? Rapaz novo.
0: Hoje em dia é garoto com essa idade, né, Beto?
3: 66 anos, cinco anos mais velho do que eu só. E aí a gente vai observar, vai lembrar, né? De tudo, pô, eu me lembro do começo de carreira do Baresi, ele estava naquele grupo de 82, quando a Itália foi, ele não jogou, mas estava, já estava começando a sua carreira. E aí depois, capitão do Milan, né, com 22 anos, já foi capitão do Milan, ficou como capitão até 1997, tão ídolo que aposentaram a camisa número 6, era a camisa que ele usava lá no Milan, foi o único clube que ele vestiu a camisa, só vestiu camisa do Milan e da seleção. Então, uma identificação, assim, fora do normal. Era um jogador que não era tão alto, mas mesmo assim, né, tinha um senso de posicionamento, uns maiores líberos, né? Falava, inclusive, com o Zenon. O Zenon chegou a jogar contra ele, mas no futebol de master, né? Mas mesmo assim, era em alto nível, né? Imagina. E ele não era tão alto, mas era um líbero, né? Talvez ele e Beckenbauer, acho que foram os maiores, né, que a gente viu, né? E aí tantos treinadores tentaram fazer com essa linha de três zagueiros, poucos conseguiram fazer com tanta eficiência, mesmo porque tinha um jogador como o Baresi no Milan. O cara tem 6 títulos nacionais, tem 3 Liga dos Campeões, não era Liga dos Campeões antigamente, né? Era Copa e tal, mas é essa Liga dos Campeões aí que todo mundo gosta aí e todo mundo quer, mais cobiçado do mundo. Tem 2 títulos de Copa Intercontinental, várias supercopas lá da Europa, da Itália, enfim, e estava naquele time de 94 que perdeu para o Brasil nos pênaltis. Ele perdeu o primeiro pênalti, e hoje a gente começa a rever, né? Poxa, eu tô bem longe, né, cara? E aí você vê como que é o futebol, né, cara? Como o futebol, às vezes, a gente não pode falar de, o futebol, não dá para falar que ele é ingrato, não dá para falar, né, muitas coisas a respeito de quando ganha ou principalmente quando perde, é injusto, né? Pô, mas o Baresi perdeu o pênalti, gente, o Baggio perdeu o pênalti nessa final. Os dois maiores jogadores daquele time, os dois grandes ídolos do futebol italiano, e os caras perderam o pênalti, né? Ele, inclusive, isso é um fenômeno, né, cara? Você lembra? Ele machucou na primeira fase, fez uma artroscopia no joelho durante a Copa e jogou a final, e jogou muito na final. O Brasil não ganhou, inclusive, né? Foi 0-0. Então, um pouquinho da história aí dessa lenda do futebol mundial, que é o Franco Baresi, que nos deixou. Ele já tinha problema com um edema no pulmão, né? E acabou, a morte ainda não foi, né? Não foi declarada, não foi, a causa morte ainda não foi divulgada, mas provavelmente, né, em função dessa cirurgia e desse nódulo no pulmão que ele tinha.
4: Tá certo, Beto. 13:11, destaque de Beto Quinalha, destaque triste para o futebol a nível mundial. A apresentação do JE comigo, o comando técnico de Edmo Aleixo e a direção de esportes da Rádio Central, emissora do Grupo Tati de Comunicação, é Beto Quinalha. 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
3: Do futebol de Campinas e final de semana sem Ponte Preta e Guarani em campo, hein? A bola só vai rolar na próxima sexta-feira com a Ponte visitando a equipe do Ceará. Agora, o Beto Quinalha, 13:13, rapidamente alguns destaques do futebol nosso aqui, brasileiro, também internacional. Você destacou aí a partida hoje do Baresi, ontem Copa Sul-Americana, o Grêmio dentro de casa, o Grêmio foi eliminado, hein? Que o time do Luiz Castro, Bolívar, venceu lá e ontem ganhou novamente do Grêmio.
4: Estão segurando a onda do português, Luiz Castro.
3: Exatamente. Mas, Roberto, eu queria destacar a Copa Sul-Americana.
4: Desculpa, só falar do Grêmio, o Grêmio que não anda bem, tá na zona de rebaixamento do Campeonato Brasileiro.
3: Renato Gaúcho já, hein?
4: O Renato Gaúcho já tá sendo pedido pela a torcida pediu pra ele ir embora, agora tá pedindo pra ele voltar. É sempre assim, cara, é coisa de torcida, né? Não tem jeito. E agora, o Grêmio tem pela frente é um azarão na vida também aí do time ultimamente, que Mirassol. É o Mirassol.
3: Ganhou lá, hein?
4: Hã?
3: É, o Mirassol ganhou deles lá, não foi?
4: É, o recentemente. Mirassol. Não, ganhou o Mirassol pelo Campeonato Brasileiro.
3: Tá certo.
4: Agora, esses dias aí, né? Na volta, né?
3: Na volta, exatamente. Ô, Beto, então, Copa Sul-Americana, agora o Bolívar pega o São Paulo nas oitavas de final. Mas o que eu gostei ontem, Beto? Cara,
4: tem confronto brasileiro também, né?
3: Tem confronto brasileiro.
4: Tem.
3: Deixa eu ver aqui.
4: Bragantino e Atlético Mineiro.
3: Tá certo. Oitavas de final da Sul-Americana.
4: Quer o restante, não?
3: Vamos lá.
4: Santos e Macará, do Equador. Vasco e Olímpia.
3: Santos e Macará.
4: Macará, do Equador.
3: Pelo amor
4: Vasco
3: de Deus.
4: E o Santos que já pega o Remo amanhã, né?
3: Copa do Brasil. Brasil.
4: Fala, mas o Santos tá em tudo também, né? Olha aí.
3: É por enquanto.
4: mas tá. E outro brasileiro, o Botafogo, pega o Cienciano.
3: Esse é mais conhecido do que o Macará, né? Agora, o que eu gostei, deixa eu falar, Beto, o que eu gostei ontem foi do jogo do Boca Juniors, que classificou, claro, o Boca avançou, o Boca agora pega, me fugiu agora o nome do time, tem aí, Beto?
4: Eita, já pegou então, aqui.
3: Mas o que eu gostei ontem foi que o tal do Paredes se deu mal com o Vilmar Rodan, que delícia aquilo, viu?
4: Pô, levou um empurrãozão.
3: Dois empurrões, né? Um de leve.
4: O quê, né?
3: Ah, aquele cara é um bandido do futebol, Beto. Filha da mãe.
4: Oh,
3: filha da mãe. Todo mundo é filha da mãe, não é? Todo mundo é filha da mãe.
4: Lógico.
3: Mas, Roberto, o que o cara fez na Copa? Um jogo sujo.
4: É.
3: Um jogo sujo contra a Inglaterra. Ele chegou no cara que tava, o Bellingham, que tava com um problema no ombro. Chegou na maldade, tentou dar no cara, no ombro, que o cara estava sentindo. Aí, na final contra a Espanha.
4: Perdeu pro All-Rings de 1-0. Olha aí, o Boca perdeu pro All-Rings e aí nos pênaltis venceu 4-3.
3: Tá certo, mas o tal do Paredes se deu mal com o Vilmar Rodan. Até que enfim, né, um árbitro, uma postura, deu um chega pra lá naquele cara.
4: E agora é Boca Juniors e Deportivo Recoleta.
3: Recoleta, tá
4: certo. É lá
3: certo.
4: Da Argentina também. Bom,
3: só queria registrar que eu fiquei muito feliz ontem com a postura do árbitro colombiano, né, o Vilmar Rodan, né?
4: É.
3: Árbitro colombiano que deu um chega pra lá legal mesmo no tal do Paredes. No meio do futebol tem um jogador que realmente, Roberto, me deixa um pé da vida. Esse Paredes, o tal do Fagner, ex-Corinthians, hoje Cruzeiro. Alguns caras me deixam enojados, às vezes, com atitudes dentro de campo. 13:16.
4: Aliás, falar em briga, que teve discussão ontem no jogo do Corinthians. Que jogo ruim do Corinthians, hein? E Atlético Paranaense.
3: Sofrível, né?
4: Pelo amor. Desde 2013 não tinha um jogo com poucas finalizações como teve o jogo de ontem. Acho que foram 8 finalizações só. em direção no gol. Cara, coisa tudo fraco. Bem, o Santos pegou algumas bolas, né? O goleiro do Atlético Paranaense lá. E um outro detalhe, Fernando Diniz descendo o cacete no gramado, dizendo que nunca teve tão ruim, porque tem uma empresa terceirizada que cuida do gramado lá, né? Então, resolveram lá um outro método, mantiveram, acho que uma grama passada e tal, gramado ruim. O Zacarias Labiate torceu no joelho, porque prendeu o pé no gramado, provavelmente, né, pelo momento ali, né? Inclusive até o menino que estava do Atlético Paranaense, que estava na jogada, ouviu o estalo, né? Que deu um estalo no ligamento. E outro detalhe, né, o Diniz poupou os jogadores, mas colocou no segundo tempo alguns, dentre eles Yuri Alberto. E aí o que aconteceu? Lesão muscular posterior da coxa.
3: E domingo tem Inter pela Copa do Brasil.
4: Ele poupou alguns jogadores e no final das contas perdeu dois por contusão.
3: Agora, reclamar do gramado, vai jogar em certos gramados.
4: Ah,
3: por aí.
4: Sim.
3: Não vou citar gramados não, mas pô, desculpa, Deus.
4: O próprio Fernando Diniz, na época dele, né? Jogou em gramados muito piores, né? Quando ele era jogador.
3: Pelo amor de Deus. 13h18, hoje é sexta-feira, e meu amigo, final de semana chegando, que tal, né? 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Rapidamente, Edmo, só para atender aqui o ouvinte, que pergunta a Beto Quinalha. Anderson, boa tarde. Boa tarde, meu amigo. Pergunta pro Beto onde está o veterano Miranda, que jogou no Guarani nos anos de 1980.
4: Miranda, o lateral esquerdo, foi campeão em 1978. Depois saiu do Guarani, foi pro Atlético. Esse é o Miranda verdadeiro, né? Inclusive ele é Miranda por causa do irmão. O irmão também era Miranda, também foi jogador. Ele saiu do Guarani, jogou no Atlético, Atlético Mineiro, e jogou no Atlético Paranaense também. E hoje o Miranda mora em Belo Horizonte.
3: Belo Horizonte, tá aí, aqui perguntou, responde, aqui não tem dessa não, é informação precisa.
4: Miranda que jogou no Guarani, e eu me lembro muito bem do começo da carreira dele, Anderson, primeiro que ele era muito habilidoso, era um lateral, mas muito habilidoso, ele chegou a jogar de lateral direito, mas aí tinha o Mauro que era o lateral direito. O Mauro era foi o maior do Guarani, né? Jogou em seleção brasileira, depois jogou no Santos e outras tantas equipes, o falecido Mauro. E aí o Miranda teve que jogar de lateral esquerdo, mas jogou como atacante também no Guarani uma época, enfim, era um jogador assim de muita qualidade mesmo.
3: Tá certo, respondido então ao nosso ouvinte lá, era se o Frank Bob quer, será que ele quer perguntar também? Será que é pergunta? Fala que o Beto responde, gente.
5: Boa tarde, Beto Quinalha.
4: Boa tarde.
5: Vindo aí o Diniz reclamando de gramado.
4: Eu sei que você vai falar.
5: Um jardineiro do Moisés Lucarelli que disse a Fernando César que não tem os insumos para colocar no gramado para melhorar, porque tá em estado de calamidade o gramado do Majestoso. Mas ainda não é o fim, não. Agradeça porque ainda não cortaram a água. Frank Bob.
3: O Ponte Bretano, Frank Bob, olha, eu pensei, eu ia falar, não vou caçar briga, não vou falar não, mas ele falou, pô, tá reclamando do gramado, vai bem jogar no Majestoso então, Odini, você vai ver, problema que tá, Será que deram conta de comprar um insumo lá para jogar no gramado, para cuidar do gramado?
4: Vai dar tempo, né?
3: E dá tempo.
4: Tem... A Ponte só volta a jogar quando, né, Fernando? Só lá.
6: Dia 14, não mais todo, só dia 14.
4: Tá, 15 dias.
3: 15 pô. Dias dá pra fazer aí, uma, comprar esse material.
4: Dá pra replantar o gramado.
3: É, pelo amor de Deus, gente, vamos tratar com carinho. Afinal, é ali que a bola rola, né? 13h22, na sequência, Fernando César vem com todas as informações. O dia da Ponte Preta, aqui no nosso JR.
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3: Fernando César.
2: Com as informações da Nega. Oi, Fernando.
4: Beleza, Anderson. Mais uma vez um abraço. Boa tarde. Ponte Preta aqui volta aos trabalhos hoje, pensando no jogo da sexta-feira que vem lá em Fortaleza. Agora de vez, na Arena Castelão. Novamente a mudança, né? É aquilo que a gente vinha falando aqui. O jogo, primeiramente, marcado para a Arena do Castelão, Arena de Copa do Mundo. O time do Fortaleza teve alguns prejuízos, né? Jogando lá no Castelão, na parte financeira, porque a torcida não tinha comparecido em grande número. Apenas dois jogos nesse Campeonato Brasileiro da Série B que o Fortaleza, que o Ceará, aliás. O Ceará não contabilizou prejuízo jogando na Arena Castelão. No clássico contra o Fortaleza, né? Que aí é a casa fica cheia, e no jogo contra o CRB, que também teve um bom público. Nos demais jogos realizados lá na Arena, ele teve prejuízo. Então, pensando nisso, até para dar aquela. Jogar no campo mais apertado, a torcida fica mais próxima, pressiona mais o adversário, pediu para jogar no PV. Esse pedido foi aceito. E agora, não sabemos ainda o motivo por que o Ceará pediu a volta para o estádio do Castelão e foi atendido pela CBF. Então, novamente, o estádio será Arena Castelão para Ponte Preta e Ceará, Anderson.
2: É. Eu acho que para Ponte é até melhor, viu, Beto? Gramado maior, campo maior, tira um pouco da pressão. Eu vejo até com bons olhos para Ponte jogar no Castelão.
5: É, gramado também não é lá essas coisas não no Castelão, né? Porque o Ceará e o Fortaleza jogam por lá, acho que tem outros times, né? Floresta, tem outras equipes que andam jogando por lá. Ultimamente também não tá lá essas coisas não. É, mas eu também acho melhor. O PV, mais acanhadinho, mais apertado, né? É, o torcedor fica mais perto.
2: O visitante é muito bom.
5: Ah, ó, e a Ponte esteve lá agora, recente, né? Perdeu o jogo pro Fortaleza, mas jogou bem. A Ponte jogou bem lá contra o Fortaleza, primeiro tempo.
2: Exatamente. Fernando, 1:26.
4: E agora pega o Ceará, que também é um time nesse confronto aí contra o rebaixamento. É lógico que a gente olhando a tabela aqui, ó, o Ceará tem 22 pontos, né? A Ponte tem 9, então são 13 pontos a mais aí, né? Que a equipe da Ponte Preta, aliás, 13 pontos, 22 menos 10, 11 pontos, né? Isso aí. 9 pontos só a Ponte, só que o Ceará é o primeiro time fora da zona do rebaixamento. Tem 22, aí vem Londrina e Avaí com 20, o América foi a 11 e a Ponte Preta tem 9, né? Então, é aquela história. Se a Ponte pensa, sonha em tentar buscar uma reação aí, esse é o jogo, né? Porque é um confronto direto, vai segurar um time concorrente, apesar da diferença nesse momento de pontos ser muito grande. O Ceará é o primeiro time que está fora dessa zona do rebaixamento. E um desfalque importante vai ter o Márcio Zanardi. Ele que já está com o elenco totalmente reduzido, né? Porque o transfer ban está vigente, a Ponte Preta ainda não quitou esse transfer ban, está aguardando entrar esse dinheiro aí do parceiro, né? Só que para isso a Ponte tem que cumprir aí algumas exigências burocráticas, né? Parte jurídica. Então o parceiro ainda não liberou mais uma parcela dessa grana. Ao contrário do que disse o doutor Torrano lá atrás, né? Quando ele participou da pauta do dia, ele garantia que no dia 20 a Ponte pagaria o transfer ban. Aliás, ele falou assim, ó, a Ponte Preta optou em pegar a janela do dia 20, porque já tinha uma janela, a primeira, aquela janela de exceção aberta pela CBF, a partir do início do mês, né, para facilitar para os times poderem registrar jogadores que estavam disputando Série C, Série D, que estavam ali, a Série D principalmente acabando, muitos times se desclassificando e ficando fora do mercado. Então, para que esses jogadores pudessem ter mercado, a CBF abriu a janela antes. Mas a Ponte, palavras do próprio Torrano, disse que a Ponte optou pela janela do dia 20, né? Logicamente que a gente sabe porque o dinheiro chegaria próximo do dia 20. Mas isso não aconteceu, hoje já é dia 31, já está acabando o mês 7. O próprio Zanardi, né? A gente repetiu ontem aqui a fala dele, esperava esses jogadores há 4 rodadas atrás. Não teve essa condição de qualificar e até pelo menos aumentar as oportunidades aí, as chances de ter um time maior, com mais jogadores à sua disposição. E pelo que está indo aí, parece que não vai ter também esses jogadores para o jogo contra o Ceará, viu, Anderson? E o Júlio, que é o único lateral direito ainda nesse elenco, apto a jogar, né? Para o campeonato, não está apto para o próximo jogo, porque tomou o terceiro amarelo. Tá fora, no última vez que o Júlio ficou fora, ele improvisou o Tavares, né? Mas o Tavares também já foi embora, já saiu da Ponte Preta. Então, vai se complicando, vai diminuindo cada vez mais as opções aí do técnico Zanardi enquanto o transfer ban não é pago.
2: Olha, Fernando, eu vou ser sincero, tá? Aí quero ouvir você, o Beto, claro, vai comentar. Porque às vezes, Beto, eu penso algumas coisas, mas não falo para não chatear às vezes as pessoas, ou para não criar clima, mas hoje eu vou falar o que eu penso. Gente, esses caras que estão aí não vão jogar, eles não vão jogar, a Ponte não vai pagar esse transfer ban, pelo seguinte, Beto, não tem a data da reunião marcada para votar isso. Quando que vai marcar? Você tem um dia, é um prazo, ó. A reunião do conselho tem que ser convocada. Exemplo, tá? Tô chutando 10 dias antes. O edital, quando é solto, tem um período, um prazo para você. Então, não tenha a reunião marcada do conselho para ver se vai aprovar. E se não aprovar, aí vai virar empréstimo. Ou seja, nos próximos 30 dias, não vai chegar, a não ser que a empresa fizer, ó, colocar na conta da Ponte, ó, tá aqui o dinheiro. Se não aprovar a SAF, a gente faz empréstimo.
3: É isso que vai acontecer.
2: Porque se for esperar o conselho votar, aprovar ou não, para depois fazer empréstimo ou não, é 30 dias.
3: A informação dão conta que isso deve acontecer ainda em agosto, essa assembleia. Uma em agosto e uma em setembro, talvez.
4: Mas tem uma informação também, Beto, que a gente vai apurar até o final da tarde, que já tem gente entrando na justiça aí para pedir liminar, para que não se aconteça a reunião extraordinária para votar status. Pessoal da oposição, né? É uma briga então, interminável entre eles, né? Eles mesmos estão afundando a Ponte Preta.
2: Sim. Se isso for verdade, então, quem protocolar lá esse pedido, que pague as contas, então.
3: Exatamente.
2: Você vai lá, ó, pedir liminar para não votar, ó.
3: Arruma um parceiro de 1 bilhão.
2: E traz aí, ou tira do seu bolso, da sua empresa e paga. Ah, pelo amor de Deus, Beto. Nessa hora nem é hora de pensar em briga não. Política, de poder, cara.
3: Lógico que não.
2: Ah, pelo amor de Deus.
3: Não, eu entendo assim, que já que essa diretoria tá com essa minuta pronta, só falta estabelecer o contrato, todas as cláusulas, eu acho que era trégua agora para esperar
2: se o
3: pra
2: jurídico
3: acontecer.
2: Analisou, né, Beto? Analisou. Ó, é bom pra Ponte. Pô, cara.
3: Pô,
2: você
3: lógico.
2: Você vai querer criar problema agora com isso?
3: Lógico que não. Eu acho que é um dos caminhos. Nesse momento, aliás, é o caminho. Porque não tem outro, né?
4: É o único, né?
3: É o único, a não ser que venha alguém aí, e aquilo que a gente já falou aqui, não é colocar 10, 20, 30. Ah, coloca, tudo bem, vai ser paliativo, resolve, mas e depois? Então, acho que isso tudo também precisa ser pensado. É lógico que tem muita gente descrente, tem muita gente duvidando que isso vai acontecer. Eu também acho que cada um pensa o que quiser, acho no direito. Mas só que tem que ter coisa palpável, né? Não adianta ficar buscar assinatura para. Tudo bem, então busque algo concreto, viu, gente? Busque algo concreto. E mais do que isso, que tenha uma solução, né? Que tenham solução.
4: Que apresente outra SAF.
3: Isso. Exatamente, Fernando. Apresente outro caminho, que busque uma solução.
4: Melhor, né? Exato. Até porque se tivesse duas SAFs aí concorrendo entre elas, a Ponte poderia escolher a melhor proposta, né?
3: Não, mas não teve.
4: Quando tem uma só, o cara paga só o que ele quer, né?
3: É, não teve. É assim, teve uma ou outra coisa, mas nada assim tão concreto quanto essa aqui. Teve, por exemplo, outros interessados, mas que queriam ficar com o patrimônio da Ponte. A Ponte não vai perder o seu patrimônio maior, que é o seu estádio, que é o Jardim das Paineiras, que é um espaço, e a gente sabe muito bem que tem muito valor. Tudo bem, o centro de treinamento é lá uma concessão do município e tal. Então, eu acho que nesse momento é um momento em que, eu já disse isso ontem aqui e vou repetir, é momento, principalmente agora, da diretoria acelerar todo esse processo. Ainda não aconteceu nada, segundo a informação que eu apurei, mas que o questionamento, mas existe perspectiva? Só me disseram sim. Então, eu acho que agora é o momento de aguardar. A gente sabe muito bem da necessidade que a Ponte tem dentro do campo. Eu até questionei isso na conversa com o doutor Torrano e também com o doutor Espécie. Gente, mas e o futebol? Vamos falar de futebol também, né? O futebol está aí, a Ponte precisa dar um jeito de no mínimo, muito difícil e tal, mas no mínimo a Ponte tem que fazer um esforço tremendo para tentar se livrar.
6: Sabe o que eu penso, Beto? O que eu pensava?
3: É obrigação.
6: Eu pensava ontem sobre esse assunto e eu vejo da seguinte forma: claro, a gente não pode ir contra a matemática, mas eu acho o seguinte, a Ponte Preta caiu já, mas só que tem que acabar de forma digna.
3: Também.
6: Voltando.
3: Sim.
6: Eu acho que a Ponte não vai escapar do rebaixamento, muito difícil, mas pô, Beto, se você termina com dignidade e aí já projetando um recomeço.
3: Sim.
6: É diferente.
3: Já com um planejamento.
6: Não como foi no Paulista, que ó, caiu
3: e...
6: de forma melancólica. Tudo bem, eu acho que não vai escapar, não tem como escapar, mas pô, mas você tem que ir com dignidade até o final.
3: Sem dúvida.
6: E com a perspectiva o quê? Ó, estamos caindo, mas agora a coisa mudando, ano que vem é a virada, é um recomeço diferente. O que não pode agora é passar rodada e mais rodada, colocando garotada em campo, agora o Júlio não joga, nem a garotada que não tá tendo agora. Ou seja, porque, Beto, a Ponte não pode arranhar mais a sua imagem.
3: Sem dúvida.
6: A Ponte está passando vergonha.
3: Muita.
6: A nível nacional.
3: Muita, não é de agora. E um detalhe, né? Já que muita gente fala que é esse, que é aquele, que é todo mundo fora, a Ponte se virar a SAF mesmo. Ninguém que está nessa diretoria vai participar do futebol, gente, da administração do futebol. Entendeu? Vai ser outra coisa. A Ponte vai ser administrada pela SAF e administrada por profissionais do ramo.
6: Exatamente. E aí, que não dê para safar do rebaixamento, que eu acho que não vai dar mesmo. Aí, pô, você termina com dignidade.
3: Mas a Ponte ganha. Planejamento para o futuro.
6: Exato. O que não pode é a Ponte terminar da forma que está o campeonato. Manchando a sua história, que vai completar agora dia 11 de agosto, 126 anos, né?
3: Sim.
6: Não pode, pelo amor de Deus. Agora, essa notícia aí, Fernando, se realmente acontecer de alguém impetrar na justiça, pedido, liminar, é para analisar bem o intuito dessa finalidade, porque não pode ser favorável ao bem da Ponte Preta. Me desculpa, sinceramente, com toda a sinceridade do mundo. Porque
3: a gente cansa de dizer aqui, que ninguém tem partido de ninguém, não, viu?
6: De ninguém, nem de A, nem de B, de forma nenhuma.
3: Se essa for a solução, é por isso que eu estou dizendo. É o caminho esse, então? Então tá bom. Então faça, mas não se esqueça que a vida da Ponte continua. E alguém tem que chegar com solução, com planejamento, para daqui para frente a Ponte não passar a vergonha que está passando.
6: É muito simples, Beto. Se eu acho que você não faz um bom trabalho, ou você acha que eu não faço, faz melhor do que eu.
3: Exatamente.
6: Ó, o Anderson não está fazendo legal o jornal, eu vou fazer, prova que eu faço melhor do que ele. Faz melhor, então.
3: Eu fiz esses dias aí, então, verdade,
6: hein? Pô, se você...
3: Não com a sua competência, lógico. Pô,
6: se você não tá contente com o que alguém tá fazendo, faça melhor do que ele. Ou tente fazer. Fernando, 1:37, Fernando.
4: Bom, então, rapidamente falando do time, né? O pessoal volta aos treinamentos agora à tarde, tem esse desfalque certo do Júlio, a tendência é que ele puxe o Kevson, né? O Kevson já jogou o segundo tempo, acho que foi contra o Criciúma, Foi o jogo que o Tavares entrou, depois o Tavares saiu, né? Foi o último jogo do Tavares improvisado na ponte. Aí ele puxou o Kefson para a direita e na esquerda ele colocou o Porfírio. Deve ser essa a solução que vai encontrar o Zanardi, porque também não acredito que até a próxima sexta-feira o Transferban vai deixar inscrever esses jogadores que estão aí treinando, contratados pela Ponte Preta. E aí a Ponte então fica nessa situação aí para esperar o Transferban, e aí o Zanardi vai montar esse time aí para pegar o Ceará, jogo importante da próxima sexta-feira. Ontem teve o jogo do Corinthians, né, Anderson? Você assistiu, Pedro também, o árbitro só fez coisa... Foi muito mal, né, a arbitragem ontem, muita reclamação, muita confusão, muita discussão ali, e é o mesmo árbitro que vai apitar Ponte Preta e Ceará, Paulo César Zanovelli vai apitar o jogo Ceará e Ponte Preta semana que vem, ele que trabalhou ontem lá no jogo do Corinthians e todo mundo reclamou da péssima arbitragem que ele teve, não deixou o jogo acontecer, muita confusão, muita discussão ali entre os jogadores, né? E aí ele vai apitar o jogo também da Ponte, viu, Anderson? Seu Paulo César Zanovelli, guarda esse nome aí que você vai estar na transmissão, aí você vai avaliar a arbitragem depois.
6: É famoso esse aí, nós já conhecemos algumas atuações dele, né? Aí que tá, né, gente? O cara ontem fez
3: Mas os jogadores também não ajudaram nem um pouquinho também, hein? Pelo amor de Deus, hein? Eu sei, mas que é aquilo? Mulherada tá muito chata, gente. Falta de preparo emocional. Não pode encostar mais, encosta no cara, o cara cai, sai rolando, uma encenação, né? Uma empurra daqui, empurra dali, de Deus. Todo mundo quer

0: do Guarani, combinado?
1: Até já.
0: Até já então, meu garoto. Aqui ouvinte participando com a gente é o Bispo Jaime. Deixa eu ouvir aqui o que que o nosso querido Jaime Andrade fala com a gente.
2: Ô, amigo, boa tarde. Eu já fazendo pergunta pro Beto. Beto, você já jogou de chute, enterrão? Aqueles campos assim, tinha um pouquinho de areia com cascalho, quando você caía, seu couro do joelho, do braço, cara.
3: Nossa. Então,
2: terrível, né? Jogar de chute.
3: Hoje,
2: e eu tô na central.
0: Sempre, bispo, sempre com a gente.
3: Aí,
0: cara, o dia que eu ganhei o quixute.
3: Com o pinzeiro.
0: Era o meu sonho ter um quixute. O dia que eu ganhei, eu amarrei até aqui na coxa, velho. Era, o sonho era você amarrar o cadastro e subir e amarrar.
3: Se amarrava na canela ou dava não. Em volta no.
0: Em volta, você ia fazendo, entrelaçando até em cima no joelho.
3: Porque tinha dor. Ou amarrava na canela ou amarrava enrolava o pé. Meu primeiro quixute eu comprei no enxuto. Nesse enxuto que existe aí hoje, Anderson e amigos, não sei se o Fernando vai lembrar. Era um armazém, ali no Parque Industrial.
0: Bom, eu vou falar aqui, mas...
3: Era um armazém.
0: Ninguém vai saber, só se estiver nos ouvindo hoje o Braulio Barretos, que ele nos ouve sempre, ele vai lembrar, vai saber. O meu quixute foi comprado na calçadeira, no calçadão da 17 em Barretos.
3: Beleza.
0: Tem coisa que marca, né?
3: Tem.
0: E aí depois, qual que era o sonho? Tem um Canadian. Você teve Canadian?
3: Canadian era.
0: Aquele sapato Canadian? É. Tipo um couro camurça? Aqui não teve essa febre do. É do Canadian?
3: Acho que teve, sim.
1: Aqui era Conga.
3: Conga era na escola, né?
0: Esse era o Canadian. É pesquisa aí, ó. Joga no Google Canadian. Pô, isso nos anos. Início dos anos 90. Pô, na escola quem tinha um Canadian ganhava todas as menininhas. Menininhas, bom sentido, pelo amor de Deus, gente. Pelo amor de Deus. 13 horas.
3: Era o cara, né?
0: O cara que tinha um Canadian na época.
3: Acho que eu lembro, mas eu vou ver aqui.
0: Pesquisa aí pra você ver o Canadian. 1h42, gente. 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
0: 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Agora 1h44.
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4: É o Bugre, né? Que entra em campo só no dia 10 de agosto contra o Anápolis, lá em Anápolis. Guarani que já tá treinando, né? Voltou ontem aos treinamentos, hoje já teve também trabalho lá no Brinco de Ouro da Princesa, mas antes a gente ouviu o Luca aí, que deu uma entrevista muito legal ontem na sala de imprensa do Brinco de Ouro. Vamos falar da situação do grandalhão, né? O Donato, Rafael Donato, recebeu proposta do Paysandu. Ontem teve até um ouvinte que questionou, né, se o Guarani vai se desfazer de mais jogadores aí para poder reduzir a folha salarial. O Frontini disse aqui na Rádio Central que sim, que o Guarani está no mercado, tanto para sair como para chegar jogadores, né? Guarani que já deixou embora, já liberou, né? Vamos falar assim: Mirandinha, Parede, o Ralf e o Dentinho. Quatro jogadores já saíram e agora a tendência é que o Rafael Donato também deixa o Bugre. Tem uma proposta do Paysandu, só que aqui no Guarani o salário está um pouco atrasado. Lá no Paysandu também o mesmo tem 30 dias. Sei lá, né? Trocar 6 por meia dúzia. E dizem que o Paysandu não pretende pagar o que ganha o Donato aqui, que a gente sabe que é um dos mais altos salários do Guarani, né? Não sei se o Donato faria uma boa troca aí. É que aquele não está sendo muito utilizado, né? Agora o Rafael Rodrigues jogou no lugar do Jonathan Costa. O Jonathan deve voltar agora para a partida contra o Anápolis, já está treinando, e o Donato parece que não vai ter muita opção de jogo aí com o técnico Cizenando. Então deve ser mais um a deixar o Bugre, viu, Anderson? Rafael Donato.
3: Bom, Beto, ontem a gente até já falava sobre isso, né? Que eu tinha aí, se especulava essa situação, e agora parece que de forma mais concreta a situação vai se desenrolando e realmente é uma tendência que ele deixa o Guarani.
5: É, eu acho que seria uma boa para todo mundo, você quer saber. Porque ele está perdendo espaço, não conseguiu se adaptar aqui, né? E você sabe que esse é um daqueles jogadores, tantos jogadores que vêm jogar contra as nossas equipes aqui, e a gente lembra de tantos, né? Sempre se dá bem. O Torres mesmo era um desses, sempre, toda vez que jogava contra o Guarani, contra a Ponte, sempre foi bem. O Donato também, sempre, cara, sempre. E aí você fala assim: pô, esse cara podia jogar aqui um dia, né? Esse cara podia jogar aqui um dia. Só que
3: e hora que chega.
5: Hora que chegou, cara, machucou rapidinho, saiu do time, não conseguiu mais ter uma sequência como titular. Teve alguns jogos, inclusive, né, em que, pô, sabe, teve dificuldade, acho que demorou para entrar em forma. Lento, né? A principal característica dele, né? Até pelo fato de, pô, o cara ter, pô, mais de 1,90m, eu acho que ele tem, né? É o que? O cabeceio, né? Um jogador que se destacou durante toda a sua carreira dessa maneira, ou seja, fazendo gols, sendo importante, né? No sistema defensivo também, para atacar a bola. Só que aqui nada, né, cara? Aqui nada até agora, então ficou só na expectativa. Ficou só na expectativa até agora. Então, se por um acaso ele for embora, não vai deixar saudade. Simples assim.
3: Bom, reta final também, né, Beto? Reta final aí de fase de classificação e depois vem o quadrangular, né? Aí, o quadrangular são quantos jogos mesmo, Fernando? São seis jogos, né?
4: Três em casa, três fora. E hoje, Anderson, se o campeonato acabasse hoje, o Guarani estaria no mesmo grupo que o Paysandu. Guarani, Paysandu, o Maringá e o outro time que está no grupo do Guarani é o Brusque.
3: Bom, é claro.
5: Aí eu acho que o único.
4: Não, Brusque não, Botafogo da Paraíba.
5: O único pensamento do torcedor é exatamente esse, né? Ou seja, ele for pro Paysandu e jogar contra o Guarani.
3: Posso dar uma boa notícia? Todos nós aqui, o torcedor, o Matheus Costa vem aí, tá com uma sede tremenda. E deu no que deu, tomou de três aí um balinho de bola. É. Então, de repente, deixa ele ir.
5: Mas o Maxwell já saiu daqui uma vez achincalhado e a hora que voltou a gente viu o que aconteceu, né? Lembra?
3: Tá com o Operário? Tá igual o Fernando César, tô tentando dar uma coisa positiva, Beto.
5: Não, eu falo isso, mas é brincadeira. Também não acredito.
3: Mas, Beto, não acredito nisso. Vai aliviar a folha. De repente, pô, você libera um cara como o Donato. Você disse, não deve ser abaixo de três dígitos, né?
5: Mas jogar o que ele tá jogando é melhor ele jogar contra mesmo.
3: É, tomara. E aí, de repente, você pode trazer algum outro reforço mais pontual, que seja mais produtivo para você nessa reta final, do que um cara que está sendo pouco aproveitado.
5: Sem dúvida.
3: Bom, 1h52, deixa eu atender aqui, Fernando, o ouvinte aqui, ó, muitas mensagens aqui. Beto, eu me lembro do Miranda, ele tinha um Opala, nossa, quem tinha um Opala Comodoro? Pelo amor de Deus, arrebentava corações. Uma foto aqui, boa tarde, abraços ao Fernando, Beto, Anderson e ao Edson, toda a equipe. Uma pergunta fica no ar, em relação à Esquerda da Ponte, mas eu vou fazer agora, ó. Em relação à SAF da Ponte, sendo aprovada, vai cobrir o rombo e as despesas, salários atrasados, mais a grana de anos atrás, mais 120 milhões, ou não, terá auditoria? Onde foi parar a grana? Laudiano, pelo que o Beto até esteve presente...
5: Já foi feita a auditoria.
3: Foi feita a auditoria
5: e a empresa, o grupo... se compromete a quitar as dívidas da ponte.
3: São 320 milhões.
5: Na auditoria deu algo em torno de 360 e alguma coisa.
3: Com IPTU sem IPTU?
5: Sem IPTU. Mas pode diminuir.
3: Tá certo.
5: Pode diminuir, aí se a SAF diminuir, aí com a SAF. Mas está no contrato isso sim, viu, Laudiano?
3: Está respondendo ao ouvinte, Laudiano... o Edson com a gente, boa tarde. O Edson, eu vou ter que ler. Este personagem, Frank Bob, é Ponte Pretano? Meu Deus, que cara negativo. Tá, aqui o ouvinte fala, tá? Ô Frank.
5: Edson, não chamou atenção hoje pelo horário? Não, hoje não, né?
3: Ah, começou com Ponte, fomos até 1h40, né? Ficou bom pra ele. É igual Abel Ferreira, quando é contra ele, ele abre a boca, reclama e fala. Quando é a favor do Palmeiras, finge que não aconteceu nada. Carlão, fala com a gente.
6: Irmão, não sei se o comentarista nota 10 concorda, mas maior decepção para a torcida bugrina foi Ralf e Donato. Donato, eu atraso, entrar com Donato é certeza de derrota, abraço.
3: Certo, Carlão, diz que as piores coisas que fez o Guarani, Donato e Ralf, as piores decepções, tá certo, tá aí anotada a opinião do Carlão. O enxuto chamava-se, é bom contar a história, né? Olha aqui, ó, quem que é o ouvinte aqui? O Amâncio, peraí, deixa eu ver se é Amâncio mesmo, ó. O enxuto chamava-se Cerealista Araújo.
5: É.
3: Amâncio, colega do Beto de Araçoiaba da Serra. Jogávamos no Raspadão.
5: Oh, é isso aí, Araçoiaba da Serra era minha rua. Araçoiaba da Serra, lembro até hoje, 398.
3: É gostoso contar a história, lembrar
5: Cidade
3: do
5: Jardim.
3: Passado, né? Maravilha. Boa tarde a todos. Beto Chinaglia, tem razão. Jogadores não ajudam em nada. Leva um chute na canela e põe a mão no rosto e faz aquele drama. Ô, Batistela, abraço, obrigado pelo carinho, pela audiência. Tem intervalo aí, Edmo? Então vou fazer aquele intervalo, mas antes, Fernando, você jogou bola, Fernando?
4: Quando era moleque jogava na rua, né?
3: É, mas jogava em que posição? O que você fazia?
4: Ah, só corria, porque era ruim demais.
5: Eu fico imaginando o Fernando jogando bola.
3: Então, por isso que eu perguntei, imagina o Fernando jogando bola, gente. Sensacional. 1h55, na sequência, Fernando volta com as informações do Bugre. Amigo, sexta-feira chegou, hein? Como é gostosa a sexta-feira. A sexta-feira é o que que é, Beto? É véspera do sábado.
5: Véspera do sábado. E o sábado
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3: Ô Fernando, pra não deixar você sozinho, eu perguntei a Edmo Aleixo, você jogou bola, Edmo? Joguei, era muito bom, ele falou, viu, Fernando?
4: Acredito. Edmo Aleixo só acelerando o turbo hoje pelas ruas de Campinas, que beleza.
3: Cara, quando ele passa com o mãozão dele, então, meu amigo,
4: a fumaça pra trás.
3: Sai de perto.
5: Você pensa que é o carro da Dengue, não?
3: Ai, minha... É o fumacinha que é bom. Oh, meu Deus do céu. Vamos falar de bola, gente. Fernando, 1h58.
4: Bom, a gente tem a entrevista do Luca, que foi muito legal. Como a gente tá com o tempo estourado, a gente vai soltar na Central Esportiva. Ele falando aí da perda do pai dele que faleceu, trabalho psicológico que ele teve que passar, ficou 4 meses sem dormir. E aí depois a gente solta, então, na Central Esportiva, na íntegra, a entrevista do Luca. Falando do time, Cizenando, então, trabalha a equipe. O Dudu vai trabalhar para ficar à disposição contra o Anápolis, aí vai depender da situação física dele e se o Cizenando vai entender que ele pode entrar como titular ou vai apenas como uma opção para o banco. Mas a tendência na sequência do campeonato aí é que o Dudu seja o titular na lateral direita, já que os laterais que o Guarani colocou em campo até agora, ninguém foi totalmente aprovado. Inayan, Ian e o Rian. Também falando do Jonathan Costa, deve voltar para o jogo contra o Anápolis, porque ele já está treinando, está na transição, ficou 6 semanas sem jogar, mas a tendência é que ele volte para esse jogo, apesar do gramado ruim que tem lá no estádio Jonas Duarte, como disse ontem o próprio Frontini aqui na resposta que ele falou quando foi perguntado do Jonathan Costa. Os dois que ficam à disposição, Carlos Eduardo e Herbert, cumpriram a automática, voltam aí ao time do Guarani, devem ser titulares. William Farias vetado, né? Porque lesão no músculo do chute, grau 2, a tendência é que ele fique pelo menos mais 2 semanas em tratamento. E o Luca agora deve ser o titular desse ataque do Guarani aí, e a expectativa é se o Neto Costa vai pro lugar do Maranhão ou se o Maranhão ainda tá com aquela moral com o técnico Hélio Cizenando.
3: Vejamos, né? Opções aí, o Hélio ganha mais, reforços chegaram, agora tem aí o Herbert à disposição também. E vejamos as opções, né? O que vai definir o técnico Hélio Cizenando pro jogo só do dia 10, né, Fernando?
4: Isso aí, dia 10, tá segunda-feira da outra semana.
3: Bom, tá certo. Por 14 horas agora e um minuto, gente. É, na Central Esportiva, o Fernando, como ele disse, né? Ele traz aí essa resenha gostosa com o Luca e muito mais, né? Mais informações do Bugre também. Mas eu não poderia fechar o jornal sem comentar. Eu queria comentar isso aqui, gente. Tomara que eu não queime a língua. Mas a hora que eu ouvi, falei, não é possível. A Inter de Limeira contratou o Gabriel Santiago. Agora vai, hein? Agora a Inter sobe, gente. Gente, mas como tem empresário bom. Fala sério, né? O tal do Rodriguinho tava na ponte aqui. Foi pra onde agora, Fernando?
4: Foi pro futebol da Índia.
3: Futebol da Índia. Mas eu queria ter um empresário bom assim.
4: Bom, a Inter tem lá, lembra do Heitor Roca, lateral esquerdo?
3: Gente.
4: Tá na Inter também.
3: A gente às vezes critica aqui, né, a ponte, o Guarani, como que às vezes traz algumas coisas, algumas peças. Tem cara que não se ajuda também. Aí só falta queimar a língua, né?
5: Só para encerrar, eu queria dizer aqui um grande abraço ao Elcio Paiola, meu grande amigo, mandou o recado aqui. Eu tive, inclusive, no lançamento lá na prefeitura do primeiro curso para treinador de futebol amador. Vai ser ministrado pelo Nelsinho Batista. Nelsinho Batista vai estar lá e ele vai receber, começa amanhã cedo. Vai ser aqui no Centro Esportivo da Associação dos Servidores, aqui próximo, inclusive, da Rádio Central. E amanhã. Estará lá junto com o Nelsinho, no começo do curso, Murici Ramalho. Murici vem para dar uma palestra, juntamente com o Pracidelli, né? Que é o Carlos Pracidelli, que é preparador de goleiros. Então, amanhã começa o primeiro curso de treinador de futebol amador de Campinas, evento promovido pela Liga Campineira, pela Prefeitura de Campinas. Então, um grande, grande evento. E é curso gratuito para a galera que vai participar lá. Muito legal. É promovido pela Liga Campineira e pela Secretaria de Esportes de Campinas. Um grande abraço ao Luizão também, que é o idealizador do projeto.
3: Olha, Beto, para quem sonha em ser técnico de futebol, ser treinador de futebol, de repente, cara, não só para futebol amador, mas pensando algo maior, pô, você começou um curso com o Nelsinho Batista, com
4: o Murici. Tem muito profissional aí que poderia participar para aprender um pouquinho mais.
3: Eu iria chegar nesse ponto aí, gente. Eu iria fechar com isso aí, Fernando. Então, você que realmente aí tem esse sonho, aproveite. Curso gratuito com essas feras é curso para quem trabalha hoje em Série B e Série A, que às vezes não tem conhecimento de estar onde está no momento. Fernando, obrigado, viu?
4: Valeu, até logo mais na Central Esportiva.
3: Bom final de semana para você e para toda a família. Beto Quinalho, obrigado.
5: Opa, valeu, abraço, gente.
3: Bom final de semana para você também, Beto Quinalho.
5: Obrigado.
3: Valeixo, para você, ouvinte Central, obrigado pelo carinho, pela audiência. Final de semana sem futebol, hein? Sem bola rolando, com Ponte, com o Guarani. Mas vamos juntos, daqui a pouco tem o programa do Jura, 5 horas a Central Esportiva, e aí ao longo da programação, amanhã tem show da manhã com as informações também dos nossos times, e na segunda-feira estaremos de volta no nosso Jornal de Esportes, sempre em nome de Família Diani, o melhor italiano de Campinas. Bom final de semana, fiquem com Deus e até segunda.
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5: Boa tarde, Campinas! Boa tarde, região! Mais uma vez eu agradeço a Deus por mais um programa aqui na Central. Por estar aqui na Central do grupo TH Mais Record. Pra toda Campinas e toda a região.
1: Jura Júnior,
5: hoje, dia 31 de julho. Sexta-feira. Estamos chegando.
1: Vai começar.
5: E hoje eu vou pro sereno, meu amigo.
1: Vem em mim.
5: Subiro poeira. Sem dó.
1: Vem pra mim.
5: Amor. A vida é uma só.
1: Aê. Todos mais.
5: É.
1: Aê. Solidão.
5: Jura Júnior. Você ligado na Central, mais uma vez obrigado pela audiência. A preferência do rádio ligado na mais querida. Esse é o programa do Jura, da Rádio Central de Campinas. Da mais querida. A sonoplastia dele aqui, ó. Ó. Olha ele ali, ó. Dá uma boa tarde. É de Maleixo. Hoje ele vai receber menos, viu, Vento? É. Tá sem uniforme. Oito de fora, vai chegar mais. Quero só ver. É. Eu vou botar ele lá na câmera do 28. Câmera. Pra lá e pra cá. Só de olho. O Hélio vai ser o meu assessor só de olho.
1: Você é o cara, viu?
5: O Hélio vai ser meu assessor. Sonoplasta já, né?
1: Você é o cara, viu?
5: É, ele já me viu desde 7 anos de idade, velho.
1: Aê.
5: Dele rapazinho.
1: Vem dança, segura a criança.
5: Bate errado o ar, velho. Vem,
1: sabe?
6: Ah, é do Ed?
5: Tô chegando em muito ano. O Ed Valente.
1: Para,
5: ô. Boa tarde, Venta. O Venta não foi pro capela hoje, velho.
1: Alô, meu povo.
5: É.
1: Do Brito.
5: Ah, hoje promete. É, hoje o filho chora, a mãe não vê. É, boa tarde, Vento. Boa tarde pra mim, Vento.
1: Alô, meu povo, um abraço do Vento.
5: E boa tarde para a Jura. Que saco.
1: Demorou.
5: Jura,
1: tua.
5: Ó.
6: Para, Jura.
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6: Jura?
7: Ela tá com calor, hein?
1: Um abraço pra todas as mulheres que estão ouvindo o programa.
5: Calor não tá dormindo.
6: Para, Jura.

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0: Essa moda aí que tá cantando é autoria do Jura.
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0: Esse é o Jura Jura.
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0: Falando em balanço, Beto, os nossos amigos teve aqui essa semana, o Tiãozinho Alessandro, tá lá, não tá com tudo, ó. Tá lá, não tá com tudo. Tiãozinho Alessandro hoje aqui na Fernanda Cômora.
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4: Mas é nostálgico.
3: A gente morou perto dessa linha de trem, enfim, sempre morou na minha cabeça. E aí eu falo que é, você falou assim, é a musa Poliana, eu falei, é a musa Poliana, eu falei, é a musa Poliana.
4: Dona, o que que é?
0: Esse é Tiãozinho Alessandro, eles estão ao vivo no, na Fernanda Cômora, parabéns à Fernanda Cômora, o programa mais chique e bacanizado da TH+.
5: Poliana, é isso aí.
4: E a gente teve o prazer de ter a presença da dupla de Paulo e Paulino, que são grandes ícones do sertanejo.
0: Mas vai tocar hoje, vocês, pode esperar. E a pouquinho,
6: filho. Eu sou deles. E o casalzinho?
0: Já o Tiãozinho Alessandro falou que...
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0: Eu vou marcar aquela galinhada lá, viu, Beto? Você imagina como vai ficar, né?
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0: Olha, o Alessandro falou, Júlio, nós vamos tomar uma cachaça, hein?

0: sobe.
1: Para, jura.
0: Daqui a pouco tem eles, ó. Ó que modão, ó.
1: Daqui a pouco especial do milionário José Rico, cara.
0: Ó.
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0: Ô, meu bem.
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3: Você é o cara, viu?
0: Foi você. Por quê?
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0: Cantar mil anos.
1: Ó, oh. Cabocão.
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1: Vem de mim.
0: Saudades do morro.
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0: E eu tô meio rouco, hein, velho?
3: Aham.
0: E daqui a pouco tem ele.
3: Aham.
0: O Bob tá lá também. O Bob já era.
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0: Eu quero, mas depende, né? Quero acordar você devagarinho. Sim, claro.
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0: Aí ela fala, jura? Não vem me cutucando.

sempre mais. Ó, cê é o doce que eu mais gosto, seu café completo. A cachaça preferida. Segura o Ed, vou lá ver. Pra esse amor não tem dieta.

0: do louvor na central no programa do Júlio. Mais uma vez, obrigado Deus, por mais um programa aqui na Rádio Central, por estar aqui na Rádio Central.
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mais uma vez. Obrigado, Deus, por mais um programa. Por estar aqui na Rádio Central. A todas as famílias, que Deus também abençoe todos vocês. No seu trabalho, na sua casa, na sua família. Deus sempre dentro dos nossos corações. E cada dia precisamos ser diferentes e melhores. A hora do louvor no programa do Júlio.

0: Mais um programa na Central. Obrigado pela minha vida. Obrigado pelos meus projetos. E olha, falando em projetos, né? A gente, todo mundo trabalha, né? Todo mundo quer ter uma casa diferente, todo mundo quer um carro bacana. Você começa a trabalhar, você planeja tudo, mas você pode ver que tudo fica diferente. Eu sou prova disso, porque tudo que eu pensei quando eu voltei à Rádio Central há 4 anos atrás, tudo que está me acontecendo, nada eu pensei. Você vai falar, pô, mas como é que tá? Tá bem melhor do que eu pensei. Deus sempre tem o melhor pra gente. Ele só, se você pensa um, Deus pensa mil. Aí eu quero um, Deus te dá mil. Mas é no tempo dele. É difícil? Lógico que é. Tem hora que a gente fala assim, pô, mas será que vai chegar a hora? Você sabia que um segundo é mil dias pra Deus? É isso aí. Então pode aguardar. E o que é seu, ninguém vai tirar.
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0: Obrigado, Deus. Então, por isso que eu falo, todos os projetos que eu pensei, foi tudo mudado. Mas foi pelo rumo de Deus. E foi bem maior do que eu pensei. Obrigado, Deus. Por cuidar de todos nós. No caminho dele é o único certo. Obrigado, Deus. A hora do louvor daqui a pouquinho na Central.

0: feira.
1: Eu vou lá pro Capela hoje, ó.
0: E hoje eu tô putão.
1: Ah, segura aí, lá. Segura.
0: Tô sem limite no decote.
1: Carreira solo,
0: e aí ela mexe.
1: Chamou, chamou, chamou. Luiz Miguel e Daniel. E convidados, viu? Vai ter muita gente cantando lá. Um abraço pro Chebeta, pro Lemão. Minha mesa já tá lá, mesa pra 12 só. Hoje vai estar a caravana de Jura no Capela. Ó. Hoje eu tô sem juízo.

0: hoje a caravana Jura Júlio da Rádio Sertão. Capela Bar.
1: E aí, cara?
0: Vai ter uma festa julina que vai parar. Vai parar Moraes Salles hoje. Vai lotar.
1: Ó. Jura Júlio já armou a arapuca com visgo pra pegar firme, Juninho.
0: Claro.
1: Cerveja, cachaça sem cobrir. Vai com tudo, Jura Júlio.
0: E o Capela. Que que é, velho?
1: Essa parajura tá demais!
2: Para, Benção!
0: Aí, Benção, deixa ela quieta!
2: Para,
1: Jura!
2: Para!
0: Benta, e o Capela Bar eu gosto! É! Chico lá, o garçom já fala: Jura? É! Ele falou: é! Chico, eu tô lá pro Capela! Hoje tem Luiz, Miguel e Daniel! Convidados!
1: Tô dentro!
0: É, vai ter uma moderada bonita que vai cantar.
1: Você é o cara, viu?
0: Vou botar no palco lá, né? Tô lá. Eu tô lá. Tô que nem bala na mão de banguelo, né? Pra lá e pra cá.
1: Jura, meu.
0: É.
1: Chama o Jura.
0: Eu tô. Daqui a pouquinho pra todos que estão ligados na central. O momento country do programa do Jura. A festa do rodeio no rádio.
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0: Hoje o Jura Júlio tá lá no Capela. Viu, fia? Ó.
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0: Pode ir lá.
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0: É. Ouve aí, ouve aí. Vamos andar a cavalo.
3: Vamos andar a cavalo.
0: Que mais?
3: Nada pelado na.
0: Esse é o melhor. Vamos.
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0: Não deixa se afogar, não, fia.
3: Que mais? Ah. Que eu vou te mostrar.
0: O que, com Jurinha?
3: O jeito.

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0: beijo outra boca que respondo eu também.
1: É, Jura Jô.
2: Para.
0: Vai.
2: Eu não aguento.
0: Vai brincando.
2: Vai brincando. Eu quero.
0: E nesse vai e vem da vida, você vai e outro amor.
3: Não tem que vai.
1: Pra onde?
3: Araguari.
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1: É verdade.
3: Com você.
1: Ô, véia.

0: noite. É você, meu bem.
1: Para.
0: É você.
1: Para.
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0: Essa é boa, hein? Grande Roberta Miranda, ó.

0: tá com muito calor e não dorme.
1: Para.
2: Como é que eu vou fazer?
0: Ah, não sei.
1: Eu quero sobreviver.
0: Não dorme.
3: Para, jura.
2: A essa sua ausência.
3: Arnaldo DJ.
0: Só mandar a localização. É, velho.
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0: jovens, eu agradeço a Deus. Mais uma vez, obrigado pela audiência. A preferência do rádio ligado na central. 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
2: Oi.
0: Oi.
3: Vamos balançar o esqueleto.
0: Ah, vamos. A gente vai balançar sempre. Esse programa é 200 por hora. Não tem radar que segura nós.
4: Que hora o senhor tem aí, ó?
0: É, que horas? Você não tem relógio? 3 e pouco.
4: Da hora de novo?
0: Ai, mala. Ô, Vento. Você vai lá pro Capela comigo hoje.
1: A partir de agora, o sossego acabou.
0: É o programa. Ô, Venta, antes de começar o programa, eu quero mandar um abraço pro Moisés. Ele esteve lá no City Bar hoje. Eu já conheci bastante gente lá que é ouvinte da Rádio Central. Quando viu lá, ô, Jura Júnior, você sim.
1: Jura Júnior.
0: Sou eu. Moro no Cambuí. Forte abraço. Um abraço pro Zé. Hoje o Zé vai falar ao vivo aqui, deixa mais tarde.
1: Júnior.
0: Hoje, bacalhau lá, chique e bacanizado.
4: Entre nós tá tudo certo. Certo?
0: Certo. E o WhatsApp, Veta?
4: Tá com as conversinhas aí?
0: Fica esperto, filho.
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6: Atenção, senhor Ventania. Favor comparecer ao departamento pessoal. Com urgência.
0: Vai lá, ou você largou o carro na porta aí, Veta.
7: De novo?
0: Ontem ele trancou a frente da rádio aí, viu? As viaturas da TV que entraram era o Chevetinho do Venta.
4: Uhum.
0: Ele falou, sou o Venta.
4: Uhum.
0: Vai, Venta.
4: Uhum.
0: O Venta trabalha, viu? Você vai no Capela hoje, né, Venta? Você vai, Venta? Você vai ou não vai?
4: O que é que você vai tocar?
0: Ô, Venta, você vai no Capela ou não vai?
7: Não tô de assunto, não.
0: Você vai no Capela hoje, Venta?
7: Vai
0: ou não vai?
4: Tá certo.
0: Tá tudo certo?
4: Tá bom.
0: Leva dinheiro.
4: Tá certo.
0: Tá certo. Vamos os garganta de ouro, filho.
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2: 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Boa tarde.

0: Claudete Pastore tá ligadinha. A Maria Aparecida de Valinhos também já mandou um alô aqui também. A minha amiga, a Alzira, também curtindo o programa do Jura. Quem mais aqui? O Rafael Oliveira. Eu amo a Rádio Central, tô ligado todos os dias. Top o programa do Jura. Obrigado, Rafa. Forte abraço de Itapevi, ouvindo o programa do filho do Juraci. Eu tô que tô hoje, velho. Vamos, filho, Roberto Carlos, olha a hora. 3:27.
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0: Não, o relógio.
1: Ah, é do Edmo?
0: Pode ser.
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1: Para, Vento.
2: Tá vendo, né, Vento?
0: Vai, abelha!
2: Ela tá sem dormir, velho.
1: Para, Vento.
0: Para, jura!
2: Vai mexendo.
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2: A hora do louvor na central. Mais uma vez, obrigado Deus por mais um programa aqui na Central, por estar aqui na Rádio Central. Obrigado a todas as famílias que acompanham diariamente o Jura Júnior aqui na Rádio Central. Você de Campinas e toda a região, você que está na live aí do programa do Jura no Facebook, que Deus abençoe a sua família. E para falar de Deus na Central, Bispo Fábio, mais uma vez, boa tarde.
3: Boa tarde, Jura. Que privilégio poder estar aqui mais uma vez na programação. Uma excelente sexta-feira, final de semana tá chegando, né? E as pessoas estão aí ansiosas para que chegue no momento de bater o cartão, embora, porque começa aí um final de semana e que esse final de semana seja um final de semana muito abençoado. Tanto para você, Jura, também para o Edmo, para toda a equipe que aqui está, a equipe da sua programação, uma programação maravilhosa. E hoje eu gostaria de falar sobre a paz na mente. Exatamente, porque no meio de tanta correria do dia a dia, são muitos desafios que aparecem na nossa vida, que nós vamos ter que enfrentar esses desafios. E muitas vezes, no meio desses desafios, as incertezas, elas nos cercam. E aí, nós precisamos buscar a paz. Se a gente não buscar a paz, nós acabamos ficando doentes emocionais. E as doenças, as enfermidades emocionais que acabam vindo sobre a nossa vida são aquelas que vão refletir no nosso corpo. Por isso que são chamadas de doenças psicoemocionais ou doenças psicossomáticas. O apóstolo Paulo, lá no Filipenses 4, 7, ele deixa uma palavra maravilhosa. Ele diz assim: e a paz de Deus, que excede todo entendimento, guardará os vossos corações e as vossas mentes em Cristo Jesus. Então veja que o apóstolo Paulo diz que a paz de Deus, ela está acima de todo entendimento, de todo conhecimento, e ela pode guardar o nosso coração e ela pode guardar a nossa mente. Conta-se uma história de um fazendeiro que ele tinha perdido um relógio no celeiro, e esse relógio era muito valioso e era um relógio de grande valor sentimental. E ele procurou, não conseguiu encontrar. Então, ele recorreu à ajuda de um grupo de crianças e prometeu dar uma recompensa muito valiosa para aquele que encontrasse o relógio. E quando o fazendeiro estava prestes a desistir, porque nenhuma daquelas crianças tinha encontrado o relógio, um menino pediu uma chance para tentar, já que todos os outros não tinham conseguido. O fazendeiro pensou: olha, por que não? Seria uma tentativa a mais? Então o fazendeiro autorizou e o menino entrou no celeiro. Depois de algum tempo, o menino saiu com o relógio nas suas mãos. Todos que estavam ali, é claro, ficaram espantados. Então o fazendeiro perguntou: ora, como que você conseguiu encontrar o relógio? O menino respondeu: eu não fiz nada, a não ser ficar sentado no chão, no silêncio. Então, eu escutei o tic-tac do relógio e apenas olhei para a direção certa. Olha, eu quero dizer para você que está ouvindo esse programa que uma mente em paz, ela pode pensar melhor do que uma mente que está muito confusa. Então, dê alguns minutos de silêncio para sua mente todos os dias, porque assim você vai conseguir ouvir a voz de Deus, que vai te conduzir na direção certa, na direção que você precisa. E esse espaço aqui dentro desse programa pode ser esse momento que pode ajudar você a encontrar a direção certa. Eu quero orar por você, que nesse momento se encontra aí com o coração agitado, com pensamentos confusos ou sobrecarregados. Lembre-se que ao lado de Deus há descanso e refrigério. O Salmo 91 diz que aquele que habita no esconderijo do Altíssimo descansa à sombra do Onipotente. Papai querido, no nome do nosso Senhor Jesus Cristo, nesse momento, nós fazemos esta prece por cada ouvinte que está nos acompanhando. Tu conheces o coração de cada um e sabe das lutas, das dores, das incertezas que eles têm enfrentado. Eu peço a ti, papai, que a tua paz, que é maior do que qualquer explicação humana, possa envolver a mente e o coração dessa pessoa. Tira todo o peso da angústia, do medo, da ansiedade, da inquietação, e que o teu amor, a tua presença, acalme o pensamento dessa pessoa, trazendo esperança. Consagra também este copo com água, esta pessoa que faz essa prece conosco, segurando este copo com água, que a bênção do céu desça sobre ele e que ele saia do estado natural e venha para o sobrenatural. Que assim seja, no nome do Senhor Jesus Cristo. Olha, muito obrigado por você estar todos os dias aqui acompanhando esta programação e esse momento, esse quadro em especial. Eu sou o Bispo Fábio e se você quiser falar comigo, eu vou deixar o meu telefone. Meu WhatsApp é o 19 999 601 655. 999 601 655. Ou você pode me encontrar nas redes sociais, Comunidade da Família de Deus. Procura aí Comunidade da Família de Deus, Bispo Fábio, você vai me encontrar e eu estou aqui como teu servo para poder te ajudar. Deus te abençoe, Jura, obrigado por essa oportunidade, obrigado a todos os ouvintes. E olha, o programa tá sensacional nesta sexta-feira, programa trazendo alegria, hein, Jura? Segue por aí nessa

vida, né? Mas não podemos levar pro ar, temos também nossas lutas também. É a hora do louvor na central, no programa do Jura. É Deus no comando e preparando para você e toda a sua família. Amém.

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0: tá que nem radiador de carro, tá fervendo.
1: Né?
0: Ó, oh, esse é o Jura Júnior hoje, ó. Olha, quero mandar um abraço pra toda a galera do Capela Bar. Capela Bar hoje vai ter Luiz, Miguel e Daniel e convidados. Vai ter duas cantoras lá, chique e bacanizadas. Vou estar lá também agitando também essa festa chique e bacanizada no Capela Bar hoje. Hoje a Carla Moraes Salles vai ficar pequena, velho.
1: Jura Júnior, cadê o Arnaldo, hein?
0: O Arnaldo vai estar lá, velho. Ele e a Ruth. Não sei se o Beto Mais vai estar, o Beto Mais não queria. Um abraço pra toda a galera. O Paulinho, o Paulinho, você é pior lá em casa, hein, velho? Paulinho vai. Falou, falei Paulinho que ele falou pra avisar lá a esposa que não tem hora pra chegar hoje, não. É, tá com o Jura Júnior. Cara bom. Responsável. Ó.
2: Tá louco? Mas não tem vergonha na cara. É. 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
0: É. Oi.
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0: Fala, velho.
1: Eu hoje tô sem limite, cabra.
0: Hoje lá pro Capela Bar, a partir das 6 horas da tarde, a festa julina do Capela Bar. Ó, pode pegar, velho. Ó como que nós estamos vendo hoje, ó.
1: Jurinha!
0: Ó.
3: Nós é do tipo sapato, oito dos cortes,
1: Jurinha.
3: Solteiro lagarto, pau pegar. Nós arrebenta a porteira.
0: Ah, hoje é dia de arrebentar a porteira.
1: Para, ô!
0: Você vai, né, velho?
3: Chega chegando,
4: vem aqui.
0: Olha, quero mandar um abraço pra toda a galera do Beira Rio, a bocha mais raio do Brasil. O Landinho, Venta, do Coloião, o cabelinho estilo Clodovil. Ô, Landinho, parece uma chinchila, Venta. É, o cabelinho do Landinho.
1: Tá
0: o Pedrão, o Pelado, o Tião, o Magrão, o Brizola, o Rubinho, o Bete, o Furlão, o Tatá, o Velho Bruxo, o Chicão, o Branco, o Tuco, o Tatá, o João Lita, o Antônio Fácil, o Zequinha da Salada. O que mais, Venta? O Eduardo Cristofoletti. Meu amigo também, forte abraço pra ele. O Antônio Fácil, já falei. Um abraço também pra galera do Clube do Okinawa. Tá lá o Ronda, Pastel de Frango, o Mirinho, o Gominho, o Tuco, o Rei da Bateria. O Dedé, o Nenê, o Serginho, o Kiel, o Beto Lima e toda a rapaziada. O Ronda, o Peixe. Angelina e Alessandra também, lá do Okinawa, o presidente aqui e todos do clube do Okinawa, boa tarde, Jura. Ô, Ronda.
1: Senhor Ventania, vai pagar a conta pra esteiraria de

0: Estrela Bar hoje a partir das 6 da tarde. Aí até o Rui Cetá lá hoje. Lá vai, olha, já avisei o Paulinho, falou, meu Paulinho, que hora começa? 6 horas. Já vamos chegar lá umas 7. Aí até o arroz secar hoje. E vai ter gente, hein, Venta? Ô, Venta, tem um monte de gente que perguntou. Ô, Venta, vem. A turma quer dançar com você lá, Venta. Então, o Venta vai. Ô, Venta, vai dar bom, viu, Venta? Vai ter muita cerveja gelada, o povão. E, ó, isso aí, como que é, Venta? Os apliques. Ó. Sozinha nunca. Muita mulherada bonita hoje no Capela Bar, velho. Pra provocar. Menina. É, muitas meninas.
1: É o sonho deles.
0: Que isso, velho? É o Jadson? Presta atenção nessa música.

0: ela.
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0: que vai, o que ele prometeu, ele vai cumprir. O Zé Carlos.
1: Tá louco!
0: Ele vai cumprir. Queijo meia cura e um bom bocado pra nós aqui. E eu vou pôr no ar aqui pra falar. Não acredito.
1: Ah, para! Ô.
0: Ele fala a porteira. A porteira agora não abre, filho. É, vai pro biomagnético. Ó. É, aí ó. Tá com coxa ruim? Vai pro biomagnético, você vira um rei, filho.
1: Tá certo?
0: Por quê? Continua. Quem cantava essa moda legal era Bete Guzzo. Falar nisso, olha, eu tava vendo umas fotos minhas antigas. É aqui na Rádio Central até, né? Eu tenho foto até de 7 anos de idade da Rádio Central. Olha, eu vi uma foto, eu com a Bete Guzzo aqui. Eu vou mandar pra ela. Foto da Bete Guzzo e Camara Alexandre. Eu tive falando com Camara Alexandre, que nós vamos ter um programa aí na TH Mais, recordo, Gagro, vai ser ela, Verda Duval. E vou mandar. Oh, as morcegas aí, ó. Oh, morceguinhas. A Benzinha e a Ana Júlia já foi comer lá. Traz pra nós aí, viu?
1: É na sordinha, Jurinha.
0: Aí, ó.
1: É na sordinha. Jurinha, filho do Caboclão.
0: Ô, oh, para Jura.
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0: outra. Dudu.
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0: Dudu.
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0: Grande Bete Guzzo. Ela vinha muito no programa do meu pai aqui na Rádio Central, nos programas da rádio, né?
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0: Ela é filha do que era o vovó Mafalda, não era? Era. A irmã dela também trabalhava lá com o Ratinho. É. É isso daí. Bete Guzzo.
1: Jurinha.
2: Cheiro desse amor.
1: Vem em mim.
0: Eu falo, escuta o cheiro.
1: Vamos, cá.
0: Bete Guzzo. Vai no biomagnético, galera.

0: nojenta, ó.
1: Cheiro desse amor.
0: Eu tô sabendo que ela não tá dormindo. E tá com muito calor, velho. Ó, grande Cleverson. Alô, Marcelo Guarim, boa tarde do Jura pra você.

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6: Hoje toma a primeira, não tem hora pra parar. Em todo bar que chega, eu ligo o som do carro. Eu sento no meio.
2: Jura Júnior.
6: Vamos, cara! A mulherada encosta.
7: É hoje, não vamos encostar lá no Capela Bar. Olha, eu falei agora com o Lemão, lá do Capela Bar, o chefe falou: Jura, hoje vai até o arroz secar.
2: Jura, Júnior, já armou a arapuca com visgo pra pegar firme, Juninho?
7: Botar lá no Capela. Botar lá no Capela Bar.
2: Jura, Júnior, você tá demais, Juninho.
7: Eu tenho, viu?
8: Para, Venta.
7: Jura, Jura.
2: Jura.
8: Para, Venta.
7: Capela Bar, Luiz, Miguel e Daniel hoje. Showzaço lá hoje. E convidados, vai ter duas cantoras sertanejas lá também. Ó, vai ser chique e bacanizado. E a turma quer que eu faça um momento country lá no Capela Bar hoje. Vou pôr um E hoje. Hoje o sucesso não é tudo, é 100%.
2: Juninha!
7: É. Hoje eu tô fácil.
2: Vai, Abel!
7: Hoje eu tô facinho. É.
8: Sem romantismo, Jura.
7: Tô com muito.

0: liberdade de passarinho.
1: O cara, viu?
2: Imagem chuviscada,
0: vamos ver. Vendo, sabe o que eu quero falar agora? Eu vou ligar pra ele agora. Eu estive lá hoje. O bacalhau do City Bar. O pastelzinho de Belém mais gostoso do Brasil, do mundo. A cerveja mais gelada.
1: Tô drento.
0: Os lanchinhos.
1: Vai, abelha!
0: Eu vou ligar pro Zé aqui agora.
1: Tô drento.
0: Vamos ver se ele vai atender nós?
1: Quer cafezinho na cama?
0: Não, lá não tem café. Tem. Mas lá é cerveja gelada.
1: Disso,
0: vamos ligar pro Zé.
1: Vai, abelha!
0: Ó, o Zé. Foi a musa do português, evento.
1: Para, jura!
0: Vamos ver se o Zé vai atender nós. Tem que atender. Nós estamos ligando no City Bar agora. Vamos ver, ao vivo nós estamos no City Bar. Vamos ver, o Zé vai atender. Vamos lá. Alô, Zé!
3: Ô, Jura Júnior!
0: Olha lá, ele atendeu.
4: Zé, pedindo namoro, que aproveita já.
0: É, aproveita que agora.
4: Tanta mulher bonita aí, tanta moça bonita, olha aí. Vai lá.
0: 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Alô, Zé, boa tarde, meu amigo.
3: Olá, Jura Júnior, grande abraço, boa tarde.
0: Boa tarde. Olha,
3: um abraço pra você, um abraço aí pro nosso Edmo Aleixo.
0: Tá na área aqui.
3: Olha, e um abraço especial pro Ventania, que eu quero comunicar pra ele hoje, Jura. Quero comunicar para o Ventania que hoje é o melhor dia pra casar. Amanhã entra agosto.
0: Ah, é verdade.
5: Eu não aguento,
0: Zé. Casar hoje que amanhã entra agosto, mês de agosto.
3: É verdade, amanhã é dia 1º de agosto.
0: É
3: Aliás,
0: verdade.
3: Ô Jura,
0: fala,
3: eu
0: Zé.
3: queria aproveitar a audiência do teu programa, não só aqui na cidade de Campinas, mas também em toda a grande metrópole, em toda a grande região. Amanhã a cidade de Piracicaba completa 259 anos de vida, imensa ação política, né?
0: Sim.
3: E olha, eu quero mandar um abraço carinhoso para todos os piracicabanos.
0: Sim.
3: Para todos aqueles lá da Noiva da Colina, que amanhã completa mais um ano de vida lá na cidade de Piracicaba. Então,
0: opa,
3: nosso abraço aqui direto de Campinas, direto do programa do Jura Júnior, para todos os amigos de Piracicaba e aqueles que vivem aqui pela cidade de Campinas também.
0: Você sabe que nós temos um amigo aqui que trabalhou na Rádio Central, trabalhou com você, com meu pai, que é de Piracicaba. Que é o Tedeschi.
3: O Antônio Carlos Tedeschi. E temos mais amigos lá também, né?
0: Que Piracicaba.
3: Piracicaba é uma cidade que a gente gosta muito, que a gente está sempre visitando. Então, e amanhã eles completam lá 259 anos. Nossa, é uma vida já.
0: Parabéns, né? Para toda a cidade de Piracicaba. Que tem o time certo? Lá, o 15 de Piracicaba.
3: O Nhoquinho. O Nhoquinho tá igual a minha portuguesa. Nada. E mora na praia, né?
0: Olha, acho que essa série C aí vai ter bastante gente, viu? Olha, a ponte tá no caminho. Tem aí a portuguesa. Tem aí o Nhoquinho também que não sobe. Tá bravo esse time, hein?
3: O negócio tá danado, né, Jura?
0: Tá.
3: Olha, um grande abraço pra você, Jura. Um abraço a todos aqueles que estão te acompanhando aqui nesta tarde de sexta-feira. Tô aqui no City Bar. São agora 16 horas e 15 minutos. Olha, 26 graus marcando.
0: 26 graus aí na frente do City Bar. Eu quero mandar um abraço, exatamente. Zé. Hoje eu conheci o Moisés, que estava aí almoçando no City Bar. Ele ouve a Rádio Central, ouve meu programa. Um abraço pro Moisés, viu? Ele é cliente aí do City Bar.
3: Grande abraço pro Moisés, para todos aqueles que gostam da Rádio Central, a todos aqueles que gostam do programa do Jura Júnior.
0: É
3: uma festa, né? Todos os dias à tarde. É de segunda a sexta, né, Júnior?
0: Segunda a sexta, das 3 às 5.
3: Meu Deus do céu, é aquele bailão.
0: Qualquer dia eu vou te convidar. Não, vou te convidar, você já tá convidado.
5: Jura.
0: Você vir aqui no meu programa ao vivo para nós bater um papo.
5: Jura.
0: Eu quero entrevistar você.
3: Não quer dizer que eu não... Não quer dizer que eu não esteja ao vivo, eu estou ao vivo.
0: Não, né? Ao vivo, você fala... ao vivo aqui do meu lado.
3: E a cores, né?
0: E a cores. E a cores, é, ao vivo aqui do lado, você tá certo. Aqui pra gente falar um pouco da história do City Bar, eu quero te entrevistar, viu, meu amigo?
3: Tá bom, então.
0: Nós vamos marcar pra você vir aqui no programa pra gente falar desse City Bar, que é um bar que tem história dentro de Campinas.
3: É, 68 anos.
0: Só. O mesmo CNPJ, viu?
3: É verdade, é verdade, é verdade, é verdade.
0: Hoje eu comi uma bacalhauada boa. Ô Zé, eu botei bastante azeite, velho.
3: Você vai ficar careca.
0: Eu já tô um pouco. Ô Zé, um bom final de semana pra você, pra sua família. E um abraço pra toda a rapaziada aí do City Bar, os funcionários aí, Jura, e toda a galera aí, viu?
3: Um abraço, Jura, um abraço a todos.
0: Fica com Deus, um abraço, Zé. Direto do City Bar.
1: Vamos pra que saça hoje, ó.
0: Direto do City Bar, não foi um homem pra falar. E o Tedesco, que ele vira Chicago assim. Isso, Ed. Um abraço pra todo o torcedor. 15 Piracicaba. Alô, Piracicaba, parabéns. Agora vamos pro programa. Vamos pro forró do Venta? Quem não dança, segura a criança.
1: O senhor Ventaninho.
0: O japonês vai dançar forró, Venta.

0: chifre vai chegar pesado. Alô, Capela Bar.
1: Você não vai daqui me levar nessa fita não, homem.
0: A sua mesa tá comigo lá, filho.
1: Tô dentro.
0: Tá lá o Venta do Jura.
2: Vou misturar os que
0: lá tem tudo. Hoje eu vou no dia, ó, na hora que eu chegar lá, Venta, o garçom já falou, Jura, aquele...

0: Chega e mexe. Manda um pro Júlio.
1: Por isso eu boto pra você, não vai me levar nessa fita, não.
0: O, eu, o Paulinho do Foronete, vamos junto.
1: Você é o cara, viu?
0: Olha, o Zé Carlos tá ligado no programa, viu, Beto? Tem alô aqui, viu, Beto? Tem, tem. Olha, falar nisso, o, eu tava falando com o Tiãozinho Alessandro hoje, de novo. Eu tava falando todo dia com eles. Ô, jurado, ó. Ele estava aqui no Tá Com Tudo hoje. Gravou lá no Tá Com Tudo, tava chique e bacanizado. Falou, jura, nós vamos marcar aquela galinhada lá que você falou da dona Cida, viu? E olha, e tem gente que quer excursão. Vamos ver quem que é aqui, Beto, ó.
2: Ô, Jura, boa tarde. Na escuta, não vai fazer uma caravana pra sair daqui do Maria Eugênia? Vai comer a galinhada lá da dona Cida, viu? Você se prepara que nós vai de excursão pra lá.
0: Então você aprendeu com o Edmo. A turma do Chega Junto?
2: Enche disso,
0: mano. Negócio é fazer volume? Não, a turma, a galinhada da dona Cida é famosa. É. Da TV, que tu vai fazer o Jair do Prato, comenta da galinhada do Dona Cida. E o dia que o prefeito da área veio aqui e falou, ó, vamos ter que fazer essa galinhada, né? Vamos ajeitar lá pra fazer essa galinhada. A turma só leva o mé, viu?
3: Hoje tem café?
0: Tem. Vai lá buscar, filho. Vai lá, bico-bico. Zé Carlos, mas o Zé Carlos, pra participar, ele tem que cumprir o que ele falou também.
1: Ô,
0: né,
1: Jura Júnior, cadê a dona Cida?
0: Tá lá com o Bob.
1: Jura Júnior já armou a arapuca com o Visgo pra pegar firme, Juninho?
0: Já, velho.
4: Ainda se ama.
0: Ô, Vento, o Zé Carlos, se não trazer o queijo e o bombocado, não vai ter galinhada, não, viu, velho? O rei do frete.
5: Para, vem.
0: Vamos de música de Marechi. Daqui a pouco tem o Momento Country.

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1: Jura Júnior, pelo amor de Deus, toca o Tiozinho Alessandro, quanto eu pedi,
2: ô, filho, já tocou agora.
0: Eu não esperava.
2: Coceirinha, viu, velho?
0: Você me
2: tá com coceira?

0: falou assim pra mim: jura? Eu não tô dormindo. Eu tô com calor.
1: Louco! O
0: que mais será aí?
1: Vai, amiga!
0: Será que ela tá, mesmo?
1: Oi, a Jura!
2: Coceira, não sei onde. Coceira de bem querer.
3: Ai, gostoso!
0: Vai, eu vou falar pros caras cantar essa moda lá no Capela hoje.
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4: É brincadeira, meu.
0: Eu vou dançar lá hoje, né?

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0: ginete apaixonado é meu amigo Elias, lá do Mercadinho Boa Esperança, na 31 de março. Alô, Elias, capricha, meu amigo.
1: Postou só pra ganhar engajamento no Instagram. Já fiz.
0: Alô, meus amigos da vida, atendeu o Nimar, sou Jorginete, porteira número 3, é meu amigo Elias do Mercadinho Boa Esperança. Alô, Binho, chaveiro Boa Esperança, boa tarde pra você aí. Alô, Marquinho, atendeu o Marconi. Alô, meu amigo Gipa do Espetinho. Uma

0: Momento country do programa do Jura, ouvida 31 de março. Alô, Parque Brasília, Boa Esperança, Lafayette, Auro Jardim, Flamboyant, Novo Flamboyant, Jardim Conceição, Madalena, Parque Imperador. Boa tarde do Jura.
1: E tá gelada?
2: Que se rompa lá você, rapaz.
0: Meu amigo Elias do Mercadinho Boa Esperança, vamos lá, meu irmão. Ele manda a gireteada pra todo o povo.

0: abraçar essa cidade.
1: Hoje a giripoca vai piar o Capela Bar.
2: Quiçaça,
1: velho. Um abraço pros meus amigos lá da RS, tapeçaria lá no São Quirino. Alô, Rafa. Alô, Carlão. Alô, meus amigos do Alto Capas Brasil. Alô, Marcelo. Alô, Zé Henrique.

0: meu Emílio Elias, aí não é casamento de mulher desquitada não, meu irmão. Solteira número 3, patrocínio bar, o mercadinho do Elias do Jardim, na 31 de março. Alguém tem um frango, frango chique, bacanizado dos meninos. Domingo. Alô, Edmar, deixa põe pressão aí nos preços, meu irmão. Alô, vamos, Elias, todo meu irmão, que pião bom aquele, autoriza, senta e manda.
1: Momento.
0: Autoriza.
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0: 8 segundos de muita emoção. O gerente é meu amigo Elias, lá no mercadinho Boa Esperança, no Jardim, lá no Boa Esperança, na Vila 31 de Março. Porteira número 3. Ele já segura firme na corda, na rédea, com o chapéu na cabeça, o povão de Campinas e toda a região. É o quadro mais diferente do rádio de Campinas e do Brasil. O povão quer, o Jura Júnior quer. Autoriza! Abrindo a porteira, viajou, decolou, meu amigo Elias, do mercadinho Boa Esperança, segura, meu filho. No Cainão, que coisa linda, Colosso, Monumental, menino é bom. O povão de você, que coisa linda, campeão cowboy, que coisa linda, jogou o chapéu, o povão aplaudiu, pode esperar.
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alemão agora, né? Falou, Jura, as mesas tá quase todas já completas. Vai ter coisa boa, viu, meu? Eu vou chegar chegando, viu?

0: Vamos ver, porque a mata tá difícil.
1: Você tem café?
0: É, ele dorme, depois tá com calor.
2: Você é café mesmo?
0: É complicado,
1: você
0: viu,
1: tem velho? Café?
0: Ainda tira paz.
2: Vai fazer então, tá?
0: Que a mata tá difícil.
2: Tomando uma gelada,
0: eu vou lá pro café lavar.

0: Você viu que a minha garganta tá devagar, né, velho?
1: Nada, jura.
0: Eu? Eu tô com calor, não.
1: Eu não aguento.
0: Eu, pelo contrário, eu não tenho calor.
1: Jura? Jura? Jura?
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0: Um abraço pro meu amigo Jefferson lá, a galera da SAMU também ligadinho no programa do Jura. A pai da Vanessa, do Carlos Lourenço. O Salgadinho Chico. Ô, Vanessa! Eu quero é dar risada. Zezé de Camargo e Luciano. Eu quero tudo de novo.
4: Ai, gostoso!
2: Sistema romântico da...

0: eu quero agradecer primeiramente a Deus por mais um programa na Central, por mais uma semana. Obrigado, Ed Baleixo, na sonoplastia, Ventaria e Parajura. E você, ouvinte da Rádio Central. Fique na Central que você vai ficar numa legal, porque agora tá chegando ele, o Sumidão.
1: É bola.
0: Marquinho!
1: Tá na área.
0: Tá na área, Marquinho.
1: Se derrubar é pênalti.
0: Tem muita novidade boa, hein, Marquinho?
1: Ah, novidade boa. O que você quer saber de novidade boa?
0: A SAF da Ponte já fechou?
1: Não fechou, mas acho que tá caminhando pra isso acontecer, né?
0: Se desse tempo pra salvar aí, né, Marquinho?
1: Olha, é assim, e você falou, tocou no assunto importante, se desse tempo, se o aporte, ontem eu falei até com o Beto na Central Esportiva.
0: Sim.
1: Por exemplo, o próprio presidente Torrano falou o seguinte: não desse certo com a SAF, não seria um empréstimo? É. Então por que que o aporte já não chega agora para acudir?
0: Já põe uns 6, 7 jogadores
1: aí.
0: Pelo menos para ganhar, você ganha o quê? 12 jogos?
1: Não, entendeu? Assim não importa, tem que chegar a grana agora.
0: Chegar já e já começar a reformulação já.
1: Até para colocar esses atletas que estão treinando aí. Isso é para que eles sejam inscritos também na competição.
0: Também.
1: Eu acho.
0: É isso aí. Tem novidade do Guarani também? O Guarani tá aí.
1: O comendador tava lá no último jogo, né?
0: É.
1: Deve ser o dono da SAF também, né?
0: Todo mundo com SAF.
1: Vou fazer SAF aqui no seu programa também.
0: Pode arrumar, pode arrumar investidor pra nós aqui. Eu tô precisando mesmo de investidor
1: pra você. Vou falar pro Edmond, falei pra ele que eu queria comprar a Brasília dele, ele tá fazendo segurança, quer vender a Brasília.
0: Não, a Brasília, então o Marcos vai comprar meu Brasília, é só você querer.
1: Parcelinha?
0: Eu parcelo.
1: Então tá bom.
0: Vou negociar a Brasília com o Marcos. Até segunda-feira, 3 da tarde. Bom final de semana. Hoje vamos pro Capela Bar.
2: Falou.
0: É. Jagmaster, me espera. É, avô.
3: Tá bom.
0: É o gato.
1: Tô achando que isso daí é bullying.
0: Central Esportiva, tchau, até segunda.

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1: Um, dois.

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1: 17 horas em Campinas, temperatura na casa dos 25 graus.
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1: Alô, galera, grande abraço, boa tarde. Central. Está no ar mais uma edição da Central Esportiva, edição 16.987. Hoje é sexta-feira, dia 31 de julho de 2026. Mas já? Muito obrigado, você que está nos dando carona aqui no AM870 da Tem o nosso canal do YouTube, Rádio Central Esportes. Se inscreva no nosso canal, compartilhe a nossa transmissão. Dê o seu like também na página do Facebook. Central. E mande a sua mensagem para os nossos comentaristas. Comigo na Central Esportiva de hoje, Renato Leal. Girando a seleção do rádio com os principais destaques do programa. O primeiro destaque é do Bugre. Oi, Fernando César.
3: Alô, Marco Cunha, grande abraço, boa tarde. Guarani segue a sua preparação para pegar o Anápolis somente na segunda-feira da outra semana, dia 10. Técnico Hélio Cisenando ganha muitas opções aí para escalar o time. Tem a volta do Carlos Eduardo, do Herbert, que estavam suspensos, Jonathan Costa, também liberado pelo DM. Nenhum jogador suspenso. Então o técnico Cisenando poderá trabalhar bastante durante toda a semana que vem para montar um time do Bugre. E daqui a pouco vamos ouvir Luca, atacante do Bugre, falando aqui na Central.
1: Ô Fernando, aproveita o microfone central e o outro lado da cidade, hein, Fernando César?
3: A Ponte Preta, a macaca que voltou hoje aos treinamentos, depois de 2 dias de folga para o elenco após o jogo contra o Atlético, macaca começa a sua preparação para pegar a equipe do Ceará na próxima sexta-feira. O jogo voltou para a Arena Castelão, não será mais no PV. O técnico Zanardi ganha as voltas de Brandão, de Baianinho e também do zagueiro Márcio Silva para o jogo da próxima semana.
1: Valeu, Fernando. Daqui a pouco você volta com muito mais de Ponte, também de Guarani aqui na Central. Eu sigo girando a seleção do rádio. Jogando em casa, Corinthians não saiu do 0-0 com o Atlético Paranaense e permaneceu na nona colocação. Já o Furacão perdeu a chance de assumir a liderança da competição. Cruzeiro se reabilitou no Brasileirão. Na noite de ontem, no Couto Pereira, com gol de Matheus Pereira, o time venceu Curitiba por 1-0 e saltou 4 posições na tabela, ocupando a 7ª colocação. Final de semana será de Copa do Brasil, pelos jogos de ida da fase oitavas de final. Teremos amanhã Vasco e Fluminense, Atlético Mineiro e Juventude e Santos e Remo. No domingo, Inter e Corinthians, Mirassol e Grêmio, Chapecoense e Cruzeiro e Palmeiras e Fortaleza. E na segunda, fechando os jogos de ida, Atlético Paranaense e Vitória. 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Ontem o Grêmio foi derrotado pelo Bolívar. Novamente está eliminado da Copa Sul-Americana. O Bolívar agora enfrentará o São Paulo na fase oitavas de final da competição. 17-4. Eu sigo no destaque, o destaque da opinião. Ele nunca me abandona. O nosso comentarista. Leal. Oi, Renato Leal. Grande abraço, Renato.
4: Boa tarde, Marquinhos. Um abraço a você e ao amigo que está acompanhando essa nossa Central Esportiva, sexta-feira, final de semana, diferente, né? No que se refere a futebol brasileiro. Séries A, B e C, todo mundo no chinelinho, tentando se articular, pensando na melhor maneira de voltar por cima na próxima rodada, que será somente na semana que vem. Como você destacou aí, a bola vai rolar, Copa do Brasil, oitavas de final, grandes jogos, grandes partidas, e uma constatação no cenário nacional neste momento é que as duas equipes do Rio Grande do Sul fazendo campanha muito ruins em torneios nacionais e também internacionalmente. Então, é uma coisa que parece que contagiou. O Inter contagiou o Grêmio de maneira negativa. Necessidade de investimento e, acima de tudo, para que as coisas possam se recuperar o mais rápido possível, tanto para um time quanto para o outro, porque no Brasileirão ali a coisa, tem rebaixamento à vista, o que pode ser ainda mais danoso.

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0: E as primeiras do trânsito, hein? Boa tarde, Mário Gregório.
2: 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Boa tarde, Marcos Luiz. Para você, para todo mundo que nos acompanha.
0: Para você também.
2: A Anhanguera tem atendimento de dois acidentes. O primeiro deles em Campinas, na marginal, quilômetro 96, para seguir em direção do interior. A pista expressa tem condição um pouco melhor. E mais à frente, lentidão desde o quilômetro 104 até o quilômetro 107, por conta de um outro acidente. Aladino Selmi é um caminho melhor pela região. A rodovia dos Bandeirantes tem trânsito mais intenso em direção do interior em Campinas, perto da rodovia Santos Dumont. 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

esportiva comigo nesta sexta-feira. Hoje tem sereno, hein? É, vou levar o Edmond também. Produção é do Anderson Rodrigues. Direção de esportes da Central. Quem é? É dele, nesta sexta, Beto Quinalha.

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0: Esportiva comigo e toda a seleção do rádio nesta sexta-feira. Ô Renato Leal, você não tem ideia do que eu vejo na minha frente. Meu Deus do céu, rapaz. Nossa,
1: senhora.
0: Ah, Renato, olha, eu até outro dia falei o seguinte: ah, vou colocar uma câmera aqui para as pessoas acompanharem o trabalho do Edmar Aleixo. Não, não vou fazer mais isso.
1: Calme.
2: Não é melhor.
0: Não, melhor não.
1: Não faça isso.
0: Não, não vou fazer isso.
1: Vamos preservar os nossos amigos.
0: Exatamente, né? Ô, Renato. Puxa vida, hein? Caramba, ontem lá na Arena Neoquímica, que é aquilo no gramado do Corinthians, Renato? Pô, o Fernando Diniz arrebentou na entrevista coletiva, né? Falando, a gente trabalha tudo, mas o pessoal do campo tem que ajudar. Pô, e aí você viu o que aconteceu? O Yuri Alberto deixou o gramado chorando, detectada aí uma contusão na coxa e não tem previsão para retornar. E o Labiade, né, Renato? Zacarias Labiade, teve lesão no joelho, não joga mais, teve ruptura do ligamento cruzado anterior, LCA. Essa
1: temporada condenada.
0: Pô, pelo amor de Deus, Renato, e por erro de uma administração. Bom, olha, isso é fruto da administração que o Corinthians está tendo, Renato Leal. É presidente impeachment, é presidente do conselho que sai e volta, enfim, tudo isso se reflete dentro de campo e literalmente falando, se refletiu dentro de campo, Renato.
1: É verdade, Marquinhos. Aliás, né, o que acontece com o Corinthians, a gente não pode dizer que é exclusivamente fruto da atual direção. Pô, você já parou para pensar há quanto tempo o Corinthians vem vivendo esse drama, se estendendo com um problema de justiça no que se refere aí à conduta correta ou não de dirigentes? É uma sucessão uma atrás da outra, é presidente que foi impeachmentado, é presidente que foi afastado, é presidente que não faz mais parte de conselho. É realmente uma situação muito nociva, muito danosa para o clube e que continua lá em cima no sentido de em pé, de estar sempre pronto, graças à paixão do seu torcedor, a paixão que tem, né, a fiel torcida pelas cores do Corinthians, pelos jogadores, pelo futebol, enfim, é uma situação realmente muito complicada e que acaba transferindo, né, algumas situações negativas de fora para dentro, porque agora dois jogadores importantes para o técnico Felipe Diniz, entendendo que vai ser o Fernando Diniz, perdão, eu estou lembrando aqui do nosso colega, né? É. Eu fiz só uma associação, mas...
0: Que já foi chamado... Que já foi chamado...
1: Felipe com o Fernando. Até porque as cores do Felipe são diferentes, né?
0: Sim.
1: Não são as mesmas do Fernando hoje. Então, o que que acontece? O Fernando Diniz perde essa condição de dois jogadores importantes, jogadores que estavam na equipe e que poderiam, né, no transcorrer da temporada serem fundamentais para uma elevação de conduta, de rendimento do próprio time dentro do Campeonato Brasileiro, Copa do Brasil, enfim, todas as competições que o Corinthians disputa e compete, né, e agora, claro, sem duas referências, porque por dano provocado pela falta de administração, por um cuidado maior com aquilo que é fundamental para o atleta, que é executar o seu trabalho nas melhores condições. E, infelizmente, ontem, dois jogadores corintianos não conseguiram mostrar qualidade. Pior do que isso, acabaram se lesionando e vão ter que se ausentar durante um bom tempo das cores do Corinthians, de conviver com a torcida e principalmente de contribuir com um bom rendimento da equipe dentro da temporada, Marquinhos.
0: Ô, Renato, assim, eu senti muito, sincero e honestamente falando, mas dá para dizer que o futebol mundial está em luto com o passamento de Baresi, Renato?
1: Ah, sem dúvida. Franco Baresi, até comentava hoje com alguns colegas, na minha concepção, né, foi um dos inovadores, né, do futebol no que se refere a essa coisa de ser moderno, de fazer mais de uma função. Zagueiro que de repente virou líbero, que às vezes era volante, que às vezes chegava até na área adversária, enfim, foi um marco dentro do futebol mundial, mostrou muita disposição, muita força, muita qualidade técnica, essa coisa de ser multifuncional. É um jogador realmente que encheu os olhos, encantou demais o futebol italiano e principalmente o futebol mundial, porque se tornou uma referência, sem dúvida nenhuma. O futebol mundial, o futebol internacional, está de luto com o passamento de Franco Baresi.
0: É verdade, ele foi o ícone daquela Copa, perdeu o pênalti, né, Renato? Né? E aí nos pênaltis a gente conquistou, né, a competição. Foi 0-0 no tempo normal, né, Renato?
1: Exato.
0: E depois o Baresi acabou perdendo o pênalti, o Baresi e o Baggio, né, perdendo os pênaltis, né?
1: E foi um processo do Baresi de recuperação extraordinária, porque ele se recuperou durante a própria Copa, durante a própria competição, para tentar contribuir com o time italiano, com o selecionado italiano nos momentos decisivos, e mais uma vez, claro, embora não tenha sido campeão, mas não decepcionou, longe disso. Né? Foi um jogador muito importante pela sua liderança, pela sua presença, pela sua imagem e ascendência sobre todos os demais colegas.
0: Ô Renato, do nosso amigo jornalista Elcio Paiola, recebi aqui um recado muito legal e eu acho que você vai gostar também, né? Porque o técnico Nelsinho Batista vai receber nesse final de semana o ex-técnico Muricy Ramalho e também o preparador de goleiros Carlos Prassidelli. Os três serão destaques no curso de treinador do futebol amador de Campinas. Verdade. Que maravilha, né, Renato?
1: É verdade. Amanhã, exatamente na Rua do Servidor Público, número 200, no Parque Itália. Eles estarão presentes fazendo esse trabalho, que é legal, entre uma parceria entre a Prefeitura Municipal de Campinas e a Liga Futebol Amador, da Liga Campineira do Futebol Amador, com a presença de pessoas ilustres, né? Você pegar o Carlos Prassidelli, que foi um dos maiores no que se refere à preparação de goleiro, trabalhou com Luiz Felipe Scolari, seleção brasileira, durante grande tempo também, e o próprio Nelsinho, indiscutivelmente revelado na Ponte Preta, com trajetória por São Paulo, né, como atleta, como ex-atleta e depois como técnico, campeão no Corinthians, Cruzeiro, uma trajetória internacional no futebol japonês também maravilhosa, foram 17 temporadas com títulos e mais títulos e agora, claro, juntamente com Muricy Ramalho, que na minha concepção foi um dos maiores, só que infelizmente, né, Marquinhos? Não dirigiu a seleção brasileira.
0: Mas aí eu pergunto para você, ele estava errado?
1: Não, porque não. O tempo provou exato, porque ele chegou a ser até anunciado. Você se lembra disso?
0: Lembro.
1: Aí depois uma reunião com o presidente Ricardo Teixeira. Isso. Da Confederação Brasileira de Futebol, alguns ajustes seriam executados, mas esses ajustes não vieram e ele optou por permanecer na época no Fluminense e tocou a vida e a seleção brasileira ficou realmente aguardando, mas evidentemente que ele deve ter tido seus motivos, aliás, fortes motivos para não assumir a seleção brasileira. E reputo aqui, né? Talvez você possa até contrariar meu posicionamento, viu, Marquinhos? Mas talvez seja ele o mais fiel escudeiro e cumpridor das determinações, das regras, do entendimento, da ideia de futebol, o mais fiel filho, futebolisticamente falando, do técnico Tele Santana. Então, ele é um cara realmente acima de qualquer, né, suspeita no que se refere à qualidade e o entendimento que ele tem de futebol. É a oportunidade que ele vai ter para passar aí para a galera que está trabalhando no futebol amador da cidade de Campinas. É muita fonte de informação, é muito conhecimento que precisa ser adquirido e que precisa ser principalmente assimilado. Aliás, hein, Marquinhos? Só entre nós aqui que ninguém nos ouça. como algumas figuras fazem falta pro futebol, não?
0: Nossa
1: hoje
0: senhora,
1: hoje tá braba a coisa, tá? Muita força, muita disposição, talento e virtudes. Tá brabo o negócio.
0: Difícil, difícil. Eu tive, posso falar o seguinte, eu tive a honra de trabalhar com os dois, com o seu Tele, né? E com o Muricy, os dois, né? Naquela época o Muricy trabalhava com o Expressinho do São Paulo, que conquistou o que é hoje chamado aí de Copa Sul-Americana, né? E o Muricy, eu tive a oportunidade de estar naquela final com o São Paulo, onde tinha Caio, tinha Jameli, e tinha o Rogério, dentre outros jogadores, Pavão, dentre outros jogadores da equipe do São Paulo naquela oportunidade. Já que nós falamos aqui do Nelsinho Batista, deixa eu falar do Eduardo Batista também, que ele deu uma entrevista para os nossos amigos lá em Criciúma. Ele que desde a sua chegada, Renato, ele não perdeu lá no Heriberto Wilson. E ele declarou o seguinte, né? Que os jogos em casa serão determinantes, na opinião dele, para a equipe conquistar o acesso e o título da competição. Já está pensando em título, Eduardo Batista, hein, Renato?
1: E eu acho que tem que pensar mesmo, viu, Marquinhos? Porque o Criciúma faz uma campanha belíssima dentro do Campeonato Brasileiro, da Série B. É uma equipe forte, que tem suas virtudes, suas qualidades. Jogando lá, né, diante do seu torcedor, no Heriberto Rios, é muito forte. É uma equipe que não desiste e essa é uma qualidade, né? Essa é uma característica. E o Eduardo Batista é um cara que a gente conhece muito bem, né? Tem a essência do futebol aqui de Campinas, ele que foi forjado aí na base pontepretana, como atleta quase não teve oportunidade de brilhar, mas como treinador é um cara que realmente tem muita qualidade, tem muita condição, está na estrada já há tempos e é mais do que merecedor fazer essa campanha. E eu entendo que na condição, né, de profissional e como comandante, ele está sentindo que a equipe evolui, cresce, tem realmente mostrado esse aspecto. E por isso é preciso alimentar, dar combustível para a galera, falando sim, por que não, em título. E principalmente, né, ou vice-versa, primeiro não anula o segundo não anula o primeiro, e ascender a divisão de elite do futebol brasileiro, o que é realmente muito legal, voltando, aliás, né, a disputar, podendo voltar, aliás, a disputar o Campeonato Brasileiro da Série A, equipe catarinense.
0: Renato Leal é o nosso comentarista e ele está comigo aqui na Central Esportiva. O Renato, e agora para falar aqui do nosso quintal, né? As equipes estão se preparando, não temos rodada nem da Série B nem da Série C, mas eu fico assim pensando, né, Renato? Eu não sei até que ponto esse hiato aí, essa parada ajuda nossos clubes, hein, Renato?
1: É, mas assim, nós precisamos, que eu, na linha de raciocínio aqui, é pensar positivo, né, Marquinhos?
0: Claro, claro.
1: O Guarani fez uma boa apresentação, se recuperou frente à Internacional de Limeira e tem um detalhe, está contando com o retorno de alguns jogadores importantes e precisa trabalhar muito nesse sentido durante a próxima semana. O Hélio Cizenando começa a ter, entre aspas aqui, Marquinhos, aquele famoso problema positivo, problema gostoso, né? Que todo e qualquer treinador, gosta de ter. Variedade de características, jogadores todos prontos para poderem atuar, tentando encontrar espaços dentro do próprio time, dentro do próprio elenco, para servir aquilo que é o grande objeto de desejo do torcedor, que é exatamente o acesso à Série B do Campeonato Brasileiro. Esse é o momento. Faltando aí 4 partidas para a arrancada decisiva, arrancada final da fase de classificação e depois, claro, pensando em se estabelecer, em conseguir fazer uma supremacia na fase de quadrangulares aí, porque 2 equipes de cada grupo subirão à divisão de elite do futebol brasileiro. Com relação à Ponte, é uma semana a mais que se tem, né, para pensar em ajustes fora e dentro de campo também. Dentro de campo já é uma outra situação que o Márcio Zanardi precisa trabalhar, porque ele sabe das limitações que hoje tem. quem sabe vindo alguma coisa positiva, boa, do lado de fora, né, dos bastidores, com o final aí do Transferban, a possibilidade de inscrição de alguns jogadores, a Ponte consiga encontrar um caminho para poder fugir dessa situação extremamente incômoda que é a última colocação do Campeonato Brasileiro da Série B. Então, ainda há tempo, sem dúvida nenhuma, matematicamente, há possibilidade de fuga. Agora, resta saber, primeiro detalhe, acertar o que está sendo colocado em dúvida do lado de fora, qual seja. Será aí um aporte de, fala-se aí em 30 milhões, enfim, que seja rapidamente conquistado nesse sentido, para começar a ajustar a casa e aí, de fora para dentro, também dentro de campo, o time começar a apresentar algumas boas apresentações, voltar a vencer, o que é fundamental, e seria aí o melhor dos mundos para o torcedor pontepretano, que está muito ferido, está muito magoado com tudo que acontece, mas, evidentemente, começa, pelo menos na teoria, ainda não está concretizado, ter aí uma perspectiva de mudanças para muito breve, Marquinhos.
0: Renato Leal é o nosso comentarista e ele está comigo aqui na Central Esportiva. Vamos juntos até às 7 da noite. Um abraço aqui para o Mário Jorge. Boa tarde, amigos da seleção do rádio. Valeu, Mário. O João Melo está falando: Central é a única rádio de Campinas. Valeu, João. Obrigado pelo seu carinho de sempre. O Mário Jorge falando: bom final de semana para vocês todos, ouvintes da Rádio Central. Muito obrigado, Mário. José Geraldo de Moraes: boa tarde, boa noite. Estou inscrito na Central Esportiva. Que legal, muito obrigado. O José Geraldo diz o seguinte: Ponte Preta sempre, sempre, sempre. E o Donizete Cândido falou: e a saída do Donatão para o Paysandu? Daqui a pouco o Fernando vai falar sobre esse assunto também com a gente aqui na Central. 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
0: 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Oi, Fernando César. Aperta o botãozinho aí, Fernando. Vamos ver. Você é novo, Fernando. Você aprende, não tem problema não. Coisas que só o rádio. Só o rádio.
7: A gente saiu pra tela pegando o resultado de 20, porque tem que voltar aqui no canal da rádio aqui. Mas tá tudo certo.
0: Tá tudo certo. Tá tudo certo, Fernando César. Tudo certo. Aliás, você é multiplataforma, Fernando César.
7: Beleza, então. Beleza. Opa, ó, o Cuco chegou. Que
0: rapaz,
7: isso?
0: Eu vou falar pra você, Fernando César. Aquela dosinha faltou hoje.
7: Hoje ele não tomou?
0: Não.
7: Ele acelerando a máquina dele para as ruas de Campinas hoje, ó. Sensacional.
0: Pelo amor de Deus, nossa senhora, parecia uma Maria Fumaça, né?
7: E, como disse o Pedro, que é o caminhão da Dengue. Ele fumaça da Dengue.
0: Deus do céu. Vamos lá,
7: Fernando. Eu tava pegando o resultado aqui do Campeonato Paulista Sub-20. Guarani entrou em campo hoje. Lá em Budas Artes. Conhece em Budas Artes?
0: Conheço. É uma cidade lá, legal, viu? É uma estância. Ali perto de Itapsirica da Serra. Exatamente. Caminho como quem vai pra. Ali na beira da BR-116, conheço lá, Fernando.
7: E lá tem a sede do Referência, né? Um time aí de empresários, um tipo de uma SAF também, time formador, e o Guarani ganhou mais uma. Guarani 1, Referência 0, lá em Budas Artes, mais uma vitória do Bugre, que chegou à liderança do seu grupo. É lógico que a rodada ainda vai seguir amanhã, mas o Guarani, nesse momento, divide a liderança do seu grupo ao lado do RB Bragantino, com 21 pontos. Grande campanha do Guarani no Campeonato Sub-20, tem 7 vitórias e uma derrota para o Palmeiras, né? Que também é um dos candidatos aí ao título do Campeonato Paulista da categoria, mas o Guarani ganhou mais uma, 1-0 contra o Referência no Campeonato Paulista Sub-20. E agora, falando do time profissional, né? O torcedor aí, o ouvinte, questionou a respeito do Donatão, né? Rafael Donato deve estar embarcando para Belém do Pará, vai comer um pato no Tucupi lá, viu, Marquinhos? O time do Paysandu já apresentou a proposta, provavelmente deve acontecer o acerto, porque no contrato do Donato não tem multa rescisória, então fica mais tranquilo, né? O Paysandu não vai precisar desembolsar nada. Como o Guarani está querendo aliviar a folha, como disse o próprio Frontini ontem aqui na Rádio Central, o Guarani que já se desfez, né? Já liberou, né? Vamos dizer assim, o Mirandinha, o Rafa, o Ralf, o Dentinho e o Paredes, né? 4 jogadores que já saíram do Bugre. Tudo bem que chegaram 5, mas com salários mais acessíveis, menos, ganhando menos, e a folha então já caiu um bom percentual. E o Guarani ainda quer baixar mais ainda essa folha. E o Rafael Donato é um dos principais salários do Guarani. Aliás, quando ele chegou, né? Todo mundo aplaudiu aqui na seleção do Rádio. A gente gostou da contratação do Donato, porque sempre foi bem, principalmente jogando contra os times de Campinas, grandalhão, ia no ataque, fazia gol de cabeça, na defesa sempre defendendo, e o Guarani foi lá, investiu, trouxe o Donato, mas ele teve muito tempo contundido, fez apenas 14 partidas com a camisa do Guarani, e agora está aparecendo essa oportunidade. Então, provavelmente, o Donato vai deixar o Bugre, ele que nos últimos jogos aí, o Rafael Rodrigues foi o titular, né, na vaga do Jonathan Costa, e o Donato foi para o banco de reservas. Entrou em alguns jogos nesta Série B, também não foi tão bem, né, um pouco lento, perdendo na velocidade, já é um jogador um pouco veterano. Então a tendência, Marquinhos, é que o Donatão deixe o Guarani, vá lá para o Paysandu. Guarani que tem esse problema de fluxo de caixa, aí está com salários atrasados também, mas está correndo atrás. Agora o comendador deve chegar aí para dar aquela força. Só que lá no Paysandu o mês tem mais de 30 dias também, viu, Marquinhos? Então tem que tomar cuidado, troca um time pelo outro e lá a situação está meio complicada. E tem aquele detalhe, hein? Neste momento, se o campeonato acabasse hoje, Guarani, Paysandu, Botafogo da Paraíba e Maringá estariam no quadrangular final. E aí o Donatão pode jogar contra o próprio Guarani. Já pensou o Donato tirando o Guarani do acesso? Ele que aqui praticamente não ajudou em nada. Vou até bater na madeira aqui, Marquinhos. Não, ó, não. Show. Deixa o Donatão lá comendo pato no Tucupi tranquilo, né, Marquinhos?
0: Até porque se comer pato no Tucupi não entra em campo, hein, Renato Leal?
6: Aliás, é um perigo, hein?
0: Nossa senhora. Mas assim, Renato, a saída do Donatão, né? Eu, você, Beto, né? Quando ele foi contratado, pô, nós falamos, caramba, o Guarani acerta na contratação. Pô, ele veio, né, Renato? Não sei o que aconteceu com o Donato que não conseguiu se firmar no Guarani.
8: Para mostrar como é que a gente erra, né, Marcos?
0: Sim, claro.
8: Porque o Donato sempre foi um cara, né, como referência, um jogador de ótima estatura, de muita imposição, né, o jogo aéreo quase que perfeito. como bem lembrou o nosso Fernando, em várias oportunidades atuando contra o futebol de Campinas, sempre teve atuações seguras, muito forte, fazendo gols, e a expectativa que se tinha é de que ele pudesse repetir essa condição disputando a Série C do Campeonato Brasileiro, né? Que é já uma divisão abaixo daquilo que ele conseguia brilhar. Então, na teoria, se imaginava que ele pudesse ser realmente muito importante para o time do Guarani, fazendo apresentações consistentes, tem muita liderança no sistema defensivo do Guarani, porque se você pegar na teoria, né, a presença do Donato seria praticamente obrigatória no sistema defensivo do Guarani. Porém, claro, aí vem a prática, vem os problemas que até mesmo pela própria rodagem, pelo tempo, pela extensão que tem dentro da vida futebolística, isso acaba acontecendo. E infelizmente para ele, para o próprio Guarani, aconteceu no Brinco de Ouro da Princesa. Lesões, um jogador que ficou muito tempo fora fazendo tratamento, perdeu o ritmo de jogo. Eu me lembro da partida que o Guarani fez contra a Ferroviária e ele, né, voltando ao time, tendo oportunidade no time e totalmente fora, né, sem posicionamento, perdido, né, entre aspas, em campo. Então, não conseguiu, infelizmente, reafirmo aqui para o torcedor e para ele também, né, repetir as boas atuações que outrora, principalmente no futebol goiano, ele acabou fazendo. Agora, claro, o Guarani também precisa ser prático em algumas situações. Não está quase que sendo aproveitado, surge uma oportunidade que agrada ao jogador e que também é bem-vinda ao clube, então o que que você faz? Pô, você tem que liberar o cara, até porque não há multa rescisória, não há nenhum comprometimento para ele nem para o clube, então é tocar a vida para frente, que ele busque aí melhores apresentações, seu reencontro com o futebol, atuando pelo Paysandu, até porque no Guarani, infelizmente, reafirmo aqui para ele também, para o próprio clube, ele não conseguiu demonstrar aquilo que se esperava, pelo menos o mínimo que se esperava. Foi, sem dúvida nenhuma, uma frustração para o torcedor bugrino a passagem, né, do Donato pelas cores verde e branco, Marquinhos.
0: 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Antes de eu voltar aqui com o Fernando César, deixa eu perguntar aqui pro Mário Gregório, até porque hoje é sexta-feira, tem gente que sai do trampo mais cedo e com certeza quer informações sobre as ruas e avenidas da cidade. E aí, Mário Gregório?
9: 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Na Moraes Salles, Marcos Luiz, nosso ouvinte que vai em direção da rodovia Heitor Penteado, encontra lentidão na saída do viaduto Cury até as proximidades da José Paulino e também nos dois sentidos à altura da Coronel Quirino. Atenção pela região. A rua Duque de Caxias e também a Cônego Cipião, por enquanto, tem boas condições. 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
0: Valeu, Mário Gregório, daqui a

0: Pouco mais do trânsito nesta sexta-feira. Voltando com você, Fernando César, a voz do gol.
1: Beleza, Marquinhos, né? O Luca, né? Atacante, ganhou a vaga de titular no último jogo. Ele que estava tendo apenas opção, não marcava gols há mais de 5 meses. Ele concedeu uma interessante entrevista coletiva na sala de imprensa do Brinco de Ouro, né? E ele focou bastante falando da morte do pai dele, até se emocionou bastante, falou que ficou 4 meses sem conseguir dormir direito, muita ajuda psicológica. Então vamos acompanhar aqui as falas do jogador Luca, né? Falando a respeito mais dessa parte da vida pessoal dele, da vida particular, e depois a gente acompanha também o que ele disse a respeito do futebol do Guarani. E ele começa falando dessa situação, né? 5 meses sem marcar, foi marcar o gol contra a Inter de Limeira naquele pênalti, que teve aquela pequena discussão ali com o João Paulo para saber quem bateria o pênalti. Ele pediu para bater, para tentar quebrar essa sequência aí de muito tempo sem marcar gols. João Paulo, naquele momento ali no gramado, né? Até o Beto Quinalha captou rapidamente, ele estava comentando o jogo, ficou chateado, né? Ficou bronqueado, mas o João Paulo então fala dessa situação, comenta que depois do jogo tá tudo tranquilo, o importante foi o Guarani ganhar a partida. Então fala aí o Luca a respeito de 5 meses sem marcar o gol.
2: É, realmente incomoda bastante, né? Tira o sono da gente aí, ficar tanto tempo sem marcar, né? É, mas eu não deixei de trabalhar, de me empenhar aí. É a única coisa que eu tenho para fazer, né? Que tá no meu controle, é continuar persistindo. Mas sinceramente me incomodou muito. Graças a Deus eu tive grandes momentos na minha carreira fazendo gols, e passar esse tempo aí sem marcar me tirou o sono, mas o que está no meu controle é continuar trabalhando. E sobre o pênalti, realmente eu assumi a responsabilidade ali no momento, pedi o João, um cara muito competitivo também, só que ficou ali no campo mesmo, né? A gente sabia que ele queria bater também, mas eu senti que no momento ali eu precisaria bater o pênalti para tentar marcar, né? Eu fui feliz. Acredito que não teve, depois disso, não teve nenhum tipo de confusão, nada. Talvez vocês queiram, né, plantar alguma coisinha aí, mas realmente não aconteceu nada. A gente conversou ali depois do jogo e ficou por isso mesmo. Mas é importante, a gente conseguiu, quero vencer, né? Então, é isso, foi isso. Eu pedi para bater o pênalti. E ele, competitivo como ele é também, né? Um cara muito enérgico também. A gente tem características parecidas ali. No momento ali ele ficou meio chateado, mas depois a gente conversou e morreu. Tá tudo certo.
1: Bom, e agora ele fala que dedicou esse gol ao pai dele, que faleceu há 1 ano atrás. E ele ficou bastante emocionado. Vamos acompanhar.
2: Falar sobre meu pai é difícil, muito difícil para mim, assim. Eu já falei outras vezes, eu não quero chorar, né? Porque realmente mexe comigo. Eu perdi ele, assim, uma coisa que eu já falei, só Deus pode explicar. O cara, 72 anos, totalmente ativo, fazia tudo e do nada aconteceu. E foi um baque para mim, para minha família, entendeu? Passei vários meses difíceis, que foi realmente complicado, porque era o cara que era o pilar da nossa família, né? E aconteceu. Eu tô me adaptando, né, cara? Mas fez 1 ano agora. E é isso. Não tenho muito o que fazer. Fica a lembrança dele. A gente fica, tem dias que é mais difícil, tem dia que passa, mas os primeiros meses ali que foi muito difícil, né? Então, agora lembrar de tudo que ele fez por mim, né? Porque sem ele eu não teria feito a carreira que eu fiz, porque foi ele, foi o incentivador da minha carreira, foi ele que me levou para fazer tudo, ele que estava comigo em todos os momentos. E agora isso aí, agora eu tô com meu filho aí, gosta de futebol. Eu vou fazer, tentar fazer tudo que o meu pai fez, eu vou tentar fazer para ele, porque é legal, é gostoso, e é isso aí. Fica difícil falar porque eu não quero me emocionar aqui. Já, eu acho que eu falei isso na entrevista, ele vai ficar muito mais feliz vendo eu sorrir do que chorar.
1: Bom, e agora ele fala da parte mental, né? Que ele ficou com essa situação do pai dele após o falecimento 4 meses.

0: Eu precisaria falar isso, mas eu passei, acho que foi 4 meses difíceis, sem conseguir dormir direito, sabe? Porque foi, como eu te falei, o cara, meu pai era, fazia tudo, cara, era ativo, 72 anos, o cara que mexia com tudo, fazia tudo e do nada, pum, entendeu? Eu fiquei, acho que foi 4 meses sem conseguir dormir, aquela coisa, buscando ajuda, psicólogo. E aí quando eu cheguei aqui, eu ainda tava indo num processo de melhora, né? Tava conseguindo colocar as coisas nos trilhos. E aí eu conheci o André aqui, né? Que faz um trabalho, nosso psicólogo aí também, que pô, a gente me ajudou muito, né? Até hoje ainda faço com ele, eu acho muito importante. Sabe que jogador de futebol às vezes tem essa dificuldade de procurar ajuda, mas eu não tenho dificuldade nenhuma em falar isso. É difícil, a gente vive sob pressão. E jogar aqui no Guarani é difícil, né? Não é todo mundo que consegue jogar aqui. A camisa é pesada, a cobrança é grande. A gente sabe que a gente mexe com a paixão do torcedor. E muitas das vezes, assim, eu falo por mim, né? Porque eu já procurei ajuda e me ajudou muito. A gente sabe que ainda tem um pouco de preconceito desse lado, né? Dos jogadores de futebol. Mas eu, cara, eu acho muito importante, sim. Me ajudou muito, né? Eu particularmente, Luca. Porque não é fácil, né, cara? Você depende do corpo. Você não consegue dormir, aí tem dia que, pô, fica aquela coisa, a cabeça fica, né? Então, quem puder aí, né? Buscar ajuda. É importante, cara. Me ajudou muito, até hoje me ajuda. E eu não vou deixar de fazer, de bater, um desabafar, né, com um cara que conhece, né, sabe mexer com o lado pessoal ali. Então o André é um cara que tá me ajudando muito aí. Eu espero, né, que continue assim, né, até porque eu passei esse momento difícil aí agora, esses meses também, de não conseguir marcar, e a gente conversando, e ele sempre me incentivando, um cara que, pô, sempre me dando os melhores conselhos ali. Então o Andrezão ali tem um grande homem também, um cara que merece todo o respeito aí de todo mundo.
1: Tá aí, Marquinhos, um pouco dos bastidores aí, né? A gente não fica sabendo do que passa o jogador na parte familiar, né? Perdeu o pai, às vezes o filho tá doente, não consegue render, 4 meses sem dormir. Ele mesmo disse, quando chegou no Guarani, ainda estava passando por esse processo e agora buscou ajuda psicológica aí. E a gente vota no cara de Pandjango, porque a gente não sabe dessas coisas, né, Marquinhos?
2: Assim, mas eu não sei a opinião do Renato sobre isso que você falou, Fernando. A minha é a seguinte, Renato, por exemplo, a gente vota na questão do Pandjango pelo que o jogador apresenta dentro de campo, por exemplo, né? Eu só vou chamar essa responsabilidade para mim, porque eu vivi um momento, se não igual, quase que semelhante, né, ao do Luca. Eu perdi meu pai na mesma idade que o do Luca, 72 anos, né? Meu pai trabalhou no clássico, Corinthians e Palmeiras no domingo, foi para a chácara do meu irmão, esticou arame farpado na chácara o dia inteiro numa segunda-feira. No final do dia eu estava na missa, na desatadora dos nós, quando meu irmão me ligou avisando sobre o falecimento do meu pai. Olha só, caiu o disjuntor, né? E aí, qual foi a minha sensação naquele momento? Porque eu tinha jogo na quarta-feira em Belo Horizonte, né? E aí eu peguei e falei assim, não, meu pai não vai querer que eu deixe de trabalhar por conta do passamento dele, né? E o Renato conheceu meu pai, hein? E aí o que eu fiz? Nós sepultamos o meu pai na terça-feira, na quarta-feira pela manhã viajei e à noite eu estava em Belo Horizonte fazendo o jogo, né? Como se fosse uma homenagem para meu pai. Então, algumas pessoas reagem de uma maneira, outros reagem de outra. Por que que eu estou dizendo isso, né? Porque a gente julga o jogador, né? O profissional, nada a ver com a vida pessoal do atleta, né, Renato?
3: Sem dúvida, longe, né, da vida pessoal, até porque não existe, eu costumo dizer que não existe no mundo quem não tenha problema, não, né? A gente conhece algumas pessoas que acham que o seu problema ele resolve, sim, mas os próprios muitas vezes fica jogando para baixo do tapete.

0: Então, é o seguinte, no que se refere ao aspecto profissional, com relação a ser pandiango ou não, a gente não tem, né, primeiro, o acesso à informação, que é muito particularizada dentro do clube. Segundo, que o julgamento ele não é feito pela realidade vivida pelo atleta, mas sim pelo desempenho dele dentro de campo. Então, essa é uma situação que indiscutivelmente precisa ser respeitada por ambos os lados, né? Tanto da parte nossa, como também do atleta ou do torcedor, porque é indiscutível. A gente nunca chega e não tem a ideia, né, de punir ou penalizar o profissional que não seja só pelo aspecto, né, de não rendimento dentro de campo. Não há perseguição pessoal, não há nada nesse sentido, muito pelo contrário. O quadro que existe, né, na central é uma expressão que nós colocamos na realidade do que se fez dentro de campo e é, né, um sentimento do próprio torcedor. Então, isso realmente fica ali e não tem outras consequências. Acho um aspecto extremamente positivo, interessante, essas colocações que foram feitas pelo Luca. Nenhum atleta, nenhum ser humano, né, está imune a ter problemas, a sofrer depressão, a sentir ausências, a ter problemas seríssimos no que se refere a aspectos familiares. O Marquinhos fez um relato agora há pouco aqui com o passamento do Ligeiro, e eu vivi também praticamente a mesma situação quando eu perdi meu irmão. Nós enterramos meu irmão na sexta-feira após, né, quinta-feira, quarta-feira à noite, que foi a quarta-feira de cinzas. Conversamos ao telefone na quinta-feira, no meio do dia, teve um infarto fulminante, sexta-feira acabou, né, sendo enterrado, e no sábado eu estava trabalhando também. E é muito isso, né, como uma homenagem, como uma reverência à memória de quem partiu desse plano. Então, cada um, evidente, tem uma interpretação, cada um tem uma reação. Às vezes, as nossas reações, elas são julgadas por outras pessoas, mas se a gente está bem conosco e era uma vontade de quem não está mais aqui nesse plano, por que não cumprir? Então, é mais ou menos por aí. E que o Luca, claro, continue podendo expressar o que ele expressou agora há pouquinho, né? Indicando profissional competente para poder ser ouvido, para poder ser aconselhado, para entender algumas situações da vida, porque não há dúvida nenhuma. Uma das profissões hoje em que há uma pressão enorme, que se exige demais, que se cobra muito, é o futebol. E, claro, quando o cara entende que há necessidade de ajuda, não tem que pensar duas vezes. É mais aqui ir e, acima de tudo, entender e respeitar o momento, porque não há dúvida nenhuma, ninguém é imune, ninguém é feito de ferro, todo mundo tem sentimento e isso precisa ser respeitado, Marquinhos.
1: Renato Leal, nosso comentarista, segura aí, Fernando César, que eu volto com você já já. 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Informações do trânsito daqui a pouco com o Mário Gregório, também trazendo aqui na Central. 17:52.
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1: Central Esportiva, comigo, toda a seleção do rádio nesta sexta-feira. Olha, como é que tá o tempo lá fora, Edmundo? Será que vai chover? Rapaz, eu vi a informação que poderemos ter chuvas no final de semana, hein? Quedas de energia, raio, essa coisa toda. 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
2: Beleza, Marquinhos. Falando agora um pouco da preparação, né, do time do Guarani para pegar o Anápolis, lá em Anápolis, no dia 10 de agosto, segunda-feira da outra semana ainda, daqui a 10 dias, né? O Bugre volta a campo para defender pelo menos a vice-liderança. Só que o Guarani vai encerrar essa rodada, então ele vai saber se o Brusque já perdeu, se ganhou na rodada, para o Guarani recuperar a liderança. Mas o importante é o Guarani fazendo a sua parte para se manter aí, pelo menos entre os quatro primeiros dessa Série C na sequência da competição. Depois faltarão 3 rodadas, o Guarani voltará a campo depois do jogo do Anápolis contra o Ipiranga no Brinco de Ouro da Princesa, depois vai sair para pegar o Botafogo lá em João Pessoa, na Paraíba, e na última rodada recebe o Brusque no Brinco de Ouro. Para o jogo contra o Anápolis, o Cizenando não perdeu nenhum jogador suspenso. Então, na questão aí de cartões amarelos ou vermelho, ninguém está fora. Ele tem à disposição todos os jogadores do Bugre. Tem até a volta, né, de quem cumpriu o automático, o Carlos Eduardo e o Ebert, 2 jogadores importantes. Acredito que o Carlos Eduardo volte a ser titular e o Ebert aí ele vai ter que esperar aí para ver qual vai ser a escolha do Cizenando, porque agora ele tem mais opções no ataque. Lá na defesa, a gente já vem falando do Jonathan Costa, que deverá voltar, já está treinando, já está na transição e poderá ser uma opção aí para fazer essa zaga aí ao lado do Maurício Antônio, na zaga do Guarani. William Farias provavelmente vai ficar fora, porque a lesão muscular, cerca de 20 a 25 dias, ainda não deu esse prazo, né? Então ele vai ficar fora desse jogo. E aí é a chance da manutenção do menino Luiz Otávio, né? Que chegou lá da Paraíba, conseguiu ser titular no jogo contra a Inter, foi bem, foi elogiado pelo Capa Branca. Então aí o Luiz Otávio será mantido. Lá no ataque, o Luca deve permanecer como titular desse time. O Neto Costa está pedindo para essa passagem no lugar do Maranhão. O Maranhão foi para o banco, não entrou nesse jogo, e também o Guarani pode até tentar buscar alguma alternativa aí, né, para baixar um pouquinho mais a folha. Além do Donato, tem o Diego Torres, que não está sendo tanto utilizado. O próprio Maranhão parece que está perdendo espaço aí com o treinador Hélio Cizenando, e são 2 jogadores que têm um salário alto. Então o Guarani trabalha também, como disse o Frontini, esperando oportunidades de mercado, de negócio, tanto para contratar mais alguém, como para também liberar jogadores, como está sendo o caso do Donato para o Paysandu. Everton Brito também deverá ficar à disposição, porque foi uma lesão tranquila até, né? Foi mais que poupado no jogo contra a Inter de Limeira para terminar o tratamento. Com mais de 10 dias pela frente, a tendência é que o Brito também fique à disposição do treinador bugrino. Então o Guarani vai tendo opções aí para o Hélio Cizenando escalar o time aí para pegar o Anápolis, jogo na rodada número 17 do Campeonato Brasileiro da Série C, dia 10 de agosto, lá em Anápolis, Marquinhos.
1: É verdade, conheço Anápolis lá, é um estádio acanhado, mas é um estádio que o torcedor faz muita pressão, né? E o Guarani tem que entrar em campo jogando a responsabilidade para o Anápolis. Não, você, eu tô aqui para enfrentá-los de igual para igual. Cabe a vocês também da mesma forma, né, Renato?
3: Não, não há dúvida nenhuma, né? O Guarani tem que ter primeiro uma proposta de jogo, né, bem definida, saber como vai encarar o adversário, porque o Anápolis é um time que precisa também buscar o resultado, né? Então, como o Guarani tem essa projeção de somar de repente mais 3 pontos e estará quase que, né, confirmado na parte alta da classificação geral, porque depois ficarão faltando somente 3 jogos e evidentemente que ele estará na fase decisiva da competição. Agora, toda a pretensão de quem quer subir é subir sem grandes sofrimentos. Dá para assegurar isso? Claro que não, mas pelo menos ficando numa situação aí entre os 4 primeiros colocados, né, de preferência se ficar em primeiro ou segundo lugar, é fechar essa fase depois, né, a fase mais importante, com o apoio do torcedor, né? Então, quando você tem, por exemplo, em 6 partidas, a possibilidade de fazer 3 fora e 3 dentro dos seus domínios, fechar a fase mais importante jogando 2 vezes, né, junto ao seu torcedor, evidentemente que é um ganho, que é uma boa possibilidade, uma boa perspectiva. Então, para alinhar exatamente essa condição de raciocínio com a necessidade também de buscar resultado positivo lá em Anápolis. Não é porque o adversário está numa fase complicada, briga para sair de situação ruim, que já esteja definido e o Guarani vai vencer. Longe disso, vai ter dificuldade, vai precisar encarar essas dificuldades. O técnico Edson Zenando terá vários jogadores retornando para alcançar o objetivo. Agora, tem que ter intensidade, tem que ter muita responsabilidade para aplicar, né, o campo teórico, aquilo que se trabalhou durante algum tempo, vendo vídeos, discutindo algumas situações com um treinador, mas colocando isso em prática na hora que a bola começar a rolar, e a partir daí, sem dúvida nenhuma, o time terá a condição de fazer uma apresentação boa, segura e trazer 3 pontos. Mas, sem dúvida nenhuma, não será tranquilo, não será fácil, até porque Série C de Campeonato Brasileiro, o pau tora, né, Marquinhos? E quando isso acontece, é importante encarar o adversário de frente, sem dar moleza e com muita eficiência para alcançar o objetivo.
1: Renato Leal é o nosso comentarista, tá comigo aqui na Central Esportiva. Ô, Fernando, você volta já já para falar do outro lado da cidade, hein, Fernando César?
2: Isso, daqui a pouco tem mais.
1: Este é Fernando César, a voz do gol. Daqui a pouco tem mais. E agora é o outro lado, hein? Ele vai falar já já da Macaca aqui na Central. Como é que estaria, hein? Ô, Renato Leal, hoje aí na... O doutor João vem pra casa hoje, Renato Leal?
3: Ele está chegando. Então... Passou uma informação há pouquinho aqui. Estava em Indaiatuba, a caminho.
1: Então aquela panela de pressão hoje ela tá rechonchuda, né, Renato Leal?
3: Rapaz, nem te conto.
1: É.
3: Já tá indo pro fogo agora.
1: Que isso? Então como é que ela faz, Renato? Olha que maravilha, sensacional, que beleza. Ô, doutor João, olha só, papai esperando. 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

0: Fernando César vem já para falar também da Macaca e o Mário Gregório nesta sexta com informações do trânsito, hein, Mário?
1: 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Lentidão na rodovia Dom Pedro, Marcos Luiz, situação complicada desde o trevo de Barão Geraldo até a chegada para a rodovia Anhanguera por conta daquela ocorrência na rodovia Anhanguera, altura do quilômetro 106. Atenção pela região, Aladino Selmi tem condição um pouco melhor para seguir em direção do Matão em Sumaré. Na rodovia Dom Pedro, em direção de Jacareí, lentidão desde a região do Galeria até a chegada para o trevo de Souzas. 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
2: Fernando César.
0: Fernando César, já boa noite, hein, Fernando?
3: Agora boa noite, né, Marquinhos? 18:07, tudo escuro, a noite cai e a noite de sexta-feira é um perigo, hein, Marquinhos?
0: Vou falar pra você, Fernando. Quem gosta, se dá bem.
3: Tem gente que adora o sereno, né?
0: Nossa senhora. Como, ó, meu pai falava o seguinte, Fernando, quando tinha alguma, ele falava assim, ó, ah, filho, o pai já foi bom nisso, mas agora o pai é ótimo. Você não conviveu, Fernando César, você não sabe da metade da história, Fernando.
3: Beleza, Marquinhos. Bom, e a Ponte Preta, Marquinhos? A Macaca, muitas emoções, né? O time voltou aos treinamentos hoje, depois daquele jogo contra o Atlético, empate em 1-1. Quebrando a sequência de 8 derrotas, né? A Ponte Preta conseguiu o empate, saiu daqueles 8 pontos na tabela da Série B, que a Ponte ficou por, acho que, 9 rodadas consecutivas, não pontuava de jeito nenhum. Conseguiu um pontinho contra o Atlético e chegou a 9. Só que é o seguinte, a Ponte quebrou mais um recorde negativo, né? O ABC em 2023 ficou 13 jogos sem vitórias. Então a Ponte quebrou o recorde, lembrando que o ABC foi rebaixado, tá até hoje, agora tá na Série D de dado, né? Caiu para C, caiu para D e agora tá nessa fase final aí da Série D para tentar o retorno para a Série C. E a Ponte Preta conseguiu quebrar esse recorde negativo aí com 14 jogos consecutivos sem vitória na Série B. Não perdeu, né? Pelo menos empatou. Mas são 12 derrotas e 2 empates nessa sequência terrível aí. É quase um turno inteiro, Marquinhos. O turno tem 19 e a Ponte ficou 14 jogos sem vitória com 12 derrotas. E no turno inteiro são 15 derrotas. Então é uma campanha muito ruim, né? O técnico Zanardi aguardando aí o pagamento do transfer ban, já está dando uma cutucada aí na diretoria executiva, a diretoria tem que trabalhar, tem que fazer a sua parte, já mudou o discurso, né? De quando ele chegou, me lembro que ele até veio aqui nos estúdios da Rádio Central, bastante motivado, falando que não, vamos mudar, vamos fechar a casinha, parar de tomar gols. Mas agora, com a sequência de derrotas, jogadores indo embora, pelo menos um ou dois por semana. Essa semana quem saiu foi o Rodriguinho, que vai lá para o futebol da Índia. Semana passada saiu o Diego Tavares, que hoje foi apresentado lá no Botafogo da Paraíba. Saiu também o jogador Pottker, foi apresentado no Londrina, então o Diogo Silva. Então várias saídas de jogadores importantes, nenhuma reposição. 11 jogadores treinando aí, já vai virar o mês praticamente, já vai ter que pagar salário para esses caras aí. Será que vai ter dinheiro? E não tem uma perspectiva do transfer ban cair. O presidente Torrano disse que no máximo dia 20 pagaria o transfer ban, porque o transfer ban teve o transfer ban de exceção aberto no dia, a janela, né? Aliás, a janela de exceção foi aberta no dia 6 de julho, para poder os times contratarem, hein, registrarem jogadores até com uma antecedência, porque dava para pegar jogadores da Série B, da Série C, da Série D, E a ponte, através do presidente Torrano, divulgou que a Ponte Preta optou em utilizar a abertura da janela no dia 20. A gente sabe o motivo, né? Porque a ponte não tinha o dinheiro no dia 6 e contava com o dinheiro no dia 20. Dinheiro esse que ninguém sabe, ninguém viu, não chegou ainda. Então, até agora, vai virar um mês já. Acabou já o mês, né? Hoje já é dia 31, 18 e 10, então já não dá tempo de fazer mais nada hoje. Então já vai virar mais um mês, mais uma semana, e vai ser difícil para o jogo contra o Ceará, o técnico Zanardi, ganhar as opções desses jogadores aí que estão treinando há quase um mês, né? Independente se eles têm qualidade técnica ou não, mas seriam opções aí para dar uma oxigenada nesse elenco aí que, no jogo contra o time do Atlético, que tinha apenas 8 jogadores no banco, sendo 7 meninos da base, que o próprio Zanardi disse, quando coloca os meninos da base, não é a culpa deles, mas a qualidade cai, o rendimento cai, porque jogar no sub-20 é uma coisa, jogar numa Série B é outro patamar, né? Então agora a Ponte vai pegar um jogo duríssimo lá contra o Ceará, o jogo voltou pro Castelão, tava marcado pro Castelão, o Ceará pediu para mudar para o PV. Agora pediu para desmudar, se é que existe isso. E vai para a Arena Castelão. E provavelmente o Zanardi não vai poder contar mais uma vez com esses jogadores que estão treinando aí para poder pelo menos compor o banco de reservas para ele olhar e falar, opa, hoje eu tenho opções. Como eu disse, independente se o cara tem qualidade técnica ou não para representar e para tirar a Ponte dessa situação aí quase que irreversível do rebaixamento. Tem a condição matemática, mas a gente fala, quando entra a calculadora, né, Marquinhos? É porque a situação já foi pro vinagre. É a situação complicada da Ponte Preta para pegar o Ceará. Na sequência eu falo aqui das opções que ele vai ter para montar esse time, hein, Marquinhos?
0: É, Renato, aquela história, né? Vamos lembrar aqui, né? O tempo passa, o tempo voa e a coisa não é resolvida, hein, Renato Leão?
4: É um complicador, né? Pra Ponte, né? Pro seu torcedor, as coisas não destravam, né, Marquinhos? É um negócio impressionante. E quando mais se espera que a coisa possa começar a ter um bom caminho, os obstáculos começarem a serem transpostos, né? Sempre parece alguma coisa que acaba dificultando e não se consegue, né, visualizar aquela famosa e tradicional luz no fim do túnel. A Ponte está vivendo essa situação, não é de agora, é de há muito tempo já, e não há meio de uma situação se colocar como algo palpável e positiva fora e dentro de campo. Então, o que é preciso fazer? Eu acho que é exatamente o que está fazendo o Márcio Zanardi. É trabalhar muito, na medida do possível também cobrar, né, junto à própria direção, porque vai cobrar de quem? Não dá só para cobrar dos jogadores. É importante cobrar também da própria direção pontepretana. E a partir daí, claro, tentar abrir uma nova perspectiva, algo que possa acontecer de diferente. Mas pelo andar da carruagem, pelo que a gente está observando, né, nesses últimos tempos, não dá para bater o martelo dizendo o seguinte: olha, daqui 10 dias, daqui 20 dias, daqui 15 dias, a Ponte vai começar a viver um novo momento, a ter uma perspectiva diferente, algo de bom vai acontecer. Não dá para dizer isso para o torcedor, até porque o torcedor já se cansou de ouvir tantas promessas, né? Olha, daqui a pouco vai pagar, daqui a pouco vai se acertar, e infelizmente não acaba acontecendo. Então, só vai se concretizar, só vai ser palpável de fato a partir do momento em que as coisas começarem a clarear, mas clarear no sentido de que virão, né, patrocinadores, o dinheiro vai chegar de uma maneira ou de outra, e aí, claro, é o clube, são seus conselheiros que deverão decidir para que a Ponte comece a vivenciar uma nova fase, um novo momento nesta temporada. Mas, dentro daquela linha de raciocínio que foi colocada pelo próprio Fernando, é difícil imaginar que a Ponte Preta consiga manter-se no Campeonato Brasileiro da Série B no ano que vem, até porque os números são realmente extremamente comprometedores, né? Preocupantes, e quando se faz um turno como a Ponte Preta fez, né? Com apenas nesse momento já no segundo turno, com apenas 9 pontos e ainda tendo que recuperar pelo menos 36, né, dos 50 e tralalá que vão ser disputados, é realmente preocupante para o torcedor. Mas é aquele negócio, tem que acreditar. Enquanto houver vida, enquanto houver esperança, o torcedor tem que acreditar e imaginar que muitas vezes no futebol o improvável ocorre, quem sabe pode acontecer com a Ponte, o que a gente entende ser muito difícil com o atual cenário, Marquinhos.
0: 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Voltando com você, hein, Fernando César.
3: Para o jogo contra o Ceará, né? Confirmando, vai ser agora novamente na Arena Castelão, porque o Ceará estava jogando no Castelão, só que estava tendo prejuízo. Apenas 2 jogos nessa Série B, o Ceará contabilizou a forma aí de não ter prejuízo. No clássico contra o Fortaleza, porque o estádio foi cheio, né? Estádio lotado, então a arrecadação é maior. E no jogo contra o CRB, nos demais jogos que ele fez no Castelão, ele teve prejuízo. E aí ele estava fazendo alguns jogos no PV. Só que agora ele pediu para voltar para o Castelão. Para a Ponte, eu acho que é bom, é melhor, porque o Castelão é grande, né? Não vai ter um grande público. Pela campanha que o Ceará está fazendo, acredito que 10 mil pessoas vai ser o máximo, de 10 mil no Castelão. É a mesma coisa que 500 pessoas no estádio Moisés Lucarelli. Então não vai ter aquela pressão diferente se o jogo fosse no PV, que é mais acanhado, mais próximo ali, a pressão seria maior. Mas a Ponte Preta vai para esse jogo e o Zanardi não vai contar com o lateral direito, Júlio. Tomou, aliás, o único lateral que ele tem no elenco, né? Porque o lateral que foi contratado, o Williams Bahia, tá aí preso aí no transfer ban, não pode ser registrado. Então só tem o Júlio de lateral, suspenso pelo terceiro amarelo, tá fora do jogo. Na última vez que o Júlio ficou fora, quem jogou improvisado de lateral, que foi no jogo contra o Criciúma, foi o Diego Tavares. Aliás, foi o último jogo do Tavares com a camisa da Ponte, depois ele entrou na justiça, ganhou a rescisão e hoje, como eu disse agora há pouco, foi apresentado lá no Botafogo da Paraíba. Então não tem o Júlio, não tem o Tavares, quem vai para a lateral? Nesse próprio jogo do Criciúma, o Tavares foi sacado no intervalo, o Porfírio entrou na esquerda e o Kevson foi deslocado para a direita. Até não foi mal, não. Não decepcionou. Então a tendência é que o Kevson seja o lateral direito e aí vai abrir espaço aí para o Porfírio. O Porfírio já jogou nesse último jogo contra o Atlético, então deverá ser mantido. Aí sim, o técnico Zanardi vai ter que achar um substituto para o Kevson lá no ataque, porque o Kevson tem jogado na segunda linha, né? Mais avançado como atacante. Aí ele vai ter que recuar o Kevson para a lateral direita, mas é lógico que o Kevson sempre avança bastante, vai para o ataque, só que num jogo fora de casa, onde a Ponte deverá sofrer muita pressão, ele vai ficar um pouquinho mais ali para trás, né? E aí vai abrir uma vaga lá no ataque. E no ataque ele vai ter 2 jogadores que não atuaram, o Brandão e o Baianinho, Daniel Baianinho. Brandão foi expulso contra o Operário, o Baianinho tomou o terceiro amarelo, estavam suspensos e agora voltam a ficar à disposição para esse jogo contra o Ceará. Então a tendência é que o Kevson vá para a lateral, Porfírio mantido na esquerda e aí abre o espaço lá na frente ou para o Baianinho ou pro Brandão voltar nesse time da Ponte Preta aí. Márcio Silva também pode voltar a ficar à disposição. Ele não atuou contra o Atlético, pediu para ficar de fora, né? Alegou problemas particulares, né? Mas a gente sabe que é a situação salarial que tá pegando. Só que, no caso do Márcio Silva, ele não pode fazer uma transferência nacional, porque ele já fez duas transferências nessa temporada. E a CBF, o regulamento da CBF, não permite jogar em três clubes diferentes em campeonatos nacionais. Ele pode se transferir, por exemplo, para um time paulista que está disputando a Copa Paulista, e pode, mas aí é rebaixar, né? Cair para um time inferior, apesar da atual situação dramática da Ponte Preta. Ou uma transferência para o exterior. Mas nesse momento, tudo indica que ele não tem essa proposta, então deve. Voltou hoje com o elenco, treinou normalmente, então a tendência é que o Márcio Silva também jogue e fique à disposição nessa zaga aí, porque tem o Palacios, o Lucas Cunha, aí no jogo contra o Atlético, ele recuou o Danilo Barcelos. Então o Barcelos, com a volta do Márcio, pode ser adiantado um pouco ali para jogar no meio, né, ao lado do André Lima e também do Elvis, para reforçar um pouco mais a marcação. Ainda é muito difícil, como eu disse, o transfer ban cair nesta semana e dá tempo de registrar os jogadores que estão treinando, mas não tem condições de jogo. Então tudo indica que o Zanardi de novo vai com esse time base aí que atuou contra o Atlético, e principalmente o problema maior, né, Marquinhos? No segundo tempo, quando ele precisar trocar, vai olhar para o banco, com todo respeito aos meninos da base que poderão ter um futuro muito bom lá na frente, mas nesse momento ainda não estão preparados para enfrentar uma bucha desse tamanho onde a Ponte Preta está passando aí nessa Série B, Marquinhos.
0: É, não dá para atribuir, né, Renato, a responsabilidade a esses meninos, né? Porque ao mesmo tempo que a gente sabe que tem garoto que aceita e entra em campo sem qualquer tipo de pressão, tem aquele que, por exemplo, até a sua estrutura emocional é abalada com uma pressão, né, Renato?
5: Ah, não há dúvida, acontece isso. Por isso que a gente sempre fala que a base ela precisa ter uma ótica diferente, um olhar diferente, porque muitas vezes você tem jogador com grande potencial e que ele precisa ser lançado na hora certa. E quando se apressa, né, o lançamento, a presença do atleta no time principal, no time profissional, e que falta ainda algum ajustezinho, falta, né, dar aquela azeitada para que o emocional do cara esteja, de fato, bem equilibrado, quando falta isso, pode até comprometer não só, né, a carreira do jogador, mas o próprio retorno que ele tem condição de dar ao clube. Então, é muito importante que as coisas tenham a maturidade correta no seu tempo. Ah, mas tem jogador que, nós falamos aqui do Pelé, que começou profissionalmente com 15 anos, mas nós estamos falando de algo que é fenômeno, né? De algo que é gênio, que foi o maior de todos, e tantos outros grandes gênios do futebol mundial também foram precoces, mas isso não dá para se aplicar, por exemplo, né, num clube que há muito tempo está vivendo essa situação difícil, situação complicada, com torcedor exigindo resultado, com torcedor querendo mudanças, com torcedor muitas vezes pela sua própria paixão não conseguindo contribuir com o jogador que está dentro de campo da maneira que deveria. E a gente tem que respeitar, porque quando se fala em paixão, o cara quer que seja resolvido o mais rápido possível, mas nem sempre é possível ocorrer dessa forma. Então é preciso que se entenda muito bem, não está na base pontepretana hoje. Se a gente falasse isso de algumas décadas atrás, tranquilo, mas hoje não está a solução, né, na base pontepretana, nesses jogadores que estão compondo o banco. Ah, mas você está dizendo que ninguém vai servir? Não, longe disso. O que eu estou dizendo é que muito provavelmente alguns jogadores ainda não estejam prontos, não estejam preparados para assumir tamanha responsabilidade. Isso, claro, precisa ser reconhecido não só pelo torcedor, mas também pela própria direção do clube, que às vezes você coloca jogador uma, duas vezes na arena, ele não corresponde. E o cara já tem a conclusão de que, ah, esse aí não serve. E, de repente, vai brilhar e brilhar muito em outra agremiação, com outra camisa. Então, precisa ter paciência, principalmente nesse momento tão crítico como é vivido pelo clube. E, Marquinhos, o cara chegou, já deixou um abraço aqui para você.
0: Doutor João.
5: E dizendo que, poxa, obrigado pela preocupação. Tá tudo certo. Já tá tomando, adivinha que café que ele tá tomando. Já trouxe até aqui para mim, viu, Marquinhos?
0: É, maravilha, café canecão. Simplesmente passou. Sensacional. Fala para ele o seguinte, que eu vou ali na nossa salinha, vou mandar algumas cápsulas para ele, depois eu converso com o Beto e o pessoal lá, tá bom, Renato Leal?
5: O Beto perdoa.
0: Então tá certo. Renato, um abraço pro doutor João aí. Renato Leal, nosso comentarista, e ele volta já já comigo também, aqui na Central Esportiva. Segura aí, Fernando, que eu volto já já com você, com muito mais, combinado, Fernando?
3: Sempre combinado, Marquinhos. Tô na área, derrubou é pênalti.
0: É isso aí, Fernando César, a voz do gol, 18:25.
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1: Central AM, Central. 18:28, voltando com você, Fernando César, na voz do gol. Oi, Fernando.
2: Cadê o Fernando? Beleza, Marquinhos. Bom, falando mais da Ponte, então, tentando até um provável time, é lógico, que tem trabalho durante toda a semana, ainda a Ponte viaja na próxima quinta-feira para pegar na sexta-feira o Ceará. Vinícius no gol pro lugar do Júlio. Eu coloco aqui o Kevson, que nesse momento é a única opção do treinador ponte-pretano. Aí no, na zaga aqui, ó, Palácios, Lucas Cunha e Márcio Silva. E o Diego Porfírio na esquerda. No meio-campo, Léo Gomes, André Lima, Elvis e Danilo Barcelos. E lá na frente, o Baianinho e o Brandão. Deve ser esse o time da Macaca aí, mas tem muito tempo pela frente. E também, Marquinhos, falando um pouco dos bastidores da Ponte Preta, parte política, como sempre, não para, né, Marquinhos? O fogo cada vez mais alto lá, muita fumaça, muita briga, muita discussão, muita confusão. O presidente da Ponte Preta, Dr. Torrano, falou pela última vez lá, cerca de 15 dias atrás, falando da SAF, chamou o Beto Quinária para conversar, explicou tudo certinho, só que tem o pessoal aí da oposição, alguns conselheiros, que amanhã estarão se reunindo aí num ponto da cidade de Campinas para colher aquelas assinaturas, né? Para atingir um número mínimo aí, para tentar pedir uma assembleia para poder votar aí nessa assembleia a saída ou não dessa diretoria. E também tem uma outra situação que tem alguns advogados, doutor João Felipe Artil, entrando com ação para tentar impedir uma assembleia para votar a SAF. Quer dizer, Marquinhos, a Ponte Preta nos bastidores não tem um dia de paz, não tem 10 minutos de folga. É de aqui, de lá, oposição dividida, situação trabalhando, sempre muita confusão, e quem vai ficando numa situação mais complicada é a instituição, Marquinhos. A Ponte Preta caminhando de mal a pior aí nesta temporada de 2026.
1: Eu só acho, na minha opinião, Renato, que tem que se pensar um pouquinho na instituição, né? Deixar o ego, a vaidade de lado, porque, gente, ó, vou falar pra você. Se continuar desse jeito, eu temo pela continuidade da Ponte, viu, Renato?
3: É uma preocupação que não pode, de forma nenhuma, não ser colocada em pauta, né, Marquinhos? Porque a gente está vendo uma Ponte se degringolando, a gente vê uma Ponte se desconstruindo futebolisticamente falando, e infelizmente é preciso que haja, né, um estancar, infelizmente, pelo quadro, e há necessidade que haja um estancar nessa situação, né, nesse cenário. E que forma, com trégua, vamos colocar dessa forma, que haja uma trégua, né, de todas as partes, e que se convirja pensando, acima de tudo, na instituição Associação Atlética Ponte Preta. Porque se não for dessa forma, se continuar esse cabo de guerra, um lado puxando para cá, o outro puxando para lá, e estourando aí, né, possibilidades de neutralizar possíveis ações, enfim, ações no sentido de que tire, né, a Ponte dessa lama, desse pântano em que ela mergulhou. Se não ocorrer essa trégua, se não houver um entendimento pensando exclusivamente e principalmente, prioritariamente na instituição, as coisas realmente vão ficar ainda mais difíceis. Elas já estão complicadas. A Ponte, na minha concepção, vive, né, pelo menos nesse período que eu me encontro na crônica esportiva, o seu momento mais crítico, seu momento mais agudo, em que a perspectiva não existe e que não se tem no momento de onde arrancar, de onde tirar forças, energias, e essa energia eu falo de aporte financeiro, para que as coisas comecem a mudar. se não houver, né, convergência nesse sentido de todos os segmentos do clube, a coisa realmente vai ficar muito complicada, e tomara que os homens possam encontrar um caminho, que os verdadeiros pontepretanos possam encontrar um caminho para que haja uma trégua, que haja paz e que, acima de tudo, se valorize a instituição e que ela saia dessa crise, dessa profunda situação que desagrada totalmente o torcedor e, claro, a todos aqueles que são fãs e simpatizantes do clube.
1: O Renato volta já já comigo na Central Esportiva, você também, para responder os ouvintes. Combinado, Fernando César?
2: Beleza, estamos aqui.
1: Esse é Fernando César, sempre atento, igual escoteiro. A galera tá com a gente participando aqui da Central Esportiva. Daqui a pouco eu vou ler as mensagens também aqui no nosso WhatsApp. Deixa eu ver aqui o perfil Andorinha Pet. Alguém sabe dizer se a Ponte. Daqui a pouco eu vou ler essa pergunta para você, tá? Mas assim, ó, sem querer usar a minha boca, tá bom? Boa tarde, Marquinhos. Cadê o Matheus? O Mateuzinho? O Matheus Aburadi tá na TV, Antônio. Um abraço para você. Mateuzinho Aburadi. O Albino tá dizendo que tá na Riviera. Caramba, vai humilhar a gente lá longe, né, Renato? Ele falou que tá na Riviera, tá curtindo a Central. Que muito maravilha. Obrigado. Pô, ali é bom, hein, Renato Leal?
3: Obrigado por curtir a Central.
1: É isso aí, né?
3: E a Riviera é melhor ainda.
1: Calão já mandou aqui, daqui a pouco tem o áudio também no nosso WhatsApp. Valeu, Calão. Tá sempre curtindo aqui a Central. Luiz Antônio Fernandes, boa noite a todos. O Aparecido tá dizendo boa noite, Marquinhos, bom trabalho, um ótimo final de semana para todos vocês. Eu tô aqui em Lucélia. Olha aí, curtindo a Central em Lucélia. Boa noite, aqui é o Antônio José, moro em Fernandópolis. Estou ouvindo também a Rádio Central pelo YouTube. Caramba, ó, Lucélia, olha só, em pouco tempo, ó. Lucélia, Fernandópolis e Riviera. Os três lugares que estão curtindo aqui a Rádio Central nesse momento. Muito obrigado mesmo pelo carinho de todos vocês, tá? Isso é muito legal. 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
4: 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Segundo informações da INDEC, Marcos Luiz, logo mais a partir das 7 da noite, tem interdição na rua Falcão Filho, na Vila Itapura, para um trabalho emergencial na rede de esgoto, trecho que vai da Marechal Deodoro até Eneida Vernier. Atenção, também vai ter um pré-bloqueio no cruzamento da Jorge Miranda com a professor Luiz Rosa. Dá para desviar por vias como a Luiz Rosa e também a Antônio Álvares Lobo. Essas interdições devem seguir até às 11 da noite. 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
1: Que eu tô fui lá na redação lá, aqui que eu fui pegar, ó. 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Manda um abraço aqui pra galera que tá com a gente, vamos aqui bater um papo com os ouvintes da seleção do rádio, 971-483-497.
2: Oi, boa noite, Jorge Policei. Queria saber uma informação, uma pergunta, na verdade.
1: Uhum.
2: Se a Ponte pagar o transfer ban, ela pode escrever todos os jogadores? Ou somente alguns? Como que funciona?
1: Fernando César, um abraço pro Jorge do Pauliceia. Pergunta pra você, Fernando César.
3: Ô, Jorge, se livrar do transfer ban, Jorge, pode escrever todos. Fica liberado, é só escrever aí essa galera que tá treinando. Neste momento, a Ponte tem 11 jogadores contratados. É informação que a Ponte continua no mercado atrás de atacante e dois jogadores liberados, porque é o setor mais carente da Ponte, é o setor ofensivo. É lógico que a Ponte, se conseguir contratar, também vai ser jogadores dessa prateleira aí, viu, Marquinhos? Não dá pra sonhar com coisa muito mais alta, muito melhor, porque a situação financeira da Ponte, não precisa falar mais nada, né? É totalmente crítica. Então vai contratar jogadores da prateleira aí abaixo, Série D, no máximo Série C, uma
1: mas
3: Série
1: A3. Mas mesmo com o corte, Fernando?
3: Oi?
1: Mesmo com a grana chegando?
3: Não, mas a grana não chegou ainda.
1: Não, né? Tô dizendo o seguinte, mesmo que a grana chegue, vai contratar jogadores nesse nível, Fernando?
3: Não, aí dá pra dar uma melhoradinha nessa, subir um degrauzinho nessa vitrine aí, né? Nessa prateleira, mas cadê a grana, Marquinhos? Tá vindo a pé, né? Não chega nunca.
1: Fernando César tá com a gente aqui na Central, respondendo as mensagens, 971-483-497. Deixa eu ver aqui essa mensagem aqui, ó, domingo, acho que é do professor Milton, hein? Isso mesmo. Domingo, dia 2 de agosto, no Ginásio de Esportes do Guarani Futebol Clube, rodada completa da Liga de Handebol do Estado de São Paulo. Entrada gratuita, tá? Na Avenida Guarani. Mandou recado aqui, portanto, o professor Milton, 971-483-497. O André também tá com a gente, boa noite, Central. Quando a Ponte vai pagar o transfer ban e os jogadores, ou vão esperar virar mais processos de novo? É o que a gente está esperando, né, Renato? Que essa situação seja resolvida o mais rápido possível para a Ponte sair, como você falou há pouco, desse lamaçal, Renato.
4: Pois é, realmente a expectativa que toma conta do torcedor, né? Precisa ter o aporte, precisa chegar o dinheiro, fazer o pagamento, para o clube começar a respirar novamente, porque, afinal de contas, há muito tempo não se encontra soluções e só se perde jogador. A gente até disse numa outra oportunidade, a temporada terminou e começou para a Ponte com uma perspectiva que poderia sugerir algo de melhor. Afinal de contas, subiu da Série C para a Série B e estava disputando também o Campeonato Paulista na Série, né, A1, ou seja, a elite do Paulista. De repente, foi uma decepção muito grande e manteve-se, pelo menos até este momento, esta decepção muito em função da falta de dinheiro, não chega jogador qualificado e pior, os qualificados que estavam aí, muitos deles, a grande maioria, aliás, já foi embora também.
1: Edivalmir Massa tá engraçadinho, né? Falou assim, ó, Marquinhos, Renato, Beto, já abri uma e já comecei a fritar os camarões. Dá um endereço, passa a localização, né, Renato?
4: Fácil. Fala, né? Pra passar pra você aí, viu, Marquinhos? Tá, então vamos lá.
1: Ó, o bonde do Betão vai aportar aí já já. Oi, Fernando.
3: Presidente Wagner Ferreira mandou aqui, ó, que neste domingo começa mais uma Copa Imprensa da SEC, hein? E vai ter dois jogos no domingo, às 9 da manhã, a SEC e Band, às 10 da manhã, Cisio e Diário, jogos no, na Ponte Preta Paineiras. E nos, a segunda rodada é domingo que vem, dia 9, né? Na outra semana, às 9 da manhã, a SEC contra o Grigo e Record contra a Central. A Central tá montando uma seleção aí, Marquinhos.
1: É mesmo?
3: Arbitragem do Carlos Roberto Torrinha. Então, Copa a SEC, Copa Imprensa aí, a organização do nosso Wagner Ferreira.
1: E o nosso Edmo Aleixo, ele marca o ala, né, Fernando?
3: Alambrado?
1: Alambrado, né? É isso.
3: Mas aí. Acho que nesse jogo ele vai estar com a camisa 10, hein?
1: Ai, Deus do céu, qualquer dia a gente vai derrubar o Renato Leal da cadeira, pode ser, vocês ficam brincando, né? Cuidado, hein? 971-483-497, WhatsApp da Central.
5: Boa noite aí pra você aí da Rádio Central de Campinas. Essa proposta da SAF aí é oficial, né?

0: máfia da Ponte Preta, mas rapaz, eu vou falar uma coisa pra você, viu? É duro. É complicado, rapaz. É complicado. Os contra é duro. Abração.
1: Abração, Claudemir Elias, mandando a sua mensagem também com a gente. O Leandro de Resende está curtindo aqui a central. Valeu, Leandro. 971-483-497.
2: Irmão, só lembrando que o último jogo do Anápolis, ele foi até o Rio de Janeiro e ganhou de 4-1 do Volta Redonda lá no Rio de Janeiro. Acho que tem pessoas que estão deixando passar despercebido isso, né? O Anápolis, acho que está em 15º lugar, tem 18, 19 pontos. Entendeu, irmão? Então, é bom o Guarani ficar bem atento, viu? Tem gente achando que, né, vai lá e já ganhou, é um time fácil. Não, o Anápolis também está no desespero aí, ó. Então, só lembrando, recapitulando, o último jogo do Anápolis, ele foi até o Rio de Janeiro e ganhou de 4-1 do Volta Redonda, dentro do Rio de Janeiro. E só lembrando, irmão, a respeito da loja do Guarani, a gente vai lá e não acha camisa com patrocinadores estampado de jeito nenhum, só acha camisa lisa. Então fica uma ideia aí, né? Pessoal da lojinha lá, colocar a camisa com patrocinador, ou a gente vai até o local, paga a camisa, paga o valor que o rapaz cobra para estampar os patrocínios na camisa, depois você marca um dia para buscar a camisa. Porque várias pessoas já falaram, não acha camisa com patrocinador, só a camisa lisa. Ok, irmão? Fica dado o recado aí. Abraço a todos, abraço a ele. Mestre Renatinho Leal, sabe tudo e mais um pouco.
1: É verdade, o Renato é o nosso mestre. Ei, Carlão. Agora, essa questão da lojinha aí, a ideia é interessante, né? Porque você, o torcedor, né, Renato, Fernando, torcedor quer a camisa, como a gente diz, completa, né, Renato? Quer a camisa com o patrocinador do clube.
3: É, até porque, né, tem um detalhe, e a expectativa é exatamente essa, ela pode e deve se transformar numa camisa histórica, que pode, né, tem condição, claro que ainda precisa se ver o que vai acontecer até o final da temporada, mas pode ser uma temporada histórica de acesso, de volta à Série B do Campeonato Brasileiro. Por isso, acho que a reivindicação ou a sugestão que foi feita pelo Carlão, ela é inteligente e muito plausível por aquilo que sente o torcedor. Então, quanto mais completo, quando estiver com, né, o uniforme de acordo com o que é vivenciado pelo clube, é o melhor possível, é o melhor dos mundos e isso deve ser respeitado.
1: O Renato está comigo na Central Esportiva, deixa eu correr aqui com as mensagens. 971-483-497. Boa tarde, Marquinhos, Fernando César e Renato Leal. O que acontece com o Diego Torres, que não consegue jogar no Guarani? Será que é esquema tático, técnico? Ou é sem vontade de jogar? Ou, como se diz, sentou no contrato? É, Marcelino, a verdade é que ninguém consegue explicar essa situação que envolve aí o Diego Torres na equipe do Guarani. 971-483-497.
4: Oi, Marquinhos.
1: Ô, Gramário.
4: Tudo bem?
1: Tudo bom.
4: Primeiro que eu queria falar que eu conheci a grande Garça da macro região, macro Megalópolis Garça, que pega ali Vera Cruz,
3: Jafa,
4: até Maria. Né, e vem desde Jaú. É impressionante ali a região metropolitana de Garça. Aliás, muito bonito. Eu tive na festa da cerejeira lá. Muito bonito mesmo. Conheci a Patrícia, vice-prefeita. Mandou um abraço pra você, Renato. Ah, eu queria falar o seguinte: Porto Alegre tá imitando Campinas. Então, cada vez mais afundando os dois.
1: Olha, é verdade, né? O Renato, que situação que estão vivendo o Grêmio e o Internacional, hein, Renato?
3: O Campeonato Brasileiro, o Inter é o primeiro fora da zona de rebaixamento.
1: Então,
3: e o Grêmio é o primeiro dentro da zona de rebaixamento.
1: Que coisa.
3: Oh, é um absurdo, né? Não dá para entender. Não, na verdade dá para entender sim, né, Marquinhos? Isso a gente tem, infelizmente, também vivido isso aqui, né, na cidade de Campinas. As gestões, elas não são, né, aquelas gestões de acordo com o que espera o torcedor. É muito complicado, há muito conflito, não há, né, o resultado dentro de campo porque eu entendo muito disso também, que muitas vezes, quando você não consegue ter paz fora, não é possível internamente.

0: também ter, né, uma condição de produtividade melhor, de resultados positivos, e aí aquela bola de neve vai inflando e as coisas cada vez mais complicadas. É uma pena, mas é uma realidade.
1: Verdade, é uma pena, mas é uma realidade, é o que está acontecendo também. 971-483-497, WhatsApp da Central. Boa noite, equipe campeã. Pergunta aí pro Renato. Clube extinto pode voltar depois de alguns anos com a mesma data de fundação? Pois a situação da ponte ninguém resolve, nada vai, se ninguém resolver, vai pedir falência. Eu acho que uma coisa não tem nada a ver com a outra, não, hein, Renato?
0: É, eu acho que é por aí também, né? Mas o ideal, né, Marquinhos, é salvar sempre, né? Tem que socorrer, tem que buscar soluções, até porque está em um momento difícil, endividada, problema financeiro seríssimo, mas a ponte está viva. Ela precisa que haja aquilo que a gente comentou agora há pouquinho. Haja uma confluência, haja, né, todo mundo buscando o mesmo objetivo, que é priorizar a continuidade, a manutenção, a sobrevivência do próprio clube, da própria instituição.
1: O Fernando Laércio está te perguntando aqui se o Ralf foi para o Vila Nova. Você está sabendo de alguma coisa aí, Fernando?
2: Até agora nada foi divulgado. Pode ser que esteja em tratativas aí, mas por enquanto nada de oficial.
1: Respondendo, portanto, ao Laércio, ouvinte da Rádio Central, mandou a sua mensagem. 971-483-497, WhatsApp da seleção do rádio. Está dizendo aqui, Mari Porfírio, gostaria de saber por que essa demora. Me preocupa porque sou Ponte Preta, até a quinta divisão. Gostaria de entender sobre o porquê desta demora toda na concretização da SAF. É que não é do dia para a noite, entendeu? São várias cláusulas que precisam ser discutidas, alinhadas. É algo muito sério, né, Renato? Como a gente diz, não dá para apresentar uma SAF hoje e anunciar amanhã. Oi, Fernando.
2: A expectativa da diretoria é que todo esse processo, esse trâmite, assembleias, aprovação, dando tudo certo, em torno de 60 a 90 dias, não é de uma semana para outra, não. Isso aí tem que comprovar, cumprir estatuto, assembleias, aí tem a oposição que entra na justiça. Então, uma coisa complexa, ainda mais envolvendo esses valores aí.
0: Isso também, né, incorre em alteração, né, mudança do estatuto, né? Ponto é um estatuto que foi lavrado, foi elaborado, que é respeitado, e a partir da implementação da SAF, esse estatuto, ele vai sofrer alteração, ele vai ter mudanças, até porque quem vai gerir o futebol não são, né, os atuais dirigentes. Então, tudo precisa ser muito bem estudado, muito bem concatenado, bem alinhado, para que não haja qualquer tipo de dano à instituição no futuro.
1: Quem está desejando a nós também uma boa noite é o Antônio Inácio, que está curtindo aqui a Central. Muito obrigado, Antônio Inácio, pela sua mensagem. E é claro que é muito importante a presença de vocês, ouvintes da seleção do rádio, perguntando, interagindo com a gente. A gente fica muito feliz, tá? Deixa eu ver essa daqui, eu já li, né? Do José Silva, que mora em Fernandópolis e está curtindo a gente aí pelo canal do YouTube. Muito legal, gente. Obrigado mesmo pelas mensagens que vocês mandaram aqui pro AM870 da Central. 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Ainda bem que tem. O juiz já negou esse pedido. Vai ter a assembleia de SAF. É o que está falando aqui o Leandro de Resende, que passou para nós aqui a mensagem. 18h54.
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2: Gregório, para fechar as últimas informações do trânsito nesta sexta-feira, hein, Mário?
3: 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No centro de Campinas, Marcos Luiz, quem segue pela Francisco Glicério encontra movimentação maior para acessar a Avenida Moraes Salles. Vale a gente lembrar também que na madrugada do domingo tem uma interdição na Francisco Glicério, da meia-noite e meia até às 4:30 da manhã, para gravação de um filme que vai acontecer no trecho da Benjamin Constant até a Rua Ferreira Penteado. Outros 5 cruzamentos também vão ter interdições para evitar o acesso a esse trecho da Francisco Glicério. Atenção pela região. Dá para seguir por outras vias, como a Benjamin Constant. O Banco dos 50 Mais agora entra em campo com outro Roberto Carlos. 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
2: Bom, 18:58, um resumão do Guarani, Fernando César.
7: Beleza, o Guarani então tá trabalhando para pegar a equipe do Anápolis no próximo dia 10, né? Jogo lá em Anápolis, segunda-feira às 20h. E falando novamente da categoria sub-20, a base, Guarani ganhou mais uma, referência 0, Guarani 1, jogo lá em Butantan Artes. Guarani é líder ao lado do Bragantino com 21 pontos, próximo jogo do Bugre, sexta-feira que vem, no Brinco de Ouro contra a equipe do Água Santa, Marquinhos.
2: E o destaque final desta macaca, Fernando César, aquele resumão.
7: A macaca também se preparando, voltou hoje aos trabalhos para pegar a equipe do Ceará, sexta-feira que vem, lá no estádio Castelão, em Fortaleza, com transmissão da Rádio Central. Para esse jogo, Brandão, Baianinho e Márcio Silva deverão ficar à disposição, aliás, ficarão à disposição do treinador Márcio Zanardi. E falando também do sub-20, Ponte Preta 1, Portuguesa 1, jogo realizado lá em São Paulo, no CT da Lusa. Portuguesa 1, Ponte Preta 1, gol da Ponte, João Vitor. A macaca volta a campo na próxima sexta-feira, jogando contra o Jabaquara, em Itapira, o famoso Jabuca, Marquinhos.
2: Valeu, Fernando, bom descanso pra você, a voz do gol.
7: Valeu, grande abraço, ótimo final de semana.
2: Pra todos nós, Fernando César, bem, Renato Leal, por gentileza, dê meu abraço aí ao doutor João, Mas fala pra ele qualquer dia mandar a localização, viu, Renato Leal?
8: É, vou lembrar. Tá bom, Marquinhos, um abraço a todos, ótimo final de semana e que realmente Deus possa estar presente na vida de todos nós, né? Abração e até a próxima, se Deus quiser.
2: Esse é Renato Leal, nosso comentarista, bom descanso. Edmar Leixo, vambora, Edmar Leixo, tá na hora. É, a nossa hora demora, mas chega. Segunda-feira a gente está de volta no comando da Central Esportiva. Valeu, Edmar.
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